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Senhor nosso Deus, amado e querido Pai que está no céu, mais uma vez se encontramos na tua presença, ó Pai. Neste primeiro momento queremos reconciliar contigo, pedir perdão das nossas falhas, das nossas faltas, que muitas vezes cometemos na tua presença. Mas queremos te pedir nesta noite, vem abençoar o programa Consertando o Altar. Abençoa os ouvintes que estão do outro lado do rádio. Não sei aonde, não sei quantos, mas sei que muitos estão ouvindo este programa. O Senhor esteja levando a cada um a paz e a alegria, milagres, cura e libertação. Queremos te pedir também pelos necessitados, doentes, aqueles que estão trabalhando nessa noite, aqueles que estão viajando no seu automóvel, aqueles que estão viajando na sua carreta. O Senhor esteja livrando do acidente e do perigo. Por aqueles que estão internados no hospital, muitas vezes enganados pelos médicos, mas sabemos que tu é médico dos médicos. Queremos te pedir também, venha abençoar aquelas pessoas que estão internadas em sua casa, muitas vezes numa cama, inerte, sua família cuidando. Quero orar pelo meu sobrinho Lucas, lá na São João. Senhor, já abençoando, dando um plano na vida dele, Senhor. Abençoa todos que estão na escuta desse programa. Aqueles que estão vindo ali na delegacia, muitas vezes presos por uma causa, por outras, mas sabemos que tu conhece a cada um. Abençoa nossos motoqueiros, motoboy que entrega encomenda durante a noite na cidade, leva alimento para as pessoas. O Senhor esteja livrando do acidente, livrando do perigo. Também queremos te pedir nessa noite, manda do céu a tua palavra que venha falar com cada um de nós, para que possamos entender um pouquinho do teu poder e da tua misericórdia. Tudo te pedimos e te agradecemos no nome do teu Filho amado que vive e reina para todos sempre. Amém.

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1: É, com a graça de Deus, estamos de volta mais uma quarta-feira com o programa Consertando o Altar aqui pela Rádio Nova Mensagem. Queria cumprimentar todos os ouvintes com a paz do nosso Senhor Jesus Cristo. Desejar a cada um bom programa. Daqui a pouco vai vir uma palavra de Deus muito, muito animada para que você possa se animar e se fortalecer na caminhada, né? Que Deus vai falar conosco, Jesus vai falar conosco hoje através da palavra. E eu queria passar para o nosso irmão Dirceu, da técnica, que só vai cumprimentar os ouvintes dessa noite, né, irmão Dirceu?
2: Verdade, Padre Senhor, irmão Pedro. Padre Senhor, irmão Dirceu. Abençoado o programa, mais uma quarta-feira abençoada, né? Fresquinho hoje, gostoso. Temperatura ambiente, né? Tá gostoso.
1: Começa a doer o joelho, começa a doer as juntas, né? Com esse frio. Mas... de idade já viu, né?
2: É verdade.
1: Mas devagar nós vamos, Deus vai abençoando e nós vamos caminhando, né?
2: Com certeza, Pedrinho.
1: Então vamos mandar um abraço pro pessoal da Madeireira Eucamed, né?
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1: Que ajuda nós aí para transmitir a palavra, levar a palavra de Deus para todos os ouvintes da Rádio Nova Mensagem. E também oferecer esse programa para todos os funcionários e proprietários da Rádio Nova Mensagem que estão na escuta, né?
2: Verdade, Pedro.
1: Nosso amigo.
2: João, a galera aí que fica aí tudo.
1: João é lá da Bandeirante, né?
2: Fica escutando.
1: Andriele, gosta do programa, também, né? Que bom, né? Deus abençoe. E
2: o Daniel também.
1: Daniel escuta. Também.
2: Tá de férias, rapaz. Tava lá na casa dele trabalhando hoje. De férias, sossegado, Danielzão. Eita. Acho que tá de boa agora. Até segunda-feira ele volta de novo.
1: Trabalha demais, né? Daniel. E aí todo o pessoal aí da rádio, né, que faz programa, os que trabalham aqui, os que limpam o pó aqui também, para que a rádio fique limpinha, né? Os mais humildes, os mais simples, que Deus abençoe, que é o trabalho simples, mas que Deus abençoa, né? Então vamos mandar um abraço pro Paulinho, pra dona Isso. Lula, a Luciane lá, e o pessoal da equipe de entrega lá da Madeireira Eucamed, na rua Campinal 115.
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2: falar que o Pedrinho que falou aqui também, você tem um descontinho.
1: Tem mais um desconto, né?
2: Conversando, se entende.
1: Entende, né? Mas o irmão de seu está aqui, vamos ver as mensagens. Quem está cantando, como é o nome do hino? Que lindo, glória a Deus. Nossa irmã Lídia Trindade, ela está perguntando quem estava cantando o hino. É Kevin Rodrigues, né? É, participação de Edu Muniz Voz, Simão e a Cruz. O nome do hino é Simão e a Cruz, né?
2: Isso.
1: É o homem que ajudou Jesus a carregar a cruz, né? Quando Jesus estava cansado, ele ia passando, ia vindo do campo, né? E os chefes ali, os soldados mandaram que ele viesse ajudar Jesus, porque Jesus já estava cansado, né? Então foi uma bênção, né? Que ele ajudou a Jesus a carregar a cruz, né? Nosso irmão
2: Simão.
1: Simão, né? Ele que foi o privilegiado.
2: Simão de Sirene. Bom.
1: E esse hino que cantou é o Kevin Rodrigues, né?
2: Isso.
1: E com a participação do Dudu Muniz, né?
2: Isso, é isso.
1: Para a irmã Lídia Trindade, que está na escuta. Que Deus abençoe pela audiência. Temos outra mensagem aqui do nosso irmão Elias Pimentel. Nosso irmão Elias Pimentel, lá da Marinha. Não está pulando aqui, ó. A mensagem abriu agora. A paz do Senhor, irmão Pedro e Dirceu. Estamos ouvindo Elias e esposa, Isaíra, na estrada dos Guararapes, da Marinha. Deus abençoe pela audiência aí, nosso irmão Elias, esposa e toda a família que estão na escuta, né? Vamos para o nosso áudio agora. Tem mais áudio, né, Monsenhor?
3: Padre Pedro Rodrigues.
1: Padre Sura.
3: Pedro Carteiro.
1: Isto.
3: Que tinha mamãe. Eles pagam para o Ruto Fernandes e seu Fernando. A todos os ouvintes que estão escutando por essa noite. Peço oração com a minha e minha esposa aqui, tá bom?
1: Será orado.
3: Dizendo que eu vou tocar, nós escutaremos aqui. Tá? Se que abençoe.
1: Todo o programa é para o nosso irmão Banadir e sua esposa que estão na escuta, né? E para todos que estão ouvindo, o programa inteiro para eles aí, né? E os louvores também, né? Vamos para mais um áudio.
4: Ô, irmão Pedrinho, que irmão Edinho, Jardim União, eu peço oração por mão porque sexta-feira eu vou ter audiência, daí eu peço oração por mão.
1: Isso, nós vamos orar e vai dar certinho, Deus está no controle, tá bom? Nosso irmão Lauro Ortiz, lá de Ortigueira.
5: Pato Senhor.
1: Pato.
5: Irmão Pedro.
1: Pastor irmão Lauro
5: Aqui Ortiz. É o Lauro Ortiz, da Ortigueira. Ofereço o programa à minha esposa Maria, aos meus filhos, meus netos, a toda minha família, os Ortiz, o Cirinaldo, o irmão João Eloir, o de mamãe, o Pedro Bueno, o Reginaldo Poço Boa Vista, o Zé Pretinho, Vila Godói, o pastor Tonico Moraes, vocês da Raba, estou te ouvindo. Peço oração para mim e minha família. Rode um louvor aí com a Sara Faria. Sobrevivi. Pato Senhor.
1: Pastor
5: Lauro Ortiz.
1: Pastor irmão Lauro Ortiz, Deus abençoe pela audiência. Vamos anotar seu hino, vamos tocar mais no final, tá bom? Deus abençoe pela audiência. Também quero mandar um abraço para o irmão João Lourenço de Ortigueira, que escuta o programa. Ele, sua esposa, sua família, né? Irmão João Lourenço. E para nosso irmão Rubão, lá da Areia Preta, ele gosta de ouvir o programa consertando o altar aí à noite, né? Isaías Gomes Aguiar. A paz do Senhor, estou na escuta. Isaías. Não abriu aqui de novo. A paz do Senhor, estou na escuta. Isaías Vila Osório. Deus abençoe nosso irmão Isaías Gomes da Vila Osório. Que bom, né? Da Vila Osório está escutando nosso programa. Que Deus abençoe pela audiência e todas as quarta-feiras estamos aqui, tá bom? Nós vamos agora para mais um louvor e voltamos com mais mensagem.

É 21 horas e 27 minutos. Nosso programa tá corridinho hoje, né? Que bom, bastante mensagem. Deus abençoe todos que estão ouvindo o programa. E queria mandar um abraço para meu filho Pedro Rafael, minha nora, que estão escutando lá na área 2, minha neta Ana, meu neto Davi, tio Zé, tia Jorge, que estão ali na escuta também, né? Também para Marcos Aurélio e a Indianara, que estão na escuta, também gostam do programa. Para todo o pessoal lá da São João, minha irmã Hilda, para o pessoal lá do meu sobrinho Lucas, que também gostam do programa, que Deus abençoe. E também queria mandar para Maria Marli e Dona Maria de Jesus, lá do BNH, para Elza, para também para Márcia, para o Dirley e para todo o pessoal, para o Guilherme, que estão na escuta lá, né? Que Deus abençoe todos pela audiência. E se você quiser entrar em contato com nós, pedir um louvor ou pedir oração, o telefone é 42-3910-1230. 42-3910-1230 e você fala conosco. Vamos para mais um louvor e voltamos.

É, 21 horas e 33 minutos. O programa tá corrido hoje, né? Vamos que vamos para mais um louvor e voltamos com o trecho da palavra de Deus, né?

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1: A palavra de Deus se encontra no livro de Jeremias, do capítulo 18 em diante, que diz o título da palavra: O vaso do oleiro e a impenitência do povo. A palavra do Senhor que veio a Jeremias dizendo: Levanta-te e desce à casa do oleiro, e lá te farei ouvir as minhas palavras. E desci à casa do oleiro. Eis que ele estava fazendo a sua obra sobre as rosas. Como o vaso que fazia de barro se quebrou na mão do oleiro, tornou a fazer o vaso conforme o que pareceu bem aos seus olhos fazer. Então veio a palavra do Senhor dizendo: Não poderei eu fazer de vós como fez este oleiro o casa de Israel, diz o Senhor. Eis que como barro na minha mão, barro na mão do oleiro, assim sois vós na minha mão, casa de Israel. No momento em que eu falar contra uma nação e contra um reino, para arrancar e para derrubar e para destruir, se a tal nação contra qual falar se converter da sua maldade, eu também me converterei, eu me arrependerei do mal que pensava fazer-lhe. E no momento em que falar de uma gente, de um reino, para edificar e para plantar, se ela fizer o mal diante dos meus olhos, não dando ouvido à minha voz, então me arrependerei do bem que tinha dito que lhe faria. Nós viemos aqui com o texto da palavra. É um texto bem conhecido, um texto bem curtinho, mas é um texto de grande incentivo para a nossa vida. Porque Jeremias, o profeta Jeremias, ele profetizou ali em Jerusalém, todos aqueles lugares, Israel, Judá, e ele profetizou tudo o que ia acontecer. Mas aquele povo, como diz a palavra de Deus, eles tinham impenitência, eles não acreditavam. Porque Jeremias era um profeta pobre, um profeta que falava a verdade, tudo aquilo que Deus mandava ele falar.

prova. Ele não temia o homem, não temia ninguém. Se Jesus falasse vai, ele vai. E a nossa vida é assim também. Se Deus nos der a direção de alguma coisa, vamos fazer porque Deus tem coisas melhor para nós. E a palavra de Deus vem falar para nós hoje, num tempo que Jeremias estava muito, muito triste, muito angustiado, porque as coisas que ele falava, as pessoas não cumpriam, e ele estava ficando chateado. Mas como Deus era com ele, Deus conhecia o coração dele, como conhece o coração de cada um de nós, conhece as nossas necessidades. Ele vem com a palavra de Deus para Jeremias e diz assim: a palavra do Senhor que veio a Jeremias dizendo: levanta-te e desce à casa do oleiro, e lá te farei ouvir as minhas palavras. E desci à casa do oleiro, eis que estava fazendo a sua obra sobre as rodas, como o vaso que ele fazia de barro se quebrou na mão do oleiro, e tornou a fazer de novo, conforme ele, a sua vista, conforme ele queria. Então a palavra de Deus vem falar para nós. Nós somos o barro e Deus é o oleiro. E Deus ele modela nós do jeito que ele achar melhor. E nós temos que deixar nossa vida na direção de Deus, para que Ele possa fazer de nós um vaso, para que Ele possa usar depois. E assim é a palavra de Deus. Deus quer o melhor para nós. Então, se nós acreditar e deixar nas mãos de Deus, que Deus use esse barro que somos nós, e Deus é oleiro, Ele vai fazer de nós um vaso valoroso. Mas se nós não acreditar, nós não vamos receber essa glória. E Jeremias desce até a casa do oleiro e chega lá, o oleiro está fazendo aquele vaso, está quase terminando aquele vaso, como diz a palavra de Deus. Mas no final ele quebra, ele desmonta. E o que que o oleiro faz? Muitas vezes nós desanimamos na nossa vida, nós queremos parar. Alguma coisa que acontece, uma enfermidade, uma luta, uma coisa que deixa nós desanimados, deixa nós fracos, muitas vezes nós queremos parar. Mas Deus mostra a Jeremias que esse oleiro, quando ele está fazendo aquele vaso, que está quase terminando, aquele vaso se quebra. E o que que o oleiro faz? Ele faz de novo, com paciência, com humildade. E faz como ele queria aquele vaso, faz um vaso perfeito. E é assim na nossa vida também. Como nós somos barro na mão de Deus, ele faz de nós. Se nós se quebrar, ele volta nós arrumar de novo. O que nós não podemos é parar, desanimar porque quebrou nosso vaso ou alguma coisa não aconteceu como nós queríamos na nossa vida. Muitas vezes nós nos entristecemos. Nós ficamos, poxa, eu vou parar, não vou fazer mais isso, não vou mais orar, não vou mais, cadê Deus que não aparece? Mas a vida é assim. Deus, ele está em todos os lugares, em todo mundo onde nós estivermos, ele está. Se nós estiver bem, Deus é Deus. Se nós estiver mal, Deus é Deus. Nós que dependemos do nosso Deus. E nós temos que ir atrás. Se o nosso vaso quebrou, vamos procurar consertar. Vamos voltar de novo a falar com Jesus, porque Deus ele muda o nosso ser a hora que ele quiser. E tudo aquele que tem um plano de salvação, Deus modela todo dia. Mesmo que ele caia, mesmo que ele se quebre, mas tá lá Deus para nós modelar de novo. É só nós buscar Deus com sincero coração, que Deus vai modelar nossa vida e vai nos trazer para a alegria e para a prosperidade. E diz aqui também: então veio a minha palavra do Senhor dizendo: não poderei eu fazer de vós como este oleiro, o casa de Israel, diz o Senhor, eis que
como barro na mão do oleiro, assim sois vós na minha mão, ó casa de Israel. Então, Deus é o oleiro e nós somos o barro. Nós estamos na mão de Deus. Tudo o que Ele quiser fazer para nós, mesmo que nosso coração esteja magoado, quebrado por alguma coisa, nosso vaso quebrado, mas Jesus modela tudo na hora certa, porque Deus tem um plano de salvação na nossa vida. E diz aqui no versículo 7, no momento em que eu falar contra uma nação e contra um reino, para arrancar para derrubar e para destruir, se a tal nação contra eu falar, converter da sua maldade, também eu me arrependerei do mal que pensava fazer. Então a palavra de Deus é uma coisa muito perfeita na nossa vida. Como diz a palavra, e se a tal nação mal pensava fazer, no momento em que então Deus, se Ele tem uma bênção para dar para você, ou para uma cidade, ou para um reino, e se Ele chegar lá e aquele reino, aquela pessoa estiver fazendo o que é mal aos olhos do Senhor, Ele vai se arrepender do bem que ia fazer e vai fazer o mal. Então a palavra de Deus, ela corta uma palavra de dois gumes, ela corta os dois lados. Eis que como barro na... E se a tal nação contra eu, qual eu falar, se converter da sua maldade, também eu me arrependerei do mal que pensava fazer-lhe. E no momento em que eu falar a uma gente de um reino para edificar e para plantar, se ela fizer o mal diante dos meus olhos, não dando ouvidos à minha voz, então me arrependerei do bem que tinha dito que lhe faria. Então está aqui a palavra de Deus. Muitas vezes nós temos uma bênção para receber, nós estamos prontos para receber aquela bênção, mas nós estamos caminhando meio fora da palavra de Deus. E Deus, quando Ele chega para dar bênção, se nós estivermos errado, Ele vai se arrepender de dar bênção e vai segurar. Por isso que nós temos que estar firme nos propósitos de Deus, para que quando a nossa bênção chegar, nós a receber e receber de Deus aquela bênção que Deus prometeu a nós. Então é essa palavra de Deus que vem falar conosco nessa noite, é a palavra que diz o vaso do oleiro em penitência do povo. Como diz a palavra de Deus, Deus é o oleiro e nós somos o barro, e Ele faz de nós, modela nós. Quando nós quebrar, Deus vê as nossas falhas, as nossas coisas, e conserta de novo. Então a palavra de Deus vem nesse sentido hoje, para que nós possamos fazer uma reflexão e possamos melhorar o nosso caminho com Deus e com a palavra de Deus, né? Então é isso que nós queremos passar para vocês. Se for bom, guarda no coração. Se não for, joga fora e segue o caminho. Então é isso aí. Nós vem até aqui com o texto da palavra de Deus. Vamos para mais um louvor e voltamos com mais mensagem.

É 21 horas e 54 minutos. Estamos no finalzinho do programa, né? Que bom. Deus abençoe todos que ouviram a palavra de Deus, os louvores dessa noite. E vamos para mais um louvor e voltamos com a oração, né, Maurício? Já estamos no finalzinho do programa, né?

que saudade imensa. E agora nós vamos orar para os pedidos de oração dessa noite. Nosso irmão Edinho pede oração. Vai fazer uma. Acho que um negócio do MPS, né? Que Deus abençoe. Para o seu irmão Vanadir e sua esposa, para o irmão Lauro Ortiz e família, e para todos que estão ouvindo o programa, aqueles que não pediram oração, aqueles que não deu tempo, vamos orar em nome de Jesus, Senhor nosso Deus, amado e querido Pai que está no céu. Voltamos à tua presença mais uma vez para entregar para ti, Senhor, todos os pedidos de oração dessa noite. Não sei qual é a enfermidade, não sei qual é a causa, mas sei que tu sabe e conhece cada um. Abençoa e faz milagre, cura e libertação. E abençoa todos os ouvintes que participaram do programa hoje, passaram sua mensagem, pediram oração. Que o Senhor esteja abençoando a cada um e convidar para quarta-feira, se Deus quiser, às 9 horas, estamos de volta, se assim Deus permitir.

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1: 10 e 12.

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2: Dez e 22.

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1: 10:30.

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2: 10h48.

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1: 11:08.
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1: Onze e quinze.

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1: 11:30.

Jesus. Estou falando de coisas de lado alto. Deus vai dar o melhor dessa terra para a gente.

assim: ô Jesus, será como é que vai ser lá no grande dia? Aí eu imagino assim, ó, Jesus Cristo abrindo o grande livro da vida. Aí Jesus vai falar assim, olha,

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2: Onze e quarenta e oito.
3: Que ambiente de glória.

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1: 11:53.

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1: Meia-noite 11.

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1: Meia-noite 19.

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1: Meia-noite e 27.

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1: Meia-noite e 34.

7 vezes mais do que se costumava aquecer. Mandou amarrar Sadraque, Mesaque e Abednego e os lançaram na fornalha. E aqueles soldados fortes que levaram eles caíram mortos com a chama do fogo. E de repente o rei então gritou: Ei! Não foram 3 homens que jogamos na fornalha ardente? Disseram: Sim, rei. Mas eis que vejo 4. E um tem a semelhança dos filhos dos deuses. E estão passeando na fornalha como se nada tivesse acontecido. Então o rei Nabucodonosor grita em alta voz: Sadraque, Mesaque, Abednego, saiam para fora! E eles

0: Mas que prazer ter os Galileus cantando com a gente no nosso CD, hein, Eliseu?
1: É verdade, Ismael. Deus abençoe nossos amigos, os Galileus.
2: Maravilha, para nós é uma alegria poder cantar com vocês, irmãos da Luz. Fala aí, Claudião. É, Balson, vai o

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1: 1:32.
2: Pode ser que você não tenha nada nesse mundo, meu irmão.

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2: 1:39.

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1: Uma e 56.

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2: 2 e 3.
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1: 12:29.

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1: 2:38.

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1: Duas e 51.

0: Mas que prazer ter os galileus cantando com a gente no nosso CD, hein, Eliseu?
1: É verdade, Ismael. Deus abençoe nossos amigos, os galileus.
2: Maravilha, para nós é uma alegria poder cantar com vocês, irmãos da Luz.

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2: 3:28.

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1: 3:41.

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1: 3:55.

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2: 4h27.

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1: 4:35.

de luta, de dificuldade, em que você olha para todos os lados e não encontra saída. Nesse momento, confie no Senhor de todo o teu coração.

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1: 4:52.

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1: Cinco e onze.

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1: 128.
2: Se passares pelas águas, elas não te afogarão. Se passares pelo fogo, chama alguma arderá em ti. O Senhor dos Exércitos está conosco. Você crê que Ele está conosco? O Deus de Jacó é o nosso refúgio. Ele faz cessar as guerras até o fim da terra. Corta o laço, quebra a lança, queima os carros do fogo. Aquietai-vos e sabei que eu sou Deus. Serei exaltado na tua vida, serei exaltado nas nações através da tua vida. Deus glorificará o nome dele na sua vida. O Senhor dos Exércitos está conosco.

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inclinação do Espírito é vida e paz, porquanto a inclinação da carne é inimizade contra Deus, pois não é sujeita à lei de Deus, nem em verdade pode ser. Portanto, o que estão na carne não pode agradar a Deus. Vós, porém, não estáis na carne, mas no Espírito, se é que o Espírito de Deus habita em vós. Mas se alguém não tem o Espírito de Cristo, esse tal não é dele.

Amados e preciosos ouvintes, que a mão forte, a mão de misericórdia de nosso Deus, seja estendida para abençoar a todos os nossos milhares e milhares de ouvintes. É bom estarmos juntos e juntos sermos abençoados. Juntos sermos encorajados pela palavra.

palavra de Deus. Essa palavra que permanece para sempre. Porque tudo pode mudar. O homem pode aperfeiçoar o seu conhecimento. O homem pode melhorar as suas coisas. Mas tudo que Deus já fez é perfeito. Deus não teve que melhorar o seu conhecimento, aperfeiçoar o seu conhecimento. Ele é o Todo-Poderoso. E ele sabe todas as coisas. Vê, ele fez o sol. Desde que eu era menino, o sol é o mesmo sol. Deus não teve que aperfeiçoar o sol que ele fez. Ele fez a lua com as suas estações. E ele fez perfeito as estrelas. Aonde o homem não pode mexer, permanece perfeito. Sol, a lua, as estrelas. Aonde o homem tem tentado aperfeiçoar, é que tem chegado aonde está agora. O homem tem destruído as florestas. O homem destrói as fontes de águas. É verdade. Olha, quando você viaja por uma rodovia, ou mesmo na cidade, ou nas estradas de chão, você encontra o homem jogando plásticos, garrafa Pepsi, plásticos, por todos os lugares. Quando a chuva vem, nós encontramos os bueiros entupidos, nós encontramos os rios danificados, a natureza. O homem não consegue se educar-se a si mesmo. É verdade, mamãe e papai. Orientar as crianças para não jogar um plástico no terreiro, orientar os mais velhos, cuidar da natureza que Deus fez tão perfeito. Cuidar das nascentes de água, esse é um dever nosso. Deus deixou essa grande riqueza para nós. Mas o que nós fazemos? Nós destruímos tudo. Deus deixou o alimento, nós hibridamos o alimento para produzir mais, não é? Com isso trazemos mais doenças, mais fraqueza na humanidade, menos vida, não é? Pense nisso agora. O homem, aonde ele tenta melhorar, ele estraga. Vamos pedir ao Deus que não muda e a palavra dele que não muda. Você tem que entender uma coisa. Quando Deus disse que os adúlteros não herdarão o reino de Deus. Quando uma pessoa cai nessa maldade, porque adultério é uma maldade. Adultério é o desejo da carne. É uma maldade, porque Deus deixou o casamento e você deve ser fiel ao seu casamento. Ah, pastor, mas eu fiquei sabendo que o pastor fulano, o pastor ciclano, agiu errado, o padre, o bispo. Ó, gente, pode ser quem for. Pode ser até o Papa, pode ser quem for. Tudo é ser humano, não é? Mas a Bíblia Sagrada permanece sendo a Bíblia. Os adúlteros não herdarão o reino de Deus. Os fornicários também não herdarão o reino de Deus.
Quem é fornicário e adúltero? Adúltero é aquele que é casado, comete adultério. Quem é casado e se envolve com outra pessoa é um adúltero. Fornicário é os que não têm compromisso, não são casados. Mas eles cometem fornicação. Também não herdam o reino de Deus. Os roubadores não herdam o reino de Deus. Os mentirosos não herdam o reino de Deus. Que coisas! Os maldizentes não herdam o reino de Deus. Aí você parou agora e disse, eu estou perdido. Eu estou perdida. Arrependa de teus pecados. Peça o seu batismo em nome de nosso Senhor Jesus Cristo para perdão de seus pecados. E receba o dom do Espírito Santo. Você é perdoado. Deus tem um remédio para essa maldade. Você que tem que tomar a sua decisão. Ele te deu a você livre-arbítrio. É verdade. É tanto livre-arbítrio se você diz, olha, eu não estou gostando desse programa. O que é que você vai fazer? Bater no rádio não resolve. Desliga o rádio. Muda de estação. É assim que às vezes eu estou viajando e no meu carro, uma estação está falando algo que não me interessa, eu mudo de estação. Ou desligo o rádio. É assim que acontece. Mas isso é um recado de Deus para nós. Oh, Deus é um bom pai. Deus é tão grandão. Deus é cheio de amor. É cheio de amor. Só que ele cumpre sua palavra. É um Deus que não quebra sua palavra. Nós temos que ter essa consciência em nós. Ah, eu vi em um lugar escrito assim, você sujou, você limpa, para lavar. Se você danificou, conserte. Você está entendendo? Há o sangue de Jesus Cristo que nos purifica de todo pecado mediante um arrependimento. E ouvir aquilo que Jesus disse para a mulher que foi apanhada no ato de adultério. Quando os religiosos, acusadores, cada um com a pedra na mão, diz, ó, na lei de Moisés, manda que o apedreje, seja morta. E tu que dizem? Claro, ele voltou como advogado daquela mulher, o qual ele é nosso advogado agora, e disse para os seus acusadores, aquele que estiver sem pecado, atire a primeira pedra. E ele se colocou a escrever na terra, no chão. Quando levantou a cabeça, nenhum dos acusadores da mulher estava ali. E ele pergunta para a mulher, ninguém te condenou? Ela disse, não, Senhor. Ele disse, nem eu também te condeno. Vai e não peques mais. Ele está chamando você para isso. Reconheceu que você está no caminho do lago de fogo? Reconheceu que aquele adultério, aquele pecado escondido, vai te levar para onde? A Bíblia diz que é para o lago de fogo. Não fica iludido aí que Deus, e você não se arrepender, e que não, a Bíblia diz que é o lago de fogo. Dê meia volta, te arrependa disso. Aceite a Jesus Cristo como teu salvador pessoal. Aceite o perdão de seus pecados. Arrependa dessa coisa. Você está entendendo? Deus te abençoe nessa fé. Vamos ouvir o hino.

Ouvintes preciosos, a leitura da Bíblia Sagrada foi Romanos, no capítulo 8, do versículo 6 ao versículo 9. Dê uma olhada nessas escrituras e vê o que esta Bíblia diz ao nosso respeito. Porque todos nós, você que está me ouvindo, eu que estou pregando, todos nós estamos na carne. É verdade. A ponto que o profeta de Deus, o irmão Branham, disse assim, pregando uma mensagem, como poderei vencer? E o que vencer? Nós temos uma luta contra os amigos de trabalho, temos uma batalha contra a empresa concorrente, temos uma batalha com alguém que está prosperando em nosso caminho. Queremos ser a árvore mais alta, que forma a sombra e que todas as demais árvores estejam por baixo. Esses somos nós. Mas aí o profeta de Deus vem e diz assim, o maior inimigo que eu tenho, ele colocou o nome dele, chama-se William Marion Branham. Eu venho colocar o meu nome nisso, escrever lá. O maior inimigo que eu tenho chama-se Aparecido da Silva Araújo. Esse homem dá trabalho para mim. Esse homem não é fácil. E eu carrego esse homem, esse inimigo que é minha carne, do banho. Ele passa o creme no rosto dele. Você está entendendo? Mas é uma... Estou na carne. Esse é o maior inimigo. Eu tenho que lutar contra os meus desejos. Eu tenho que lutar contra os apetites da minha carne, que não enquadra com esta Bíblia Sagrada. Ah, não, pastor. Os pastores são santos. Não, são seres humanos. São santificados através do sangue de Jesus Cristo. Justificados através do sangue de Jesus Cristo. Como você, cristão. Mas é uma guerra constante. Vocês notaram que nós viramos a arma para o vizinho, para o colega de trabalho, para o irmão na igreja. E deixamos o inimigo mesmo sem correção. Olha o que a Bíblia nos diz. Porque a inclinação da carne é morte, mas a inclinação do Espírito é vida e paz. O que acontece que esse Espírito de Deus habita nessa carne. E há uma guerra dentro de nós. O apóstolo São Paulo nos diz que há uma guerra. Há uma batalha do Espírito contra a carne. Isso é em nós. Você não tem que lutar, irmã, para que a tua vizinha não ponha a mini saia. Expõe o corpo para ser cobiçado. Você não tem que lutar por isso. Você tem que lutar com você contra isso na sua vida. Entendeu? Verso 7. Porquanto a inclinação da carne é inimizade contra Deus. Vocês observaram uma coisa? Nós fazemos tudo o que este inimigo nosso quer. A nossa carne. A qual não herda o reino de Deus. Carne e sangue não herda o reino de Deus.
Ah, você diz pastor? Ó, pastor, se fosse da minha igreja, eu admiraria o senhor. Carne e sangue. Você está defendendo a placa de uma religião. A minha igreja não crê nisso. Você tem que crer na palavra de Deus. Você tem que alimentar o espírito e vencer você mesmo. Vencer os seus pensamentos. Vencer as suas atitudes. Examinar o seu espírito e logo fazer o inventário da sua vida. Quem é o vencedor da sua casa? Quem é o que vence na sua casa? A casa que você tem é você mesmo. A sua casa não é aquele sobrado bonito ou aquele rancho sem aparência. Não. A casa que você tem é você mesmo. Você habita nessa casa. Quem é o vencedor da sua casa? Quando o apóstolo São Paulo diz que é desonroso para a mulher cortar o cabelo, aí você desobedece a Bíblia, mas a sua carne deseja o que faz. A vizinha faz. A colega de trabalho faz. Alguém sem conhecimento da palavra de Deus se aproxima. Mas você ficaria linda se você aparasse esse cabelo? Aí você vai fazer o quê? A vontade da carne. Você não procura qual é a vontade de Deus. Quando Jesus, mesmo ensinando a oração do Pai Nosso para nós, ele disse, nos ensinou a orar, seja feita a tua vontade, que é a vontade de Deus. Seja feita a tua vontade, assim na terra, aqui na terra, a vontade dele tem que prevalecer em nós, como no céu. Se você faz a vontade de Deus na terra, está garantido que você fará a vontade dele no céu. Porquanto a inclinação da carne é inimizade contra Deus, o adultério é inimizade contra Deus, a mentira é inimizade contra Deus. A maldicência é inimizade contra Deus. A difamação é inimizade contra Deus. A cobiça é inimizade contra Deus. Pois não é sujeita à lei de Deus, nem em verdade pode ser. Portanto, o que estão na carne não pode agradar a Deus. Você está entendendo? Quem está fazendo a vontade da carne não pode agradar a Deus. Por isso que o apóstolo São Paulo disse assim, já estou crucificado com Cristo e não vivo mais eu, mas Cristo vive em mim. Ele chega a dizer que ele havia dado por perca tudo que ele havia aprendido aos pés de Gamaliel, para ganhar a Cristo. Mas você não consegue ler a Bíblia sem a religião, sem o seu seminário. E a religião e o seminário é mais carnal do que espiritual. Você não vê os sistemas religiosos, eles estão trabalhando mais no sentimento da carne do que do espiritual. Ensinando você a ganhar dinheiro, a prosperar, a ser grandes empresário. É verdade, chamando doutores para ensinar os casais como viver. Quando a bendita palavra de Deus é maior, centenas de vezes aqueles ensinadores, eles não vivem uma vida digna do evangelho. Eles não vivem. Não, eles ensinam algo que eles não conseguem viver. É verdade. Você está entendendo? São homens que casaram 4, 5 vezes, 2, 3 vezes,
São mulheres que estão na frente ensinando aquelas irmãs que, na verdade, se puxar a coisa, ela não tem princípio para ensinar. Você está entendendo? Não tem porque, na verdade, o conhecimento, o ensinamento sem caráter não é de Deus. Você, para dizer algo, você tem que ter um caráter. Um caráter espiritual, aonde o Espírito Santo vem e abona as palavras. Por quê? Se eu prego uma coisa e vivo outra, meu amigo pregador, eu estou mentindo. Eu sou um mentiroso. E nós acabamos de falar que os mentirosos não herdam o reino de Deus. Não. Agora no verso 9 diz assim: vós, porém, não estáis na carne, mas no Espírito, se é que o Espírito de Deus habita em vós. Notou bem? Porque se esse Espírito de Deus habita na gente, o Senhor é a minha força. Então a força é do Senhor. Deixa-me expressar da minha maneira bem do mato do sítio. O Senhor colocará freio na boca do teu povo. Como cavaleiro.

dinheiro. Como Santiago diz, nós pomos freios na boca dos cavalos e dominamos todo o teu corpo. O Senhor passa a ser o dominante nosso. A tua carne quer falar um palavrão, a tua carne deseja xingar, a tua carne deseja gritar, mas o teu Espírito de Deus em você domina a tua língua, domina a tua boca, domina os teus apetites. Sim, faz lembrar agora daquele índio que o profeta falou. O pastor foi e batizou os índios e batizou o chefe dos índios, o cacique. Passados uns meses, ele voltou lá na aldeia e perguntou para o chefe: como vai, chefe? Depois que você se batizou, o chefe respondeu: um tanto bem e um tanto mal. Ô, chefe, como se explica isso, um tanto bem e um tanto mal? Diz: desde que eu me batizei, há dois cães rosnando dentro de mim. Um quer que eu faça o bem, o outro quer que eu faça o mal. Aí está a carne e o espírito. Não significa porque você recebeu o Espírito Santo em você que você não tem luta. Você vai continuar lutando. Só que o Espírito de Deus vence. Bom, o pastor perguntou para ele: mas qual dos dois vai vencer? Ele respondeu a pergunta com a palavra certa: aquele a quem o índio alimentar mais. Qual, meu ouvinte, as qualidades de livro que você acostuma ler? É a Bíblia? É a mensagem da hora? O que você costuma ler? Quais são as qualidades de amigos que você gosta de andar juntos? Eu direi a você a qualidade de espírito que você tem. Agora, continua essa briga dentro de nós. Mas se você é uma pessoa que se dedica a orar, a tua carne não deseja que você ore. Não. E quando você orar, que seja algo que seja satisfatório à tua carne. Senhor, muda o meu marido, Senhor. Que ele não seja mais ignorante, Senhor. Que ele me chame de bela, de bonita. E que ele não consiga, faça ele cego, Senhor. Que ele não consegue ver meus defeitos, Senhor. Ô, coisa boa, não é verdade? Vamos continuar orando. Senhor, muda a minha mulher. Ó, Deus. Ó, Pai, muda ela, Senhor. Muda ela. Para que ela faça a minha vontade. As orações são assim: Senhor, Senhor, dá agora um carro novo para mim, Senhor, aquele modelo novo que saiu. Aquele modelo, Senhor. Senhor, dá uma casa mais bela, Senhor. Multiplica o dinheiro lá no banco, Senhor. Permita que alguém, um anjo, envie um monte de dinheiro lá na minha conta. Senhor, paga a conta para mim, Senhor. Que coisa, hein? Logo, quando não acontece, ele diz assim: meu Deus, o Senhor não respondeu a minha oração e o diabo acabou com o meu nome. Mas foi o diabo que fez lá, pegou teu cartão de crédito, gastou tudo. Que diabo sem vergonha, não é verdade? Pegou sem autorização sua. Não, mas as nossas orações é para satisfazer a nossa carne. Agora, você quer ser um vencedor? Uma vencedora, peça por algo que permanece. Peça por algo que a traça não rói. Olha, não tem rugas, não fica calvo, não perde a forma.
peça pelo batismo do Espírito Santo. Peça, Senhor, me ajude, Senhor. Dá-me a revelação da sua palavra. Não essa coisa, essas revelações que as igrejas têm aí. Que é mais uma baixaria. Oh, entrou alguém aqui que veio buscar uma resposta de Deus. Todos que vão na igreja vão buscar uma resposta de Deus. Tem lá 500 pessoas. Ah, tem alguém aqui com depressão. Tem mais de uma pessoa. É bastante gente com depressão. Tem alguém com problema na coluna. Tem mais. Tem alguém que tem tumores. Tem mais. Deus não precisa trabalhar assim. Se Deus quer revelar uma pessoa os problemas da vida dela, eu sempre digo, então entraria um visitante na minha igreja, o qual eu nunca vi, nem os diáconos pegou o nome dele, mas ele se assentou lá, eu vou até a plataforma e digo, olha, aqui está o irmão José, José Benedito, ou a dona Joana, ou dona Joana, você tem um problema, você veio aqui para a cura da sua filha. A sua filha teve no médico a semana passada, dona Joana. A senhora sabe, dona Joana. Olha, o médico disse que ela tem poucos dias de vida, dona Joana. Porém, a senhora veio na casa de Deus e Deus mandou revelar a senhora e a sua filha. A senhora mora em tal bairro da cidade, em tal rua. O número da sua casa é a tal, dona Joana. Ah, dona Joana levantaria a mão, sabe, glorificaria Deus. Veja bem. O homem sabe até o dia que a minha filha foi no médico. É, sabe o que o médico falou para minha filha. Olha, isso é Deus. Você está entendendo? Ou nós estamos criando um Deus pequenininho, que não sabe nada, e que precisa tomar o seu servo para jogar pedra para um lado, para o outro. Como jogar pedra em um tanto de coelho vai acertar em algum deles? Não é isso. A revelação da palavra de Deus, o qual você deve buscar, é para que os seus olhos sejam abertos para compreender as Escrituras. Sim. Mas olha aqui. Se é que o Espírito de Deus habita em vós, mas... se alguém não tem o Espírito de Cristo, esse tal não é dele. Meu irmão, isso deveria colocar cada pessoa em desespero. Em desespero para quê? Para receber o batismo do Espírito Santo, que é o Espírito de Cristo habitando na pessoa. Sim, senhor. É isso que precisa. É uma emergência muito grande. Quando você consegue tomar Deus em sua palavra, o Senhor te abençoe. O Senhor te dê essa graça para que você possa receber a revelação da palavra de Deus. Isso é verdade. O Senhor te abençoe grandemente. Nós vemos na Bíblia Sagrada que Jesus abriu o entendimento dos seus discípulos para compreender as Escrituras. Veja, em São Lucas, no capítulo 24, e no versículo 45, então abriu-lhe o entendimento para compreender as Escrituras. Veja, lá em São Mateus, no capítulo 28, o versículo 19, Jesus disse, ide por todo o mundo, batizando-as em nome do Pai, do Filho e do Espírito Santo. Aqui em São Lucas, depois de ressuscitado, São Lucas, no capítulo 24, e o versículo 45, então, abriu-lhe o entendimento.

entendimento para compreender as escrituras. Você precisa ter um entendimento aberto para compreender as escrituras. E disse, assim está escrito. E assim convinha que o Cristo padecesse e ao terceiro dia ressuscitasse dos mortos. Olha aqui, ao verso 47. E em seu nome se pregasse o arrependimento e a remissão dos pecados em todas as nações, começando por Jerusalém. Aí que cai a pergunta e a resposta para todos. Como pode? Aí ficam os religiosos dizendo assim, olha, vale mais obedecer a Jesus do que a Pedro. Pedro foi guiado pelo Espírito Santo no dia de Pentecoste. É verdade. O que acontece que Pedro recebeu, foi aberto o seu entendimento. Você deve orar e pedir a Deus que Deus abra o teu entendimento. Conceda-te a revelação da palavra para ver o cumprimento da palavra na tua vida. Quando esse poder do alto desce sobre a sua vida, você tem poder para vencer a mentira. Você tem poder para vencer o adultério. Você tem poder para vencer a cobiça. Você tem poder para vencer a maldicência. Você é uma pessoa poderosa, porque o poderoso habita em você. Não é porque você vai na igreja, não é porque você faz jejum, não! Você é poderoso porque o poderoso habita em você. Aí você é um vencedor. Forte é o Senhor. O Senhor é a nossa força. Entendeu, meu irmão, minha irmã? É isso que eu quero para você. A revelação da palavra. Quando essa palavra é revelada em nós, nunca mais nós seremos enganados. Jamais. Religião alguma nos enganará, porque o Espírito Santo em nós, o Deus que escreveu a Bíblia em nós, vivifica a Bíblia para nós, a Bíblia se torna nova, como Jesus, em Apocalipse, no capítulo 3, nos deu um conselho, aconselho-te, que de mim compre colírio para que veja. Passa o colírio nos teus olhos. Deixa sair essas cataratas religiosas. Deixa isso cair por terra, como caiu as escamas dos olhos do apóstolo, do então Saulo de Tarso. Deixa Deus trabalhar com você. E você verá que o batismo é em o nome de Jesus Cristo para perdão dos pecados. Mas a pastor tão carnal, ele é tão carnal, que ele vê essas escrituras sendo a verdade, mas ele é tão carnal, que ele pensa no salário que ele ganha da igreja. Oh, o dinheiro da igreja. Essa igreja precisa de mim. Eu não penso assim, meu amigo pregador. Eu penso, eu preciso do céu, eu preciso do Espírito Santo. E o Espírito Santo é dado àqueles que lhe obedecem à palavra de Deus. Você deseja receber o Espírito Santo? Obedeça a palavra de Deus, entrega o teu caminho ao Senhor, confia nele e ele tudo fará. Em Atos capítulo 2, versículo 37 ao verso 39. E ouvindo eles isto, compungiram-se em seu coração. E perguntaram a Pedro e aos demais apóstolos: que faremos, varões e irmãos? E disse-lhe Pedro: arrependei-vos, e cada um de vós seja batizado em nome de Jesus Cristo para perdão dos pecados, e receberei o dom do Espírito Santo. Você notou que em São Lucas, capítulo 24, verso 45, Jesus
abriu o entendimento dos seus discípulos para compreender as Escrituras. Logo eles veem aqui, ungido, o Espírito Santo havia entrado neles. Não era Pedro falando no dia de Pentecoste, era o Espírito Santo na boca de Pedro. O Espírito Santo não muda a sua doutrina. Olha que o batismo é no nome do Senhor Jesus Cristo para perdão dos pecados. Agora, não, pastor, isso foi lá só para os judeus. Não. Ao verso 39. Porque a promessa vos diz respeito a vós, a vossos filhos e a todos que estão longe, a tantos quanto Deus nosso Senhor chamar. Você é chamado por Deus? Então essa promessa é tua. Lhe pertence para você. Por isso, meu ouvinte, meu irmão, minha irmã, Jesus nos deu aquele grande conselho. Examinai as Escrituras, se cuida ter nela a vida eterna. Aí você vai para a igreja, você ouve o pregador pregar, você ouve até uma desordenadas mulheres no púlpito, é desordenado. É uma desordem quando você vê uma mulher pregadora, ela está fora do programa da palavra de Deus. Paulo diz que é desonroso para ela fazer isso. Paulo falou na primeira epístola do apóstolo São Paulo, no capítulo 14. Ele diz que é desonroso para ela ser uma pregadora. Bom, mas você ouve, você está com a Bíblia. Ô irmão, você tem Bíblia? Tenho, mas não sabe nada a respeito da Bíblia. Quando Jesus diz para examinar as Escrituras, você vai lá examinar a igreja. Ó, dessa eu gostei. Isso aqui não impede eu parar com a minha cervejinha, com o meu cigarrinho, com as minhas mentiras. Aqui não fala nada contra esses demônios. Aqui eu gostei, hein? Aqui é o meu lugar. Mas aquele que tem fome e sede de justiça, eles serão saciados. Deus tem o pão da vida para ele. Esses procuram a verdade de lado a lado. Eles não estão procurando a aparência da igreja, mas eles estão procurando a verdade do evangelho. E eles serão saciados desta sede bendita da alma. Então ali eles recebem a palavra, examinam a palavra e recebem o Espírito de Deus neles, que escreveu a palavra. E o Espírito de Deus vivifica esta palavra para eles. E o que acontece então? É que eles não têm mais confiança na carne, mas eles estão certos agora que a graça salvadora lhe alcançou, que a misericórdia de Deus foi estendida a favor deles. Sim, Senhor. Veja aqui, Efésios capítulo 2, o verso 8 e 9. Porque pela graça sois salvos, por meio da fé. Isso não vem de vós, é um dom de Deus. Não vem das obras, para que ninguém se glorie. Notaram Efésios 2? Efésios capítulo 2, verso 8 e 9. Então, meu irmão, minha irmã, é hora de tomarmos Deus em sua palavra. Vencer essa carne que é inimiga de Deus. Você quer fazer a vontade dela? Alguém falou mal da minha família, mas é carne e sangue, gente. Sua família faz tudo o que é errado. E ninguém pode falar nada. É errado quem fala. Eu não falo mal da família de ninguém. Você está entendendo? Mas por que que eu tenho que colocar tropeço no caminho das pessoas? Hein? Ah, Deus vai ter que salvar. Vai mesmo, quando desobedecer a palavra de Deus. Lembra, irmã? Deus não tem netos e nem netas. Deus é pai. E Deus é pai daqueles que nascem de novo. Nascem da água e do Espírito. Não é daqueles que se unem à igreja, mas é daqueles que nascem de novo. E o meu convite agora é para que você deixe essa alma que você tem ser alimentada pela verdade do Evangelho, pela palavra de Deus. Deus te abençoe nesta fé. Eu sei que essa mensagem
não foi tão agradável aos que amam fazer a vontade da carne. Mas para aquela alma que clama pela verdade, ela suspira aí dentro desse peito e diz: dá-me uma oportunidade, ligue agora para o pastor Aparecido, peça o batismo em nome de Jesus Cristo. Algo vai te incomodar dentro de você e diz: eu preciso de uma religião séria, eu preciso de algo que seja verdadeiro. Deus te abençoe nessa grande decisão sua, em nome de nosso Senhor e Salvador Jesus Cristo. Deus te abençoe. Vamos ouvir agora: somente crer, somente crer, tudo é possível, somente crer.

Mestre amado, todo-poderoso, criador dos céus e da terra, grande curador e libertador nosso, humildemente, Pai, eu venho junto com centenas de ouvintes pedir a tua misericórdia. Nós estamos ainda nessa carne, que se pende para as coisas da carne. Quanto dentro de nós existe essa alma, esse espírito, clamando pela tua graça e a tua misericórdia. Ajude o meu irmão, a minha irmã, e agora pelo poder da palavra que foi pregada, que eles recebam a cura, a libertação. Tumores malignos são desfeitos, em o nome de nosso Senhor Jesus Cristo. A maldita depressão deixa a vida das pessoas, em nome de nosso Senhor Jesus Cristo. Todos os males está repreendido da vida, da família, em nome de nosso Senhor e Salvador Jesus Cristo. Amém e amém, Deus vivo.

Amados e preciosos ouvintes, anote aí o telefone do pastor Aparecido Araújo, o número do WhatsApp do pastor Aparecido. O código de área é o 42. O telefone é o 999-77-71-77. Ligue agora. Vi sua mensagem, eu estarei te atendendo com muito amor, com muito carinho. Faça a tua pergunta, faça o teu pedido de batismo. Vou repetir o telefone. Código de área 42. O telefone 999-77-71-77. 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

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Meus preciosos ouvintes, Deus abençoe a todos e até amanhã, com a fé no Filho de Deus, a fé que vence o mundo.

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1: 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Senhor, o sol rasga a aurora, a noite vai embora, é um novo dia. Suplico de todo o coração, dai-nos a bênção e proteção. Cubra-nos de alegria. Peço com confiança, encha-me o coração de esperança. Quero servir, só assim terei felicidade. Peço com sinceridade, quero o seu amor sentir. Neste dia nascendo, vou logo agradecendo. Obrigado pelo viver. Derrama no mundo a fraternidade, que acabe toda a maldade e o sofrer. Sei que sou sua criação, obra de tuas mãos e de teu amor. Não peço que tire de mim a tentação, não quero a solidão, quero o teu carinho. Que eu seja instrumento de Jesus, tenha o mesmo sentimento, mostra-me o caminho. O sol é luz, é dia como seduz. Abençoa-me em nome de Jesus.
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7: Agora são 7 horas 7 e 2, já tô achando que é sexta-feira, né? Sexta-feira eu vou falar que 7h26, né? Mas hoje ainda não. Hoje é 7 horas 2 minutos, muito bom dia, já está no ar mais uma edição do Repórter TV. Então, quinta-feira, 27 de agosto do ano de 2026. Hoje, cidades brasileiras completam aniversário, comemoram aniversário. Hoje é aniversário lá da cidade de Americana, em São Paulo, cidade de Candóia, aqui no Paraná, Correntes, em Pernambuco, Léo Marinho, no Rio Grande do Norte,

0: Imaruí, em Santa Catarina. Hoje é aniversário de Itobi, em São Paulo. Matão, em São Paulo. Mauriti, no Ceará. Minador do Negrão, em Alagoas. Palestina, no Alagoas. Santa Cruz de Goiás, em Goiás. Santa Quitéria, no Ceará. E hoje também é aniversário de São Vicente Ferrer, no Maranhão. Então, cidades brasileiras que comemoram aniversário nesta quinta-feira. E a partir de agora, nós vamos juntos até as 9 horas da manhã. O foco é a informação. Você vai saber de todos os fatos, os acontecimentos importantes. Daqui a pouquinho já vamos começar com a previsão do tempo para todo o sul do Brasil. Também aqui para Telêmaco Borba, como vai ser esta quinta-feira e já também o final de semana, né? Já para você se programar. Teve uma alteração já na previsão para o final de semana aqui em Telêmaco Borba. Já vou falar para você como que vai ser. E agora está chegando o período de chuva, viu? Então agora se prepare, que está se aproximando períodos de chuva aqui para nossa região. Já já vou trazer para você. Também Marcelo Correia falando da segurança pública aqui para Telêmaco, para nossa região, os fatos, acontecimentos. Cat Neves no seu giro de notícias também, já já com os destaques. Vamos lá para Rádio Agência Nacional também com informação. Vamos destacar os sites, jornais, manchetes para hoje, nesta quinta-feira. As principais notícias da manhã fresquinhas para você. O meu amigo Naio, lá da Secretaria de Esportes, falando do esporte, porque o esporte não para. Daqui a pouquinho tem notícia. Daqui a pouquinho também tem Feira do Bem. Informação para você nesta manhã. Daqui a pouco tem também aqui dentro do Repórter TV informação lá do James, da Agência do Trabalhador, né, as vagas de emprego na nova Agência do Trabalhador, né, ali agora atendendo na Avenida Paraná, Agência do Trabalhador de Telêmaco Borba, as oportunidades para o dia de hoje. Daqui a pouquinho você vai ficar sabendo. Nesta quinta-feira, que é comemorado o Dia da Limpeza Urbana, né? Também é Dia do Corretor de Imóveis e Dia do Psicólogo, né? Hoje, então, quinta-feira, Dia do Psicólogo. Vamos saber, então, da previsão do tempo e para todo o sul do Brasil.
1: Previsão do tempo para quinta-feira, 27 de agosto de 2026. Região Sul. Em Porto Alegre, Rio Grande do Sul, a quinta-feira vai ser de céu encoberto, mas pode chover durante a noite. Os termômetros registram mínima de 17 e máxima de 27 graus. A umidade relativa do ar oscila entre 100% e 45%. Imaruí, Santa Catarina, festeja aniversário com céu encoberto. Os termômetros registram mínima de 16 e máxima de 28 graus. A umidade relativa do ar fica entre 90% e 50%. Você ouviu a previsão do tempo para esta quinta-feira, 27 de agosto de 2026, com informações do IBGE Cidades e do Instituto Nacional de Meteorologia, INMET, e com redação de Diego Freitas, da agência Rádio Gov, em Brasília, Vladimir Filipim.
2: Agora, a previsão do tempo para Telêmaco Borba e região.
0: Muito bem, vamos atualizando então a previsão do tempo aqui para Telêmaco Borba. Hoje é mínima de 14 graus, a máxima podendo chegar a 25 no período da tarde, com um dia com sol, viu? Então deve prevalecer sol hoje, apesar de estar tempo fechado nesse momento, mas a previsão de sol ao longo do dia. Para hoje e para amanhã, mínima aumenta um pouquinho para 17 na sexta-feira, a máxima deve chegar a 28 amanhã à tarde, já vai esquentar a partir de amanhã à tarde. E final de semana com chuva, viu? Mudou agora a previsão. Tem previsão de chuva. Sol entre nuvens, períodos de chuva, então, no sábado, no domingo, segunda, terça, né, da semana que vem. Então, dias com chuva. As temperaturas vão aumentar, viu? Mínimas de 19, 20 graus já no final de semana. Máxima também chegando a, se aproximando a 30 graus. Então, dias quentes,

0: neste final de semana aqui em Telêmaco Borba. Como eu falei, tempo fechado nesse momento. Temperatura aqui em Telêmaco Borba na casa dos 14 graus.
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0: Agora são 7:09, 7:09. Muito bom dia para você, senhor, senhora. Sejam todos bem-vindos junto com a gente. Daqui a pouco, a partir das 8 horas da manhã, né, ou a qualquer momento, vamos falar de desfile cívico, desfile de 7 de setembro, promoção da Secretaria Municipal de Educação, da Gestão Municipal. Então, mais um ano com desfile cívico sendo preparado, sendo organizado, né, no dia 7 de setembro. Daqui a pouco a equipe da educação, para a gente falar desse assunto, convidar você para o desfile de 7 de setembro. E também hoje vamos trazer informações a respeito daquele impasse ali do feirante, né, ali na entrada do Jardim Bandeirantes, ali na trincheira, aquela questão que deu toda aquela polêmica ontem, né, na internet e no rádio, as pessoas querendo saber informações. Então, daqui a pouco, a gente vai falar sobre o desfecho de tudo isso. Eu tive a oportunidade de, na tarde de ontem, conversar com o Adriano, que é o responsável ali pelo aquele espaço, né? Pelo espaço não, responsável pela feira, né? Pelas vendas, pelo comércio de frutas, verduras, legumes, ali na trincheira do Jardim Bandeirantes. Ele conversou comigo, daqui a pouco ele vai falar com a gente aqui no Repórter TV, então, nesta manhã de quinta-feira, tá certo? 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Marcelo Correia, como foi as últimas 24 horas, a movimentação, setor de segurança pública, algum fato que chamasse atenção aqui para nossa região? Marcelo, bom dia.
2: Bom dia, Jefferson, bom dia, ouvintes do programa Repórter TV. Chegando nesta quinta-feira, 27 de agosto de 2026, e trazendo as informações, os destaques do setor de segurança pública, a movimentação das forças de segurança durante as últimas 24 horas. O Corpo de Bombeiros atendeu duas ocorrências nessas últimas 24 horas. Daqui a pouquinho, os detalhes, né, dessas duas ocorrências. Nós tivemos também Polícia Civil, com apoio da Guarda Municipal, prende homem investigado por ameaçar ex-namorada e enviar fotos com armas em Telêmaco Borba. Esse fato aqui chamou atenção, repercutiu aí nessas últimas 24 horas. Daqui a pouquinho nós iremos trazer aí os detalhes. Também Polícia Militar desarticula ponto de tráfico e resulta em 4 prisões em Telêmaco Borba. Essa informação foi divulgada também pela comunicação social do 26º Batalhão de Telêmaco Borba. E daqui a pouquinho nós vamos saber aí sobre essa ocorrência que também chamou atenção nessas últimas 24 horas. São estes os fatos das últimas horas. Daqui a pouquinho nós vamos trazer aí para você as informações e também estamos aí acompanhando o que pode acontecer aí nesta quinta-feira em Telêmaco Borba e região para manter você bem informado.
0: Tá certo. Obrigado, Marcelo. As primeiras notícias para você da manhã. Segurança Pública daqui a pouco por completo. 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Vamos acionando agora a Cat Neves também com seus destaques para esta manhã. Alô, Cat, bom dia.
3: Muito bom dia, Jefferson Abreu. Bom dia a todos os ouvintes do Repórter TB. É o Cat Neves chegando manhã de quinta-feira para os destaques da manhã de hoje. Vamos falar em relação à saúde com horário estendido nas UBSs. Então, para quem utiliza a rede pública de saúde, foi anunciado essa prorrogação de horário de atendimento em unidades básicas de saúde. Informação e orientação à comunidade também é destaque nesta manhã, uma programação de palestras promovida em nosso município. Já o Círculo Artesanal, mais espaço para quem produz em nosso município. Mas daqui a pouco eu retorno, Jefferson Abreu, ouvintes do Repórter TB, com as informações completas dentro da programação. Tenham todos um ótimo dia.
0: Tá certo, obrigado, Cat. As primeiras notícias da manhã também no seu trabalho. Daqui a pouco, por completo, essas informações aqui dentro do Repórter TB. 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Já está liberado aqui o nosso WhatsApp, viu? Para você participar aqui com a gente. Na programação, fique à vontade. 3910-1230 para você participar aqui com a gente já pela manhã, mandando seu áudio, sua mensagem de texto. Onde que você está nos ouvindo nesta quinta-feira? Fala para nós aí, daqui a pouco já quero mandar um alô para você, como vou fazer agora lá pro Altamir, né? Lá na Tampela da Clabin. Hein, Altamir, um abraço, bom dia, obrigado. Tá lá com o radinho ligado, sintonizado, né, aqui com a gente nesta manhã, né? Obrigado vocês aí pela audiência, meu amigo Adão Araújo também já tá lá sintonizado com a gente cedinho, né? Seu Aceite, alô, Seu Aceite, aquele abraço, bom dia, obrigado aí pela participação junto com a gente também, obrigado aí pela audiência. Vamos com mais informações, vamos agora lá para a Rádio Agência Nacional. O e-título passa por atualização e fica indisponível no final de semana.
4: O aplicativo e-título vai passar por uma atualização programada neste sábado, dia 29, e domingo, dia 30 de agosto. A informação é do TSE, o Tribunal Superior Eleitoral. A manutenção começa às 8h30 da manhã e vai até às 6 horas da tarde do domingo, 30 de agosto. Nesse período, o aplicativo ficará indisponível para os usuários e podem ocorrer impactos em outros sistemas da Justiça que usam autenticação em dois fatores. De acordo com a Corte Eleitoral, o acesso ao aplicativo continuará disponível pelo gov.br. Mas a orientação é que os eleitores se planejem previamente para evitar transtornos durante a janela de manutenção. O objetivo da atualização, segundo o TSE, é preparar a plataforma para as eleições gerais de 2026, nos dias 4, primeiro turno, e 25 de outubro, onde houver segundo turno. A ação prevê a migração do e-título para um ambiente em nuvem e a realização de testes que simulam falhas em componentes essenciais da infraestrutura tecnológica. Além disso, o procedimento vai permitir validar processos de recuperação de serviços e treinar equipes para atuar em eventual indisponibilidade durante o período eleitoral. Da Rádio Nacional em Brasília, Osama El Gauri.
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0: Muito bem, agora são 7h18, 7h18 da manhã. Deixa eu dar sequência aqui, né, com informações para você que está conectado com a gente, conectada com a gente na programação Repórter TB, até às 9 horas da manhã. Vamos dar um giro agora com os destaques, jornais, agências de notícias, fatos que estão chamando a atenção pelos campos gerais, pelo estado, pelo Brasil, pelo mundo, na manhã de hoje. Vamos começar aqui pelos campos gerais com o site A Rede de Ponta Grossa, trazendo informação das cidades aqui da nossa região. Jovem encontrado morto em Cachoeira de Jaguariaíva é sepultado nesta quinta. André Luiz, de 24 anos, foi localizado sem vida na quarta-feira. Identificado, jovem encontrado morto em Cachoeira de Jaguariaíva. Prefeito de Jaguariaíva denuncia prejuízo de R$ 461.000 em figurinhas com projeto de 2023. Olha aí o Juca Sloboda, prefeito do município, afirma que o material foi adquirido em 2023 pela gestão anterior e anuncia envio de documentos à justiça para apurar responsabilidade dos gastos, né? Que coisa! 170 caixas de figurinha de álbuns relacionados ao projeto de educação fiscal dos 200 anos do município adquiridos em 2023 pela gestão anterior, material que representa um gasto de R$ 461 mil aos cofres públicos. Então, o prefeito lá denunciou essas caixas de figurinhas lá em Jaguariaíva. Esporte leva escolinhas e treino para melhor idade. Isso aqui é ali na região do... nos distritos ali de... segundo a informação ali de Tibagi mesmo, né? Então, projetos ali para a região de Tibagi. Polícia Civil procura homem investigado por furtos na região de Irati. Prefeitos dos Campos Gerais discutem prevenção, né? Para eventos climáticos. Então, os prefeitos aqui dos Campos Gerais do Paraná. Então, a reunião da MCG em Ponta Grossa teve a palestra da Defesa Civil e debate sobre possíveis impactos do El Niño na nossa região dos Campos Gerais. Mais informações. Vamos agora com o site G1, também trazendo informações ainda dos Campos Gerais do Paraná. Mulher vai cambaleando até a vizinha pedir ajuda. O namorado a espancou para impedi-la de sair de casa dele depois de uma briga. Festa Nacional do Chopp Escuro. A Michenfest terá 4 dias de festa em 2026. Programação dos shows sendo organizada em Guarapuava. Presidente da Câmara é alvo de operação que apura esquema de corrupção envolvendo ex-secretário e também empresários. Então, presidente da Câmara ali da cidade de Guarapuava. Que coisa! A informação que você acompanha aqui dentro do Repórter TB. Vamos agora ao Tribuna, Tribuna do Paraná, também com informações do estado, algumas notícias nacionais. Filas, falta de médicos e hospitais. O que os candidatos prometem para a saúde do Paraná? Julgamento do STJ sobre extração de madeira no Paraná é adiado. Também é a notícia para esta manhã. Vamos agora ao Banda B. Também o Banda B da capital paranaense com informações de Curitiba, região metropolitana, o Paraná e o Brasil. E essa notícia aí, família morta no Água Verde. O que a polícia já descobriu sobre o caso que chocou o Curitiba? Ontem a gente falava dessa família toda que foi encontrada morta, né? Ali em um apartamento no Água Verde, lá na capital, família inteira, né? Pai, mãe, filho, mortos em ambientes diferentes. Ali na capital, na região central, região nobre, ali de Curitiba. Então, esse fato que está repercutindo. Guarda municipal é preso suspeito de assediar adolescente de 17 anos e atirar em padrasto da vítima em Curitiba. Eita! Acidente entre carro e caminhão deixa a mulher ferida e trânsito lento em cruzamento no bairro Água Verde, lá na capital. Caetano Veloso inaugura Cine Lido e marca nova fase cultural de Curitiba. Também é informação. Mais informações. Salário mínimo pode chegar a R$ 1.741 em 2027, prevê o governo federal. Mais notícias, né, para esta manhã. Del Valle se classifica na Libertadores para encarar o Flamengo. Isso impacta na SAF do Curitiba? É, pergunta. Então, Del Valle vai enfrentar o Flamengo. Parece num time encardido esse Del Valle, hein? O Flamengo vai ter que jogar bola, né? Vai ter que jogar bola para querer se aproximar da final, né? Da Libertadores. É, Curitiba vê chance de rebaixamento diminuir para menos de 1% e da Sul-Americana cresce. Aí para o Curitiba, né? Até que enfim vai passar um ano tranquilo na primeira divisão do Campeonato Brasileiro. Agora vamos a alguns destaques também dos sites, jornais, agências de notícias, né? Pelo Brasil, pelo mundo, vários temas. Começando com a Agência Brasil, governo e Congresso fecham pauta de votação para a próxima semana. Entre os temas estão o fim da escala 6x1, a PEC da Segurança Pública, o fim da chamada taxa das blusinhas e o projeto sobre minerais críticos. Então, teu trabalho aqui 6x1 está com dias contados, Marcelo. Então, você já se prepare que vai acabar o 6x1. Não sei não se vocês vão votar antes da eleição, né? Eleições 2026. Lula e Flávio Bolsonaro aparecem tecnicamente empatados em nova pesquisa. Levantamento Nexus, divulgado nesta semana, mostra Lula com 46% e Flávio Bolsonaro com 45% em um eventual segundo turno, diz a Reuters. É, UOL. Lula participa hoje de sabatina com presidenciáveis na TV Globo. O presidente e candidato à reeleição será entrevistado nesta quinta-feira, dia 27, na sequência da série de sabatinas com candidatos à presidência. O pessoal da Globo está judiando os candidatos, estão passando um apuro, né, com as perguntas lá na Globo, né? O pessoal lá estão esticando o cabelo. Teve debate onde? Ah, é verdade. É ontem, não, ontem cedo a gente falou que o Moro e o Moro desistiu. Daí o Sandro Alex também desistiu. Daí foi só uma sabatina com o Requião Filho, né? Ontem. Né? Então o pessoal não estão querendo discussão, né? E não sei não se vai ter algum debate a nível nacional também, né? Tô meio assim, né? Não sei. É, não sei. Vamos ver o que vai acontecer. É, dívida pública federal supera 9,2 trilhões. Os dados divulgados pela Agência Brasil mostram crescimento da dívida em julho, enquanto até 53% do estoque poderá sofrer correção pela Selic. Governo brasileiro processa Discord e pede 500 milhões. A ação acusa a plataforma de falhas no cumprimento das regras de proteção de crianças e adolescentes. Chuva forte e temporais atingem 6 estados. Olha aí, ó. O sistema de baixa pressão deve provocar chuva, trovoadas e risco de tempestades onde Paraná, Santa Catarina, Rio Grande do Sul, Minas Gerais, Rio de Janeiro e Espírito Santo entre esta quinta e sexta-feira. Então, para nós aqui não tem essa previsão, né? Apesar de eles estarem falando que vai atingir o Paraná, pelo menos aqui, entre quinta e sexta-feira, não deve chover em Telêmaco Borba, segundo o CIMEPAR. Vamos saber aí, no decorrer das horas, quem que está falando a verdade. Nesse momento, a Folha de São Paulo está falando a verdade, né? Porque aqui está escuro, está tempo fechado, né? É aqui, e a previsão do CIMEPAR diz que é dia de sol, hoje para Telêmaco, né? Pedágio do sistema Fliflu podem dobrar até o fim de 2027. Concessionários estimam forte expansão dos pórticos que substituem as praças tradicionais do pedágio, diz a Folha de São Paulo. Correios anunciam leilão de veículos. A estatal colocou 54 lotes à venda como parte do plano de renovação da frota. Os lances começam com R$ 8.804. Olha aí, não tem carro por R$ 8.804 o primeiro lance. Futebol, Internacional e Grêmio fazem o clássico pelas quartas da Copa do Brasil. O primeiro Grenal das quartas de final acontece hoje às 20 horas no Beira-Rio, em Porto Alegre. Agora pelo mundo. E realmente a principal notícia do mundo hoje é essa tragédia que a gente começava a falar ontem pela manhã, né? Tragédia no Nepal e no Tibete deixa pelo menos 157 mortos. Mas eu quero crer que esse número aqui é muito maior. Esse número aqui é muito maior. Porque só ontem à noite, a hora que eu vi, tinha uns 800 desaparecidos e aquela coisa toda, né? Então a tragédia foi muito grande, né? Então ali atingiu muitas comunidades, muita gente, né? Sendo pego de surpresa. Enchentes e deslizamentos provocados pelas fortes chuvas atingiram a região. Há centenas de pessoas desaparecidas, né, nesta tragédia. Estados Unidos e Irã continuam no centro das atenções diplomáticas. Venezuela promete maior controle sobre petróleo aos investidores. China, Xi Jinping, deve participar da próxima cúpula do BRICS na Índia. Shen se aproxima da Apple, bilionário em Hong Kong. Inteligência artificial chinesa levanta alerta mundial de cibersegurança. A reportagem publicada nesta quinta-feira destaca preocupações sobre os riscos de sistemas avançados de IA chineses abertos ao público. Então, essa informação também para hoje. E por fim, eclipse lunar parcial poderá ser visto em todo o Brasil hoje, viu? Na noite, então, desta quinta-feira para sexta, o Brasil terá a oportunidade de observar um eclipse lunar parcial. A fase parcial começa às 23h34 e o máximo do fenômeno ocorre às 1h13 da manhã, quando cerca de 96% da Lua estará obscurecida. Então, quem tiver curiosidade, tiver acordado a partir das 23h34 até 1h13 da manhã, deverá ver a Lua, né, 96% dela obscurecida, tá certo? Então, informação, as principais notícias, fatos que chamam a atenção na manhã desta quinta-feira.
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0: Agora, 7h31 da manhã.
5: Olha a mensagem!
0: Alô, bom dia!
6: Bom dia, Jefferson Abreu, bom dia, Marcelo Correia, bom dia a todo o programa Repórter B desta manhã. Esse é o programa lá, Batista, Serinado, Anjamil, Missionário Horacim, Diaco Leandro Valdir, com o doutor Gerson, Fernandinho das Flores, nosso amigo e irmão lá, Pedreiro Balão, nosso irmão Coati, eu e minha esposa que já sorteio, põe nosso lá no meio. Meu vizinho Flores Vaz, sua família. O outro, meu vizinho, nosso irmão, um monte de seu e sua família. Pois é, o Santos não segurou o Palmeiras, né? Agora vai ser difícil para tirar na vila lá, né? E Deus abençoe você, Jefferson. Deus abençoe você, Marcelo. Tamo junto.
0: O time Jaguar, esse Santos, hein? Que é? E eu lá na torcida, né? Dá uma força pro Santos.
1: Danou-se.
0: Fiz minha parte, viu, Vanadir? Né? O Marcelo também fez a parte dele. Né? O Neymar não quis nem entrar em campo. Né? Que jogador que é esse, hein? Quando pega uma pedreira? Ah, não joga em campo sintético, moleco? Ah, machuca o joelho. Se jogar em grama sintética. Mas aqui em Telemaco, se ele vir estrear o nosso campo aqui não machuca, viu? Aqui é nosso gramadão aqui do minicentro, é padrão FIFA. Você já pisou lá no gramadão? Já pisou, né? Ali é gramado como se fosse de verdade mesmo, né? Então aqui, lógico que com o tempo ele vai abaixando, né? Mas aqui hoje, quem começar a jogar ali os primeiros jogos vai ter a sensação de estar jogando na grama. Aqui no minicentro, né? A bola vai correr, mas corre um pouquinho mais presa, né? Você tem que chutar um pouquinho mais forte do que aquele sintético ralinho, né? Então aqui é uma... Então o Neymar, ele não joga em grama sintética porque ele tem medo de se machucar. Então daí o Santos precisando do seu jogador de destaque ontem, e o Neymar falou, não jogo contra o Palmeiras, né? Que barbaridade. Agora só vai jogar na Vila, né? Aí sim.
7: Bom dia, Jefferson Abreu, Marcelo Correia, todos os amigos ouvintes da Nova Mensagem. Abraço para todo mundo aí, Jefferson Abreu. Uma grande quinta-feira, um bom dia de trabalho para todos nós. Que Jesus nos abençoe, todo mundo aí. Vamos que vamos! Alô, Jefferson Abreu, grande abraço. Se tiver sorteio, coloca no sorteio.
0: Beleza, Tá bom, Ademir, obrigado.
6: Bom dia, Zé Fisabel.
0: Bom dia. Dia.

0: Michel Correia, pensamento do dia. Tudo passa naquele que me fortalece, e que me fortalece é Jesus Cristo. Eu quero ganhar uma casa de foto, de pacotinho de figurinha. E também quero chamar uma mensagem para essa menininha que pediu o álbum. Confia em Deus que você vai ter esse álbum. Eu creio na tua vitória e na minha vitória. Os meus abraços de hoje vai para Ana Rita Pizequia, para o secretário de Esporte Naio, secretário de Educação de Toelos e para todo mundo que estiver ouvindo. A minha homenagem de hoje vai para quem? Vai para o Zé Sabeu. É, Zé Sabeu. Abre a porta, Zé Sabeu. Quero tomar um cafezinho na tua casa. Tô com saudade de você falar isso na rádio. E o Marcelo Correia. Tamo junto, meu garoto.
1: Eita, barbaridade. Esse... é o Fernandinho, né? Um abraço.
2: Bom dia, Jefferson Marcelo, tudo bem?
1: Bom dia.
2: Jefferson, eu tô incomodando você de novo hoje, mas é que a gente tem que sempre estar batendo, sempre tem que estar lembrando, né?
1: É verdade. É
2: muita coisa pra vocês. Então, esse assunto aí dessa água na porta da minha... é no portão da minha casa, na verdade, aqui, sabe, da minha garagem?
1: Aham.
2: Daí eu tô mandando de novo o vídeo pra você ver aí, pra ver se consegue pedir pro responsável lá, que entenda desse assunto, vim fazer uma averiguação aqui na ver o que a gente podemos fazer, né? Eu acho que dá pra fazer um bueiro aqui. Mas aí tem que ver com eles, né? Se faz favor de ver pra mim, Jefferson. Deus abençoe, muito obrigado.
1: Vou tentar hoje à tarde aí conversar com o secretário de obras pra gente ir junto, dar uma olhadinha aí. Já estive aí, viu, dona Aparecida? Já estive esses dias verificando ali. Acho que vai ter que fazer um ralo ali de fora a fora, bem na frente da casa dela, que dá de frente com uma rua ali na área 7. E daí a água, o volume de água não suporta. É mais ou menos aos moldes lá da Jardim América, lá, né? Tem que cortar o asfalto bem na frente da casa dela ali, colocar um ralo igual foi feito aqui na 1 de maio. Um ralo mais extenso ali, pra água não passar por cima, né? Porque ela tem a entrada lá, só que é muito pequena, não vence o volume de água. De água entra no corredor ali das casas, ali naquela região. Vou tentar, o secretário de obras deve estar nos ouvindo. Levar ele hoje. Já vou mandar as fotos pra ele daqui a pouquinho, viu, dona Aparecida? Eu já tive aí. Vou mandar foto pra ele, já pra ele ver se adianta o processo, o que pode ser feito. E quem sabe hoje à tarde a gente vai dar um pulinho aí pra verificar em loco, tá bom?
3: Bom dia, Jefferson Abreu.
1: Bom dia
3: a todos vocês aí do rádio. Um bom dia a todos os ouvintes de Telêmaco Borba. Um bom dia a toda a região de Telêmaco Borba. Quero mandar também um bom dia, um abraço lá pro Odir, acordeonista, pro irmão Benedito, sogro dele também, a irmã Maria, lá em município de Reserva, e pro Tcheco do Bandeirante, com a esposa, a irmã Marili. Enfim, um abração para toda essa gente boa, Jamil, esposa, família, um grande abraço a todos. Jefferson, estava esquecendo, o meu filho Paulinho, eletricista, está lá em Inocência, pediu para você, se for possível, olhar no Facebook, que ele quer curtir lá, Inocência. E deixou um grande abraço para todos vocês.
1: Tá certo, seu Lauer. Um abraço. Ontem estive lá na casa do seu Lauer, né? Passando a mão lá num bolinho de polvilho, né? Bolinho de polvilho ali do seu Lauer. Aquela portona no fundo lá, já pedi a hora que eu cheguei lá, já pedi, deixa fechado. Essa portona lá do fundo, viu, Marcelo? Então eu já nem abriu aquela porta lá, né? Colocou um cadeado lá naquela porta do papagaio, lá ficava aberta, né? Já passou um cadeadão lá. Na porta do papagaio, passou outra chave ali na porta que leva pros fundos. Daí eu pude ficar tranquilo, à vontade, né? Ali foi comer um bolinho, né? Ali na casa do seu Lauer. Um grande abraço lá pro seu Lauer, a dona Elair. Inclusive soube lá que... Ó, já tô aqui com a foto, Marcelo. Já tô aqui com a foto da casa da dona Aparecida lá na... Tive lá esses dias, né? Verificando essa situação dela. Eu já vou passar lá pro secretário de obras lá pra gente verificar o que podemos fazer, né, nesta situação. Eu não, né, a secretaria de obras, a equipe lá de trabalhadores lá da secretaria de obras, ver o que a gente pode fazer para resolver nesta situação, né? Mas ontem tivemos lá, batendo um papo lá com o seu Lair, passei por lá, e a dona Elair, inclusive, a dona Elair, esposa do seu Eloir, não sabia, né? Elair e Eloir, né? A esposa dele é Elair. Ele é o seu Lair, e ela é dona Elair, né? E ela foi funcionária da prefeita, né? Trabalhou na casa da prefeita, eita. Depois já achamos uma foto da prefeita com o Dr. Eros lá no álbum deles lá. Já mandei para a prefeita também. A gente já se assustou. Anda essa foto. E aquela coisa toda, né? Então um abraço lá pro seu Lair, pra família toda ali no bairro Área 1. Muito
4: bom
1: bem.
4: Bom dia, Jeff Sabel.
1: Bom dia.
4: Bom dia, Marcelo Correia. Bom dia, ouvintes da rádio. Nova mensagem e amanhã total.
1: Opa!
4: Tá com o hino do Palmeiras. O Palmeiras ganhou.
1: Ah.
4: Por gentileza.
5: Quer saber? Eu sou Mário, lá do Jardim Alvorada.
1: Fala, Mário.
5: Se tiver sorteio, põe meu nome no sorteio.
1: Tá bom, pode deixar. Um abraço, obrigado aí pela audiência aqui com a gente. Cadê o povo? Vamos ver onde que tá o Maurício para essa manhã. Galera, às 7h40 da manhã já estão se preparando, já estão em algum bairro da cidade aqui se organizando para começar a Feira do Bem. Por onde que vocês andam hoje, Maurício? Bom dia.
6: Bom dia, Jefferson. Bom dia, Marcelo. Bom dia a todos os nossos ouvintes aí do Repórter TV. Graças a Deus por mais esse dia, quinta-feira, dia 27 de agosto. Eu tô passando aqui para atualizar o nosso cronograma da Feira do Bem. Então, logo mais a partir das 8 horas aí, já nós estaremos no Jardim União. 9h30, Alto das Oliveiras, ali atrás do Hospital Moura. Já após o almoço, às 13h30, estaremos na área 10. E encerramos, então, nosso dia de hoje, às 15 horas aí no Furtadão. Então, venham todos, traga o seu reciclado. Faça uma troca consciente. Nós estamos aguardando a todos aqui de braços abertos. Aproveitando, Jefferson, aí a tua audiência e falando pro pessoal aí que eles não precisam colocar o material com muita antecedência aí, nos pontos. Porque tem lugares aí que o pessoal tá colocando aí uma semana antes aí. Voltou a colocar uma semana aí de diferença aí, aguardar aí o lugar. Então, por favor, que não precisa fazer isso. Não vai faltar material para ninguém, não vai faltar hortifruti para ninguém. E a gente tá aí sempre atento na situação. Porque senão acaba causando aí constrangimento, né? Com as pessoas que moram ao lado aí dos pontos e acaba, de repente, o cachorro passa lá, pega esse material, arrasta pra rua, traz insetos, etc. Então, por favor, que as pessoas procurem colocar mais próximo, então, do dia da nossa feira. Valeu, abraço e excelente dia a todos.
1: Maurício, Feira do Bem, né? Então, pessoal, estão agora levando o material reciclável com antecedência, né? Ali na Vila, na Vila Esperança, o pessoal já deixava ali alguns dias antes, né? No domingo já deixava ali até o dia da feira. Agora tem alguns lugares aí que o pessoal estão deixando quase com uma semana de antecedência o material reciclável. Então não deixe, viu, pessoal? Senão daqui a pouco o pessoal de particular passa e pega o reciclável, né? E daí chega lá para trocar, não tem, né? Então deixa para levar só no dia. Só no dia. O pessoal leva cedo, né? Geralmente eu vejo eu tomo por referência ali na região do São Francisco e BNH. Dia desse estava indo lá pro São Francisco ver a Feira do Bem lá. Passei pelo BNH, que é à tarde. Feira do Bem do São Francisco é cedo. À tarde no BNH, cedo já tinha no BNH reciclável, a filona de reciclável lá no BNH esperando. Mas no dia. Agora não deixe com bastante dia de antecedência, porque é perigoso, né? É uma situação, um transtorno, aquela coisa toda, né? Tá certo? Obrigado, Maurício, pelas informações aqui pra gente nesta manhã de quinta-feira. 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Vamos chamar o Naio, Marcelo. Naio, Dene. Ontem até o Dene foi jogar uma bola. Faltou você lá, Marcelo. Faltou você lá, o Dene. E o Dene é daqueles goleiros que quer jogar na goleira e linha. Acredita? Esse levou alguns. Levou até no piado do Ziel lá do
7: Ziel. A gente tem que aguentar cada uma.
1: É, daí o problema do goleiro linha é que quando ele sai o time perde a bola, né? Já era daí, né? Não tem o que fazer, né? Então o Dene tava lá. Chega, Naio, com informações do esporte.
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9: Bom dia, Jefferson Abreu. Bom dia a todos os ouvintes do Repórter TV. Vamos lá, porque já é quinta-feira, pós-Copa do Brasil. Trazendo aqui os resultados, comentários sobre tudo que aconteceu na noite de ontem. Tivemos clássicos, né? Até porque a Copa do Brasil, ela agora é voltada em clássicos, né? Clássico mineiro, clássico paulista, clássicos aí que envolvem a Copa do Brasil, clássico gaúcho também, né? Na noite de ontem tivemos o Cruzeiro contra o Atlético Mineiro, que ficou no empate por 1-1. O Palmeiras da Cat Neves aplicou uma goleada já no início, no primeiro jogo, vai ficar difícil pro Santos, hein? 3-0 no Santos. O Vasco da Gama ganhou do Vitória em casa por 1-0. E hoje o Internacional joga o Grenal, né? Internacional e Grêmio pela Copa do Brasil. E o negócio fica ruim pro Santos agora, Jefferson Bel, né? Haja visto aí que essa diferença de gols aí fica bem complicado. Mas no futebol tudo é possível, né? E o Cuca, né, ontem saiu em entrevista dizendo que ele assume a culpa, né, pela derrota do Santos, mas ele pede aí ao elenco para ter um pouquinho mais de calma, né? O Cuca ontem assumiu essa responsabilidade depois dessa derrota de 3-0 para o Palmeiras na noite de ontem, na quarta-feira, pelo primeiro jogo das quartas, né, de final da Copa do Brasil. Abatido, o comandante pediu mais calma ao time em jogos desse porte. Qualquer crítica a nós e a mim, vocês têm toda a razão. Quando perde um clássico de 3-0, não tem justificativa, disse aí o técnico do Santos, Cuca. O maior responsável, diz ele, sou eu. Foi um erro meu, foi meu erro, assumo a responsabilidade maior da derrota. O jogador tem participação, é óbvio, mas assumo, sem dúvidas, a maior parte. O que vier de crítica, principalmente ao torcedor do Santos, tem toda a razão. Então o Cuca aí dando uma aliviada na barra aí dos jogadores para deixar o clima um pouquinho mais calmo da parte aí do Santos, né? Que precisa agora, Jefferson Abreu, fazer aí 3-0 para conseguir ir para os pênaltis, né? Será que consegue? Bem difícil, né? Bem difícil. Agora o Palmeiras fica tranquilo, né? Palmeiras sobra contra o Santos em dia de festa e abre larga vantagem na Copa do Brasil. Esse é o Palmeiras que venceu por 3-0 na noite de ontem. Abriu uma vantagem nas quartas de finais da Copa do Brasil e comemorou o aniversário do clube em noite de estreia do novo uniforme, com referência à Itália, campeã do mundo de 2006. Mais de 40 mil torcedores, Jefferson, acompanharam a partida em clima de festa pelos 112 anos do clube. A torcida do Palmeiras chegou cedo ao estádio e fez um mosaico para comemorar a data. Além, ainda, deu tempo de se despedir de Alan, cria da academia, vendido para o Manchester City por 40 milhões de euros. Bem isso mesmo, 40 milhões de euros o Alan foi vendido ontem, né? Com a bola rolando, Abel Ferreira montou o time sem Alan. Maurício entrou na vaga do atacante e a equipe atuou com Murilo, Gustavo Gomes na zaga, enquanto Barbosa começou no banco. Esse foi o Palmeiras aí da Cat Neves, que arrebentou o Santos ontem, né? Não teve dó do Santos e fica bem, mas bem próximo da semifinal, Jefferson Abreu. E agora falar um pouquinho daquela resenha de ontem, né? Só quem teve lá para acreditar, né? Jefferson Abreu, ontem nós fizemos aquela resenha, a nossa apresentação não é simplesmente um futebol, né? É uma apresentação. Ontem tava bacana, correria, né? Tivemos a presença ilustre aí do Dene, né? Walter Gibson, né? O doutor Dene teve lá ontem, até que depois de mais de 10 anos aí, disse que sem jogar um futebolzinho, até que marcou gol, defendeu, é goleiro, o Dene é goleiro. Faça a tua avaliação aí, Jefferson Abreu, do Dene, flamenguista, né? Ontem teve lá, prestigiando o nosso futebol lá e correu um pouquinho o homem, né? Também, né? Tá com 700 do que mesmo, Jefferson? Até esqueci a palavra, como falou lá. O homem dos 700, Robert. Rapaz do céu, não tá fraco, né? Além disso, tivemos o Kleber lá, com aquela habilidade. O Kleber tem uma habilidade, né, Robert? Fala aí. Diz que ia mandar áudio o homem hoje, não sei se vai mesmo. O Kleber com habilidade, rapaz, nervoso, homem, vai pra lá e vem pra cá e vai bem, né? Vai bem. Aí no finalzinho, depois que o dele foi embora, nós já tava ali com os cadarços desamarrados, né? Com o tênis fora do pé. Chegou lá a seleção de Telêmaco, né? Lógico, era o sub-15 que chegou lá, mas a piazada corre, né? E desafiaram os veinhos pra jogar, mas não teve jeito, né? Os veinhos entraram lá e... checa, piazada, né, Jefferson? Ganhamos da piazada lá, 1-0. Também hoje não aguenta nem caminhar direito, rapaz, de tanta correria. Mas é isso aí. Um abraço a todos. Amanhã a gente volta com mais esporte aqui no Repórter TV.
1: É, meu amigo Nayo. Então ganhamos do sub-15. Não sabia que aquela piazadinha lá era do sub-15. Eu, Nayo, Robert e mais o... Esqueci quem que era, que tava com a gente lá. E ganhamos, então, do Sub-15, da seleção de Telêmaco, Sub-15. Ganhamos de 1-0 ali, mas... Mas daí depois a piazadinha viu que não ia ganhar, não. Começaram a quebrar lá... Daí o Nayo já perdeu a moela, campeonato. Não, vim aqui pra apanhar de vocês. Não vão vir, né? Quebrar a nossa aí, não. Daí paramos o jogo, mas vencemos a piazadinha do Sub-15. Lá de 1-0. Ei, Dene! Como que foi aí o jogo, né? Deixa eu ouvir o Dene, o que ele tá falando. Diga lá, Dene. Golaço.
10: Bom dia, meu amigo Jefferson Abreu. Rapaz, depois de ontem não estou vencendo as ligações e quantia de equipe querendo contratar. O retorno ao futebol aí é eu e o Ronaldinho Gaúcho, o Bruxo. Todos os clubes aí estão querendo contratar.
1: Vira o Ronaldinho e fica só o Bruxo.
10: Acertamos a equipe ontem, tivemos algumas dificuldades no começo, mas no final foi só show. Pensa num time que tinha goleiro e atacante, hein? Eu, você e o Nayo. Quase matamos o Kleber e o Robert.
1: Tá bem louco lá o Kleber, o Rolo e o Robert. E o Dene fez um gol por cobertura de longe lá, né? O goleiro dele saiu também.
11: Meu Deus do céu!
1: O Dene é o famoso goleiro linha, né?
11: Essa é boa, meu.
1: Ele quer jogar na linha e no gol, né? Nos dois ao mesmo tempo, né? Daí, rapaziada, vai lá, né? Os perde pau, perde a bola. Daí já era, né?
11: Rapaz!
1: Mas foi bom, né? O treininho lá, o joguinho. Deu gostoso, né? É, ali nas 100 casas. E o Dene disse que tá todo vapor lá, né? Diz que tá beirando os 50 anos ali, né? Só que eu dou um show dele no Dene na corrida aí. Tô vendo que eu, se eu entrar mesmo no atletismo aí, no ciclismo, acho que eu deixo o Dene pra trás. Eu tô sentindo. Porque ontem ali viramos uma correria. Naquela sem casa ali, ganhamos até do sub-15 da seleção de Telêmacos. Imagine, tinha um piazinho lá, chegou lá. Quantos anos tem, piazinho? 14. Mesmo um piazinho fominha, né? Eu falei, ó, eu tenho 50 e tô correndo mais que você. Então toque a bola, que você vai longe ainda, hein? Mas tem que tocar a bola. Piazadinho, hoje em dia, eles querem saber de drible, fominha, quer fazer gol, quer toque a bola, piazinho. Aí o negócio vai. Mas é gostoso, né?
12: Bom dia, Jefferson Abreu.
1: Bom dia.
12: Ouvindo aqui a resenha, né, mencionada aí pelo secretário Reginaldo Castro. Quero agradecer mais uma vez pelo evento, o jogo de ontem. né, no segundo jogo, tava você,

0: o Reginaldo, o Robert Jean, o João, que pegou muito no gol. E verdade. O José Antônio, que você esqueceu aí no time.
1: Ah, é verdade.
0: Daí eu fiquei no banco, né? Imagine se tivesse entrado então com toda essa habilidade que o Reginaldo falou. Uhum. Tinha partido com uns 3 ou 4 a 0 nesse jogo aí.
1: É verdade.
0: Um abraço a todos, que Deus abençoe. E quarta-feira estamos de volta lá.
1: É, o Kleber ficou no banco ali para substituição, né? Mas daí esquentou o tempo lá na capiazadinha, daí não deu nem. Parou o jogo, né? Parou o jogo, daí o Kleber não conseguiu entrar. Mas quarta-feira que vem tem mais apresentação.
2: Ô, Jefferson Abreu.
1: Oi.
2: Qualquer dia eu vou jogar uma bola lá com você, Jefferson Abreu. Viu, Jefferson Abreu? Ah. Eu sou o crono do Neymar, Jefferson Abreu. Viu, Jefferson Abreu? Eu bato o pênalti igualzinho o Neymar, Jefferson Abreu.
1: Meu pai. Então tá feio.
2: Viu, Jefferson Abreu?
1: Né?
2: Vou dando aquelas paradinhas igual o Neymar faz, Jefferson Abreu. O goleiro nem se mexe, Jefferson Abreu. Qualquer dia eu vou jogar uma bola pra você ver o que é jogar bola. É eu e o Neymar pra bater pênalti, Jefferson Abreu.
3: Jesus!
2: Vou dando aquelas paradinhas, o goleiro não sabe nunca vou chutar, Jefferson Abreu.
1: Eu acho que.
2: Aí o goleiro nem se mexe na hora que eu coloco a bola no cantinho.
1: Eu acho
2: chapadinha
1: que.
2: Chapadinha no cantinho, assim, ó.
4: Claro, ajeitando, homem.
2: Dando aquelas paradinhas de lado a lado, você chega na bola e tá. No futebol de campo é melhor ainda, Jefferson Abreu. Esse dia eu fui lá pro Embaú, joguei uma bola com o meu cunhado lá, rapaz. Eu fui bater um pênalti, bati igualzinho o Neymar. Ele falou, nossa, Demir, mas você, rapaz, você olha, você é o crono do Neymar, meu cunhado falou pra mim. Bati o pênalti, o goleiro nem se mexeu com as paradinhas.
4: Esse meu trabalho dá um trabalho.
1: Eu acho que só, acho que você, Demir, diante de todo esse lance que se pintou aí, acho que você só dá a paradinha, só isso, né? Acho que não tem. acho que não tem nada do restante do lance, é só a paradinha.
5: Agora
1: né?
5: Me passa uma curiosidade, viu, Flávio? Como é chamado uma mulher no céu?
6: É um anjo, né, filha?
5: Um anjo?
6: Um anjo no céu.
5: Vamos supor assim, várias mulheres no céu, como é chamada?
6: Aí já é um grupo de anjos no céu, né?
5: E assim, vamos supor que se fosse todas as mulheres da Terra no céu.
6: Aí já é diferente.
5: E seria o quê?
6: Aí já é paz na Terra.
1: Paz na Terra.
7: Pois é, mas tá bom. Eu não queria trabalhar mesmo hoje.
1: É fácil, né, moçada? Ei, barbaridade, né? Muito bem. Vamos, um intervalinho rápido, a gente já volta.
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Muito bem, agora são 8:03, 8:03. Muito bom dia para você que está nos acompanhando, Repórter TV, até às 9 horas da manhã. Vamos tratar agora do caso lá do feirante, ali da trincheira, ali do Jardim Bandeirantes. Então a gente prometeu ontem, falamos do assunto, ontem ouvimos as pessoas que não sabiam o que estava acontecendo, ontem pela manhã. E se vocês lembram, ontem mesmo pela manhã a gente já começou as tratativas com a prefeita, com o secretário de governo, com os órgãos envolvidos na situação, ontem já pela manhã, né? Na verdade, isso aí já estava sendo discutido antes já, né? E ontem pela manhã a gente começou as tratativas, ouvindo também a população. Soubemos ontem pela manhã desse abaixo-assinado, pedindo prazo, né, para que ele permanecesse mais um tempo ali no local, né? Ontem à tarde, a gestão, como eu disse, né, emitiu uma nota oficial falando, né, sobre o caso ali do feirante. Então a nota diz o seguinte, para aqueles que não viram ainda nas redes sociais: a Prefeitura de Telêmaco Borba esclarece que a situação envolvendo a comercialização de frutas e verduras em área pertencente ao município está sendo tratada de forma técnica, responsável e transparente. A situação chegou ao conhecimento da administração por meio de denúncia registrada na ouvidoria geral e após a análise pelos órgãos competentes, foram identificadas necessidades de adequação.

0: são relacionados ao uso da área pública, à atividade comercial e às condições sanitárias e ambientais do local. Na tarde da quarta-feira, ontem, dia 26, foi realizada então uma reunião com a participação da prefeita Rita Araújo, secretários municipais, representantes da Procuradoria Adjunta e da Vigilância Sanitária. No encontro foram prestados os esclarecimentos, né, diante dessa questão. E eu participei também desse encontro, lá com o Adriano, que é o comerciante responsável lá pelo local, e ele teve a oportunidade de fala, apresentar, né, a sua realidade, né, também para a gestão, né, os órgãos envolvidos, vigilância, setor de fiscalização, também explicaram para ele as responsabilidades que o município tem diante de uma denúncia, né, que é feita através da ouvidoria, ou uma denúncia que chega no Ministério Público, e quando o Ministério Público, os órgãos controladores, vão até a gestão questionando qual é as providências que estão sendo tomadas em relação a cada denúncia que chega. Então tudo isso foi explicado, né, pro Adriano. E eu também tive a oportunidade de conversar com ele, né, logo após esta conversa. E essa conversa você vai ouvir aí a partir de agora.
1: Tá, eu estou aqui com o Adriano, né? Hoje discutimos bastante, né, a respeito do caminhão do Adriano e da Daiane. É, já tradição aqui em Telêmaco Borba, né, por alguns lugares que passou, e hoje ali perto da trincheira do Jardim Bandeirantes. E essa expectativa, essa situação da saída dele desse local. E agora, nesse dia, nós tivemos reunidos aí com a prefeita, né? O Adriano também participou. Como que foi essa conversa, Adriano?
2: Boa tarde, né? Primeiramente aí, pelo pessoal que está escutando aí, pelos irmãos, pelas irmãs aí, nossos freguês que sempre estão participando da gente lá na banca lá, né? Hoje tivemos uma discussão aqui com a prefeita aqui, né, a respeito lá do que está acontecendo com nós lá, né? Devemos dialogar com ela aqui, chegamos aqui na sala dela, no gabinete dela aqui, reunido tudo com a equipe dela aqui, tudo aqui. Fomos bem atendidos, dialoguemos bem, né? E através de vocês aí, pela força que vocês deram aí, né? Fomos bem recebidos aqui, ela escutou a voz de vocês, né? Vocês sabem, né, que a voz do povo é a voz de Deus, né? E fomos bem recebidos aí através de vocês aí aqui, que estão junto com a gente aí, torcendo pela gente.
1: Agora sim, Adriano, você já faz um tempo ali que está naquele terreno, né? Houve as denúncias, a administração teve que agir, né? E agora você pediu um prazinho, né? Porque você também pretende arrumar um outro local, né, Adriano?
2: Isso. Pedimos um prazo aqui para a prefeita, que ela acatou tudo certinho, me deu agora um prazo bonito agora para mim, né? Porque, então, em si, a gente já estava sendo tirado dali, igual vocês pegaram a gente de surpresa, tudo, né? Vocês viram isso aí, nos ajudaram, tudo, né? E agora, né, graças a Deus, eles deram um prazo pra gente. A gente tá com intenção maior ainda, né? Como se diz, né? A gente pode estar se acuando num local bem maior agora, uma estrutura bem maior para atender vocês, estacionamento 20 vezes maior que lá, que a gente vai crescer mais. Pode ter certeza, meus clientes. A gente vai aumentar muito mais nosso poder de produto para vocês aí, tudo aí. E com certeza um preço mais baixo ainda para atender vocês, para vocês estar junto com a gente ali, entendeu?
1: Não, o pessoal que estava na expectativa, vamos perder o caminhão do Adriano, da Daiane. Não, você já tem, inclusive, não sei se você já quer falar, fique à vontade, mas creio que vocês estão estudando terrenos próximos ali que pode atender também.
2: Isso, a gente não vai fugir muito longe dali, entendeu? A gente não vai estar muito longe dali, né? Mas isso aí vai ser uma surpresa muito grande para vocês aí, né? Vai ser uma surpresa emocionante para vocês, entendeu? Mas vai ser algo muito bom para vocês, aconchegante para vocês, né? Vamos estar mais com pessoal, colaboradores, atendendo vocês. Vamos empregar mais em pessoas para trabalhar da cidade aqui. Vamos aumentar mais as nossas produções com os agricultores, tudo. Vou ligar hoje para os agricultores, falar que está tudo certo. Vamos continuar nossa cadeia alimentar. Vou lá dar uma notícia boa para o pessoal que presta serviço pra gente e ficar tranquilo que agora as coisas não parou não. Ela vai pegou mais força agora.
1: É, você o prazo pra você lá é de 90 dias, mas nesse período, quem sabe você já consegue outro lugar, né?
2: Isso, a gente tem um prazo aí de 90 dias aí, certinho aí, mas quem sabe logo a gente vai estar antes no outro local que a gente tá se negociando, né?
1: Tá fechando. Certo. Agora, então foi válido, para fechar, foi válido essa conversa de hoje à tarde? Você volta lá pro teu local com os teus funcionários, mais tranquilo, né? Para continuar ali por mais algum tempo e tocar a tua vida também, né?
2: Isso, depois desse diálogo aqui, né? Que nós tivemos com a dona prefeita aqui, né? E com o gabinete dela, com o secretário dela, tudo aqui. Saímos daqui aconchegado, entendeu? Tranquilo, vou chegar lá, dar notícia maravilhosa pro pessoal que trabalha com a gente lá, né? Ficar tranquilo também, né? Que através da gente tem o pessoal que trabalha com a gente e fica preocupado, né? Mas vou chegar lá dar notícia para eles e notícia pros meus produtores que produzem as frutas, né? Produz a planta aí, as hortaliças, planta as coisas, é fruta que é produzida, né? Pelos produtores, ficar contente também, entendeu? Fomos bem recebidos aqui na prefeitura, graças a Deus, as portas foram abertas pra gente, tivemos um diálogo muito bonito com a dona prefeita aqui e ficamos agradecidos pelo apoio de vocês, população. Vocês sabem, né, que a voz do povo é a voz de Deus e vocês são a voz nossa aí, pelo que nós estamos aí na cidade aí, tá bom? Deus abençoe, muito obrigado vocês, obrigado pela atenção, o carinho que vocês tiveram por nós. Merentamente de coração, tá? Agradecemos, Deus abençoe vocês.
0: Muito bem, então esse é o Adriano, né, responsável ali pelaquela feira, ali junto à trincheira, ali junto ao CCAJ, né, e houve aquela questão, e eu adianto assim, ontem, o que teve de gente lá na... Né, de apoio, são clientes, né, deles, né, que se moram pela região ali, outros de mais longe também, né, que vão aproveitar as promoções e tudo mais, aqui mesmo na rádio, quantos sorteios o Marcelo já fez aqui, pessoas ouvintes que foram contemplados, saco de batata, aquela coisa toda, aquela festa, né, que sempre eles estão fazendo. E daí a população, né, ficou surpresa, né, com a questão, daí não sabia do que se trata também, e é natural, né, a população, muitas coisas que acontecem, ela não tem conhecimento do porquê disso, do porquê daquilo, né, e daí ele foi notificado em relação ao terreno que é público, questão de saúde pública também, de ratos, aquela questão toda ali atrás, que também houve denúncia, né, a gente já falou sobre isso ontem, e diante de uma denúncia, né, o gestor municipal, ele obrigatoriamente, querendo ou não, porque a própria prefeita é cliente lá também. Ontem ela comentava ali com o Adriano, né? E ele já tinha um contato anterior também. Então ela também é cliente, já passou por ali, então já sabe que é dos produtos dele, então já tinha um contato anterior. Mas diante de uma denúncia, né, o gestor municipal, nós que estamos na gestão, precisa. A gente pode fazer vista grossa, né? Tem que prestar contas, tem que esclarecer aos órgãos controladores de que algo foi feito diante de uma denúncia. E a denúncia, diante do que foi reparado ali, era realmente a desocupação do local. Agora, toda gestão municipal, ela carece sempre, sem dúvida alguma, de conversa, né? Então, não teria necessidade de alguns, né, que, pelo que eu soube, passaram por lá para tentar se aproveitar da situação, e que questão política também, agora nesse período, nada disso, né, foi necessário ser feito, porque o objetivo principal era ouvir o comerciante, né? Então a prefeita, já pela manhã, quando a gente tomou conhecimento disso cedinho, a gente já conversou com a prefeita, com o secretário Clevers, né, eles já se organizaram no outro dia, foi chamado o Adriano, ele foi lá, conversou, ouviu, falou que precisava de um prazo de 90 dias, por causa das questões dele de plantação e tudo mais, foi dado esse prazo. Ele já tem em vista um outro local também em que ele vai alugar, né, para levantar e aumentar ainda o seu comércio, e foi resolvido. Então é assim, gestão pública é assim, fazendo o certo, né, ouvindo, né, as pessoas. É claro que a notificação, você não pode, quando uma gestão tem que notificar alguém, ela não vai conversar primeiro para notificar, ela notifica. Depois vai existir uma conversa para ouvir as partes e se tomar a melhor medida. Então, dizer que está resolvido, né, aquela questão, tá certo?

0: Bom dia, Marcelo. Bom dia, Jefferson Abreu. Jefferson Abreu, eu queria que você fizesse um favor para nós de dar uma olhada naquela rua linda ali para nós, sobre os buracos, né? Que tá saindo bastante buraco, tá saindo os recapes do asfalto ali, né? E que desse uma melhorada para nós ali. Tá feio para andar ali, rapaz. Tá uns buraquinhos ali que dura livre. Já tá saindo tudo, o recap que foi feito do asfalto e tá só as pedras ali, né? E daí, se vocês dessem uma melhorada para nós, os caras dão um, fizeram um tapa-buraco ali, para nós aí. Positivo, Jefferson. Se possível, fazer isso para nós aí. Te agradecer a você, tá bom?
1: Tá certo, obrigado, Joãozão, lá da área 3, né? Um abraço aí pra você e pra toda a família. Vamos passar lá a tua demanda. Muito bem. Estou recebendo aqui o doutor Hélio, secretário municipal de educação, para falarmos aí a respeito de 7 de setembro, né? O tempo passa, hein? Pai amado, parece que foi ontem o desfile ali na frente ali da Secretaria de Educação ano passado. E agora já chegou novamente, já se aproximamos aí de 7 de setembro, já estamos aí no, na última semana praticamente do mês de agosto e entrando, né, a semana da independência. Bom dia, doutor Hélio, seja bem-vindo aqui com a gente.
2: Bom dia, vice-prefeito Jefferson Abreu. Bom dia, Marcelo Correia. Bom dia aos ouvintes do TB Repórter.
1: Isso.
2: Uma honra e um privilégio estar aqui nesta manhã, né, de quase final de agosto.
1: Verdade. E assim, doutor, a gente falava do desfile de 7 de setembro, né? Uma experiência ano passado ali naquele local. E me parece que já no, nos dias seguintes, no próprio dia do desfile do ano passado, uma experiência que deu certo ali, né, doutor? Aparentemente.
2: Exatamente. E veja a importância da mudança, né? Porque às vezes nós não mudamos porque queremos, é porque estamos diante de uma necessidade. E
1: Isso.
2: algo que historicamente acontecia na Avenida Horácio Clabim foi lá para a Praça da Família e, graças a Deus, né, aceitação pelo local e a maneira como se desenvolveu o 7 de setembro de 2025 foi muito gratificante, como nos outros anos, e seguimos, tá podendo amar a nossa pátria e cuidar da vida, porque
1: Sim.
2: é o amar a pátria, tá, pede cuidados maiores e melhores com a vida das pessoas e de toda a vida que nos cerca.
1: Sim. E agora, então, para esse ano, mantém ali na Praça da Família, doutor.
2: Mantemos da mesma forma, a estrutura já está encaminhada e estamos nos preparativos finais. Inclusive, quero aqui destacar, tá, o nosso convite às instituições que querem se fazer representar, que busquem fazer a inscrição, tá, no local apropriado, tá, para que possamos ter o planejamento mais próximo da demanda que estará posta lá na Praça da Família no dia 7 de setembro de 2026.
1: Então, as escolas, claro que as escolas municipais já automaticamente, né, escolas estaduais se inscrevem, as particulares, entidades. Então, eles têm um prazo, né, para essa inscrição, né?
2: Estão abertas as inscrições, tá? No ano passado nós tivemos 70 instituições inscritas, tá? Já temos 30 e o prazo está em aberto, tá? E estamos solicitando que as instituições façam as suas inscrições para que possamos dar uma data final, tá? E penso que até segunda-feira nós assim faremos,
1: Sim.
2: porque, tá, já na outra segunda-feira
1: Já é o desfile, né?
2: temos o desfile, temos o 7 de setembro.
1: Tá
2: E
1: certo.
2: é da maior importância que esse verde e amarelo, né, esteja pelas ruas da nossa cidade, só não na, não na próxima, não na Praça da Família. Porque, tá, se enfeitamos a cidade para a Copa do Mundo, aqui é a Copa da Vida.
1: Claro.
2: Tá? E a Copa do Mundo não pode ser e nem deve ser mais importante do que a Copa da Vida. Então, tá, um convite aos comerciantes que bote uma bandeirinha, aos comerciantes, às instituições de modo geral, que bote uma bandeirinha, tá? Aquela assim, brasileirinha, tá?
1: Sim.
2: Tá lá com ordem e progresso, tá? Na porta do seu comércio, na porta da sua, as pessoas na porta da sua residência e as instituições como um todo. Porque civismo me lembra, Jefferson, de meu tempo de escola, quando tínhamos.

0: as disciplinas de educação moral e cívica e organização social e política brasileira, que me parece, eu não estou dentro das escolas estaduais, né, com relação a conhecer as escolas cívico-militares, mas penso que dessas escolas já temos uma aproximação maior com o civismo, né, e com a ordem, com a disciplina.
1: Resgatou
0: e com
1: outras demandas. Né?
0: É absolutamente
1: isso.
0: Necessário resgatarmos, tá? Colocarmos em dia esta circunstância que é vital para a comunidade que quer prosperar e desenvolver.
1: É claro que um processo de eleição, doutor, que nós vivemos e nos aproximamos agora, de dois em dois anos, né, a gente tem o processo de eleição, se enquadra dentro do civismo, se enquadra dentro das leis nacionais e tudo mais, mas ainda é, quando o senhor fala da bandeira do Brasil e colocar a bandeirinha, lembrar que o 7 de setembro, a bandeira alusiva ao 7 de setembro, né? Não é alusiva à eleição. Né?
0: Não tem nada. É absolutamente. Algumas pessoas me confundem. Né? Tá? Porque eu uso bandeira, eu sou um cara muito bandeiroso. Tá? Se tiver uma bandeira, é comigo. Tá? Eu vou usar e utilizei desde longo tempo nesta cidade, né? Neste município. E a bandeira é o nosso símbolo maior. É uma alusão a respeito da nossa brasilidade e o quanto honramos e acreditamos a terra em que nascemos e especialmente a terra que nos dá o pão de cada dia. Uhum. E as questões do período eleitoral, tá? Elas são simples de serem encaminhadas e observadas. Basta saber, né? Quem tem compromisso com a atual geração e as próximas gerações. E está posta à mesa, tá? Para o desfrute das pessoas que têm interesse maior. E essa confusão, às vezes, até é intencional, né? Algum mais esperto, né? Que se pensa mais esperto que os outros, né? Vou dar umas bandeiradas aí, diferente. Tô nem aí para esse povo, não. Tá? Tô nem aí para esse povo. Meu negócio é Brasil, Secretaria de Educação, é progresso, é crescimento, é desenvolvimento. Isso estou falando na minha ordem pessoal. E lá na Secretaria de Educação, nós temos compromisso com a educação de qualidade, caminhando para a educação de excelência. E o 7 de setembro é um evento histórico na nossa cidade, que nós mantivemos ano passado com bastante dificuldades, mas este ano já com mais tranquilidade para poder programar, e a programação está em andamento, e reforçamos aqui o convite para você, cidadão, estar lá conosco, tá? Com sua família, com seus filhos, com suas filhas, celebrando, tá? Comemorando, tá? O Dia da Pátria, mas especialmente, tá? A vida que vivemos, tá? Porque desta forma os problemas, as dificuldades, tá? Serão cada vez menores na nossa vida.
1: É verdade. Existe já um tema definido, né, para esse desfile?
0: O tema é amar a pátria, cuidar da vida, tá? E alusivo aos objetivos do desenvolvimento sustentável para uma Telêmaco Borba com sustentabilidade. E para algumas pessoas pode soar uma palavra esquisita, mas é uma demanda, tá, crescente pelo mundo afora, e nós, inspirados na nossa empresa-mãe, a Klabin S.A., estamos levando às nossas ruas os objetivos do desenvolvimento sustentável, que é um convite a cuidarmos mais, a cuidarmos melhor da vida, do ambiente, da cultura e de outras perspectivas que temos para a vida saudável, para a vida próspera, para a vida feliz. E que os solavancos da vida, tá, que podem nos derrubar, não nos sustentem no chão e nos possibilite nos erguer e enfrentarmos as dificuldades, tá, amando a pátria e cuidando da vida, com rumo, direção e prumo à sustentabilidade, que cada família possa prover-se mais e melhor, tá? Com o esforço, com a atividade própria, atividade, e quero aqui lembrar Jefferson, né, por ocasião desse 7 de setembro, que a educação é muito mais um processo criativo do que competitivo. E que nós demandamos para fazer crescer mais e melhor a educação, tá? E atos de civismo de pessoas e instituições que queiram colaborar, de pessoas e instituições que queiram cooperar, de pessoas e instituições que estejam dispostas a se associar conosco, formalmente ou, dentro das possibilidades, informalmente, para fermentar a massa. Porque as crianças, que é o motivo maior de irmos ao 7 de setembro, né, da Secretaria de Educação, tá, estarão ocupando o cargo do vice-prefeito Jefferson Abreu, daqui 10, Sim. 15, 20, 30 anos, tá, do vereador Marcelo Correia, do Eros, secretário municipal de educação, ex-prefeito, da prefeita Rita, do governador, do presidente, não importa quem. Tá? E eu penso que nós estamos vivendo tempos muito interessantes, tá? De menos radicalismo e mais companheirismo e respeito.
1: Verdade. E assim, o recado de tudo isso, né, é importante que a população vá ao desfile, porque lá cada escola vai falar um pouquinho, né, disso, né? Então você vai ver das crianças esse recado especial, né, de vida, de sustentabilidade, o que cada escola, né, vai preparar, o de que cada entidade, né, que vai estar participando, o recado que ela vai trazer, então, nesse dia. A partir de que horas, doutor?
0: 8:30 da manhã, tá? Pontualmente começam a rufar os tambores. Isso. Tá? Fanfarra, criançada, tá? Bandeira, tá? Balão, tá? Segurança, tudo.
1: Aquelas
0: tudo.
1: Bandas de fora vão vir? Alguma?
0: A banda banda de...
1: Marcial, lá de
0: Ponta Grossa. A banda do Colégio Marista de Ponta Grossa estará novamente conosco. Ah, tá? Abrilhantando. E temos até municípios que se convidaram para estar aqui conosco.
1: Ali.
0: Tá? Então, tá? Veja bem, tá? Se convidar, aceitamos o convite e que venham. E que venham mais, porque isto também é um processo para integrar a comunidade local e a comunidade regional.
1: Tá certo. Bom, com relação ao desfile, mais alguma coisa, doutor? Fique à vontade.
0: É reforçar o convite para estarmos lá, tá? De muito bandeirosos, tá? De verde, de amarelo, tá? Uma bandeirinha na sua janela, no seu portão, na porta da sua casa, tá? Isso enaltece a nossa pátria e nos coloca numa circunstância maior e melhor de atenção ao civismo, tá? À cooperação, à associação, à colaboração em todos os aspectos da vida. E vamos celebrar também a melhoria do nosso IDEB, que passou de 6,2 para 6,5, e o nosso índice de alfabetização das crianças, que passou de 62 para 76. Estamos próximos já da meta de 2028, mas o desafio permanece grande. Tá? E você tem ido lá na Secretaria de Educação, são mais de 1.100 colaboradores, servimos 14 mil refeições todos os dias, e pouca gente sabe disso. Mas muitos pais e mães sabem que os filhos são bem cuidados, são bem alimentados, e muito obrigado a todos os colaboradores da Secretaria Municipal de Educação, das nossas escolas, dos nossos EMEIs, do CMBeja, e a educação de qualidade caminha a passos firmes para a educação de excelência, para a prática do jogo ganha-ganha para todos.
1: Muito bem, então este é o doutor Eros, secretário municipal de educação.
0: Vocês, paz e saúde. Deus abençoe a todos.

Muito bem, 8 horas 29 minutos, 8h29, deixa eu falar para você. 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
1: Bom dia, Jorge Abreu. Bom dia, Marcelo Corrêa. Bom dia a todos aí, viu? Jorge Abreu e Marcelo. E mandar um abraço aí pro Adriano aí, lá do caminhão lá. Cara bacana, legal, humilde, trabalhador, guerreiro. Não é metido. Quando a gente chega lá no caminhão, ele atende super bem, conversa com a gente. Aquela humildade, né? As verduras dele, tudo baratinho. Mas resumindo tudo isso aí, Jorge Abreu, quero mandar um recado aí pros invejosos, viu? Ô invejoso, você que denunciou aí, viu? Você que fez a denúncia aí, invejoso. Você é invejoso, viu? Você não vai pra frente não, irmão. Ô, irmã, não vai. Você não ser invejoso aí, não vai pra frente não. Cada vez que você faz isso aí, mais a tua caminhada atrasa. Entendeu? Você nunca vai se dar bem na vida denunciando as pessoas, sendo invejoso, viu? Esse é o recado que eu mando aí pros invejosos, pros fofoqueiros, que não tem coragem de trabalhar, não tem coragem de subir na vida. Aí você fica atrasando o lado do próximo aí, viu? Mas você pode crer que lá na frente você vai receber em dobro, viu? Do que você fez, invejando dos outros. Não tem inveja, quem tem inveja não tem coragem de trabalhar, não tem coragem de correr atrás dos seus objetivos. Esse é o recado que eu tô mandando pros fofoqueiros e pros invejosos, viu, Gerson Abreu? Um abraço aí.
0: Tá certo, essa questão, viu, Juba? E os ouvintes. E é interessante, né? Porque o que foi de gente lá instigar o pessoal contra a prefeita, contra mim, né? Dizer que a prefeita e eu estamos querendo, não queremos o trabalhador no local porque não está nem aí com o trabalhador, quer tirar o cidadão num local que ele está tranquilo, por que nós não vamos fazer outra coisa? E concordando com tudo, né? Pessoas até que a gente estima bastante aí, né? Vão lá para fazer fervo, como diz o meu amigo Gilberto Carlos, né? Fazer fervo e querer jogar a gestão, né, contra a população, né? Então, assim, pessoas que têm entendimento, inclusive, ainda, né? De certas situações. E então, deixar bem claro aqui, a gente já falou ontem, falou hoje, que, né, nós estamos ali na gestão para fazer um trabalho sério, né? E jamais uma gestão pública vai querer prejudicar alguém. Você imagina se alguém vai querer ser prefeito, vai querer ter um cargo público para prejudicar os outros. Se for para fazer isso, não, a gente não entra, né? Uma gestão municipal, o nome diz gestão, para fazer gestão no município. Então você tem que fazer o que é correto, fazer o que é certo, né? Existe uma situação como essa, momentos de tensão existem, né? Existem, porque o cidadão estava lá num local público, tá? Ah, mas daí alguém falou ontem que mas é tanta coisa, né, para ver, por que não liberar, né, para ele num espaço público, né? Tem tanto espaço público, por que não liberar? Por que não deixar o trabalhador, né, num espaço público? É porque não é permitido por lei. Então não é nem a prefeita, não é nem o vereador, não é nem o vice-prefeito, não é nem a prefeitura, não é nem o Estado, não é nós que proibimos. Quem proíbe é as leis, né? As leis que dizem que não podem. Mesma coisa quando o pessoal fala, a polícia me prendeu por causa disso, né? Polícia é isso, polícia é aquilo. Não é a polícia, é a lei que diz. A lei diz não roube. Se a pessoa vai lá e rouba, e a polícia vai e prende o cidadão lá, o pessoal desce de pau na polícia. Mas é a polícia que prende? Não, é a lei. Conselho tutelar, né? Apreende um menor ou vai na casa de uma mãe que está agredindo um menor, né? Ah, porque o conselho está errado, porque o conselho está isso. É o conselho que está errado? Não. É o estatuto da criança e do adolescente, é uma lei que diz que não pode. E se fizer, o conselho vai lá, né? Então, tudo é baseado em leis. O Código de Trânsito Brasileiro, né, tem uma placa de sinalização que diz que tal rua é preferencial. Se você cruzar aquela rua, onde tem a placa dizendo que não cruze, você corre o risco de se acidentar. Se você se acidentar naquela rua, cruzar e se acidentar, a culpa é do cruzamento.

0: relacionamento que é ruim, que é mal feito. Não, a culpa é de quem cruzou onde não podia cruzar daquela forma. E daí, e mesmo assim, é a gestão pública. Se tem um espaço público que diz que é público e você não pode entrar, você não pode entrar. Se você entrar, você corre o risco de ter que sair, né? E o gestor público, ele tem que cumprir as leis também, né? Eu tenho leis que eu tenho que seguir lá. Eu sou um vice-prefeito. A prefeita tem o seu cargo. Mas tem coisas que nós não podemos fazer, né? É, dia a dia, Marcelo, o vereador vai lá querer questionar minhas viagens para Curitiba, as viagens que eu faço representando as prefeitas, a prefeita em eventos, né? O trabalho. Então o vereador faz esse requerimento, quer saber por detalhes o que eu fiz, o que eu não fiz, quer saber da minha vida na gestão. Mas eu estou ocupando um cargo público. Não é um cargo particular, é um cargo público. Então, as pessoas têm direito de saber o que eu estou fazendo, né? É errado questionar? Não é, porque eu estou ocupando um cargo público. Se eu fizer alguma coisa fora do que a lei me permite, né, eu perco o mandato, eu saio fora, fico inelegível e tudo mais. Então, eu que estou num cargo público, eu tenho que seguir também as leis. Não é porque eu sou vice-prefeito que eu posso fazer o que eu quiser. Não posso. Eu tenho que ter mais cuidado ainda do que muitas pessoas. Então, todo mundo tem que seguir leis, né? Todo mundo tem que seguir leis. É, se eu faço alguma coisa, eu pego um carro meu que eu uso na prefeitura e vou para um lugar que eu não devo, eu vou ser responsabilizado por isso, porque não pode. Não vê as vereadoras lá e na cidade lá pegaram o carro e foram comprar Monjaro lá no Paraguai? Foram caçadas, perderam o mandato. São vereadores, são prefeitos, que tem que seguir leis. Então, todo mundo precisa seguir regras, leis. E quem está fazendo gestão no município, ele precisa fazer com que essas leis sejam cumpridas. Se não fizer, quem vai responder é o prefeito. Então, tudo se segue em leis. Agora, tudo se conversa também, né? Que é o caso lá do Adriano. Ele foi notificado, chegou uma situação, chegou uma reclamação, chegou uma denúncia, a gestão tem que averiguar. Quando averigou, constatou-se a situação, ele é notificado, né? Quando ele foi notificado, né, ele já reclamou. Então a gestão municipal que precisa reunir um corpo técnico, não é a prefeita que decide. Ah, vamos dar 200 dias para ele, ele vai ficar mais um ano, não é assim. A prefeita consulta o seu corpo técnico, por isso que a decisão não pode ser na hora. Consulta o jurídico, consulta o pessoal da fiscalização, o que pode ser feito para ajudar esse trabalhador, né? Então, enquanto a prefeita estava tratando sobre esse assunto, tinha muita gente indo lá fermentando na cabeça dele para questionar, para ir em rede social, para denunciar, para reclamar, para fazer a população se voltar contra a gestão. Enquanto isso estava acontecendo lá, esse barulho todo, a prefeita já estava reunida, né, com seu corpo técnico para saber o que poderia ser feito. E é o que aconteceu. No começo da tarde de ontem, eu participei da reunião, a gente sentou com o jurídico, o setor de fiscalização, Secretaria de Indústria, ouvimos o Adriano, ele foi lá no gabinete, como você escutou ele falar agora há pouco, foi lá no gabinete, eu queria um prazo de 90 dias, ele queria um pouquinho mais, né? Mas um prazo de 90 dias foi permitido para que ele conseguisse outro local. Então, meus amigos, você que nos ouve nessa manhã, é assim, né? Ninguém é ferro e fogo com ninguém. Então, quando você vê alguma coisa na rede social, de denúncia, de que o prefeito quer fazer isso, quer fazer aquilo, duvide, né? Não acredita no primeiro momento. Busque informação, ligue aqui no rádio, né? Nos pergunte. É, eu estou aqui todos os dias, durante a manhã toda, se for preciso, né, para esclarecimentos. Ó, Jefferson, eu ouvi tal coisa. É, quando alguém me questiona aqui sobre obras, não tenho problema de responder. Absolutamente, nós estamos aqui para isso mesmo, né? O que não pode é as pessoas ficarem comentando em rede social sem saber a verdade, né? Mas liga para nós aqui, a gente tem o maior prazer, né, de responder, né, o que é certo, o que é correto. Até porque eu sou uma pessoa pública. Se eu vim aqui no rádio e falar alguma coisa que não é verdade, né, eu vou responder por isso, né? Eu vou responder por isso. Então, assim, ouviu alguma coisa, rede social, grupo de WhatsApp, Jefferson, é verdade? Marcelo, é verdade que tá acontecendo isso? É verdade o que estão falando? Né? A gente está aqui, né, ocupando um cargo público hoje e à disposição da nossa população, tá certo?
1: Ô, Jefferson Abreu e todos os ouvintes da rádio de Telêmaco Borba, Paraná.

0: Bom dia a todos, bom dia Jefferson Abreu. Aqui quem tá falando é o Paulinho, o filho do seu Lauir. Diz que foi a maior festa lá na casa do seu Lauir ontem, né, Jefferson Abreu? Rapaz do céu, que pena que eu não tava lá para dar um abraço em você. Mas fiquei contente, Jefferson Abreu, você fazer a visita lá para meus pais e eles querem muito bem você. E olha que não tem um dia que eles não escuto o teu programa, viu? Todo dia eles estão de ouvido grudado no radinho lá, escutando a Rádio Nova Mensagem. Então, passei aqui para agradecer a visita e sempre que tiver oportunidade, a casa dos meus pais estão aberta para você. E nós estamos aqui pro lado do Mato Grosso, Águas Claras,
1: Olha aí.
0: novo projeto aqui da Arauco, a fábrica de celulose. Estamos por aqui, pelhando. Abraço a todos. Deus abençoe. Fiquem todos com Deus.
1: Tá certo, obrigado aí pela mensagem, pela participação. Um abraço aí pra família
2: Bom
1: lá,
2: dia,
1: né?
2: Jefferson Marcelo. Estamos aqui trabalhando e ouvindo a programação. Lógico que agora é época de eleição, né? Eles têm que achar alguém para descer a lenha mesmo. Lógico que vocês seriam os alvos, né? E agora apareceu tanto pai para criança que agora misericórdia, né? Surgiu um monte de gente lá, né, para dando apoio. Engraçado, antes ninguém ia, né? Engraçado, né? Só foram perceber isso agora, né? Época de eleição, né? Antes ninguém tinha percebido que, né, que o rapaz estava trabalhando lá, né? Agora, como chegou a época de eleição, né? Aí acharam de querer prejudicar alguém, né?
1: A Sueli, ela falou uma coisa que eu tinha esquecido de falar ontem, Marcelo. Ao inverso disso, alguém nos questionou assim, pessoas próximas da gente, né? Você vê como que as coisas têm que fazer da forma correta, não pode ser feito da forma errada, gestão pública. Alguém falou assim para mim, mas logo agora, em época de eleição, vocês vão mexer com o cara lá que conferente, época de eleição. Então, para gestão pública não tem época de eleição. Quem tá na gestão, a prefeita, se não fizesse as coisas corretas, ela podia, ah, não, vamos fazer vista grossa agora com essa denúncia. Depois que passar a eleição, a gente vai notificar ele. Né? A gente podia fazer isso. Né? Vamos fazer vista grossa ali. Né? Agora é época da eleição, agora não é hora de mexer com o Adriano lá e essa coisa toda. Mas não, a notificação foi feita porque a denúncia foi feita agora. Se a denúncia fosse feita depois, a administração ia mexer depois, ou antes, ou qualquer época. Mas a denúncia foi feita agora, então a providência a gestão tem que tomar agora, independente se é época da eleição, se ela fosse a candidata, a prefeita fosse candidata agora, independente. A notificação teria que ser feita em qualquer momento, se é época da eleição ou não. Claro que aqueles outros vão aproveitar, né? Mas a gestão tem que tomar providência, independente se é época de eleição ou não, né?
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4: Vamos lá então, falando agora de segurança pública, começando com essa informação que foi divulgada agora pela manhã pela comunicação social do 26º Batalhão da Polícia Militar de Telêmaco Borba. Olha só, a Polícia Militar apreende mais de 4,6 quilos de drogas e prende dois homens em Telêmaco Borba. A Polícia Militar do Paraná realizou a prisão de dois homens e apreendeu uma expressiva quantidade de entorpecentes na noite desta quarta, dia 26 de agosto, no município de Telêmaco Borba. A ação policial foi desencadeada após o recebimento de uma denúncia anônima informando sobre a prática de comércio ilícito de drogas em uma residência da região. Durante as averiguações, na área indicada, os policiais observaram dois indivíduos em atitude suspeita, realizando a troca de mochilas em via pública. Diante da situação, a equipe realizou a abordagem de um dos homens. Na busca pessoal, foram encontrados cerca de 500 gramas de maconha no interior de sua mochila, além de uma quantia de R$ 179 em dinheiro trocado. O abordado confessou espontaneamente ter adquirido a substância com o morador da residência denunciada. Na sequência, as equipes realizaram a aproximação do imóvel suspeito. Ao notar a chegada dos policiais,

morador tentou fugir pelos fundos e escalar um muro, mas foi rapidamente interceptado e contido. Com o auxílio de um cão farejador da unidade especializada, foi realizada uma busca minuciosa no local. O animal indicou a presença de entorpecentes no interior de um sofá, onde foram localizados 4 tabletes inteiros de maconha e diversas embalagens menores da mesma substância prontas para a venda, totalizando pouco mais de 4,1 quilos. No quarto do suspeito, as equipes também apreenderam 2 porções de cocaína, 2 balanças de precisão, utensílios para o fracionamento da droga e R$ 606 em espécie. Ao todo, a ocorrência resultou na apreensão de 4,608 quilos de maconha, 42 gramas de cocaína, 2 balanças de precisão, embalagens plásticas, 2 aparelhos celulares, R$ 785 em dinheiro. Os 2 envolvidos foram detidos em flagrante e encaminhados juntamente com todos os materiais apreendidos até a Delegacia de Polícia Civil para adoção das medidas cabíveis. Então, essa ação aí da polícia após uma denúncia anônima. E aquilo que a gente fala, né? A maioria das situações ocorre através de denúncia. Outro fato que aconteceu também e mobilizou aí as forças de segurança: Polícia Militar desarticula ponto de tráfico e resulta em 4 prisões em Telêmaco Borba. Uma ação coordenada pela Polícia Militar do Paraná por meio de suas equipes táticas e com o apoio de um cão de faro resultou na prisão em flagrante de 4 pessoas sob suspeita de tráfico de drogas e associação para o tráfico. A operação ocorreu na tarde desta quarta-feira, dia 26 de agosto, no bairro São Luís, em Telêmaco Borba. Durante patrulhamento tático em uma região com elevado histórico de ocorrências relacionadas ao comércio de entorpecentes, a equipe policial identificou um homem em atitude suspeita em frente a uma residência. Ao notar a aproximação da viatura, o indivíduo tentou ocultar um objeto no bolso e mudar rapidamente de direção. Durante a busca pessoal, os policiais localizaram com ele 8 porções de cocaína embaladas para venda, pesando 7,2 gramas, além de R$ 47,50 em dinheiro em espécie. No decorrer do procedimento, uma mulher que estava no portão de um imóvel vizinho gritou para alertar os demais ocupantes sobre a presença policial, orientando-os a ocultar materiais ilícitos. Diante da flagrante tentativa de destruição de provas e da configuração de crime, né, permanente, os policiais entraram na propriedade e ordenaram a saída dos ocupantes, contendo outras 3 pessoas que estavam no local. O imóvel apresentava precárias condições de habitabilidade, sem mobília básica ou eletrodomésticos, com indícios claros de ser utilizado exclusivamente como ponto de depósito e fracionamento de drogas. Diante da suspeita de entorpecentes ocultos, a equipe de faro com cães K9 foi acionada. Durante o procedimento, o primeiro homem abordado tentou fugir por uma passagem lateral, mas foi contido de forma técnica pelas equipes policiais. Na varredura pelo local, o cão de faro indicou positivamente para uma pilha de roupas, onde foi localizada uma pochete contendo 10 porções de maconha embaladas individualmente. Posteriormente, já na delegacia, uma das mulheres detidas entregou voluntariamente mais 2 porções de maconha que trazia consigo. Ao todo, a ação resultou na apreensão de 13 porções de maconha, pesando 95,1 gramas, 8 porções de cocaína, pesando 7,2 gramas, R$ 47,50 em notas diversas e 3 aparelhos celulares. Os 4 suspeitos, sendo 2 homens e 2 mulheres, e todo o material apreendido, foram encaminhados até a Delegacia de Polícia Civil de Telêmaco Borba para as providências de polícia judiciária. Consultas ao sistema integrado indicaram que parte dos envolvidos já possuía registros policiais anteriores pela prática de tráfico de drogas no mesmo endereço da abordagem. Então, a polícia aí trabalhando, né, e tirando de circulação aí pessoas que estão fazendo tráfico de entorpecentes aqui em Telêmaco Borba. Vamos agora a mais destaques, a mais informações do setor de segurança pública para você que está acompanhando aí a programação do Repórter TB. Nós tivemos também outros casos, né? Esse caso aqui, que também chamou atenção, está sendo destacado também pela página Atento à Rede.
A Polícia Civil do Paraná, por meio da 18ª Subdivisão Policial de Telemaco.

0: Borba, com apoio da Guarda Municipal, cumpriu nesta quarta-feira, dia 26, mandado de prisão preventiva contra um homem de 19 anos, investigado por ameaças de morte contra sua ex-namorada no contexto de violência doméstica e familiar. As investigações tiveram início após a vítima relatar que, em abril deste ano, o investigado teria comparecido até uma conveniência localizada no centro de Telêmaco Borba, onde passou a ofendê-la e ameaçá-la de morte. Na ocasião, segundo o relato registrado pela vítima, ele afirmou que iria matá-la e encher a cara dela de tiros. Medidas protetivas de urgência foram deferidas judicialmente em favor da vítima. Entretanto, o investigado não foi localizado para ser formalmente intimado da decisão. As diligências realizadas pela equipe da Polícia Civil apontaram que ele vinha mudando frequentemente de endereço, passando por diferentes bairros de Telêmaco Borba, em uma tentativa de dificultar a sua localização. Ainda de acordo com a investigação, mesmo após ser bloqueado pela vítima em suas redes sociais, o investigado teria driblado as restrições e enviado diretamente a ela fotografias em que aparece portando objetos com características de arma de fogo, acompanhadas de mensagens de teor intimidatório. O episódio reforçou junto à autoridade policial o risco à integridade física, à integridade da vítima, e motivou a representação pela prisão preventiva acolhida pela Justiça. A Polícia Civil do Paraná reforça a importância de que vítimas de violência doméstica procurem imediatamente as forças de segurança e comuniquem qualquer descumprimento de medidas protetivas ou nova situação de ameaça. Nesse caso aqui, então, o rapaz foi preso aí pela Polícia Civil devido a essas ameaças que ele fez aí a essa vítima, sua ex-namorada. São as principais informações, os principais fatos do setor de segurança pública das últimas 24 horas.
1: Muito bem, obrigado, Marcelo, pelas informações. Agora chegando a Cat Neves também com seu giro de notícias.
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3: Estamos de volta, Jefferson Abreu, ouvintes do Repórter TB. Agora com as informações completas dentro da programação. E vamos começar falando de uma novidade bastante importante, que é a área da saúde. Então vamos destacar em relação ao BS Centro e Área 2 com horário estendido. Vamos entender. A Secretaria Municipal de Saúde anunciou a implantação do horário estendido nas unidades básicas de saúde. É um projeto piloto e será realizado entre os dias 1º e 30 de setembro de 2026, contemplando inicialmente a UBS Centro e a UBS Área 2, que funcionarão também nos horários das 17 às 20 horas. É uma iniciativa que tem como objetivo ampliar o acesso à população aos serviços essenciais da atenção primária à saúde, principalmente para os trabalhadores que enfrentam dificuldades aí para comparecer aos postos durante o expediente comercial. Essa medida também busca fortalecer a cobertura vacinal e reduzir as filas de espera por procedimentos de baixa complexidade na unidade de pronto atendimento, ou seja, a UPA. E para garantir qualidade e segurança no atendimento, durante esse horário, cada unidade terá uma equipe multiprofissional, completa por turno, composta por um médico, um enfermeiro, um técnico de enfermagem, um servidor administrativo e um motorista. Outro destaque será a intensificação das campanhas de imunização. Às terças-feiras, haverá ainda um técnico de enfermagem adicional que trabalhará exclusivamente na sala de vacinas, facilitando a atualização da carteira vacinal de crianças, jovens e adultos. A Secretaria Municipal de Saúde informa que os resultados obtidos durante setembro serão avaliados. Serão considerados indicadores como fluxo, volume de atendimentos e a satisfação dos usuários. Lembrando que essa análise, ela servirá como base, Jefferson, técnica para estudar a expansão permanente do horário estendido aí para

outras unidades básicas de saúde do município. Então, nos meses seguintes, então, será trabalhado aí outras unidades. É uma iniciativa bastante interessante, principalmente pensando naquele trabalhador que muitas vezes não consegue procurar o atendimento durante o dia, e vale reforçar que setembro será um mês de experiência e avaliação. Então, a procura da própria população também será importante para mostrar a necessidade realmente desse atendimento estendido em outras regiões aí da nossa cidade. E da saúde, nós seguimos agora para a educação e também para a preparação dos nossos jovens para o mercado de trabalho. Empreender não significa somente abrir uma empresa. É também, é claro, aprender a identificar problemas, buscar soluções e enxergar oportunidades. Sendo assim, a Prefeitura de Telêmaco Borba, por meio da Secretaria Municipal de Desenvolvimento Econômico, Agrícola e Abastecimento, promoveu na manhã de terça-feira, dia 25, uma palestra sobre empreendedorismo e inovação. A atividade reuniu 54 alunos do curso técnico em administração do Colégio Estadual Cívico-Militar Jardim Alegre, e o encontro foi conduzido por Josemir Zanetti e Antônia Carmelina Bezerra Batista. Então, representantes da secretaria, e teve como objetivo estimular a cultura empreendedora entre os estudantes e apresentar a inovação como uma importante ferramenta para o desenvolvimento profissional. E durante a palestra foram trabalhados assuntos como a identificação de oportunidades, formas de empreender, a importância da inovação na trajetória profissional. Os estudantes também puderam refletir sobre como aquilo que aprendem no curso técnico pode ser aplicado na busca por soluções e novas oportunidades. Então, Josemir, mais uma vez, destacando justamente a importância de aproximar os jovens desses temas, especialmente aqueles estudantes que estão se preparando para ingressar no mercado de trabalho. Uma mensagem bastante importante, trabalhada durante a palestra, que é: empreender não significa apenas abrir o próprio negócio. Identificar problemas, apresentar sim as soluções, com certeza. E terá mais palestras, mais atividades aí relacionadas, então, entre os alunos e a Secretaria de Indústria. Então, é bastante interessante essa abordagem, justamente porque amplia, muitas vezes, aí a visão do jovem. E já que estamos falando de empreendedorismo, vamos agora para quem já colocou a criatividade em prática, não é, Jefferson? Transforma talento e trabalho manual em oportunidade de geração de renda. Vamos falar do programa Círculo Artesanal, que realiza mais uma edição nessa semana, levando aí produtos, artesanatos e trabalhos dos pequenos empreendedores e produtores locais para diferentes pontos da cidade. E hoje, quinta-feira, a partir das 14 horas, os expositores estarão no Estoque Atacadista, uma programação que vai continuar no sábado, dia 29, a partir das 9 horas, quando os participantes estarão em frente a Agulhinhas, Aviamentos, Agropecuária, Rei do Gado e também a Churrascaria e Restaurante da Alcó. Iniciativa busca apoiar e incentivar os pequenos empreendedores e produtores artesanais do nosso município, aumentando a visibilidade dos produtos e criando novas oportunidades de comercialização. Lembrando que o programa também conta com a parceria de empresas e estabelecimentos locais que disponibilizam esses espaços para receber os expositores. E essa parceria é importante porque ela aproxima diretamente os produtores da comunidade e também, é claro, contribui aí para o fortalecimento da economia no município. 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
0: Alô, meu amigo James, bom dia.
2: Bom dia, Jefferson. Tudo em ordem? Então, hoje eu tenho, né, uma utilidade pública aqui. É um aviso, seria a Jonas de Moura Jorge Neto. É, avisando, né, que sua carteira com todos os documentos e cartão de banco estão aqui na Agência do Trabalhador, né? Agora no novo local, Avenida Paraná, número 200. Então, Jonatas ou alguém, né, que o conhece, avise para vir até a agência. E vamos, né, às nossas vagas para o dia de hoje na Agência do Trabalhador. Começamos com uma vaga de técnico em segurança do trabalho, 2 vagas de agente de vendas, 15 vagas de ajudante de pedreiro, 1 vaga de atendente balconista, 1 vaga de auxiliar administrativo com experiência, 4 vagas de auxiliar de cozinha, 4 vagas de auxiliar de limpeza, 2 vagas de auxiliar de produção para a indústria madeireira, 1 vaga de auxiliar de linha de produção no ramo de pneus, 1 vaga de auxiliar de pedreiro, 1 vaga de auxiliar de topógrafo, 2 vagas de borracheiro, 1 vaga de carpinteiro, 2 vagas de cozinheira, 2 vagas de estagiário para a área de manutenção industrial, 1 vaga de higienizador, lavador de veículos para a empresa frotista, 4 vagas de instalador e reparador de redes de internet, 1 vaga de intérprete de Libras, ensino superior, 2 vagas de mecânico para oficina de manutenção de caminhões, 1 vaga de mecânico profissional, 1 vaga de mecânico soldador, 100 vagas para montador de andaime com experiência comprovada, contrato intermitente, 10 vagas de montador de andaime com experiência comprovada na função para trabalhar na região metropolitana, 5 vagas de monitor de cobrança, 1 vaga de motorista de caminhão e máquinas funcionais, 3 vagas de motorista de caminhão pesado para Munkin, com experiência, 1 vaga de motorista de caminhão guincho com Munkin, 1 vaga de motorista profissional para caminhão truque e caçamba, 1 vaga de motorista coletor para coleta de entrega de pneus, 2 vagas de motorista entregador para loja material de construção, 1 vaga de mestre de obras para construção civil, 1 vaga de nivelador para serviços de topografia, 5 vagas de oficial de manutenção civil, 1 vaga de operador de caixa para supermercado, 1 vaga de operador de empilhadeira para empresa madeireira, 1 vaga de operador de pá carregadeira para empresa madeireira, 1 vaga de operador para retroescavadeira, 2 vagas de operador de rolo compactador com experiência, 10 vagas de pedreiro, disponibilidade para trabalhar em Sangés, Paraná, 1 vaga de promotor de vendas, 1 vaga de representante comercial, 1 vaga para secretária em clínica odontológica, 2 vagas de selecionador de material reciclável, 1 vaga de serviços gerais ajudando motorista e caminhão, MUNC, 20 vagas de servente de obras para construção civil para trabalhar na região metropolitana de Curitiba, 4 vagas de servente de obras, 2 vagas de técnico de campo, 1 vaga de topógrafo com experiência, 1 vaga de vendedor interno para peças de veículos pesados, 1 vaga de vendedor praçista para distribuição de bebidas. E temos as vagas para o box atacadista, 1 vaga de padeiro, supervisor de frio, supervisor de depósito, auxiliar de limpeza, operador de caixa, supervisor de caixa, fiscal de loja, operador de loja 1, coordenador de loja, auxiliar de açougue, cartazista, açougueiro, repositor, estoquista. Então essas são as vagas, né, para o mercado box atacadista. Temos vagas também, né, junto ao CCI, vagas de estagiário, candidatos, área jurídica, área administrativa e área administrativa. Então, são 3 vagas. Interessados, né, nas vagas, ele vem até a agência com o currículo em mãos para que a gente possa, né, encaminhar para entrevista.

0: revista. Lembrando novamente, local de atendimento, Avenida Paraná, número 200. Bom dia.
1: Muito bem, esse é meu amigo James, lá da Agência do Trabalhador. Pessoal, obrigado aí pela companhia, pela audiência. Você vai ficar na sequência com Marcelo Correia, Manhã Total. E amanhã, né, a partir de amanhã, então, programa Repórter TB começa às 7h25 da manhã, viu? 7h27 da manhã, por aí, depois do horário eleitoral. Então, amanhã, 7 horas da manhã, começa o horário eleitoral gratuito no rádio. Então, por isso, a gente vai começar às 7h25. Um grande abraço e até amanhã, se Deus quiser.
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2: 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Bom dia, Marcelo Correia.
3: Bom dia.
4: Bom dia.
5: Bom dia.
6: Bom dia.
7: Bom dia.
8: Bom dia aí, rapaziada. Ó, o pão. Bora do café da manhã.
9: Bom dia pra todos vocês, tigrada.
4: Muito bom dia, 9:10. Confira aí comigo a hora certa nesta manhã, 9:10. Aumente o seu volume.
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0: 101,5, transmitindo de Telêmaco Borba, Estadão do Paraná. E a partir de agora, estamos iniciando mais uma edição do meu, do seu, do nosso programa. É o Manhã Total que está só começando. Yeah! Muito bom dia pra você, meu amigo ouvinte, que está aí numa boa, tá tranquilão, tá aí no aconchego da sua casa. Muito bom dia pra você que já está na lida, na correria, no batente, aí no seu local de trabalho. Muito bom dia pra você, meu amigo motorista, que vai me dando carona no seu carro, no seu caminhão, na sua máquina. Bom dia aos internautas que estão conectados com a gente, ouvindo pelo site da emissora, no seu computador ou através do aplicativo no seu celular. Bom dia a todos, uma ótima sintonia, uma excelente quinta-feira. Hoje é dia 27 de agosto de 2026. E a partir de agora, na sua agradável companhia até o meio-dia, eu mesmo por aqui juntinho com você, Marcelo Correia, sempre contigo.
1: Olha ele aí, ó.
0: Estamos chegando, estamos iniciando o Manhã Total, trazendo boa música, informação, alegria, descontração, entretenimento e, é claro, a sua participação que não pode faltar de jeito nenhum. Daqui a pouquinho aqui no Manhã Total, vamos atualizar a previsão do tempo e a temperatura para o dia de hoje. Você vai conferir aí as informações dentro do Giro de Notícias, às 10 horas da manhã, momento de fé e reflexão. E o nosso Manhã Total vem sempre com as melhores canções do passado, o melhor do flashback para você viajar no tempo, hein?
2: Ah, que saudade! Ai, ai, ai, ai!
0: E aí, pessoal, tudo bem com vocês? Passaram bem de ontem para hoje? Dormiram bem? Descansaram bem? Já estão prontos, preparados, animados e com muita fé em Deus para iniciar esse novo dia, para começar essa quinta-feira? Eu espero que sim, hein? Vamos lá, então. Sempre crendo, confiando e acreditando, dias melhores virão!
2: Ainda vou melhorar.
0: E a partir de agora tá liberado aqui o WhatsApp, hein? Manda mensagem para cá, deixe o seu bom dia, transmita aí os seus abraços, mande a sua mensagem de texto, mensagem de áudio. 42-39-10-12-30.
3: Olha a mensagem!
0: 42-39-10-12-30, aguardando a sua mensagem.
2: Mande áudio, mande áudio. Não manda escrevendo, não. Mande áudio, por favor.
0: Fique à vontade, pode mandar áudio também, solte a voz. E temos a opção do telefone fixo lá na recepção com a Eduarda. 42-39-10-12-00. 42-39-10-12-00. 9:13, vamos abrindo as cortinas musicais desta programação.
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4: Muito bom dia, você ligado no Manhã Total nesta quinta-feira, 27 de agosto, 9:18 da manhã. Estamos juntos até o meio-dia, fazendo aí essa programação para animar o seu dia, para você começar a sua manhã muito bem, naquele clima de alegria, de alto astral, de pensamento positivo, fé em Deus e sempre com esperança no coração. É assim que a gente sempre procura transmitir o nosso Manhã Total, né? Energia positiva daqui, emanando para aí aonde você se encontra, né? E vamos juntos! E o povão tá por aqui, ó. O WhatsApp tá bombando de mensagens, muita gente participando. Pessoal, aí lembrando, né, que a partir de amanhã teremos uma alteração aí no nosso programa. Teremos uma hora a menos de programa devido ao início aí da propaganda eleitoral gratuita, né? Vai começar aquela conversa fiada aí no rádio e na TV, né? Aquele lero-lero, aquele papo, aquele... aquela conversinha que todo mundo já sabe como é que funciona. Então, a partir de amanhã, infelizmente, perdemos uma hora de programa, né? Vamos ter que fazer aí o nosso programa correndo tudo, né? Porque duas horas realmente fica muito pouco tempo para nós, devido aí à quantidade de participações e todos os quadros que temos também no programa, né? Nossos apoiadores. Então, vai ser bastante corrido, mas faz parte, né? Serão aí 45 dias... nesse primeiro turno, e daí tem o segundo turno ainda, né? Então vamos ter que passar por esse momento e fazer o quê? Então hoje ainda a gente vai até o meio-dia. A partir de amanhã a gente vai só até as 11 da manhã, tá bom? Já quero começar aqui deixando bom dia da dona Marlene aqui do centro. Marcelo, desejo uma quinta-feira abençoada a todos. Obrigado, dona Marlene, que assim seja a quinta-feira de todo mundo, né? Pra mim e pra todos vocês que estão ouvindo, que o nosso dia seja abençoado por Deus. Bom dia!
8: Bom dia, Marcelo Correia. Ô Marcelo, hoje é quinta-feira.
4: Fala, Bob!
8: Voltar a trabalhar.
4: Opa, vamos pra cima.
8: Vamos abençoar um ouvinte aí com aquele lanchão do Bob.
4: Olha aí, lanche do Bob.
8: A escolha do cardápio.
4: Rapaz.
8: A escolha do cardápio. Ou pode ser um X-Alcatra.
4: X-Alcatra?
8: Um X-Alcatra com queijo positivo?
4: Positivo.
8: Sorteio aí pros teus ouvintes.
4: Olha aí, ó.
8: Boa sorte a todos, um ótimo dia e vamos pra cima.
4: Um ótimo dia pra você, meu amigo Bob, que tem ali o seu trailer de lanches na Praça da Família, ali na Praça da Casa da Cultura. E o Bob tá liberando aí um X-Alcatra com queijo pra gente sortear hoje aqui no programa, hein? Então tá aí, pessoal, todos.

0: que participarem vão concorrer no final da programação a um X alcatra com queijo. Já pensou aquele lanche gigante assim, com aquele alcatra bem no ponto, aquele queijo derretendo? Que delícia, hein?
1: Ui, delícia!
0: E você pode ser o ganhador ou a ganhadora, hein? Tá bom? Vai participando. Além desse X alcatra, nós temos também o delicioso Marmitex do restaurante Picanha na Chapa, aqui na Santos Dumont 48, do nosso amigo Juninho. Nós temos amanhã, sexta-feira, 5 cartelas do Bingo da Tapuér para sortear aí para os ouvintes, né? Esse bingão que acontece no final de semana no Centro Comunitário lá do bairro Sem Casas, é o Bingo da Tapuér da Ercília. Quem quiser a cartela vai ter que mandar mensagem dizendo assim: eu quero a cartela, porque não é todo mundo que gosta de participar de bingo, então a gente vai procurar colocar no sorteio quem realmente gosta. Então você vai escrever ali: eu quero a cartela. Daí eu já sei que você gosta do bingo e que se você ganhar realmente você vai participar, tá bom? Rodrigo, bom dia, Marcelo. Eu queria ver se você não tinha o número da Agência do Trabalhador. Olha, Rodrigo, tem no site da prefeitura, mas se você aguentar um pouquinho aí, daqui a pouquinho eu passo para você, tá bom? Sim, que der um tempinho aqui, eu mando para você. É, bom dia!
2: Bom dia, Marcelo Correia, Maricel, sou da Vila da Jardim Bandeirante. Mando um abraço aí pros irmãos lá da Vila Ana Mary, irmão Bastião, irmão Silmar, irmão Renato, irmão Noia, irmão Rony, irmão Romildo, o irmão Toniel, o irmão Wanderly, o irmão Gacir, para todos os seus ouvintes, para irmã Vilma Simão, para os irmãos lá da São Silvestre, Valdir, Thiago, Rodrigo, Madeus, a Vera, para o irmão Haroldo e Nilda, um abração lá para eles, para você também, Marcelo, um abração para você. Põe meu nome no sorteio aí, né?
0: Muito bem. Tá participando. Esse é o Maricelso lá do Jardim Bandeirantes. Bom dia. Quem mais?
3: Bom dia, Marcelo Correia. Bom dia,
0: Everaldinho.
3: Da rádio Everaldinho. Tamo na escuta aqui, Marcelão. De boa. Um abraço aí pra toda a galera que tá na escuta aí. Tamo junto. Um abraço, meu querido. Um abraço aqui pro meu pai que tá trabalhando comigo aqui, o Adilson Pito. De mamãe, de Colinha, pastor Antônio Correia e primo Douglas. E mande um feliz aniversário pro meu amigo Reginaldo Costa, lá da Vale do Tibagi. Tá aniversariando hoje o baita velho. Beleza?
0: Beleza? Um abraço, hoje. Um abraço.
3: Deus abençoe muito a tua vida, meu amigo. Tchau.
0: Olha aí, um abraço lá pro Everaldinho, um abraço pro Reginaldo Costa, aniversariante do dia. Parabéns, felicidades, paz e saúde, muitos anos de vida. Recebem a nossa homenagem. Bom dia, você pode anunciar aí que o senhor Gilson Matos perdeu o seu celular agora de manhã na rua Rio Branco, no bairro São João. Ele precisa muito do celular. Se alguém encontrou, pode avisar que eu passo para ele. É o Alex que está mandando essa mensagem aqui. Então, atenção, utilidade pública, o senhor Gilson Matos perdeu o seu celular, né, o aparelho celular, agora de manhã na rua Rio Branco, no bairro São João. Então, se alguém encontrar, por gentileza, vamos ajudar o seu Gilson a reaver aí o seu aparelho, né? Ele precisa muito do aparelho celular. Então, pessoal, vamos tentar ajudar aí e devolver aí o celular pro seu Gilson.
4: Bom dia, Marcelão, tu na paz.
0: Bom dia, Reginaldo Antunes, o pescador, aquele abraço.
5: Bom dia, amigo Marcelo Correia.
0: Bom dia.
5: Mensagem no filme. Tá falando aí o Gerson aí, Marcelo.
0: Tudo bem, Gerson?
5: Passando um desejo ótimo dia a todos, hein? Quinta-feira abençoada e tamo indo na batalha, na luta aí. Esse é o programa para todo mundo que tá na escuta aí. Parabéns pelo programa. Forte abraço.
0: Olha aí, ó, que maravilha. Um abraço, Gerson. Obrigado pela sintonia. Pessoal, eu acabei de ver aqui no grupo de WhatsApp, aqui no portal Notícias TB, que acharam o celular. Atenção, Alex. O Alex que acabou de mandar mensagem aqui pro programa. Olha aí, Alex. Pessoal que achou. O celular, estão postando aqui, ó. Bom dia, acabei de achar esse celular na rua São João com a área 7. Então, já acabei de ver aqui no grupo do WhatsApp, então já tá na mão aí o celular, viu, Alex? Vou encaminhar para você aí o contato da pessoa que publicou ali, tá bom? Fica mais fácil de você conversar lá com ele e já reavia o celular e já foi encontrado. Então, o pessoal já

0: compartilhando ali num grupo de WhatsApp, né, num grupo de notícias. Então já, a gente já manda aí para você. Já tá, alguém já achou o celular, já tá querendo devolver lá o celular, tá bom, Alex? Não sei se já entraram em contato com você, se você já está sabendo, né? Deixa eu só pegar aqui o contato da... acho que o Alex já... Deixa eu ver o que o Alex está falando.
1: Obrigado, meu amigo.
2: Quem já achou o celular, já está querendo devolver
1: o celular. Mas o celular é Alex. Da marca Poco.
0: Então, veja se é esse aí, ó. Mandei para você aí o print do grupo ali, né? Para você verificar se é esse celular ou não, tá bom? 9:26, 9:26, quero falar aqui da Júnior Presentes, essa loja maravilhosa, essa loja fantástica, essa loja que fica aqui no centrão de Telêmaco Borba, na Samuel Clabin, ao lado do Banco Itaú. 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
0: Vamos agora com a previsão do tempo para todo o Brasil.
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0: O tempo para quinta-feira, 27 de agosto de 2026. Região Centro-Oeste, em Cuiabá, Mato Grosso, o dia vai ser de céu claro, com nuvens só pela manhã. Os termômetros registram mínima de 25 e máxima de 39 graus. A umidade relativa do ar gira em torno de 60 a 20%. Santa Cruz de Goiás, no estado de Goiás, comemora aniversário nesta quinta-feira com o céu encoberto. A temperatura mínima é de 21 e a máxima de 33 graus. A umidade relativa do ar é de 70 a 30%. Região Nordeste, São Luís, Maranhão, vai ter uma quinta-feira de céu nublado. A temperatura marca mínima de 26 e máxima de 32 graus. A umidade relativa do ar vai de 90% a 50%. Palestina, em Alagoas, sopra velhinhas diante de um céu encoberto. A temperatura mínima é de 20 e a máxima de 33 graus. A umidade do ar varia de 90% a 30%. Região Norte, em Manaus, Amazonas, a quinta-feira vai ser de céu encoberto, sem previsão de chuva. A temperatura mínima é de 26 e a máxima de 37 graus. A umidade do ar é de 85% a 30%. Palmas, Tocantins, vai ter uma quinta-feira de céu claro. A temperatura mínima é de 24 e a máxima de 38 graus. A umidade relativa do ar é de 60 a 20%. Região Sudeste, em Vitória, Espírito Santo, a previsão é de céu encoberto com pancadas de chuva isoladas. Os termômetros registram mínima de 20 e máxima de 27 graus. A umidade relativa do ar vai de 100 a 70%. Americana, em São Paulo, a previsão para o aniversário da cidade aponta para céu claro. A temperatura mínima é de 18 e a máxima 31 graus. A umidade relativa do ar é de 90 a 30%. Região Sul, em Porto Alegre, Rio Grande do Sul, a quinta-feira vai ser de céu encoberto, mas pode chover durante a noite. Os termômetros registram mínima de 17 e máxima de 27 graus. A umidade relativa do ar oscila entre 100 e 45%. E Maruí, Santa Catarina, festeja aniversário com céu encoberto. Os termômetros registram mínima de 16 e máxima de 28 graus. A umidade relativa do ar fica entre 90 e 50%. Você ouviu a previsão do tempo para esta quinta-feira, 27 de agosto de 2026, com informações do IBGE Cidades e do Instituto Nacional de Meteorologia, INMET, e com redação de Diego Freitas, da agência Rádio Gov em Brasília, Vladimir Filipim.
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2: Vamos lá então com a previsão do tempo, falando agora para Telêmaco Borba, nesta quinta, dia 27 de agosto de 2026, as informações do Cimepar Paraná, sistema meteorológico aqui do nosso estado. Olha, hoje nós deveremos ter 25 graus de temperatura máxima, 14 graus de mínima, umidade relativa do ar entre 53% e 99%. Olha, não tem previsão de chuva para hoje, hein? Tempo bom, céu aberto, céu limpo e o sol predominando durante toda esta quinta-feira. Temperatura agora às 9h35 da manhã, na casa dos 16 graus. O tempo permanece bom com sol até amanhã, sexta. Aí sábado, domingo, segunda, terça, chuva. Daí quarta, sol e quinta, chuva de novo. Então, Aproveite hoje e amanhã.

0: que o tempo é bom e com sol, né? Lave a sua roupa, aproveite para secar bem a roupa, limpar a casa, porque a partir de sábado, chuva, domingo chuva, segunda chuva, terça chuva, aí só quarta novamente que o sol volta aqui para nossa região, se não mudar a previsão, né? Ouviu aí, Fernandinho? Ouviu aí, pastor Antônio Correia, a previsão do tempo para vocês nesta manhã de quinta-feira.
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0: Muito bem, bom dia, Marcelo, na paz do Senhor. Olha aí até quem é teu ouvinte fiel, esse é o Todinho. Coloque meu nome no sorteio. Se eu ganhar essa cartela, vou dar para minha mãe, dona Juvita, lá da área 2. Quero oferecer o programa para ela, para minha sogra, dona Araci, minha tia Cida, que está passeando aqui em Telêmaco Borba. Ela é lá de Venceslau Brás. Também ofereço para Claudos Temperos, minha cunhada. É a Luana que mandou esse recado. E o cachorrinho está lá, na janela, no solzinho, o rádio do lado, e ele escutando o programa Manhã Total. Tá faceiro lá o Todinho. É o Todinho lá da Luana. Obrigado, Luana. Um abraço para toda a família. Deus abençoe vocês. Obrigado aí pela companhia. Deixa eu ver o que mais que temos de utilidade pública aqui. Bom dia, Marcelo. Sábado estaremos com um grande bazar promovido pelo Círculo de Oração na Assembleia de Deus da Vila Esperança. Convidamos a todos convidamos a todos com peças a partir de R$1. Estaremos na igreja a partir das 9 horas da manhã até as 16 horas. Então, sábado agora, bazar beneficente, promoção do Círculo de Oração, Igreja Assembleia de Deus, do bairro Vila Esperança, das 9 às 16 horas, com peças de roupas a partir de R$1. Avisa aí, por favor, Marcelo, achamos um molho de chaves na rua Uvaranal, perto da padaria Empório do Pão. Se alguém perdeu, procurar na padaria, deixamos lá. É a Dirceley que está avisando. Então, atenção, se você perdeu aí um molho de chaves aí para os lados da área 2, na rua Uvaranal, perto da padaria Empório do Pão, o pessoal encontrou e deixou esse molho de chaves lá na padaria. E eu já vi aqui que a tia Selma está ouvindo a gente lá na área 3, junto com quem? Junto com quem? Com ela.
2: Bom dia, pessoal.
0: Bom dia, Maria Alice.
2: Animado povo.
0: Então, animado povo. Maria Alice está lá também, ligadinha, ouvindo a programação. Quando fala dela aqui, né, ela faz com o dedinho assim, mostra pra tia. Que eu tô falando dela aqui, ela aponta pro rádio e fala que eu tô falando dela no rádio. É uma gracinha, Maria Alice. 9 horas e 38 minutos, 9 e 38.

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1: 9:44 no Manhã Total, 9:44, nesta manhã linda de quinta-feira, né? Céu azul, solzão brilhando, clima agradável, né? Temperatura gostosa. E a gente vai em frente com o Manhã Total. Daqui a pouquinho tem momento de fé e reflexão. Vamos ouvir aí a mensagem do coração de Deus para o nosso coração. Aquele momento maravilhoso, né? Que fortalece a nossa fé, que transforma o nosso dia. Já também tem informação, né? O primeiro bloco de notícias e informações, giro de notícias do Manhã Total. 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
1: Bom dia, Marcelo.
0: Bom dia.
1: Quero participar do sorteio do Picanha da Chapa.
0: Lorenzo.
1: Lorenzo.
0: Tudo bem, Lorenzo. Obrigado pela sintonia, meu querido. Deus abençoe sua vida. Bom dia.
2: Bom dia, Marcelo. Paz do Senhor Jesus. Estou sintonia com o teu programa, está maravilhoso, tudo disso. Eu escuto teu programa.
0: Obrigado.
2: E eu ofereço esse programa para o meu genro lá na São Francisco, Claudinei, para minha filha Neide. Eles são ouvintes do teu programa também. E que Deus abençoe o teu dia, seja iluminado, abençoado por Deus.
0: Obrigado.
2: E tudo de bom para vocês. E eu ofereço para todos os ouvintes também que estão ouvindo e para vocês e da rádio. Tá bom, Marcelo?
0: Obrigado, Elza. Deus abençoe pela sintonia, pela mensagem, pelas palavras. Agradeço o carinho. Um grande abraço e uma abençoada quinta-feira.
3: Ô, Marcelo, Deus abençoe. O rapaz já entrou em contato com a mulher e já até pegou o celular já.
0: Tá Opa, bom? Olha
3: Deus
0: aí.
3: Abençoe.
0: Amém. Pela ajuda aí. Que bom. Já deu certo lá já. A pessoa já conseguiu reaver o celular, né? Que bom, que bom. Bom dia.
4: Bom dia, Marcelo Correia, Ademir. Tudo bem, Marcelo? Bom trabalho para vocês aí também, para nós aqui, para vocês aí. Viu? É, um abraço para vocês, hein? Viu? Daí coloca nós no sorteião aí, Marcelo.
0: Opa, com certeza.
4: Picanha na chapa aí, por favor, tá bom? Abraço, Marcelo. Bom trabalho, com Deus.
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5: Bom dia, Marcelão.
0: Bom dia, Vanadir.
5: Carcudão, beleza?
0: Bom, fio.
5: Que é de mamãe oferecer o programa para Laura Ortiz, Serenado, Monjamil, Missionário, Atermo, Diaco, Leandro, Valdir, consultor, nosso irmão Coatira, Pedro no Baú, meu vizinho, Florisvaldo, sua família, outro meu vizinho, Vale Guimão, Dirceu, sua família, Fernandinho das Flores, guarda patrimonial, Douglas, toda a equipe da segurança do nosso povo Paraná. Tamo junto, Marcelão. Que Deus abençoe você, Jefferson Abreu, toda a tua família, em nome de Jesus. Então,
0: valeu, Vladir, aquele abraço de mamãe, sempre ligadinho.
6: Bom dia, Marcelo.
0: Bom dia, Nirley.
6: Bom dia, Nirley. Marcelo, que nós estávamos, meu esposo, nós estávamos tirando caldo de cana.
0: Caldo de cana.
6: Deus abençoe.
0: Aí é bom demais, hein?
6: Ortigueira, estou ouvindo manhã total.
0: Um abraço, Nirley, lá em Ortigueira. Ela e o esposo estavam tirando um caldo de cana. Bom demais, né? Um caldinho de cana vai muito bem.
7: Bom dia, Marcelo. Que
0: bom dia.
7: Bom dia, reunião. Você é a programação para vocês aí. Coloca meu nome no sorteio. Se tiver sorteio, coloca meu nome aí.
0: Tá bom, tá participando Gislaine do Jardim União. Meu pai. Já cedo.
8: Bom dia, Marcelão. Segue o líder, meu Marcelão.
0: Jesus,
8: vai, agora. Palmeira.
0: Eita, mundo.
8: Segue o líder, Marcelão. Vai, Palmeira.
9: Esse meu trabalho dá um trabalho.
8: Inclusive os palmeirenses. Vai, Palmeira.
0: Jesus amado. Como é que aguenta esses homens, né?
10: Bom dia, Marcelo. Um bom dia a todos vocês.
0: Bom dia, seu Lauir.
10: Um bom dia a todos os ouvintes de Telêmaco Borba. Mais uma vez, desejo um feliz dia para todos. Que Deus abençoe a todos. Marcelo.
0: Pois não.
10: Você deveria ter vindo aqui também ontem, Marcelo.
0: Perdi ontem.
10: Ô, Marcelo.
0: Ô, seu Lauir do céu.
10: Tava tão gostoso, mas faltou você também.
0: É, seu Lauir, não consegui ir ontem. O Jefferson me mandou a foto do cafezão aí, bolinho de polvilho, parece que pipoca de polvilho também, né? Eita, perdi, hein? Só fiquei vendo a foto, olhando com o olho e lambendo com a testa, né? Mas na próxima vai dar certo, viu, seu Lauir? Tô em dívida com o senhor aí. O Jefferson foi tomar café lá ontem, né? Eles me convidaram, mas eu não consegui ir. Estou em dívida com o senhor aí, seu Lauir. Um abraço para o senhor, para sua esposa, para toda essa família maravilhosa, abençoada, que recebe a gente muito bem lá na casa deles. Pensa numa família, recebe a gente como se fosse da própria família, né? Pessoas queridas, maravilhosas. Um abraço para o senhor, tudo de bom aí. Rose Mariano, bom dia, Rose. Também está concorrendo aí aos nossos sorteios.
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0: Vamos lá então com o primeiro bloco de notícias e informações no seu rádio nesta quinta-feira, 27 de agosto. E eu quero começar aqui já com o cronograma do programa Feira do Bem, porque o pessoal acorda cedo e já perguntando, né, onde é que vai estar a Feira do Bem hoje e amanhã. Então eu já respondo agora para todo mundo que quer saber, hein? Vamos lá então, hoje quinta-feira, dia 27 de agosto, a Feira do Bem já esteve às 8 horas da manhã lá no Jardim União, às 9:30 da manhã no Alto das Oliveiras, às 13:30 na Área 10 e às 15 horas aqui no Centro. Tá bom? Aqui no Centro é no Ginásio Furtadão que o pessoal faz a troca. Amanhã, sexta-feira, dia 28 de agosto, Feira do Bem, nas 100 casas, 8 horas da manhã. Depois, às 9:30 da manhã, Santa Rita e São Luís. Às 13:30, né, depois do almoço, Marinha e Macopa. Lembrando que Macopa é um novo ponto de troca, né, que foi recém-criado. E esse ponto de troca no Macopa é próximo à Igreja Congregação Cristã. Então o pessoal do Macopa agora não precisa mais descer lá na Marinha para fazer a troca, porque foi criado um ponto aí mais próximo de vocês. Próximo aí da Igreja Congregação Cristã. Agora me fugiu o nome da rua, né? E depois no Bela Vista, às 15 horas. Então esse é o cronograma da Feira do Bem para hoje e para amanhã, para você trocar aí o seu material reciclável por frutas e legumes. Tem um comunicado da Vinsa, né? A Vinsa está fazendo um comunicado importante sobre as linhas metropolitanas. 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Horários cancelados. Preste atenção. Horários cancelados. 7h55, Telêmaco Borba, Imbaú, Charqueada. 10

0: 10h55, Imbaú, Telêmaco Borba. Os demais horários da tabela oficial continuam operando normalmente. Pedimos a todos que fiquem atentos à nova grade para planejar as suas viagens. 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Então, vou repetir aqui. Esses horários foram cancelados para quem faz esse trajeto Telêmaco Imbaú Charqueada e depois também Imbaú Telêmaco. Atenção, os horários que foram cancelados 7h55, linha Telêmaco Borba Imbaú Charqueada e 10h55, Imbaú Telêmaco Borba. Esses horários vão deixar aí de existir a partir do dia 1º de setembro. Para quem usa o transporte metropolitano, fique atento, né? Porque vai ter essa mudança a partir do dia 1º. Vamos falar aqui sobre essa informação importante, né? Da Prefeitura Municipal de Telêmaco Borba. Está aqui no site da Prefeitura a matéria. A Secretaria Municipal de Saúde anunciou um importante avanço no atendimento ao público da cidade. A implantação do horário de funcionamento estendido nas unidades básicas de saúde de dois bairros, né? O projeto é um projeto piloto e será executado entre os dias 1º até 30 de setembro de 2026, contemplando inicialmente a UBS do centro e a UBS do bairro Área 2. Essas duas UBSs vão funcionar do dia 1º de setembro até o dia 30 de setembro em um projeto piloto, das 17 às 20 horas. Então, um horário aí diferenciado. A iniciativa, ela visa ampliar o acesso da população aos serviços essenciais de atenção primária à saúde, principalmente para trabalhadores que enfrentam dificuldades de ocorrência aos postos durante o expediente comercial regular. Além disso, a medida, ela busca fortalecer a cobertura vacinal e reduzir também as filas de espera por procedimentos de baixa complexidade na unidade de pronto atendimento, a UPA. Então, também esse atendimento, né, diferenciado, ele tem o objetivo de desafogar a UPA, porque muita gente que vai para a UPA não é caso de urgência e emergência, mas como não tem um atendimento básico, né, nas unidades, aí o pessoal se obriga a ir até a UPA. Para garantir a qualidade e a segurança no atendimento noturno, cada unidade contará com uma equipe multiprofissional completa por turno. A estrutura será composta por um médico, um enfermeiro, um técnico de enfermagem, servidor administrativo e um motorista. Outro destaque do projeto é a intensificação das campanhas de imunização. Às terças-feiras, um técnico de enfermagem adicional será integrado à equipe com atuação exclusiva na sala de vacinas, facilitando a atualização da carteira vacinal de crianças, jovens e adultos. A Secretaria Municipal de Saúde ressalta que os resultados obtidos ao longo do mês de setembro serão rigorosamente avaliados. A análise de indicadores de fluxo, volume de atendimentos e satisfação dos usuários servirá de técnica base para estruturar a expansão permanente do horário estendido para outras unidades básicas de saúde do município nos meses seguintes. Então, isso significa que se houver uma procura, né, uma demanda bastante alta, o pessoal vai expandir para outras unidades básicas de saúde de outros bairros. E se não houver uma procura, né, a tendência é que o pessoal, então, faça só esse teste durante setembro e se encerre. Então, o pessoal que às vezes vai para a UPA em casos que não são de urgência e emergência e acabam ali causando um afogamento de atendimentos na UPA, né? Agora vai ter essa opção dessas duas unidades básicas de saúde aqui no centro e na área 2, do dia 1º de setembro até o dia 30, das 17 às 20 horas. Informação importante para você que está ligado aqui com a gente no Manhã Total. Esse foi o primeiro bloco de informações. Logo mais tem outras notícias, outros destaques para você conferir junto comigo aqui no nosso Manhã Total. Todo dia!
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1: Agora 10h04 aqui no nosso Manhã Total. 10h04 está marcando aqui no nosso digital. Só mais uma vez lembrando, você que ligou seu rádio agora, que não acompanhou, a partir de amanhã o nosso programa, ele terá um horário menor, né? A gente vai das 9 às 11, devido ao início do horário eleitoral gratuito no rádio e na TV. Então amanhã começa no rádio e na TV o horário eleitoral gratuito. No rádio ele é das 7 às 7h25 e do meio-dia ao meio-dia e 25. Então nosso programa será afetado, porque o programa que vai ao ar ao meio-dia, que é o programa da Igreja Cristo para as Nações, ele será puxado para mais cedo. Ele vai das 11 ao meio-dia, né? Pegando essa uma hora de programa aqui do Manhã Total. Então, durante esse período aí eleitoral, né, primeiro e segundo turno, nós teremos essa alteração aqui no nosso horário, infelizmente, né? 10h05, estou recebendo aqui Mônica Oliveira, fonoaudióloga, também especialista em aparelhos auditivos, audição. E mais uma vez, a Mônica vem aqui ao nosso Manhã Total para falar com todos, né, de Telêmaco e região, falando sobre audição, sobre aparelhos auditivos, tecnologia, né? Essa área aí que realmente as pessoas às vezes têm muitas dúvidas. E já ficamos aqui abertos também à sua pergunta, à sua dúvida, né? Você que está nos ouvindo em Telêmaco e nossa região, pode ficar à vontade a partir de agora no 3910-1230. Se você tiver alguma pergunta, algum questionamento, né, sobre tanto aparelhos auditivos quanto algum problema auditivo que você possa estar enfrentando, a hora e o momento é agora para você estar aí sanando essa sua dúvida. Mônica, bom dia, seja bem-vinda uma vez mais aqui ao programa Manhã Total nesta quinta-feira, 27 de agosto.
3: Bom dia, Marcelo, bom dia, ouvintes. É sempre muito bom estar aqui conversando com seus ouvintes tão assíduos e fiéis. É impressionante, sempre falo do quanto você é reconhecido como parte da família já. É impressionante o carinho que o pessoal tem por você. Eu acho que eu poderia ficar aqui hoje pelo menos umas 4 horas falando.
1: Tem assunto bom.

0: bastante.
1: Tem bastante assunto. Nós estamos com bastante novidades na clínica. E eu passei uma semana em São Paulo, essa última semana, fazendo todo um processo de capacitação, começando com manutenção de aparelhos auditivos dentro de um laboratório de manutenção, para que a gente possa oferecer para os nossos usuários uma garantia melhor de uso, um som de mais qualidade, até porque um aparelho auditivo sujo, ele impacta na qualidade do som e impacta também na vida útil desse aparelho auditivo, assim como um óculos. Uhum. Né? Se a minha lente está suja, eu não consigo enxergar claramente, o aparelho auditivo também. Ontem mesmo chegou uma das nossas pacientes, o aparelho está fraco, preciso regular, o aparelho está fraco. E não era regulagem, apenas foi feita uma limpeza. O tubo do molde estava sujo, com resíduo de cera. Nós fizemos a troca do tubo. Os filtros do microfone, porque como eu tenho um microfone que capta o som do ambiente, esse microfone ele tem um filtro, que ele é bem pequenininho. Então, nós fizemos a troca do filtro do microfone, o aparelho ficou perfeito. Então, uma manutenção rápida e que resolve o problema do aparelho e aumenta a vida útil desse aparelho. Então, o processo de manutenção é muito importante. Eu costumo falar, quando o pessoal vai pegar o aparelho auditivo a primeira vez, nós temos o desumidificador que vem com o kit. E eu sempre falo para todos eles, esse produto, o desumidificador, de tudo que você está levando, ele é o que mais tem valor, em termos de não de preço. Ele custa R$20 um refil de uma sílica hoje, mas o valor que ele tem para o aparelho auditivo é muito grande, porque é ele que mantém a qualidade do som. Como o aparelho auditivo ele fica próximo da pele, ele pega suor, ele pega vento, ele pega poeira. E o tempo agora, esse período mais úmido...
0: Suor, né, também.
1: Suor, ele fica, o tempo mais úmido, ele vai umidificando os componentes do aparelho auditivo também. Então, o desumidificador é um item essencial na manutenção dos aparelhos auditivos. Baratíssimo, R$20 um refil, que é uma almofadinha, aquelas pedrinhas que vem em bolsa, sapato, é o desumidificador. Então, ali tem um potinho. Como que você vai usar o desumidificador? Diariamente, vai tirar as pilhas do aparelho auditivo, colocar dentro desse potinho, fechar e deixar posar. E com o tempo, essas pedrinhas elas vão ficando úmidas. Quando ela fica úmida, ela vai perdendo de cor. Às vezes a pessoa chega ali na clínica com o... Ah, mas eu uso o desumidificador. Tá aqui o desumidificador. Eu vou olhar, o desumidificador tá branco. Ele é roxo, ele é escuro.
0: Então, ele à medida que vai absorvendo a umidade do aparelho, ele vai mudando a cor, né?
1: Exatamente, vai mudando a cor. E conforme ficou rosa, troca.
0: Já é o tempo de trocar.
1: Já é o tempo de trocar. Ah, quanto tempo dura um desumidificador? Quanto tempo dura essas pedrinhas? Em torno de 2 a 3 meses. Como é um custo baixo, R$20, dá para você trocar todo mês e manter o seu aparelho em boas condições de uso. Então, interfere muito na qualidade do som.
0: E esse desumidificador, a pessoa adquire lá também, Mônica?
1: Sim, nós temos a pronta entrega na clínica. Então, hoje, com esse treinamento que foi feito lá em São Paulo, no laboratório, foi um treinamento personalizado para a nossa realidade, com os aparelhos que nós trabalhamos. Hoje nós conseguimos fazer vários serviços dentro da clínica de manutenção. Com relação a moldes, então o molde é aquela pecinha que vai dentro do ouvido para garantir que o som chegue no ouvido. O aparelho fica atrás da orelha. Então o molde, às vezes ele está machucando. Como que precisava ser feito antes? Ah, o molde está machucando, ficou muito grande. Manda para o laboratório de novo, refaz o molde e volta. Aí você leva um prazo de uns 10 até 15 dias. Hoje não. Ah, o molde está machucando. Então, nós já temos todo o equipamento e toda a preparação para fazer o desbaste desse molde dentro da clínica na hora. Eu vou lá, faço todo o processo, faço o desbaste, faço toda a selagem que precisa ser feito. Independente se o molde é silicone ou se o molde é acrílico, a gente consegue fazer esse reparo na hora agora dentro da clínica.
0: E aí a importância, né, Mônica, de estar sempre buscando se qualificar, buscar mais conhecimento para facilitar, para trazer maior comodidade para os seus pacientes, né?
1: Sim, a gente tenta assim a cada vez ir agregando mais qualidade no nosso serviço e nos nossos produtos, porque isso impacta na qualidade de vida de quem usa o aparelho auditivo. E emendo, eu disse que eu podia ficar aqui horas, porque assim, foi uma jornada. Eu comecei na segunda-feira fazendo um intensivo dentro do laboratório, sozinha, com o protético, fazendo todo o processo de manutenção, até desmontar o aparelho, fazer a limpeza interna. Agora nós conseguimos fazer tudo isso. Terça e quarta, todo um processo de capacitação para entender a jornada do paciente, desde quando o médico encaminha para nós para usar o aparelho auditivo, qual é o olhar que o médico tem sobre esse paciente, como que nós podemos melhorar esse acompanhamento desde o encaminhamento médico. E na quinta, sexta e sábado, o congresso de otorrinolaringologia, né, da Fundação Otorrinolaringologia, onde nós vimos mais a parte clínica da audição. E o que mais me chamou a atenção no congresso esse ano, de novo, já vem assim, alguns anos participando desses eventos, qual é o foco principal? Antes era tecnologia. Recurso tal, recurso Y, recurso X. Não, hoje o foco maior é o impacto da surdez na qualidade de vida e, esse ano, especificamente, saúde mental. A relação da surdez com o desenvolvimento de quadro de demências. As estatísticas são absurdas. O quanto nós temos indivíduos com demência, mas que decorrentes associados a quadros de surdez. Zumbido. O quanto o zumbido impacta na qualidade de vida. Então, e o zumbido... O pessoal até já vinha aqui, o pessoal... Zumbido tem cura?
2: Uhum.
1: Zumbido não tem cura, porque o zumbido não é uma doença. O zumbido é um sintoma. Nós precisamos fazer uma investigação, junto com o seu médico, qual é a causa desse zumbido. Se eu descubro a causa, eu tenho a cura da doença. Automaticamente, eu não tenho mais o sintoma.
0: Tem que descobrir ao que está relacionado o zumbido, né? Que a pessoa ouve.
1: Exatamente. Agora mesmo, eu quero mandar um abraço para uma... Já é uma amiga de anos, é nossa paciente, nossa cliente, que acabou virando amiga. Um abraço para a Ana. Posso fazer um parênteses, aproveitar
0: fica
1: os abraços?
0: Vontade,
1: dona Alexandrina e nossos aniversariantes. Seu Alcides Cantu, dona Elvira Piola, lá do Embaú. Seu José Gabriel Cunem, um grande abraço. Seu José e a Silvia Marlene Comucai. Um abraço a todos vocês que estão aniversariando hoje. Que Deus abençoe. O zumbido, então, por exemplo, se a causa do zumbido é a perda auditiva, qual que é o tratamento? Esse zumbido tem tratamento? Tem. Qual é o tratamento para perda auditiva? O aparelho auditivo.
0: E nós já tivemos aqui, inclusive, testemunho, né, de ouvintes que participaram, não vou me recordar o nome da ouvinte, mas ela falou que tinha zumbido e depois que ela passou a usar o aparelho, acabou o zumbido.
1: Exatamente, porque está estimulando as vias auditivas. Esse é um processo que a gente chama de habituação. Então, a partir do momento que eu começo a ouvir outros sons, que não seja o que tá, que é o som que eu estou ouvindo ali, que é o zumbido, o cérebro ele faz um processo cognitivo de inibição progressiva desse zumbido. Então, funciona? Funciona, né? Tem tratamento? Tem tratamento. O que eu estou tratando? Eu estou tratando a causa, que é a perda auditiva. Às vezes a pessoa não tem... Ah, mas eu escuto bem. Quando nós fazemos um exame, uma audiometria, eu avalio todas as células do ouvido. Então, eu tenho... hoje eu atendi um caso que ela fez o primeiro exame em 2018. Então, se você pega um gráfico da audiometria, vem lá as bolinhas e vem os xizinhos, bolinha lado direito, x lado esquerdo. Se alguém tiver exame aí, pode acompanhar e vai entender o que eu estou falando. Esse é o exame da audiometria, que mede a audição. As bolinhas é do lado direito e a marcação em X é do lado esquerdo. Cada bolinha do lado direito é uma célula do ouvido que eu estou avaliando. Então, essa paciente em 2018 tinha lá respostas em 10, 10, 10, 15, 20, 25, 25 do lado direito. O que é esse número? Significa que a célula está ouvindo num volume de 10. Se eu aumento para 10, ela escuta. Se eu abaixo para 5, já não escuta mais. É o volume que a célula consegue detectar o som. Qual que é o normal? 19. Então, quando vai ficando agudo o som, que é lá no 20, aí 6.000 Hz, 25, 8.000 Hz, 30, o que significa? Que eu escuto bem, mas eu tenho células ali dentro do meu ouvido que já não estão funcionando 100%. Elas já estão apresentando uma lesão pequena, mas sim. E em 2018,

0: ela já tinha o zumbido. Ela, em 2018, esse zumbido já era presente. Mas eu olho o exame, eu já tenho células auditivas comprometidas. Aí fez o exame novamente em 2023. O que que aconteceu com a curva do exame? Abaixou. Então, eu tenho células auditivas que estão piorando, mas continua ouvindo bem, porque a maioria dos sons ela escuta no volume normal. Voltou agora 2026. O que que nós vimos? O que era, num primeiro momento, 20, no segundo momento virou 30 e hoje está em 50. Então, é uma célula que vem apresentando piora ao longo dos anos. E o zumbido lá de 2018 também vem piorando desde 2018. Então, já são quase aí 10 anos?
1: 10 anos.
0: Quase 10 anos, né? 8 anos. E eu tenho uma perda progressiva da audição associada à piora do zumbido. Ai, mas meu zumbido está piorando, não sei o que está acontecendo. As células, elas estão deteriorando. E qual é o tratamento nesse caso? Existe todo um acompanhamento, uma orientação para treinar esse cérebro, para modular esse zumbido que ele está gerando, e o aparelho auditivo para fazer a estimulação dessas células que estão comprometidas.
1: E Mônica, por que que às vezes a gente vê as pessoas assim, elas falam que o zumbido é em um determinado período do dia, algumas já é à noite. O que que tem, qual é a relação?
0: Ótima sua pergunta. Qual é a relação do zumbido? O zumbido ele é muito suscetível a condições clínicas do organismo, diabetes, pressão, colesterol. Alguns alimentos, eles agravam o zumbido. Quais alimentos? Os estimulantes, café, chocolate, chá preto são os principais. Então, se eu tenho zumbido e eu tenho o hábito de muito café, café preto, se eu tenho o hábito de muito chocolate, eu posso. A relação disso com a piora do zumbido é muito grande. E também, quando você diz, ah, piora à noite, a relação do zumbido com o horário do dia, ele pode estar relacionado ao meu estado emocional, porque se eu estou mais agitada, o meu sistema auditivo, as células elas estão envoltas em uma estrutura que chama cóclea, uma caixinha, um caracol que ali tem líquido, tem vários componentes que essas células estão ali dentro. Se o meu organismo está mais acelerado, mais agitado, a minha circulação sanguínea também ela está mais, a minha pressão aumenta, isso acaba agravando o zumbido. Agora, se não, passei o dia inteiro, não aconteceu nada, não estou nervosa, não fiquei mais ansiosa, não fiquei mais agitada, mas toda a noite o zumbido parece que piora. Não. O zumbido esteve ali durante todo o tempo. Só que o que que acontece? Quando chega a noite, que fica menos sons no ambiente, ele fica mais evidente.
1: O silêncio faz com que a pessoa perceba, né?
0: Exatamente. Enquanto eu estou aqui com você, se eu tivesse zumbido, eu estou ouvindo sua voz, eu estou ouvindo a minha própria voz, eu estou ouvindo aqui o Paulo se movimentando, fazendo sons, eu estou ouvindo um som de fundo que está saindo da onde, esse som que eu estou ouvindo?
1: Acho que é externo, não é aqui.
0: Eu estou ouvindo um som de fundo baixinho. Quando o meu cérebro faz esse processo, ele estava aqui o tempo todo, mas quando eu comecei a prestar atenção, ele ficou mais alto para mim. Então, o que que acontece? O meu cérebro está fazendo foco nesses sons que estão aqui em volta. E ele ignora o zumbido. A partir do momento que eu não tenho esses sons em volta mais, que é o que acontece à noite, é a hora que ele fica mais evidente. Então, ele sempre esteve ali, só que como eu não tenho mais sons em volta, ele acaba se tornando mais evidente. Até eu falei para uma pessoa hoje, no processo de orientação: tem que tirar o zumbido do palco. Se você deixar ele no palco, você só vai ouvir ele, só vai ver
1: É
0: ele,
1: focar só nele.
0: só nele. E quanto mais você foca, isso é uma informação importantíssima para quem tem zumbido. Quanto eu não consigo parar de pensar no meu zumbido. Pelo amor de Deus, não faz isso. Quanto mais você presta atenção nele, mais ele vai ficando evidente. O próprio cérebro faz esse mecanismo de potencializar esse zumbido. O processo é o inverso. Precisa focar em outros sons, de preferência em sons mais baixos, para que eu possa. Eu não. Para que o meu cérebro faça a inibição desse zumbido que está ali. Porque como que eu vou prestar atenção? Por exemplo, eu estou falando alto aqui no microfone. O som que está no fundo, eu não consigo mais ouvir, porque a minha voz está mais alta, que está mais presente é a minha voz. Agora, para eu ouvir esse som que está baixinho, eu tenho que parar de falar para poder prestar atenção. Então, meu cérebro inibe uma coisa e faz atenção em outra. Uhum. Então, esse é um processo que a gente chama de habituação, que é uma abordagem cientificamente comprovada. É o que mais se tem evidência atualmente na terapia sonora para zumbido. Tá? Então, assim que funciona.
1: E a gente vê também que as pessoas... são diferentes tipos de zumbido, né? Uns falam zumbido, outros falam, eu tenho um chiado no ouvido, outros já falam, parece que eu tenho uma cachoeira dentro do meu ouvido.
0: Grilo, abelha, sirene, panela de pressão, cachoeira.
1: Cada um dá um nome pro seu zumbido.
0: Pulsação. Tem vários tipos de zumbido. Cada pessoa. Tem pessoas que têm um tipo ou outro. E tem pessoas que têm todos ao mesmo tempo. E tem pessoas que de manhã tá de um jeito, à tarde tá de outro. Então, quanto mais complexo é esse zumbido, em termos de que tipo, tem horas que tá baixo, tem horas que tá mal, mais exige atenção e investigação clínica.
1: Uhum. E o importante, né, Mônica, que a pessoa, se ela hoje está ouvindo normalmente, nunca teve esse zumbido, mas a partir do momento que ela passou a perceber que surgiu esse zumbido, quanto antes ela procurar ajuda especialista, né, ela já pode resolver o problema quanto antes também, né?
0: Importantíssimo. Isso é muito
1: porque
0: importante.
1: Porque às vezes a pessoa, eu ouvi esse zumbido, começou hoje, mas eu acho que vai desaparecer. E daí não desaparece. E a pessoa vai postergando.
0: Ou desaparece, mas ele vai voltar.
1: Volta, isso.
0: Eu tenho uma conhecida que a gente tava conversando, ela falou assim, acabou de morrer mais uma célula do meu ouvido. Falei, credo, o que aconteceu? Não, é o zumbido, ele vem e volta. Mas ela já vem fazendo um acompanhamento de longa data. E ela já tem apresentado perda auditiva para algumas frequências. São células que estão se degenerando, uhum, né? E ela tem pressão alta, está fazendo todo um acompanhamento para controlar a pressão, porque é bem provável que esteja vindo esse zumbido e essa perda esteja vindo dessa descompensação da pressão, segundo o médico relata, né? E nessa situação é o quê? Ela já tem um zumbido que vem em volta, é sutil, mas ela já sabe que está ali, ela está tendo que tomar providências para evitar que isso piore.
1: Uhum.
0: E um exemplo bem legal que eu gosto de usar com relação ao zumbido, pensa assim, como se o zumbido fosse um peixe dentro de um aquário. O peixe está doente e a água está suja. Adianta eu tratar o peixe?
1: Não.
0: É o ambiente, eu preciso trocar a água, eu vou tratar o peixe, mas eu preciso limpar a água, eu preciso trocar essa água. O zumbido relacionado a fatores clínicos de saúde precisa o quê? Tratar o ambiente, tratar a pressão, manter a pressão sob controle, tratamento para diabetes, o colesterol, se é questão de ansiedade, se é questão... tem vários fatores. O zumbido
1: emocional,
0: ele é multifatorial,
1: né?
0: Multifatorial. Então, eu preciso... Não é fácil, não é simples assim. Né?
1: A pessoa procurar ajuda para tentar descobrir, como sempre a gente frisa aqui, até quando a gente faz aqui a propaganda, descobrir a causa, né? Porque
0: exatamente.
1: Se você não descobrir a causa, não vai conseguir resolver o problema.
0: Exatamente. Vai se tornar um acompanhamento paliativo, né? Eu não vou estar evitando a pior, eu preciso saber o que está acontecendo, tá?
1: Uhum. E quanto mais o tempo passa, o zumbido vai aumentando, é como você falou aqui, é sinal que a audição da pessoa está cada vez... diminuindo.
0: Exatamente.
1: A pessoa está perdendo dia após dia, né?
0: Sim. Um dos fatores que mais... que tem maior propensão ao zumbido é a perda auditiva. Né? Então, é um ou outro caso que a gente avalia e não tem a perda auditiva associada.
1: Deixa eu ver se essa... Eu não sei se a Nirlei de Ortigueira vai fazer uma pergunta.
2: Bom dia, Marcelo. Viu, Marcelo? Quero fazer uma pergunta para a doutora Mônica. Eu tenho, Marcelo, assim, um barulho na cabeça, sabe? Durante o dia passa bem. Quando eu vou deitar, eu entro assim num quarto para dormir, parece que tem assim um ronco, sabe, de um caminhão longe na minha cabeça. Será que é problema no ouvido? Queria perguntar para a doutora, sou a Nirlei de Ortigueira.
1: Nirlei de Ortigueira.
0: Bom dia, Nirlei, um abraço para o pessoal de Ortigueira. É possível que seja alguma coisa no ouvido, sim. Tá? Então, para nós sabermos com certeza, eu sugiro você marcar uma avaliação auditiva para a gente poder avaliar a sua audição e ter essa resposta. Tendo feito o exame, você vai ser encaminhada daí para o médico

0: para ele avaliar todas as suas condições clínicas, para ver essa água que eu disse, né? Como que tá, que esse barulho aí é o peixinho. Só que a gente precisa ver o que que tem nessa água, né? No teu corpo, no teu organismo, que possa estar gerando esse barulho. Avaliação auditiva, com certeza, para poder definir isso e te dar uma resposta com mais precisão.
1: Pessoal de Ortigueira está ouvindo a gente aqui. A Cacilda Bank Santos, ela está aqui perguntando: a Mônica atende em Ortigueira?
0: Bom dia, Cacilda. Sim, nós atendemos em Ortigueira todas as segundas, porém, em Ortigueira, nós atendemos apenas o pessoal de fonoterapia. Nós atendemos o centro de especialidades, nós fizemos uma parceria com a Secretaria de Saúde de Ortigueira. Então, nós vamos às segundas-feiras, eu levo minha equipe, os fonoaudiólogos, né, a nossa recepcionista, e fazemos o atendimento dentro do centro de especialidades. Porém, apenas para a terapia de fono, né? Quem tem problema de fala, quem tem problema de deglutição, quem tem problema de voz, crianças dentro do espectro autista que tem atrasos na linguagem, esse público nós atendemos lá. Eu faço nos meus horários de almoço e de folga atendimento do pessoal que usa o aparelho auditivo que adquiriu conosco, que aí é fora do meu horário, mas eu faço esse acompanhamento de manutenção e assistência lá. Para avaliação auditiva e questões clínicas da audição, aí aqui nós fazemos aqui em Telêmaco.
1: Então, olha aí, nosso ouvinte lá, Cacilda Banks, agenda um horário e vem para Telêmaco, né, fazer aí uma avaliação auditiva. Tem mais gente aqui, eu acho que é pergunta que está chegando.
2: Oi, bom dia, Marcela. Bom dia, doutora. Tudo bem? Eu tenho um problema no ouvido já faz anos. Eu trabalhei muito tempo em lugar com muito barulho, né? E usava muito Walkman na época, né? Então parece que tem um grilo que grita dia e noite na minha cabeça. Já consultei, mas daí dizem que é labirintite, é isso e é aquilo, mas nunca fui ao fundo do problema, né?
1: Essa é a Sônia Aparecida que fez essa pergunta, Mônica.
0: Bom dia, Sônia. Eu também sou da época do Walkman. Bons tempos. E você trabalhou veja bem, trabalhou. O que que nós temos de histórico aí? Trabalhou ambiente com ruído, fazia uso do fone de ouvido para ouvir o Walkman. Tem sinais de labirintite. Então, o labirinto, da onde vem o termo labirintite? Tem uma estrutura dentro do ouvido que é bem do ladinho da onde ficam as células auditivas que chama labirinto. O labirinto que garante que eu não perca o equilíbrio. Por isso, labirintite, porque é uma alteração no labirinto. E ele faz parte da mesma estrutura do ouvido. Então, é muito comum.
1: Tudo interligado.
0: É tudo interligado. Ouvido, nariz, garganta e labirinto, tá tudo junto, tá tudo dentro do mesmo quartinho. Então, o fator labirintite associado a esses sons no ouvido, zumbido na cabeça, barulho na cabeça, é um fator importante. Então, aquilo que eu falei, se você, ela até ela relata, né? Você relata, não foi investigado a fundo. Então, é importante fazer uma investigação detalhada, né? Avaliação auditiva, passar pelo médico para fazer uma avaliação clínica de saúde, exames de laboratório e o exame do labirinto. Existem exames específicos para avaliar a labirintite.
1: Deixa eu ver se tem mais uma pergunta aqui.
3: Bom dia, Marcelo. Bom dia, doutora. Sou Solange Ortigueira. Estou ouvindo seu programa. Queria perguntar para a doutora: eu tenho um irmão, sabe? Ele tem um problema de ouvido desde pequeno. Ele trabalha tudo, mas ele não escuta, sabe? Nada, nada. Tem que gritar para ele escutar, ligar para ele, ele não escuta, só mandar áudio para ele ouvir, né? Então, queria ver o que que a gente faz, hein? Ele precisa usar algum aparelho, fazer tratamento, sempre o ouvido dele está inflamando. Eu tenho muito dó dele, muito trabalhador ele. Mas sempre o ouvido dele está inflamado, está doendo, tem que fazer lavagem. E ele tem desde pequeno esse problema no ouvido. Queria saber com a doutora, ó. Qual recurso, qual o tratamento? Se ela pudesse passar o número do telefone para a gente comunicar com ela.
1: Então, essa é a Solange, mais uma ouvinte lá de Ortigueira, hein? Hoje, Ortigueira lá em peso.
0: Bom dia, Ortigueira! Bom dia, ortigueirenses! Eu adoro o pessoal, é muito bom de trabalhar lá. Então vamos lá, por partes.
1: Solange.
0: Solange. Então veja bem, Solange, aí nós temos O problema da infecção de ouvido, o problema de não ouvir, se precisa gritar com ele, o que, que isso já diz para mim? Que eu tenho um comprometimento severo. É bem provável que esse histórico de infecção já comprometeu a audição de alguma forma permanente.
1: E desde a infância.
0: Desde, né, a infância. Qual seria as etapas? Acompanhamento médico para manter essa infecção sob controle, porque existem pessoas que têm realmente casos de infecção crônica, que vem desde a infância. E, às vezes, são bactérias tão resistentes que as medicações, o próprio organismo vai se tornando mais resistente a algumas medicações. Então, a avaliação médica, o acompanhamento médico é fundamental. Ele pode ir no postinho, consultar no postinho e pedir para passar com o médico do ouvido. Isso é importantíssimo. Precisa ser um especialista nessas condições. Tendo acompanhamento médico, fazer uma avaliação auditiva também para saber como que ele está ouvindo, ou melhor, quanto ele está ouvindo, e é bem provável que ele tenha já uma alteração auditiva já permanente, mas vai pôr o aparelho auditivo, provavelmente. Só que não é qualquer aparelho auditivo, qualquer modelo de aparelho auditivo. Por quê? Se eu tenho uma pessoa, se ele tem infecções com frequência, eu não posso pôr aparelho auditivo que tenha maquininha dentro do ouvido. Tem dois modelos de aparelho, um que ele fica só dentro do ouvido, que a máquina é lá dentro, que são os intracanais, e tem um modelo que ele é um fiozinho com uma pontinha dentro do ouvido. Dentro do ouvido, no final dessa pontinha, tem uma maquininha que é um receptor, que é o que dá potência para o aparelho. Se eu coloco esse modelo, o que vai acontecer? Esse ou o outro que a máquina está dentro vai queimar o aparelho. Toda semana, aparelho queimado. Então, ouvidos que têm umidade, não pode ter nada que seja... me fugiu o termo, não é mecânico, tecnologia... componente eletrônico. Não pode ter nada que tenha componente eletrônico dentro do ouvido. Então, o único modelo que ele pode usar é o modelo com molde. Não pode ser molde silicone, porque o silicone ele segura a sujeira, vai piorar a infecção. Precisa ser molde acrílico, porque o acrílico ele pode ser lavado todo dia e pode ser higienizado de forma mais eficiente, passando um álcool. E não pode ser um molde tampado, tem que ser um molde ventilado. Porque se eu tampo o ouvido dele com o molde, ele vai ficar fazendo, nunca mais vai sarar dessa infecção. Então, a gente manda fazer um molde com ventilação, que é um furinho no molde para que o ouvido esteja sempre passando o ar ali, que ele esteja sempre ventilado. Então, é um caso que dá para a gente consegue fazer uma adaptação com o aparelho auditivo, fica ótimo, fica maravilhoso, porém, seguindo esses cuidados, acompanhamento médico, aparelho atrás da orelha com molde acrílico e ventilado.
1: Eu passo para você, Solange, aqui no teu privado, o contato lá da clínica, do WhatsApp. Se você, de repente, quiser marcar um horário, daí fica mais fácil.
0: Isso.
1: Agora, ela citou aqui, Mônica, sobre lavagem de ouvido. É recomendada a lavagem? De quanto em quanto tempo? A gente vê muita gente falando, não estou ouvindo direito, acho que vou ter que fazer uma lavagem de ouvido.
0: A lavagem do ouvido ela deve ser feita com o médico, otorrinolaringologista. E algumas pessoas realmente elas produzem cera em excesso. Quem usa aparelho auditivo também, às vezes, acontece de precisar fazer a lavagem com mais frequência, porque o aparelho acaba evitando que essa cera saia do ouvido de forma natural e acumula lá dentro. Algumas pessoas têm, eu conheço gente que precisa fazer a lavagem de 3 em 3 meses, de tanta cera que produz. Quem usa cotonete, a propensão de fazer uma rolha de cera é muito grande, porque o cotonete vai empurrar a cera lá para dentro. A gente acha que está tirando, mas não, nós estamos só empurrando.
1: Está compactando lá dentro.
0: Exatamente.
1: Fazendo uma tampa, né?
0: Isso, forma um tampão. Exatamente isso, forma um tampão. Então, precisa observar, olhar o ouvido para ver se realmente é o caso de fazer tirar essa cera ou não.
1: Então, olha aí, importante.
0: E associando com o caso da Solange, pessoas que têm infecção de ouvido, não se recomenda fazer a lavagem, porque é a água.
1: Piora, né?
0: Às vezes o tímpano está perfurado, essa água vai lá para dentro. Quem tem perfuração no tímpano não pode fazer lavagem. Tem que fazer remoção com o médico, com uma espátula. O médico tem todo um equipamento que vai fazer a remoção dessa cera de forma seca, sem jogar água no ouvido.
1: Então tá aí, pessoal. Várias pessoas perguntando. Vou deixar o espaço aqui para a doutora Mônica falar mais algo que ela acha necessário sobre os aparelhos, sobre essas viagens que a doutora tem feito aí, né? Buscando mais ainda especialização na sua área e trazendo um atendimento ainda melhor, né? Cada vez que a Mônica vem aqui, ela sempre traz novidades, sempre buscando conhecimento.
0: 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E deixar uma dica com relação, falou do Walkman, lembrei dos fones de ouvido. Qual é o volume seguro para preservar a sua audição? É a regra 60-60. 60% do volume máximo. Então, se o seu volume máximo do fone de ouvido chega a 100, o volume que você vai ouvir é 60. Por quanto tempo? No máximo uma hora. Então, não, eu vou deixar no 60, mas vou ficar lá a manhã toda com o fone de ouvido. Não vai adiantar nada. Tá? Daqui uns tempos você está lá na clínica comigo. Não acho ruim.
1: Não tem escapatória.
0: Não acho ruim, mas se a gente puder prevenir, sim, é muito melhor do que remediar sempre, né? Então, 60-60. 60% do volume total do seu fone, do seu equipamento. Se ele vai até 100, você vai deixar o volume no 60, no máximo por 60 minutos.
1: Então, olha aí, mais uma dica importante para você preservar a sua audição. 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
0: Exatamente. Nós temos um desconto para os ouvintes assíduos do Marcelo.
1: Chega lá e fala: Mônica, eu vi lá no Manhã Total, estou vindo aqui fazer minha avaliação auditiva.
0: Isso.
1: Mônica, a gente agradece a sua vinda mais uma vez aqui e ficamos sempre à disposição. Qualquer novidade aí, estamos aí.
0: Eu agradeço a oportunidade, um grande abraço, agradeço a população que te prestigia, te escuta sempre. São muito fiéis mesmo e tenho um carinho enorme por você. É impressionante. E eu me coloco à disposição, logo estou aqui de novo para nós conversarmos.
1: Com certeza. Então, pessoal, essa foi a nossa conversa, falando sobre audição, falando sobre aparelhos auditivos, a importância de você cuidar aí sempre da sua audição. Afinal de contas, a audição é um dos sentidos mais importantes que nós temos, né? 10h39.

0: 10 horas e 39 minutos, seguindo em frente aí com o nosso Manhã Total. Aqui você também tem, né, sempre assuntos importantes, falando sobre bem-estar, sobre saúde, né? E o pessoal tá participando aqui conosco, deixando aqui o nosso abraço a todos que estão mandando suas mensagens. Pessoal de perto, pessoal de longe, Ortigueira em peso com a gente, né? Temos uma grande audiência lá na cidade de Ortigueira. Muito obrigado a todo o povo ortigueirense, reserva também. Pessoal aqui de Telêmaco Borba. Bom dia, Marcelo. Que a paz esteja presente em nosso dia. Rose do Bela Vista. Pessoal, devido aí à entrevista, né, ao nosso bate-papo que nós temos sempre com a Mônica Oliveira, nós não tivemos hoje o nosso momento de fé e reflexão, tá bom? Pedimos aí desculpas, né, a vocês que acompanham esse momento, que acontece todas as manhãs. Hoje, então, excepcionalmente, nós não tivemos devido a essa conversa aí sobre audição. Bom dia!
1: Bom dia, Marcelo. Estou ouvindo a programação. Agradeço para todos que estiverem ouvindo. Agradeço a Deus por mais um dia e por tudo. E esse é o sorteio, Marcelo.
0: Tem sorteio.
1: Quero participar. Que Deus abençoe sua vida.
0: Obrigado.
1: Muito e de todos que estiverem ouvindo. Tá bom, Marcelo?
0: Obrigado.
1: E eu quero participar das cartelas da Tapuér, tá bom? Que Deus abençoe.
0: Deus abençoe. Obrigado. Essa é a Glacia do Socomim. Márcia Vidal Cardoso lá no Socomim, também ouvindo a gente, dizendo aqui, ó, que Deus abençoe a nossa quinta-feira, aliás, né? Jucimara no bairro BNH, obrigado, Jucimara. A Vanderleia Maria tá chegando por aqui, lá de Pontão, no sítio, lá em Ortigueira.
2: Bom dia, povo lindo. Desfile, eu adoro.
0: Olha aí, desfile. Vai vir prestigiar o desfile aqui em Telêmaco Borba, Vanderleia Maria.
3: Bom dia, Marcelo, e a todos da Nova Mensagem. Aqui é o Elias Cardoso, Campinho do Juca Pedro, estamos aqui na Lida, né? E ofereço o programa para todos que estão vindo, e ótimo dia. E se for possível, toca aí franguinho na panela.
0: Franguinho na panela. Tudo de bom, Elias Cardoso, Campina do Juca Pedro.
4: Bom dia, na paz do Senhor, Marcelo Corrêa.
0: Bom dia, bem? Tudo bem?
4: Estamos ouvindo a programação. Peço para que o irmão avise a pessoa que está precisando das coisas de cozinha aí, que eu tenho aqui, tenho roupa, tenho tudo para doar de tudo um pouco, tá,
0: olha,
4: irmão?
0: Aí,
4: Deus que abençoe pelo aviso.
0: Então tá aí, ó, a irmã Luzanira, né, esposa do pastor Otacílio, lá da área 3, teve uma pessoa que fez um pedido aqui esses dias no programa que precisava de utensílios domésticos, né? E só que a gente não salvou o número. Então, se a pessoa estiver ouvindo aí, entra em contato novamente conosco aqui para você buscar essas doações lá com a irmã Luzanira.
5: Bom dia, Marcelo.
0: Meu galoto!
5: Pensamento
0: do dia.
5: Tudo posso naquele que me fortalece. E quem me fortalece é Jesus Cristo. Eu quero mandar um abraço para todo mundo que estiver ouvindo. Sabe por quê, Marcelo, que eu fazia
0: isso? Por quê?
5: Pra mim não esquecer de ninguém, pra ninguém. E depois postar meu leão.
0: Verdade.
5: Não me manda abraço.
0: É verdade.
5: Então, eu preciso pagar uma pra todo mundo que estiver ouvindo. A minha homenagem de hoje
0: vai pra quem?
5: Vai pro Marcelo Correia. Ih, Marcelo Correia.
0: Tamo junto, meu garoto. Tamo junto, Fernandinho. Bom dia, Fernandinho. Bom dia, Dona Tereza, mãezinha do Fernandinho. Alô, Robervani. Como é que tá você, Robervani? Animado? Sempre na sintonia com a gente, e aquele abraço pra você e toda a sua família. Juliano Padilha, como é que tá, meu irmão? Tranquilo? Tá deixando aí um forte abraço a todos. Hoje na região de reserva, confirmando audiência aqui conosco. Obrigado, viu, Julianão? Tamo junto, bom dia.
6: Senhor Marcelo, bom dia.
0: Maninho.
6: Tudo na paz?
0: Tudo na paz, maninho.
6: Tamo aqui, trabalhandinho.
0: Opa.
6: E ouvindo a programação. Tá bom, meu querido? Deus abençoe. Deus abençoe teu dia.
0: Obrigado.
6: Dia de todos os ouvintes.
0: Um abraço lá pro Maninho, ali na sua mecânica, ali em frente à quadra de esportes do bairro Socomim. Tá lá trabalhando, né? Cuidando aí dos veículos dos seus clientes. Um abraço pra você, viu, Maninho? Bom trabalho, meu irmão. Bom dia. Quem mais?
7: Bom dia, Marcelo.
0: Bom dia.
7: Aqui é a Joana da área 2. Eu ofereço esse programa para minhas amigas daqui da área 2. Vocês tenham um bom dia.
0: Tá certo, bom dia, aquele abraço, Dona Joana Sobral, do bairro Área 2. Quem mais? Bom dia.
8: Bom dia, Marcelo, tudo bem? Eu quero participar do sorteio, um beijo, tchau.
0: Olha aí a Pietra, Pietra netinha lá do irmão Irineu do Vale, da irmã Maria do Vale, filha da Késia. Tudo bem, Pietra? Pietra flamenguista, né? Aí sim, né, Pietra?
8: Bom dia, Marcelo.
0: Bom dia, dona Ita.
8: Tudo bem?
0: Tudo bem, a senhora?
8: Que louvor lindo. Estou escutando aqui. Um abraço, Marcelo. Que Deus cubra com o manto sagrado você e tua família.
0: Amém. Deus abençoe, dona Ita, lá em reserva. Tudo bem aí em reserva, dona Ita? Como é que tá o povão aí animado? Um abraço para todos vocês.
9: Bom dia, Marcelo.
0: Bom dia.
9: Deus abençoe seu dia.
0: Obrigado,
9: Milene.
0: Estamos
9: aqui na escuta do programa.
0: Um abraço lá para Milene, para Rosa e toda a família no bairro Aliadões.
10: Mande alô aí, Marcelo Correia, o pastor Antônio Correia, Maecão. Beleza? Estão na escuta em Quatira Pedreira, Fernandinho da Flora, tudo que estão na escuta aí. Silvão Bil de Colinha.
0: É, grande de Colinha, lá na Ilha do Mel, Duas Pontes. Bom dia.
11: Bom dia, Marcelo.
0: Tudo bem?
11: Ô, Marcelo, será que eles não querem colocar estacionamento de caminhão lá onde estava caminhão da Daiane?
0: Não.
11: Eu acho que eles vão querer colocar aqueles caminhãozão lá. Por isso que mandaram ele sair de lá. Porque os caminhões estão tomando conta, né? Estão fazendo estacionamento para caminhão. Põe meu nome no sorteio e Marcelo, mandar um abraço para André Maria, para a Cidinha, Mulher Maravilha. Abraço.
0: Um abraço, Helena. Lá não vai ser pátio de caminhão, nem tem espaço ali, Helena. O terreno ali, ele é plano só no começo, né? Depois ele é acidentado, ele vai tendo uma descaída, né? Ali não serve para pátio de

0: Caminhão. Tá bom, Helena? É, também a Maria Francisca, né? A irmã Francisca lá do São Roque, está nos ouvindo. Muito obrigado pela audiência.
1: Oi, Marcelo, bom dia, na paz de Deus,
0: dia.
1: Tudo bem?
0: Tudo bem,
1: aqui
0: Nadir?
1: É Nadir, estou ouvindo a programação, animado, maravilhosa. Um abração para você na rádio, para todos os ouvintes, todos da minha família. Um abração para a Maria Helenir, seu filho Cassiano, para minha irmã Elza, para a minha neta Ana Flávia, com a Tereza, Alexia. É, aqui a minha vizinha Clarice, minha filha Jussara, para a irmã Candinha, enfim, para todos que estão na audiência do programa, a irmã Luzia também, que ouve o seu programa. E um abração para o Sebastião, que está no rancho, e que todos tenham um ótimo e abençoado dia, na santa paz de Deus, tá bom, Marcelo?
0: Muito obrigado, Nadir, um abraço lá para o Sebastião também.
2: Estamos trabalhando e ouvindo a programação. Pois é, Marcelo, segue o líder.
0: Segue Ele o líder.
2: Vai começar os mentirosos. Misericórdia.
0: É verdade.
2: Eles lembram que os pobres existem.
0: Vai começar.
2: Vamos lá na casa dos pobres, daí, pedir voto.
0: Barbaridade, né, Sueli? Um abraço para Sueli lá em Londrina.
3: Bom dia, Marcelo. É Rosângela Montemar 2. Como que você tá?
0: Tudo bem, Rosângela?
3: É, coloca o meu nome no sorteio e
0: com certeza.
3: Deus abençoe.
0: Amém. Obrigado, Rosângela. Obrigado aí a todos que estão ouvindo o programa Amanhã Total. 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
4: Ai, Senhor, meu Marcelo.
0: Amém.
4: Estou aqui escutando, irmão. Presente a todas as irmãs aqui do São Roque, que amanhã inicia o trabalho festivo aqui do nosso coração. Todos os irmãos aí, os ouvintes estão convidados, em especial você. Até uma paz para a Bandeca. Venha prestigiar nosso trabalho e adorar a Deus com nós. Deus abençoe, um ótimo dia.
0: Muito obrigado, irmã Joanita. Um bom dia, Deus abençoe. Bom dia, Marcelo. Sou a Jaine, sou funcionária do Mercado Heiser. Coloque meu nome no sorteio e tenha um bom dia. Obrigado, Jaine. Um abraço lá para toda a equipe do Mercado Heiser, Loja 1, Loja 2 e Loja 3. Mercado Heiser é nosso parceiro aqui da programação Manhã Total. Bom dia!
5: Oi, Marcelo.
0: Oi,
5: tudo bem?
0: Tudo bem.
5: Bom dia.
0: Bom dia. Como é que tá você?
5: Marcelo, eu quero mandar um abraço pro meu vô. Hoje é aniversário dele. Eu amo muito ele.
0: Esqueceu de falar o nome do vovô. Como que é o nome do vovô pra gente homenagear ele aqui? Como que é o nome do vovô?
6: Oi, Marcelo, bom dia.
0: Bom dia.
6: Eu quero que você ponha o meu nome no sorteio aí pra mim, fazendo um favor. Pra mim concorrer aí aos prêmios.
0: Tá participando e vai concorrer, tá bom?
7: Pato Senhor Marcelo Correia.
0: Amém.
7: Gostaria de participar do sorteio. Deus abençoe você.
0: Obrigado, Deus abençoe.
8: Marcelo, eu sou a Solange aqui da área 2. Eu queria perguntar para você onde o caminhão da Daiane mudou.
0: O caminhão da Daiane não mudou ainda, tá bom? O caminhão da Daiane continua lá, no mesmo local, né? Ao lado do Centro da Juventude, em frente à trincheira do Jardim Bandeirantes. Eles vão ficar lá por... Eles têm 90 dias, né, para ficar lá até eles encontrar um outro local, tá bom? Eles já estão aí vendo um outro local, mas enquanto isso eles vão permanecer no mesmo endereço. Tem 90 dias para eles ficar lá, tá bom?
5: Ah, Marcelo, desculpa. É que eu fiquei muito emocionada em homenagear meu avô. É que eu amo muito ele. O nome dele é Nevair Barbosa.
0: Seu Nevair Barbosa, recebendo aí a homenagem dessa princesa, dessa linda, né, netinha aí, desejando tudo de bom, de melhor, desejando felicidades, paz e saúde, né, pro vovô, o seu Nevair Barbosa. Receba aí a nossa homenagem também, seu Nevair. Tudo de bom na sua vida. Obrigado aí a princesinha que participou com a gente. Bom dia.
9: Bom dia, Marcelo.
0: Bom dia, irmã Marlene.
9: Bom dia, ouvintes, que Deus abençoe a todos. Só para marcar audiência, Marcelo. Estamos aqui na escuta, tá bom?
0: Tá bom.
9: Irmã Marlene Rocha.
0: Tá certo. Obrigado, irmã Marlene Rocha. Um abraço. Bom dia, Marcelo. Sabe de alguém que arruma chaleira elétrica? Eu acredito que o Alex lá da eletrônica conserta. Vou enviar o contato aí pra senhora, tá bom, Neuza? Viviane Bueno também tá ligadinha, dizendo que hoje tem dobradinha, a melhor da cidade. Concordo com você, Viviane. Hoje é o dia de saborear aquela dobradinha, a melhor da cidade, do restaurante Picanha na Chapa. Vamos lá, né? Comer dobradinha. 10h58. Antes da dobradinha, vamos mandar essa aqui, ó. Franguinho na panela. Franguinho na panela vai bem também, né? Cadê o franguinho? Vamos correr atrás dele. Vamos lá.

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3: 11 horas e 12 minutos. 11 e 12. Tem uma mãe aqui, né? A Ana Cláudia. Ela já me mandou mensagem a primeira vez no dia 14 de agosto, né? E ela ainda continua procurando o filho dela. Ana Cláudia, ela mora em Caetano Mendes e agora ela acabou de mandar mensagem aqui para mim, perguntando, queria saber se vocês tiveram alguma notícia sobre o meu filho desaparecido, Guilherme Mainardes Jaruzinski. Então, o Guilherme está aí desaparecido já faz alguns dias, né? Primeira vez que ela me mandou mensagem para a gente divulgar aqui foi no dia 14 de agosto. Hoje já é dia 27 de agosto e até o momento o Guilherme ainda não apareceu, não deu notícias. E a mãe, né, a Ana Paula de Caetano Mendes, está desesperada. Segundo ela nos falou, ele veio aqui para Telêmaco e deve estar aí pelas ruas da cidade. Então, Guilherme Mainardes Jaruzinski está sendo procurado aí pela família, né, pela Ana Paula, que é a mãe. Eles são ali de Caetano Mendes, da região ali de Caetano Mendes. Então vamos tentar aí encontrar esse jovem. Eu não sei, Ana Paula, se você já fez um boletim de ocorrência, né, pelo desaparecimento aí do seu filho, mas seria importante, né? Se você já fez, com certeza a polícia também já deve estar aí à procura dele. Mas se você não fez, a gente recomenda que você faça, né? Porque daí a polícia vai também fazer aí buscas, tentar encontrar o seu filho. Bom dia, Marcelo. Coloque meu nome no sorteio, sou José do bairro São João, mando um abraço para minha esposa Iracema e mando um abraço para minha neta Paloma Heloísa e um abraço para o neto Paulo Henrique. Está aí registrado então a participação do José. Marilza Bicudo, Carlos Bicudo e família lá do bairro Área 2, a Cleverly está participando aqui do programa. Lá nas 100 casas, quem está nos ouvindo é a Sandra Fernandes. Obrigado, Sandra, tenha um bom dia.
4: Bom dia, Marcelo.
3: Bom dia.
4: Carlos Alberto, Área 3.
3: Tudo bem, Carlos Alberto?
4: Põe meu nome no sorteio.
3: Tá participando.
4: Então, bom dia, tchau, tchau.
3: Bom dia, Carlos Alberto, do bairro Área 3. Cida Brito, Cida Palmeirense, lá do São Francisco. Muito bom dia, Cida. Obrigado pela participação.
5: Marcelo, sou a Rosângela, aqui da Área 2.
3: Pois não.
5: Quero participar do sorteio. E te desejo um bom dia para você.
3: Obrigado.
5: Todo de bom, que Deus te abençoe, você e a tua família.
3: Amém.
5: E quero participar do sorteio, tá bom?
3: Tá bom, tá participando, Rosângela. Obrigado pela participação, pela mensagem, por ser nosso ouvinte aí de todas as manhãs.
6: Bom dia, Marcelo.
3: Bom dia, Jonão.
6: Estamos aqui na escuta do programa.
3: Ô, Jonão, cadê o Nilson?
6: Curtindo a folga e curtindo
3: sumiu
6: o programa.
3: Sumiu o Nilson Marcondes?
6: Mandou um abraço lá pro irmão Nilson.
3: Sumiu.
6: Pronto, saqueando, irmão Nilson, será?
3: Sumiu do mapa. Não mandou mais áudio aqui o Nilson Marcondes. Deve estar perdido por esse Brasilzão aí com o caminhão, né? A Jussara também está ligadinha lá no bairro Sem Casas. Muito obrigado. Alô, bom dia.
7: Bom dia, Marcelo.
3: Tudo bem?
7: Viu? Você tá vendo que eu tô temperando aqui um franguinho na panela, Marcelo?
3: Franguinho na panela?
7: Como é que você me põe essa música aí, rapaz?
3: Ah, então deu certo, hein? Deu...
7: Cara do céu, bem isso mesmo. Tô fazendo um franguinho na panela ali com uma cebolinha no bicho aqui.
3: Então
7: no
3: deu
7: capricho,
3: na tampa, deu na tampa hoje.
7: Estão fazendo agora o bichinho aqui pra daqui a pouco. Hoje é franguinho na panela mesmo, falou a verdade, panela de ferro ainda, pense bem, uma dourada no cabo, pra fazer aquele molho bem gostoso.
3: Imagina.
7: Mas daqui a pouquinho, Marcelo. Um abraço a todos.
3: Um abraço, Jamil, Júlio e Janice, então tá saindo por lá na Área 2, hoje um franguinho na panela de ferro. Rosa no bairro Área 2, bom dia, Dona Odete também, bom dia, Cirinaldo no Jardim Monte Carlo, bom dia. Bom dia!
8: Bom dia, bom dia! Na paz do Senhor, meu amigo Marcelo Correia! Estamos na escuta do programa Manhã Total. Esse programa é fenomenal. Pois é, Marcelo Correia, teu programa vai diminuir uma hora, né?
3: Vai diminuir. Estão
8: falando aqui, diz que o teu programa tinha que ser 4 horas, 5 horas, o dia inteiro.
3: Meu Deus.
8: O povo é duro de mexer, né?
3: Meu Jesus.
8: Pois é, Marcelo Correia, queria saber como que vai ficar a previsão do tempo hoje.
3: Tempo bom.
8: Se vai chover ou vai fazer sol, ou tá frio, vai esquentar. Fala pra mim.
9: Faz sol, Marcelo.
8: Fala pra mim aí a previsão do tempo. Lasca. Olha pela janela aí, lasca a previsão do tempo. Aí mandei uma foto pra você aí. Eu bonitão, bonito e o cabelo ajuda.
3: Ah,
8: um abraço na paz do senhor, meu amigo Marcelo Correia, que calça botina por cima da meia.
3: Esse Antônio Correia é uma figura. Ô, pastor Antônio, hoje, amanhã é sol, daí vem chuva de novo. Ele mandou aqui pra mim a foto dele, daí tá escrito assim na foto dele: Tobão, bonito e o cabelo ajuda. Ô, barbaridade, né? Imagine se o cabelo não ajudasse, hein, pastor Antônio? Altamir da Silva, bom dia, obrigado pela participação. Seu Eloir Camargo, lá no Residencial Casabella. O irmão Jocir, da Vila Esperança, Mulher Maravilha, Cidinha, está lá no Socomim, ligada com a gente. Seu João Capote, vovô da Hillary, pedindo para colocar o nome no sorteio. Tá certo, obrigado.

0: Seu João, aquele abraço. Marcelo, bom dia, quero participar do sorteio do lanche. É a Valdineia, já está participando, viu, Valdineia?
1: Bom dia, Marcelo.
0: Bom dia, Adriana.
1: Uma iluminada.
0: Como é que tá, Adriana? Animada?
1: Abençoada para todos os ouvintes, vocês da rádio.
0: Estão ligando aqui, estão ligando. Não ligue, povo, se vocês ligar, para o áudio aqui, trava.
1: Deus abençoe. E quero participar do sorteio do picanha da chapa, para ganhar aquela marmitex. E do Bob Lanche.
0: Bob Lanche.
1: Esse X alcatra muito bom.
0: X alcatra com queijo,
1: outra
0: já pensou?
1: Outra vez que eu ganhei,
0: meu Jesus,
1: eu pedi. Muito bom, muito gostoso esse lanche. Ofereço essa programação para todos os ouvintes. Aqui é Adriana Santos, do Bela Vista.
0: Muito obrigado, Adriana Santos, do bairro Bela Vista, Neiva Ostopira, no Sucumim, seu João Maria Gonçalves e Dona Aglair, no bairro São Luís. Obrigado pela sintonia do casal. Marcelo, bom dia. Você falou a verdade, Marcelo. Esse horário é chato mesmo, né? Vai atrapalhar o programa. Eles não têm propostas para o povo, fica só falando mal um do outro. Esses nossos políticos que temos. É verdade, Mila. Em vez de falar de proposta, né? Você liga o rádio aí no horário eleitoral gratuito. É só um falando mal do outro, né? Um fala mal, o outro responde. Daí, no outro dia, o outro dá a resposta, daí o outro ataca. Aí, um defende, o outro ataca. E assim, é só falar mal um do outro, né? Falar proposta, o que, que eles pretendem fazer pelo Brasil, pelo povo, né? Que tá aí numa situação difícil, né? Situação econômica do país nosso aí tá complicada. E aí, ao invés de eles falar de proposta, né? O que, que eles pretendem para melhorar a situação da população brasileira, eles ficam se atacando, um falando mal do outro. E aí não adianta nada, né? É só perca de tempo esse horário eleitoral gratuito aí. Ainda vem atrapalhar a gente aqui no programa, que tem coisa séria para falar com os ouvintes, né?
2: E a Marcelão, desejar aí a paz de Cristo para todo mundo. Fico com Deus. Bom trabalho para você.
0: Obrigado, meu amigo Marcos Maurício Sinkowski, Xixo Corintiano. A Sandra, lá da LS Modas, está ouvindo a gente. Obrigado, Sandra. Bom dia aí para o Aparecido. Gostaria de saber se o caminhão de frutas que vende lá no Jardim Bandeirantes, onde será o novo ponto? Ele está lá ainda, Aparecido, não saiu de lá. Tem 90 dias para eles ficarem lá. Então, vão sair de lá só perto do final do ano, tá bom? Pode ir lá, tá no mesmo endereço, não mudou. Tem 90 dias para eles ficarem lá. Joilson, lá do Jardim Progresso, área 6. Joilson Rocha, obrigado, Joilson. Bom dia, Marcelo. Midian, do bairro Área 1. Deus abençoe o nosso dia. O Ricardo também participando, seu Zé, dona Arlete e a Eliane e a Tatiane, todos lá da Vila Rural Brilho do Sol. Bom dia para a Cirlei Araújo, do bairro Área 2, ela e família. A Edna, estou ouvindo você aqui no bairro Jardim Margarida, lindo esse louvor, né? Dona Edith, aqui no Bom Jesus, bom dia. Suzana e família, lá no Residencial Casabella, bom dia para todos vocês. Marli Ferreira, eu quero participar do sorteio. O Ademir da Band também, o Adão Claro, aqui do Bela Vista. O Ezequiel Medeiros, grande amigo e irmão, lá nas 100 Casas, aquele abraço.
3: Fala, Marcelão, pessoal de
0: Fala, Valdir, tá, construtor, bom.
3: Boa quinta-feira para todo mundo aí. Tamo junto aqui, tamo aqui no Monte Sinai, mexendo com o construtor de muro aqui agora. Tamo aí agarradinho na nova mensagem, beleza, meu irmão? Mandar um abraço para todo mundo aí, o Vanadir, Jamil, Paulinho do Atleta, para todos os pedreiros geral e para todos os ajudantes aí, do Valdir Construtor, beleza? Tamo junto, meu irmão. Mandar um abraço para todo mundo tristar também aí, da Vale Tebagi. Tamo junto aí, um abraço.
0: Um abraço, Valdir Construtor.
4: Bom dia, Marcelo, beleza?
0: Bom dia, Denilson.
4: Estamos na audiência aqui, Marcelo. Limpando a casa hoje, a Luana,
0: limpando a casa.
4: Peguei uma tosse alérgica, eu e a Luana, cara. Só que ela só pegou a tosse alérgica. Ela tem renite, né?
0: Renite.
4: E tem hora que ataca. Eu misturo com gripe. Tô quebrado, rapaz.
0: Renite é brabo.
4: E ainda quer que eu limpe a casa, que Deus, hoje é pra acabar, viu, né, Marcelo?
0: Ah, rapaz.
4: Cara do céu, cara. Tarde gripe, vou te falar, cara. Pior que eu tomei vacina ainda, cara. Deus é pra isso, não adianta nada, né, Marcelo?
0: Não, essa vacina aí não.
4: Não brinca, não vou cantar.
0: Essa vacina não resolve hoje nada, não.
4: Não nem aguentar, rapaz do céu. Tosse que não acaba mais, cara.
0: Eita.
4: Resolvi, dá um calor, dá um frio. Pior que mulher com TPM, Marcelo. Um abraço.
0: Eita. Aí é brabo, hein? Alô, Dirceu Silva, no bairro Socomim. A Gracineia, no Parque Limeira, área 4. Priscila Rocha, na área 6. Joilson, aliás, José Rocha, também da área 6. Bom dia, Marcelo. O Alohan, da área 3. O Marcos Mesquita, no São Francisco. O Joel Zacheski, do bairro Área 3, o Tião Scheller, a Day Moraes e a Thalia, desejando uma ótima quinta-feira a todos. O casal do bairro Macopa, Ivonete e Cláudio, um abraço. Bom dia, Marcelo.

0: Marcelo, estamos na escuta. Esse é meu novo contato, Josias Mendes. Ô, irmão Josias, um abraço, obrigado pela companhia. Ana Paula Ferreira, no Jardim União. Bom dia, Marcelo, tudo na Santa Paz. É a Tereza de Jesus Santos. Ô, dona Tereza, tudo tranquilo, tudo em paz, graças a Deus. Um bom dia para a senhora. Ana Flávia participando do sorteio do lanche. Edneia lá no São Félix. A Terezinha Oliveira Lima do Bela Vista. Muito obrigado. Devanzira Rosa no Socomim. A Lucimara também está nos ouvindo lá no Jardim Bandeirantes. Obrigado, Lucimara.
1: Ô, Marcelo, passa o dado da sua irmã aí que está doando essa roupa aí. Eu conheço, só que eu não tenho o dado dela aqui.
0: É, irmã Luzanira. Neide Evangelista no bairro Área 3. Muito obrigado, Neide.
2: Bom dia, Marcelo.
0: Bom dia, Elis Regina.
2: Quero oferecer o programa para minha mãe, para a Joana Sobral, e para a família dela, e para todos os unidos. Mãe, meu nome no sorteio. Deus abençoe.
0: Deus abençoe.
2: Um abraço. Um bom dia.
0: Bom dia lá para Elis Regina e a Johnny, ouvindo o programa Manhã Total. Obrigado pela companhia, bom dia.
3: Bom dia, Marcelo Correia, tudo beleza?
0: Tudo beleza.
3: Ô, Marcelo.
0: Pois não.
3: Joga um bar de água fria lá no meu irmão, lá no Dunhão.
0: Ai, Dunhão, dorminhoco, vai encher a caçamba, rapaz.
3: Marcelo, só domingo pro Coringão voltar, hein, contra o Santos, hein. 3-0, Santos, tá bom.
0: Aí pegar a galinha morta,
3: Marcelo,
0: né?
3: Marcelo, manda um abraço também aqui, ó, pra nós aqui da cooperativa que estamos trabalhando. Aqui é mais um dia, graças a Deus, né? Tamo aí na luta aí, beleza, Marcelo? Falou, abraço.
0: Um abraço.
4: Bom dia, Marcelo, bom dia, boa tarde, boa noite.
0: Bom dia, boa tarde, boa noite.
4: Marcelão, põe meu nome no sorteio da Marmitone. Ô, Marcelão, tem uns amigos meus, uns motores. De repente eles dão uma sumida, Marcelo, eu fico preocupado com eles, cara. Não posto nada nas redes sociais.
0: O que será que tá acontecendo?
4: Daqui a pouco eu descubro que estava na cadeia. Barbaridade.
0: Aí não, né? Aí não dá, né? Bom dia, Marcelão. Estamos aqui na escuta no São Francisco. Manda um abraço pro meu filhão, Vicente Emanuel Cakes. Está brincando, jogando bola e escutando você. Coloque o nome dele no sorteio, né? Evandro Kex por aqui. Obrigado, Evandro. Bom dia para você e para o seu filhão aí, o Vicente Manuel. Estão nos ouvindo lá no São Francisco. Obrigado aí pela companhia. 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Bom dia lá para Rose Zacheski, a Eva. Nossa, que bom, é muito bom uma dobradinha. É sensacional, Eva, a dobradinha ali do Picanha na Chapa é top. Robson Clayton, lá na sua tapeçaria, ouvindo nós, lá no bairro Jardim Kroll. Tá dizendo aqui, ó, sou fã de uma dobradinha, então experimente ali do Picanha na Chapa, viu, Robson? Se você é fã de dobradinha, experimente aqui do Picanha na Chapa, que você vai virar cliente, hein? Vai virar freguês de toda a quinta. Seu José Lessi, na Vila Esperança, participando aqui com a gente também. Muito obrigado, grande abraço. Tem mais aqui o Murilo Silva, no São Luís. Luzia Pires, no Jardim Alegre. O Alessandro Baldo. Marcelo, consegue mandar a foto do rapaz desaparecido para mim, fazendo um favor? Já te mando aí, tá bom?
5: Muito bom dia, Marcelo Correia.
0: Muito bom dia.
5: Todos os ouvintes, novamente, que fala é o Gerson. Marcelo, eu queria saber uma questão seguinte sobre
0: pois
5: a questão
0: não?
5: ali da pracinha da Isen ali.
0: O que está acontecendo?
5: Né? Boa pracinha ali, o pessoal revitalizaram a guarita ali, onde tem os banheiros ali. Só que no final de semana você vai ali com as famílias, com as crianças ali, e quando você quer usar o banheiro, tá fechado na chave ali, Marcelo. Tem que ver essa questão para nós aí.
0: Tem que...
5: O pessoal aí se necessita de usar o banheiro da praça ali.
0: Pedir a chave
5: pra
0: pro...
5: Que vai usar o banheiro no final de semana, que somente no final de semana tá fechado o banheiro aí. Tem que ver porque sempre tá a chave aí. O guarda aí nunca... Sempre tá por ali, mas nunca... Sempre teve fechado o banheiro mesmo com o guarda ali. Então, tem que ver para nós o que tá acontecendo aí. Que precisa levar as crianças pra passear na praça, mas tem que usar o banheiro também, né?
0: Se eu não me engano, a chave ficava ali com o rapaz do trailer. Agora eu não sei se tá ficando ali com a pessoa que... administra o quiosque, né? Mas eu sei que a chave fica com alguém ali. Sempre fica a chave ali com alguém. Tá bom, meu amigo Gerson? 11 horas e 30 minutos, 11:30 aqui no Manhã Total. Já já tem mais informação no seu rádio.

11 horas e 34 minutos aqui no Manhã Total, 11h34. Nós tivemos a informação de um acidente gravíssimo que aconteceu na PR-090, ali na região de Ventania, né? Acidente aí que envolveu um caminhão e um automóvel, né? Inclusive, houve até o deslocamento do helicóptero, né? Do SAMU, para estar aí socorrendo as vítimas. Então, um acidente grave na manhã de hoje na PR-090, ali na região do município de Ventania. Caminhão e um veículo acabaram se envolvendo nesta colisão, que precisou aí até mesmo da aeronave, né, para fazer o transporte aí dos feridos até os hospitais da região. Deixa eu trazer essa informação aqui rapidinho do site da prefeitura, né, falando sobre o Círculo Artesanal, né, pessoal aí que tem interesse. Círculo Artesanal promove produtos locais nesta quinta, dia 27, e no sábado, dia 29, em Telêmaco Borba. O programa Círculo Artesanal terá mais uma edição nesta semana em Telêmaco Borba, levando os produtos, artesanatos e trabalhos de pequenos empreendedores e produtores locais para diferentes pontos do nosso município. A programação começa na quinta, dia 27, portanto hoje, a partir das 14 horas, no Estoque Atacadista. Já no sábado, dia 29, a partir das 9 horas da manhã, os expositores estarão em frente à Agulhinhas Aviamentos aqui na Horácio Clabim e na Agropecuária Rei do Gado e na Churrascaria e Restaurante da Alcol. A iniciativa tem como objetivo apoiar e incentivar os pequenos empreendedores e produtores artesanais de Telêmaco Borba, ampliando a visibilidade de seus produtos e criando novas oportunidades de comercialização. O Círculo Artesanal também conta com a parceria de empresas e estabelecimentos locais que disponibilizam espaços para receber os expositores. A participação desses parceiros contribui para aproximar os produtores da comunidade e fortalecer a economia do município. Realizado pela Prefeitura Municipal de Telêmaco Borba, por meio da Secretaria Municipal de Desenvolvimento Econômico e Agrícola e Abastecimento, o programa busca valorizar o artesanato, os talentos e a produção local. A nova edição reforça o compromisso do município com incentivo ao empreendedorismo, a geração de oportunidades e o fortalecimento da economia local. Então, hoje, quinta-feira e sábado, você vai encontrar aí o pessoal nesses locais, né? Hoje, a partir das 14 horas, lá no Estoque Atacadista. No sábado, a partir das 9 horas da manhã, os expositores estarão um pouco aqui em frente a Agulhinhas, na Horácio Clabim. Uma outra parte lá na Agropecuária Rei do Gado, no Sucumim, e também ali em frente à churrascaria da Alcol. Você vai poder encontrar aí os empreendedores, né? Pessoal que trabalha com artesanato aqui em nosso município. 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
1: Bom dia, Marcelo. Paz do Senhor Jesus. Tudo bem com você? Estamos
0: tudo bem.
1: Tudo bem. Graças a Deus, ouvindo a programação. Tá uma benção. Marcelo, coloca aí o meu nome no sorteio, tá bom?
0: Tá bom.
1: Quero participar do sorteio, tá bom?
0: Tá.
1: Um grande abraço, Deus abençoe. Quero mandar um abraço para a professora Luciana também, Marcelo, minha amiga, sabe? Uma muito querida ela, amo muito ela. Um grande abraço para ela, para o esposo dela, para os filhos dela. Eu não conheço os filhos, mas eu mando um abraço para todos eles lá, tá bom? Deus abençoe a todos, um ótimo dia, fiquem com Deus.
0: Muito obrigado, um ótimo dia. Tá aí ligadinha com a gente também. Essa é a Silvânia. O Miguel e a Clair, né, estão falando que hoje é dia de caldo de cana e sem fiapo ainda, ali no Alto Socomim, ao lado do Tenzin, você toma aquele caldinho de cana geladinho, natural, ou com limão, ou com abacaxi.
2: Oi, Marcelo, eu sou a Ana Clara, quero participar do sorteio, um abração.
0: Um abração, Ana Clara, netinha da Glaci, na nossa audiência, obrigado pela participação. Quero ver quem mais aqui. Bom dia, Marcelo. É, aqui é o Marcos do Casabella, estou vendendo um fogão industrial curaçado, 5 bocas, está zerado, sem uso, comprei e não usei, R$1.000, tá bom? Então tá aí, quem quiser comprar um fogão industrial, sem uso, novo, 0 quilômetro, temos o contato aqui do Marcos lá do Casabella, ele está vendendo.
3: Bom dia, Marcelo, bom dia, como é que tá as coisas?
0: Bom dia, Edenilson, tudo bem? Como é que tá você? Cadê o Edenilson? Sumiu do mapa? Alô, alô, alô. Fale comigo, Edenilson. Ué? Parou o áudio do Edenilson, por que será? Já já o Edenilson volta aí para falar com a gente. É, pessoal tá na sintonia aí do programa.
4: Bom dia, Marcelo Corrêa.
0: Bom tudo dia. Bem você, tudo Marcelo? Bem?
4: Pois aqui em casa hoje é franguinho na panela.
0: Franguinho
4: é que
0: nem na panela.
4: Lá, que canta lá. Que lá em casa, a mulher e os filhinhos... Tem franguinho na panela.
0: E é bom demais,
4: e ele,
0: né?
4: E o almoço dele é um fundinho de tigela, né? Que desce seco na garganta. Você sabe quem canta essa música. Toca pra nós aí,
0: já
4: Marcelo
0: toquei.
4: Correia.
0: Acabei de
4: bom
0: tocar.
4: Bom dia pra você, tudo de bom pra você e pra todos os ouvintes que estiver ouvindo Marcelo Correia. Até mais, Marcelo.
0: Até mais.
4: Tudo de bom pra você.
0: Obrigado, Dona Idazir.
4: Para as meninas da 744 e pra todos que estiverem me ouvindo também, Marcelo Correia. Até mais.
0: Até mais.
4: Ah, lembrei quem que é o cantor, o Guilherme e Santiago, que canta essa música aí, viu, Marcelo Correia?
0: Eu toquei com o Lourenço e Lorival, Dona Idazir. Toquei com o Lourenço e Lorival.
3: Ô, Marcelo, põe meu nome no sorteio, por gentileza, tá bom?

0: Obrigado, Marcelo.
1: Edenilson, obrigado, Edenilson. Um abraço. Deixa eu ver quem mais aqui. Marli, bom dia.
2: Bom dia, Marcelo Correia. Tudo bem? Marcelo
1: Correia,
2: põe meu nome no sorteio. Sou Marli aqui da São João. Estou ouvindo teu programa desde o começo.
1: Obrigado, Marli.
2: Lavando louça e ouvindo seu programa.
1: Lavando louça e ouvindo a programação. Isso é bom demais, né? A partir de amanhã, esse horário a gente já não está mais no ar com o programa. Amanhã vai ser mais corrido, né? A partir de amanhã, eu acredito, não tenho certeza, que não vou conseguir falar de todo mundo. Bom dia lá para Rosi do São Francisco. Bom dia também para quem está ligadinho aqui conosco, Timóteo Pinturas, a Márcia do São Roque. Bom dia, Edileuza Mainardes, mandando aí a programação para todos os ouvintes, pois somos uma família que nos comunicamos através de você, Marcelo, aí no rádio. Muito obrigada. É, com certeza, né, Edileuza? Uma família através do rádio. Um abraço para você, para toda a sua família. É, quem está ouvindo aqui é o Pastor Geraldo, muito obrigado. O Celso no bairro Macopa. A Rita também, querendo colocar aqui o nome da Lívia Emanuele, da área 3, no sorteio. José Carlos da Costa, da área 1, obrigado pela participação. Bom dia, Marcelo, aqui no bairro Bela Vista, estou na escuta. Quero mandar um abraço para minha sogra, Kira. Ela mora na Campina dos Pupos e está na escuta também. Quem está mandando aqui o abraço, deixa eu ver se tem o nome aqui, não tem o nome. Tem o nome, mas tá aí, tá transmitido o abraço lá pra dona, é a Larissa do Bela Vista, Larissa, que tá mandando um abraço pra sogra dela, Kira. Marcelo, bom dia, ouvindo aqui o seu programa no Jardim Europa, é Devanir Ferreira, obrigado Devanir. A Sueli Rodrigues do bairro Bela Vista também participando, Caprice Gonçalves no Altas Oliveiras, família de Capri, um abraço. Marcelo, bom dia, estou na escuta desde cedo, coloque meu nome no sorteio, Jorcele, obrigado Jorcele. O Victor da área 3, bom dia lá pro Victor. Nilza Barbosa, quero parabenizar o meu pai, Nevair Barbosa, e dizer que nós amamos muito ele, pois é o nosso exemplo de vida e de amor. Viva o meu pai, Nevair! Então tá aí, seu Nevair Barbosa sendo homenageado mais uma vez. Parabéns, felicidades, paz e saúde, muitos anos de vida. Daniele do São João, oferecendo a programação para a irmã dela, a Sandra, lá do São Francisco. A Sandra Bueno também participando. Marcelo, aqui é o Josuel do bairro Área 2, bom dia. O Jonathan também participando. O seu José Osney, lá do Jardim Bandeirantes, deixando o nome aqui para concorrer ao sorteio.
3: Pois é, Marcelo Correia.
1: Pois é, Zé.
3: Passando aqui para falar para os ouvintes aí, né, que domingo, pela manhã, a partir das 9 horas da manhã, nós estaremos lá na Igreja Assembleia de Deus de Santa Rita, pastoreada pelo meu amigo pastor Valdivino, né?
1: Valdivino.
3: Vamos estar lá ministrando na manhã missionária, na confraternização da mocidade, o congresso da mocidade lá do bairro Santa Rita. Convidar os ouvintes para estar lá conosco, né, no domingo pela manhã. Vai ser bênção, em nome de Jesus!
1: Tá certo, pastor Antônio Correia. Deixa eu mandar um bom dia para a família Russi, né? Dagmar Russi, Eloir Russi, lá no Jardim Progresso, área 6. Bom dia para toda a família. Uma abençoada quinta-feira para vocês aí.
4: Bom dia, Marcelo. Tudo
1: bom
4: bem?
1: Bom dia, tudo bem.
4: É a Marli.
1: Como Pereira é que vai, Marli?
4: Bandeirantes. Quero participar do sorteio.
1: Obrigado.
4: É Pereirão.
1: Pereirão. Barbaridade. Josenei Oliveira, do Jardim Itália. Marilda Oliveira, do Jardim Monte Carlo. Marcelo também gostaria de participar do sorteio. Jocélia. A Nilda e o Haroldo, no bairro Socomi. Bom dia lá pro casal.
5: Bom dia, Marcelo.
1: Bom dia.
5: É a Gislaine, Jardim União. Essa é a programação geral para você aí, para Ana, no marco que a gente vai ouvir. Já acabamos de vir o caminhão da Dayane ali. Comprei banana, maçã, poncã, tudo tá. Caminhão ali, ó.
1: Tá lá o caminhãozão.
6: É,
1: uma poncanzinha vai bem, né?
7: Bom dia, Marcelo. Tudo bem com você, meu querido? Consegue colocar meu nome aí no sorteio, fazendo favor?
1: Com certeza. Tá participando já. Noemi Trindade, no Jardim Bandeirantes. Josiane Antunes, obrigado pela companhia.
8: Bom dia, Marcelo. É a Rosana, da área 7. Coloca meu nome no sorteio.
1: Obrigado, Rosana, da área 7. Dona Maria Maciel, no bairro Área 2. Nilza Matos, também participando. Deixa eu ver aqui. Tá perguntando aqui sobre um... Daqui a pouquinho eu respondo, tá bom, Nilza? Maiara, lá do Jardim Itália, bom dia. Edenilza, da Campina dos Pupos. Marcelo, um abraço para minha nora Larissa. Kira e meu. A Kira é meu apelido. Um abraço para as minhas netas Yara e Cecília. E o meu filho William. Então, o apelido dela é Kira, mas o nome é Edenilza, lá da Campina dos Pupos. Obrigado, Edenilza, pela sua audiência.

0: audiência aí conosco. Franciele Ferreira Lima, do BNH, bom dia. A Rosa também participando lá do São João. Um dia abençoado a todos. Bom dia, Marcelo. Estou ligado aí na programação. Ayrton Anselmo de Lima.
1: Bom dia, meu irmão.
0: Bom dia.
1: Meu amigão Marcelo Correia. Que Deus abençoe a todos nós nesse dia maravilhoso. Aqui é Márcio do Rancho Flores. Peço para que Deus abençoe a todos os ouvintes, a todos vocês da rádio, a sua vida, meu querido irmão. Coloca meu nome no sorteio aí. Deus abençoe a todos nós nesse dia, na presença do nosso Senhor e Salvador Jesus Cristo.
0: Obrigado, meu querido amigo irmão Márcio Flores, do Rancho Flores, hein? Um abraço.
2: Meu amigo Marcelo,
3: como é que tá?
2: Tá Marcelo, bom? Tô querendo mexer com o cara do caminhão, tomara que o cara do caminhão fique por lá, eu acho um lugar bonito, né, pra ele ficar, vender fruta pra nós. Marcelo, tem tanta coisa errada por aí, esses dias atrás eu cheguei ali no pastelaria do chinês e pedi pra ele ver um pastel de flango, ele foi lá e pegou o pastel de flango, tava comendo, o chinês saiu ali fora, ali na calçada, e tinha uns pombos. Ele começou a fazer show flango.
3: Jesus amado.
0: Barbaridade, né? Eita, bom dia Marcelo, Clair, quero participar do sorteio, Elias Pimentel também lá na Marinha, Raquel participando aqui, Raquel Rodrigues, obrigado Raquel. 11h49, pertinho já da hora do almoço, você 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
6: Ô Marcelo, bom dia, tudo bem com você? Animado como sempre? Nós estamos bem, graças a Deus. Marcelo, coloca meu nome nesse sorteio, vê se nós ganha essa marmitona aí, tá bom? Deus abençoe, bom dia.
0: Um bom dia, muito obrigado, seu Irley, lá no Socomim, Vinícius Oliveira no BNH, Patrícia dos Santos, também ligadinha com a gente, a Gisele, Marcelo, estamos na escuta aqui na Santa Rita, reforçando o aviso aí do pastor.

0: Pastor Antônio, estaremos em festividade aqui na nossa igreja nos dias 28, 29 e 30. Será uma bênção. Vocês são nossos convidados especiais. Deus abençoe, então. Todos estão sendo convidados aí para as festividades da Igreja Assembleia de Deus no bairro Santa Rita, tá bom? Bairro Santa Rita. Quem quiser participar será bem-vindo, bem recebido, para estar lá louvando e adorando a Deus com todos os membros da Igreja Assembleia de Deus lá da Santa Rita. 11 horas e 53 minutos, vencemos todos os recados, com a graça de Deus, a gente conseguiu falar de todo mundo, ler a mensagem de todo mundo, ouvir todo mundo, isso é bom demais da conta, a partir de amanhã já não vai ser assim, já quero pedir desde já a compreensão de todos, porque amanhã o programa vai ser reduzido, vai ser só 2 horas e 2 horas, como diz o velho ditado, não dá nem pro cheiro. Fazer o quê, né? Amanhã, então, para quem não ouviu, amanhã começa o horário eleitoral gratuito no rádio e na televisão. No rádio é das 7 às 7h25, também vai tirar 25 minutos aí do programa do Jefferson. E o meu programa será afetado porque o programa da Igreja Cristo para as Nações vai ser das 11 ao meio-dia, tá bom? Então, por isso eu vou perder 1 hora de programa. Aí do meio-dia, meio-dia 25, entra o horário eleitoral gratuito. Igreja Batista Fogo e Avivamento, aniversário de 31 anos da igreja, dia 28, 29 e 30 de agosto. Início sempre às 19h30, só no dia 30 que começa às 19h, lá na Rua das Araras, 267, no São Silvestre. Tá aí o convite especial lá do Robert Vani. Robert Vani convidando você aí para participar do aniversário da Igreja Batista Fogo e Avivamento, pastor Carlos Bicudo, né? Então tá aí o convite também feito.
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0: 11h54, passando a régua, fechando a conta, vamos aos sorteios aqui do programa. Começando pelo X-Picanha com... X-Picanha. Já tô mudando aqui o lanche. É o X-Alcatra. X-Alcatra com queijo.
2: Ui, delícia!
0: X-Alcatra com queijo do Bob Lanches. O Bob Lanches fica aqui com o seu trailer na Praça da Família, na praça aqui da Casa da Cultura. E você pode estar ali prestigiando o Bob. Tem um cardápio variado, os melhores lanches. Cada lanche delicioso e gigante, hein? Ganhador ou ganhadora, 8882, final 34. Telefone 8882, final 34. Aqui está salvo como Yasmin. Atenção, Yasmin. Você acaba de ganhar um lanche do Bob Lanches, um X-Alcatra com queijo, tá bom? Você entra em contato aí com o WhatsApp que eu vou enviar para você e combina lá com o Bob de entregar aí no seu endereço, tá bom? O Bob, além de dar o lanche, ainda manda entregar no endereço. É muita comodidade, hein? É só o Bob Lanches que faz isso aí pros ouvintes do Manhã Total, hein? Quando ganha aqui no programa. Vamos agora ao Marmitex do restaurante Picanha na Chapa. Lembrando que hoje tem dobradinha ali, hein? Daqui a pouquinho eu tô saindo daqui e vou lá saborear a dobradinha. Vamos lá com o telefone contemplado, o telefone da pessoa que vai saborear o almoço, 8836, final 77. 8836, final 77. Aqui está salvo como José Osney. Atenção, José Osney. Você acaba de ganhar um Marmitex do restaurante Picanha na Chapa. Você tem até as 14 horas de hoje para retirar o seu Marmitex aqui na Santos Dumont 48. Se não for hoje, infelizmente você perde o brinde, tá bom? José Osney, 8836, final 77, ganhador do Marmitex de hoje. Pessoal, era o que tínhamos para hoje, né? Programa Amanhã Total chegou ao final. Ficamos por aqui, deixando o nosso abraço, nosso carinho, nosso agradecimento a todos pela companhia, pela participação. E se Deus permitir, amanhã a gente volta às 9 da manhã, no Manhã Total. Deixa eu ouvir aqui o recadinho do Gilmar.
3: O programa do Marcelo mesmo vai ser mais curto do que coice de porco, hein, Marcelo? Barbaridade, hein?
0: Programa amanhã mais curto do que coice de porco, mais curto do que perna de formiga e mais curto do que o salário mínimo, né, pessoal? Amanhã vai ser curto. Mas não há de ser nada, vai passar rápido essa política aí, né, se Deus quiser, e a gente volta com o horário normal. Grande abraço, fiquem com Deus, na sequência, programa aí da Igreja Cristo para as Nações, e eu tô indo nessa, saborear uma dobradinha ali no Picanha na Chapa. Nos encontramos ali no Picanha na Chapa, meu povo, vamos pra lá, corre pra lá.

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A Festa Cristo para as Nações já está no ar. Uma programação alegre com muitas bênçãos de Deus para a sua vida. E nós vamos daqui a pouquinho ter aqui o pastor Alexandre Maciel conosco, orando com vocês. Mas enquanto ele não chega, vamos avisando aqui que amanhã, gente, a grande campanha Sete Mergulhos para o Seu Milagre estará logo 9 da manhã, 14 horas e também às 19 horas com eu, Joel. Estaremos lá, pastor Joel e toda a nossa equipe, pregando a palavra de Deus, cantando e exaltando o nome do Senhor. Vamos ouvindo música, gente. Música.

com Joel, da dupla Joel Israel, ter uma visita na sua casa, porque para você que não sabe ainda, eu estou pastoreando aqui, eu, nós, nossa equipe, minha família, nós estamos pastoreando a Igreja Cristo para as Nações, que é muito fácil o endereço, Rua Guatassara Borba Carneiro, né? Rua Guatassara Borba Carneiro, 68, bem no centro desta cidade. Valeu, meu irmão, obrigado aí. Nossa equipe técnica aqui sempre prestando um serviço todo especial. Vamos então pra cima, gente. Música bonita. E daqui a pouco nós temos pastor Alexandre Maciel orando com vocês.

0: leva para ver.
1: Eu vou deixar com você aqui o nosso contato telefônico da nossa assessoria, tá bom? Você que deseja uma visita nossa na sua casa aí, você que está afastado da igreja, você que está desanimado da fé, você que ainda não é crente, mas tem vontade de viver as bênçãos do Senhor em sua vida, olha, 42 99134-4558, é da assessoria, tá? 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Um grande abraço ao nosso pastor Silvanei, ele que está fora da cidade hoje, mas a missionária Daniele, eles que fazem o culto, eles ministram no culto de quarta-feira em três horários, sempre, todas as quartas-feiras, eles estão ali pregando a palavra de Deus, 9 da manhã, 14 horas e 19 horas, e Deus tem usado este casal de uma forma especial. Claro, estou citando eles, mas tem toda a cobertura do nosso pessoal, os nossos obreiros, obreiras, a igreja do Senhor. Ontem foi poderoso ali, foi coisa maravilhosa. E nós contamos com você, tá? E amanhã, gente, amanhã, sexta-feira, três horários. Olha, Deus tem feito coisas, tá? Daqui uns dias estaremos aí mostrando no Instagram o que Deus está fazendo. Jesus está curando, está libertando, está salvando pessoas que nunca tomou decisão por Jesus, estão se decidindo por Jesus, pessoas que estavam afastadas da igreja, estão voltando. Deus está fazendo, porque assim, meus irmãos, Deus faz o impossível, o ser humano faz o possível. Orar, jejuar, buscar ao Senhor, ir atrás das pessoas, visitar as casas, conversar com aquela pessoa que está oprimida, expulsar os demônios, ir para cima, isso é do humano, mas o milagre quem faz é Jesus. 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E aqui para falar com o pessoal da rádio aqui, mandar a sua mensagem, se bem que hoje eu vim desassessorado para cá. Eu venho sempre em três pessoas para cá, duas, três pessoas. Hoje eu estou sozinho, então fica por aqui mesmo. Vambora, gente, com mais música!

Um aviso especial para você. Muitas pessoas perguntando assim: Joel, Israel, vocês têm aí o pendrive das músicas da dupla Joel e Israel? Nós temos, tá? E você pode pegar comigo amanhã, hoje à noite. Vamos deixar para amanhã, melhor amanhã. Amanhã, sexta-feira, depois do culto, eu posso atender você lá, tá? Ao chegar mesmo, já te atendo lá. A gente vai sempre mais cedo para a igreja. Pega com a gente lá, passa na maquininha, você pode levar o seu pendrive com toda a obra da dupla Joel e Israel para sua casa, ali na nossa igreja Cristo para as Nações. Você vai ser atendido por mim mesmo, tá? Ou alguém. De repente, chega lá, não consegue. A gente não consegue conversar, fica triste. Mas alguém vai atender lá, tá bom? Eu estarei atendendo o povo. E você pode comprar com alguém lá, passar na maquininha e até parcelar se precisar, tá bom? Rua Guatassara Borba Carneiro, 68. Rua Guatassara Borba Carneiro, 68, no centro de Telêmaco Borba. Pra você que não marcou o endereço, se você colocar no Google assim, ó, Posto Jerusalém, você já vai estar de frente, vai ver a placona Cristo para as Nações ali, tá bom? Ó, Posto Jerusalém, vai esquecer? Não esquece. Vamos com mais músicas.

Que coisa linda, que coisa maravilhosa, um novo dia, recebi. Gente, hoje, depois de meio-dia e meio, eu vou dar um testemunho de um milagre que Deus fez na minha vida. Sabe quando a morte chega, e os médicos correm para todo lado dizendo, tem que socorrer, senão morre? Isso aconteceu comigo há pouco tempo atrás, e eu quero contar para vocês, tá? Chama os vizinhos, chama os colegas aí, fala para ligar na rádio aí, dá um jeito aí de passar para alguém, e eu estarei contando esse testemunho para vocês, tá bom? Depois, meio dia e meio, por aí eu estarei contando para vocês. E a partir de amanhã, sexta-feira, a nossa programação vai começar às 11 da manhã, tá? Por causa do horário eleitoral, ok, pessoal? Então vai ligar meio dia, já perdeu meia hora do programa. Vai ter que ser às 11 da manhã. Combinado? Então combinado. Vamos continuar com músicas, né?

amanhã, gente, amanhã você não pode perder. Nós estaremos aqui no Templo da Cristo para as Nações, na rua Guatassara Borba Carneiro, 68, no centro de Telêmaco Borba. A grande campanha, é uma campanha poderosa. E tem gente que às vezes não conhece muito de Bíblia e fica assim, mas que bobagem é essa do pastor Joel? Falar sete mergulhos, porque... Não, fica tranquilo, é porque você não conhece a palavra de Deus. Você nunca leu daquele chefe do exército sírio que ele estava leproso e a menina que morava na casa deles, que era escrava, né, foi comprada como escrava, estava na casa dele e ajudava a senhora, a esposa dele, e disse: ah, se o meu senhor fosse a Samaria, lá o profeta Eliseu iria dar um jeito, vamos conjecturar aqui, né? Com certeza ele voltaria curado de lá. E ele pensando, mas essa menina está falando um negócio que chama atenção. A esposa foi lá, ela pediu, olha, convença ele. Chegou lá, convenceu ele, e ele foi para Israel, ou seja, foi para Samaria. Mas antes de ir, ele pegou uma carta do seu rei e levou então para o rei de Israel. Chegando lá, o rei de Israel se estremeceu. Como que pode uma coisa dessa? Mandar um homem leproso para que eu possa limpar? Porventura eu sou Deus? E ficou espantado aquele homem, aquele rei, o rei de Israel. Mas lá estava ungido do Senhor, o profeta Eliseu, e disse: pode mandar ele vir, porque ele saberá que aqui em Israel existe o Deus Todo-Poderoso, o Deus de Israel. Sabe o que aconteceu? Chegando lá, o profeta mandou que ele mergulhasse sete vezes no Rio Jordão, e ele mergulhou, tendo algumas dificuldades e resistências também, né, pastor Silvio? Ele resistiu, ficou, mas esse rio sujo, falou um monte de coisa lá, mas resumindo, né, mas alguém disse, alguém da sua equipe: porventura o senhor não faria algo maior para ser livre? Gente, que isso é coisa triste, hein? Já pensou, pastor Silvio, chega a pessoa na casa, todo feliz já não estava, né? Todo pomposo, no caso, aquelas vestes de general. Ele era um homem conceituado, querido do rei. Ia chegando. Quando abria a roupa, era só feridas. Já pensou? Ele pensando, por exemplo, eu vou dar um abraço na minha esposa. Hoje eu vou estar com minha esposa. Eu vou dormir junto com minha... Não dava. Era só lepra, era feridas. Porém, no sétimo mergulho, a Bíblia, a palavra de Deus nos diz que no sétimo mergulho ele saiu com pele de criança. Aí você fala: Joel, isso foi do passado. Se você não tem fé, não faça não, tá? Você que até, de repente, até pastor, líder, ele fala: não precisa isso. Não precisa, não faça. Quem tem fé, faz. E o milagre acontece. Está acontecendo, né? Agora, se eu não acredito numa coisa, não adianta. Você não vou chegar a lugar nenhum. O povo fica sofrendo e eu não faço nada, porque eu não acredito, entendeu? Mas eu acredito, eu tenho fé, eu creio plenamente, e Deus está fazendo obras maravilhosas. Então mergulho em quê, gente? Mergulho na palavra de Deus, mergulho na humilhação, mergulho na força e decisão. Cada dia nós temos uma pregação diferenciada para você sobre um mergulho na palavra de Deus. É amanhã, gente! Rua Guatassara Borba Correia, número 68, no centro de Telêmaco Borba. É o local do seu milagre, é o palco do seu milagre. E nós esperamos por você. 9, 14 horas e 19 horas, nessa sexta-feira, amanhã.

gente, essa música Fala Grande Realidade, composição de Joel Israel. Estamos aí cantando pra vocês. Coisa maravilhosa. É Jesus a verdadeira alegria. É Ele que alegra a nossa alma, o nosso coração. Por falar nisso, pastor Silvio, nós tivemos uma alegria tão grande de ir. Eu tô conversando com ele aqui, tá de frente comigo, fazendo a técnica, tá? Interagindo com ele, só que ele não pode falar comigo agora. Se bem que poderia até falar se tivesse o microfone aí. Mas veja só. Veja só que coisa linda. Nós chegamos numa casa e eles não eram crentes, não conheciam o evangelho. Nós falamos de Jesus para essa família. Eles entregaram a vida para o Senhor Jesus. Eu não vou citar nome de ninguém, tá? Porque eu vou falar de algo assim familiar, então não vou tocar no nome de ninguém. Mas era uma família, no linguajar mineiro, uma família encrencada, tinha muitos problemas, mágoas, problemas familiares. E ao chegar naquela casa, foi ministrado louvor ali, a palavra de Deus. Foi na segunda-feira passada. E o que aconteceu? O Espírito Santo de Deus moveu aqueles corações. O jovem, aquele rapaz jovem, casado com aquela jovem também, se entregou para Jesus e disse: eu vou servir a Deus. E ela também se entregou para Jesus. O Espírito Santo moveu os corações e principalmente ela já começou a dizer que iria pedir perdão para o pai, para a mãe, para os familiares. E de fato pediu perdão, houve uma paz muito grande, a família se encontrou. Isso aí não é obra de Joel, de pastor Joel não, Israel não. Isso é obra de Deus, é obra do Espírito Santo. Porque só o Espírito Santo convence as pessoas. E sabe o que aconteceu, meus irmãos? Agora a família está servindo a Deus. E ela fala diretamente com a minha esposa. Eu também falo com eles. E dizendo agora um novo tempo na nossa vida. Eu estou feliz. Eu não estou mais com mágoa. Esse casal conversou com a família toda. E está uma bênção. Congregando conosco. E o Espírito Santo agindo. E eles têm uma criança muito linda. Um menino, João. Muito linda criança, sabe? Precisa de ver que moleque bonito. Só que ele era travado. Ele já estava na fase de estar engateando, andando grudado pelo sofá fora, tentando subir no sofá e para todo lado na casa. Ele era travado. Onde colocava, ficava o moleque. E aí a família com medo de ser uma doença crônica, né? Isso acontece, né, pastor Silvio? Às vezes a criança está ali, pensa que não é doente, se não fez um exame. Quando vai ver, é uma doença crônica, não vai caminhar. Mas não, nós oramos e repreendemos a seta maligna na vida daquela criança. Sabe o que aconteceu? A criança se desenrolou, começou a engatear para todo lado, grudado no sofá, tentando subir, mudou tudo. E a família está muito alegre, porque o Espírito Santo de Deus moveu aquela casa. É isso que nós estamos fazendo em Telêmaco Borba, levando o Evangelho de Jesus para as pessoas. Vamos com mais música aí. Ó, eu gostaria de ouvir mais um pouco de Saudade. Porque no Saudade, pastor, é aquela pessoa que está afastada da igreja, vai sentir saudade da igreja e vai lá nos visitar. Hoje à noite tem culto do Círculo de Oração, tá? Na rua Guataçara, Borba Correia, 68, Cristo para as Nações.

Fala com a nossa assessoria, gente. 42, de qualquer lugar do Brasil, pode mandar mensagem, mas principalmente aqui de Telêmaco Borba, tá? Pra gente atender vocês pessoalmente, daí. É 42 9 91 34 45 58. Vamos de novo? 42 9 91 34 45 58 é o telefone aqui, é o celular da assessoria, e você vai deixar sua mensagem, vai falar, e assim você vai ter a nossa visita na sua casa. Se você está afastado da igreja, está enfermo, se você, qualquer tipo de problema, nos chama. E é claro, nós vamos fazendo uma agenda, porque são muitas visitas, mas você vai ser atendido com muito carinho, tá bom? Joel Israel cantando no seu rádio. Em breve teremos mais músicas aqui, tá? Nosso repertório é grande, mas aqui no sistema está exposto esses aqui, nós estamos ouvindo e marcando nossa chegada também, né?

seja exaltado o nome do Senhor, esse Deus maravilhoso, único, poderoso, Criador do Universo. Você que está agora dirigindo carro, ouvindo rádio, e você está aí agoniado, pensando, para mim não tem mais jeito. Tem jeito sim. Clame a Deus, procure servir a Deus, entrega seu coração para o Senhor Jesus. Ele vai transformar a sua vida. Só Ele pode mudar. Eu comentava ontem, pastor Silvio, lá na igreja, eu conversava com uma empresária lá em São Paulo, e ela dizia, ela pagou 250 mil reais para ouvir poucos minutos um coach falando, né? 250 mil reais. E tem gente que paga R$500 mil para ouvir uma pessoa falar 45 minutos. Tem gente que paga R$1 milhão para ficar uma hora junto com uma pessoa ouvindo ele falar. Sabe? Tem essas coisas. E é importante, porque dentro daquela área vai ajudar as pessoas, tá? Vai ajudar, isso é importante. Não pensa que não é, porque é. Abre a mente, a pessoa descobre novos caminhos, certo? Agora, em falando-se espiritualmente, a pessoa era viciada em drogas, sai viciada em drogas. A pessoa era, por exemplo, dependente de qualquer coisa que é prejudicial, continua dependente. A pessoa vivia brigando com a família em casa, continua brigando. A pessoa vive querendo tirar a própria vida, continua tentando tirar a própria vida. Agora, muitas vezes, na fala de um servo de Deus, de uma serva do Senhor, que não é pastor, pastora, missionário, missionária, não, mas que tem o Espírito Santo de Deus na vida. Duas palavras, olha, entrega a sua vida a Jesus, a pessoa se entrega e recebe a paz no coração. Esse é o Deus que nós servimos, é o Deus que nós conhecemos. E nós estamos vivendo isso já a vida inteira, né? Eu tenho 50 anos de crente, eu me converti, eu era molequinho, pequenino. E hoje estamos aí servindo ao Senhor. Estamos nessa novidade aqui, né, que é mudar para Telêmaco Borba. Gente, nós estamos amando essa cidade. Eu não sabia que era tão bom aqui. Eu não sabia. Eu só sei que era uma cidade próspera, mas não sabia que era tão bom. Um povo bom, um povo alegre, um povo amigo. Olha, sinceramente, eu e minha família toda, nós estamos muito felizes aqui. E a gente só sente saudade mesmo do povo de Curitiba, mas de outras coisas nem tem saudade. Por quê? O povo sim, né? As famílias, os irmãos, a igreja, os amigos, a gente sente saudade. Mas tá, ai meu Deus, cidade grande, ai grande shopping, não tem nada disso na cabeça. Por quê? Porque aqui tem tudo que nós precisamos, paz, amor e alegria, como tínhamos lá também em Curitiba, na cidade grande, de conforto também, tá bom? E agora, daqui a pouquinho, estarei contando o nosso testemunho pra vocês, tá? Testemunho do milagre que Deus fez em minha vida. E deu a vida novamente. Pode soltar. Não, pode continuar com música.

É amanhã, gente, é amanhã, você não pode perder. Olha, amanhã, 9 da manhã, ali na Igreja Cristo para as Nações. 9 da manhã estaremos com um grande culto ali, também às 14 horas. E às 19 horas, Rua Guatassara Borba Carneiro, 68. Nós estaremos ministrando a palavra de Deus. Pastor Joel da dupla Joel Israel. Por que que eu falo isso? Porque tem gente que ainda não sabe que nós estamos aqui, tá bom? Por isso que eu vou repetir até todos saberem que nós estamos morando aqui. Alguns encontram a gente na rua e falam: mas vocês estão morando em Curitiba, né? Não, nós moramos aqui na cidade, gente. Estamos morando aqui e visitando as casas, levando Jesus. Estamos buscando ao Senhor. Por que que eu falo em oração jejum público? De forma pública? Porque tem jejum que ele é de forma isolada. É um propósito lá, você e Deus. O jejum que nós fazemos é um jejum público. Então você na sua casa, jejua conosco. Vamos jejuar juntos. Ora conosco, busque ao Senhor conosco. Você sabe, né? Você sabe de muitos jejuns na Bíblia que foram públicos. Vamos jejuar, povo, para tal objetivo. E o objetivo aqui é que as cadeias sejam quebradas, arrebentadas, os enfermos sejam curados, endemoniados libertos, pessoas viciadas sejam libertas pelo poder do nome de Jesus. E por isso nós fazemos de forma pública. Amanhã, a campanha 7 Mergulhos para o Seu Milagre vai estar em ação, e nós estaremos pregando nos 3 horários, pregando a palavra de Deus, orando pelos enfermos, e a bênção do Senhor é garantida, porque quem garante não é o pastor Joel, da dupla Joel Israel, quem garante é o nosso Deus, o Todo-Poderoso. Essa música é linda, Joel Israel, olhar em seus olhos, daqui a pouquinho o testemunho para você.

0: E agora nós vamos ouvir a pastora Daniele, a missionária Daniele, falando aqui no nosso programa. Pode soltar aí, meu querido pastor.
1: A paz do Senhor Jesus, queridos amigos e irmãos em Cristo. Aqui é a missionária Daniele, passando aqui para fazer um convite para você, para nesta sexta-feira. Nós temos 3 poderosos cultos na campanha, 7 mergulhos para um milagre. E qual é o horário? Às 9 da manhã, às 14 horas e às 19 horas, na Igreja Cristo para as Nações, aqui de Telêmaco Borba. Nós esperamos por você, Pastor Joel. E

Pastora Raquel, vou estar ali ministrando a poderosa palavra do Senhor Jesus. E nós cremos que há milagre, há salvação para sua casa nesta sexta-feira. Então você não pode ficar de fora. Avenida Guataçara Borba Carneiro, número 68, ao lado da Tibagi Motos. Nós esperamos por você ali, juntamente com o grupo de obreiros da igreja. E nós cremos que o teu milagre vai virar notícia em nome do Senhor Jesus.

Atenção, meus irmãos, para visitas, você manda sua mensagem no 429-91-34-45-58. Porque se mandando na rádio aqui, a gente demora mais a atender. Se for lá, nossa assessoria já atende você, tá bom? 42, né? 991-34-45-58. E amanhã, gente, não pode perder. Obrigado, missionária Daniele, pela palavra aí que você deixou. Muito obrigado de coração, tá? E nós estaremos, então, amanhã em 3 horários, Rua Guataçara Borba Carneiro, 68. O milagre espera por você, tá bom? Bom, eu prometi que ia contar um testemunho e vou contar. Veja só, há uns 2 anos atrás, nós chegamos, eu e o Israel, nossa equipe, chegamos de uma viagem muito cansados. Porque a festa grande, meus irmãos, a festa grande, ela exige muito da pessoa. Você vai dormir, às vezes, 1, 2 horas da manhã, chega no hotel já tarde, ou madrugada, no caso aqui, né? E levanta muito cedo, e correria, e atendimento do povo, e rádio para fazer, às vezes programa de televisão. Então, é uma correria muito grande essas festas fora daí. E eu cheguei assim, tonto mesmo, cansado. Fui dormir. Quando foi no outro dia, isso foi numa segunda-feira, na terça-feira, eu me levantei e eu acordo cedo, sabe? Mania de acordar cedo mesmo. Eu estou cansado, mas acordo cedo. Aí, se eu tenho agenda livre, eu vou dizer, não, vou descansar um pouco mais e fico na cama para descansar. Mas aquele horário é sagrado de acordar cedo. E não é tão cedo também não, era 6 da manhã. E nisso, eu percebi assim no meu pescoço um mal-estar, uma dor, assim, um negócio. Aquele tipo assim, torcicolor, que a gente fala. E a Raquel, minha esposa, falou assim, meu amor, eu vou levantar e vou fazer um café para nós. Falei, maravilha, vai ser bênção, pode fazer o café, ela te aguarda aqui então. E ela foi fazer o café. Quando ela desceu, pastor Silvio, eu percebia que eu estava perdendo os sentidos. Ela desceu, e lá em Curitiba é uma escada grande, os quartos em cima, descia uma escada grande e logo embaixo tinha um sofazão no antessala, assim. E nisso eu pensei, eu vou ter que sair daqui, que se eu desmaiar aqui a Raquel não me tira daqui. Eu pensei, né? E desci. Consegui sair assim, meio tonto, assim, vai, fui segurando, vai, caí em cima do sofá. Quando caí no sofá, eu só pude falar assim, me leva para o hospital que eu estou muito mal. Só isso. Falei meio enrolado ainda.

susto da Raquel, minha esposa, aquela correria e pá, já mobilizou ali alguém, ajudou a me levar, botou já inconsciente no carro e me levou para o primeiro socorro. Lá, o que disseram? Eles começaram os exames, e constatou, ele está infartado. Só que era um tipo, tem vários tipos de infartos. Tem aquele infarto que ele, a pessoa sofre vários e está conversando, tem uns que não. Tem pessoas infartadas que é, se não cuidar rápido, morre. Era o meu caso. E de repente, meus irmãos, eu me lembro, como se fosse hoje, já, isso foi de manhã, quando foi por volta de 10 da manhã, eu já estava no grande hospital, em Curitiba, e eles disseram, tem que operar esse rapaz rápido, rápido, senão ele morre. Mas eu fiquei, eles não tinham contado para mim, era só na equipe, né? Quando foi por volta de 14 horas, por aí, aquela movimentação muito forte me chamou a atenção. E eu conversei com uma doutora, tinha um médico e duas médicas cuidando de mim. Isso ali, oficialmente, e aí a equipe por fora dando assistência, né? Eu perguntei, eu chamei a doutora bem pertinho e falei, doutora, o que que significa esta sigla aqui na frente, esse nome? Ela falou, esse significa que ele é progressivo. E ela explicou, né, nos detalhes, assim, no linguajar popular, falou, tem vários, só que esse é o que acontece, a pessoa é infartada e ele vai progredindo rápido, vai progredindo e mata ligeiro. Aí me abraçou e falou, só que nós vamos operar você, Joel. Estamos mobilizando tudo aqui para operar você o quanto antes, para a gente tentar te salvar, tá bom? Aí, irmãos, eu vi que a coisa tava preta mesmo, eu vi que tava terrível. Porque não vi isso aí de um amigo, eu acho que isso pode... Não, não tinha acho, não. Era diagnóstico na mão de quem de fato entende. Eu vi que a coisa tava escura, tava esquisito. Mas eu fiz uma oração ao meu Deus. Eu orei e falei, Senhor, se eu tenho agradado ao Senhor nessa terra, se eu tenho feito alguma coisa que te agrada nessa terra, Senhor, eu te peço por misericórdia, faça um milagre na minha vida. Faça um milagre, Senhor. Venha confundir a ciência médica. Porque tem gente que fala assim, o médico errou quando falou tal coisa, o médico está errado. Não, o médico entende, meus irmãos, a ciência entende. É a mesma coisa eu como cantor, como um técnico, que entendo de música, de produções. Chega a pessoa cantando para mim assim, ó, quem é como tu, Senhor, que se encurva para ver a terra? Eu vou dizer, não, gente. Não, meu amigo, não vai gravar nada, não. Adore a Deus só, Deus recebe sua adoração. Canta no meio do povo e adora a Deus, mas gravar não dá. Mas por que que eu não posso? Porque você não tem técnica, sua voz não é para gravação, não. Eu vou dizer na hora. Não gasta dinheiro com gravação, não. Por quê? Porque você não sabe cantar no nível técnico para gravação. Você vai perder dinheiro. Pode investir 10 milhões de reais, ninguém vai comprar nada, nem vai ouvir Spotify, ouvir nada. Porque você não sabe cantar. Eu diria isso, eu já falei isso pra gente. Eu falei para uma mulher isso aí, ela tava vendendo a casa dela, pastor Silvio. A casa para poder fazer gravação, para investir. E cantava como eu cantei aqui. Ela falou, não, mas eu sei cantar. Porque tocava música de cantores e cantava em cima, ficava bonito. Pensava que era ela. Gravou, perdeu a casa. Ficou lá milhares de discos escondidos porque não vendia. Então a gente entende. Assim é o médico, irmãos. O médico olha uma pessoa, olha, ele tem 10 dias de vida. Se Deus entrar com providência, morre mesmo. Olha, ele tem uma semana de vida. Se Deus não entrar e mudar o diagnóstico, morre, né? Eles avisaram quando meu pai morreu, falou, ó, vai morrer tal dia, meio-dia. Morreu meio-dia. Sabe, eles sabem. Então, quando me disseram que eu estava na beira da morte, é porque eu estava na beira da morte. Porém, Deus olhou por mim. Pode colocar quem é como tu, Senhor. O Senhor Deus olhou por mim quando eu disse, Senhor, se eu tenho feito alguma coisa que te agrada neste mundo, me socorre. E eu não quero sair daqui, Senhor, tomando aquele monte de comprimidos. Eu não quero sair daqui, como diz o gaúcho, né? Todo esquisito. Eu não queria, todo esgualepado. Eu não queria, eu queria estar bem como estou. E o que que aconteceu? O Senhor entrou com uma providência. 2 horas depois,

0: entra a primeira doutora e diz assim: Joel, algo está acontecendo aqui. Porque eu falei, confunda a ciência médica. Muda o diagnóstico. Tira essas lesões. Faça um milagre, Senhor. E ela disse, você vai para casa hoje. Porque não está constando nada mais em nenhum dos seus exames.
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0: Esse é o Deus que nós servimos. Ele, o Salmo 113 fala isso, tá? Quem é como tu, Senhor, que habita nas alturas? Eu escrevi essa música baseado no Salmo. Ele se encurvou para olhar para esse Joel aqui. Homem falho, homem carente da misericórdia. Ele olhou por mim e ele está olhando por você também. De repente não, uma hora depois chega outra médica. Rapaz do céu, parece que você não está doente mais. Você está alegre porque quando eu orei, pastor, sabe o que eu senti? Seria mais ou menos assim. Mais ou menos assim, gente. Presta atenção aí, está no carro dirigindo, mas presta atenção aí. É como se eu pagasse pensão. Eu não pago, tá? E quem paga pensão para filho, continue pagando, tá? É lei e você também tem dever, mas eu não pago. Mas é como se eu pagasse pensão para 5 filhos extra de casamento, um exemplo assim. Eu tivesse que pagar 1 milhão de pensão. Daí, no meio daquela agonia ali e tal, Joel, você vai ser preso que está devendo pensão. Você vai para cadeia. Que dá cadeia, você sabe disso, né? Todo mundo sabe, né? É, exatamente, dá cadeia. O que que ia acontecer? Aí chegasse o pastor Silvio e falasse: olha, Joel, você não vai ser preso, porque aqui está, ó, 1 milhão, e eu passando para o seu Pix agora, 1 milhão de reais. Paga a sua conta. Um exemplo assim. E eu falo: ufa, eu não vou ser preso, porque o pastor Silvio pagou a minha dívida. Foi isso que Deus fez comigo. O Senhor chegou e falou: Joel, você não vai ser operado. Eu vou limpar o seu coração. Você não tem mais nada. Você não vai ficar deficiente do coração. Você vai continuar com saúde. Foi isso que o Senhor fez por mim, meus irmãos, minhas irmãs, meus amigos que estão ligados. E ele disse assim: fica até de noite. Isso era o quê? Umas 4, 5 horas da tarde? Fica até a noite aí, em observação, porque, ó, ninguém está entendendo nada. O que aconteceu? Era o poder de Deus. É o poder de Deus que fez o milagre na minha vida. E eu glorifiquei esse Deus. Ouça mais isso aí, ó.

0: A gente até entende Davi, o homem segundo o coração de Deus.
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0: Quando estava escrevendo esse hino, eu pensei, não tem palavras para explicar, então coloquei, excede o entendimento. Não dá para entender.
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0: Então, nós só podemos adorar o nosso Deus. Adore o Senhor na sua casa agora.
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0: Amanhã nós estaremos cantando essa música em nossos cultos. Vou cantar nos três cultos esse hino amanhã, tá? Estarei cantando. Estaremos adorando a Deus com esse hino amanhã nos três cultos. 9 da manhã, na rua Guatassara, Borba Carneiro, 68. Estaremos cantando, tá? E pregando a palavra de Deus na campanha intitulada 7 mergulhos para o seu milagre. Olha, seguindo aqui, quando o médico chegou entregando os diagnósticos, ele entregou para mim o diagnóstico quando eu estava infartado e o coração limpo. E falou, leva, Joel. Porque se você for tomar uma injeção para gripe num posto, alguém vai te questionar. Porque tem relato lá na sua cidade, que você, lá onde você foi. Está relatado no sistema lá. Então, procura levar para você falar, não estou infartado. Manda, leva lá. A minha esposa perguntou, a Raquel, minha esposa, perguntou, escuta, mas ele vai tomar que tipo de remédio? Só para ver, né? Falou, remédio nenhum, ele não tem nada. E alimentação? Normal, arroz, feijão, carne, do jeito que ele gosta de comer. Sem problema nenhum. Porque o Senhor me curou. É o que vai te curar amanhã na igreja, tá? Ele vai te curar. Glórias a Deus.

Telêmaco Borba, nos dias 12 e 13 de setembro, nós estaremos num grande congresso aqui, na Igreja Cristo para as Nações, o congresso do Ministério Feminino, tá? O Círculo de Oração da Igreja, estará em festa. Tem convidados de Curitiba, desculpa não falar os nomes aqui agora, porque ficou nos contatos da minha filha, cantora Tawane Camargo, e eu não veio aqui, não pedi para ela, mas nos próximos programas seguir falando dos convidados, tá? Vai ser uma festa muito linda, sempre às 19 horas, a festa linda, sábado e domingo. Você não pode perder o congresso do Círculo de Oração, nos dias 12 e 13 de setembro. Vamos, o povo já canta vitória, Joel Israel.

Olá, meu irmão Elias Pimentel. Que bom que você entrou em contato aqui. Estaremos orando por você, tá bom? Participando da programação. A irmã Josimara, a irmã Daniela já falou, né? A irmã Tereza também, a irmã Rosana, irmão Elias Trindade. Um grande abraço a você, tá? Irmã Elis Regina, irmã Lelite, né? É assim mesmo, né? Um nome diferente. Irmã Vanderleia Maria, também irmão Valdes, Valacir. Um abraço. Um abraço pra vocês aí, tá? Mandou, né? Vamos ver aqui. Será que tem chamada aí? Não tem, né? Oh, logo nós teremos a chamada aí do nosso, da nossa festa. Ah, sim, está aqui, ó. Obrigado, minha irmã, que mandou aqui, tá? Mas ó, são as letras tão grandes aqui que eu vou ter que adivinhar. Ele é o terceiro congresso e vai ser também dia 12 e 13 de setembro aqui, tá? Grande festa do Círculo de Oração, tá? Estará pregando a palavra de Deus a Tamara Caroline, né? Ela que é de Jaguariaíva, Paraná. Também estará cantando o... Como é que é aqui o nome do trio, gente? Parece que tem um trio que vai estar cantando. Apareceu, foi Joisael, Tawane Camargo aqui. E Trio Princípio, exatamente. Estava de Curitiba. E Tawane Camargo vai cantar e também Joel, Raquel. Todos nós estaremos participando desse congresso, tá bom? Um grande abraço a vocês e não deixe de participar dessa grande festa.

Estamos indo à procura das pessoas. Ó, gente, tem pessoas que falam assim: por que que eu não alcanço a minha bênção? Eu luto. Ó, você tem que fazer a sua parte. Você tem que fazer a sua parte. Eu faço sempre menção daquele cego que Jesus chegou diante dele. Ele se aproximou de Jesus. Jesus chegou e falou com ele assim: o que queres que eu te faça? Por acaso o Senhor não sabia que o cego queria enxergar? Sabia. Mas Jesus queria a declaração dele. Porque a declaração, irmãos, a verbalização do que nós queremos causa um impacto no mundo espiritual. Quando você fala: Senhor,

Eu quero ver. Você está dizendo para os demônios também: eu acredito no Senhor Jesus, eu acredito em Deus. Então, quando você faz um sacrifício e vai na casa de Deus, você vai na igreja e você chega lá: Senhor, eu quero a minha bênção. Ó, essa hérnia que vai sair do meu corpo, eu quero a cura da hérnia, eu quero a cura do meu coração. Tem que falar, irmãos. Tem gente que quer as coisas assim sem fazer nada. A não ser que esteja inerte na cama lá, que não pode falar, não pode fazer nada, não pode sair, é uma coisa, né? Mas você está aparentemente bem, você pode ir para a igreja, você não faz. Aí quer que o pastor da igreja faça tudo. Não faça a sua parte, se esforça. Ah, mas eu estou cansado. Eu duvido que você trabalhe mais do que eu. Eu duvido. Eu levanto de cedo, 6 horas da manhã, estou em pé, correndo, trabalhando, visitas, é programa de rádio, é 3 cultos por dia. Agora, recentemente, a gente fazia entre 45 e 55 cultos por mês, gente. Sabe, agora até diminuiu um pouco. Não vai dar tanto assim, porque eu estou aqui. Mas é levantando 4 da manhã para pegar avião, desce no outro lugar, 6 da manhã, sai, pega, entra num ônibus, sai andando para outro lugar, pega táxi, vai não sei para onde, correria e chega cantando, pregando nesse tanto de culto, e não reclamo. Eu estou contando para você se motivar aí, tá? Eu trabalhei o dia todo, estou cansado, vai cansado mesmo. Vou cochilar na igreja, cochila na igreja, mas vai! Faça a sua parte, Jesus vai te curar. Se você estiver desanimado, vai desanimado mesmo. A Bíblia diz que Jesus veio para os doentes, não é para os sãos, não é para a pessoa que está com saúde, é para quem está doente espiritualmente, fisicamente. Faça um esforço, Deus vai te honrar, com certeza. Música aí para nós. Que legal, Pastor Júlio, que bom te ouvir. Ele que manda. A irmã Kézia, olha, eu me lembro que nós fizemos uma produção dela um tempo e fizemos o lançamento dela aqui aqui em Telêmaco Borba. Depois, chegando em casa, irmã Kézia, eu estarei entrando em contato com você, tá? E eu quero fazer uma visita na casa de vocês, tá? Só quero lembrar o seguinte também: quando fala visita de alguém, a primeira coisa que as mulheres e os homens, principalmente as mulheres, pensam é assim. Eu penso, eu sou homem, mas eu penso assim também. Vamos fazer aquele cafezão, vamos organizar tal coisa. Eu nem vou em hora de almoço já para não incomodar as pessoas. Só se for convidado, vamos almoçar tal dia lá, e vou almoçar e comer galinha caipira. Eu vou lá, eu gosto de galinha caipira, puxa vida. Vou comer aquela carninha de porco. Aí sim. Mas como nossa vida é muito corrida, a agenda é muito corrida, é difícil a gente fazer isso aí. Mas visita rápida a gente vai, tá? Então não precisa preocupar, vou ter que fazer tal coisa, vou gastar dinheiro. Não. É chegar na sua casa, orar com você, de repente cantar um hino com você. Se está doente, vamos repreender a enfermidade em nome de Jesus. Se está afastado da igreja, nós vamos te aconselhar e vamos reconciliar você com Deus, tá bom? E não tem gasto, não tem nada para você, tá bom? Então, irmã Kézia, cantora Kézia, né? Não sei se ela está cantando ainda, mas o certo é que nós temos uma autoestima por vocês aí, tá? Um abraço. Irmã Nadir, irmã Eliane, muito obrigado pela participação aí. Hoje foi lido menos nomes, porque eu vi sozinha a Tawane Camargo, o Paulo Fernando, o Raquel Camargo, eles ficaram, e daí eu não consegui ler muita coisa aqui não, mas o importante é que vocês estão conectados conosco, tá bom? Mais

Jesus maravilhoso, ele encheu a nossa casa de alegria. E amanhã, gente, é amanhã, 9 da manhã. Se você mora perto aí, faça uma caravana para vir à noite, tá? Venha cultuar ao Senhor conosco. Eu, Joel da dupla Joel e Israel, estarei aqui em Telêmaco Borba, Paraná. Grande culto amanhã às 9 da manhã, também às 14 horas, e nós teremos também às 19 horas um poderoso culto com muito louvor, adoração, cantora Tawane Camargo cantando e outros também, e nós estaremos ministrando a palavra de Deus. 7 mergulhos para o seu milagre, Rua Guataçara Borba Correia Carneiro, né? Rua Guataçara Borba Carneiro 68, bem em, do lado da Motos, da Honda, né? Da Honda, Tibagi Honda ali, né? A Honda Tibagi, bem do lado ali, né? Então, já ganhei um comercial de graça nosso aqui, né? Já que coisa boa, né? E também, tomara que os donos do dia vai lá, alguém que cuida aí, vai lá na igreja lá, tá? Cultuar Deus conosco. Né? O pessoal ali,

0: E cuida ali, vai lá, gente, vai lá na igreja ali, tá? A gente tá fazendo comercial de graça de vocês pra vocês, tá? E também o Posto Jerusalém. Olhou ali, esqueceu o nome da rua, coloca Posto Jerusalém, Telêmaco Borba, você vai chegar e olhar do lado da igreja, tá bom? Não deixe participar conosco amanhã, tá? E quarta-feira, gente, na quarta-feira próxima, vai ser poderoso. A nossa missionária Daniela e seu esposo, Daniela, né? E o seu esposo Silvanei, presbítero Silvanei, ministrando a palavra de Deus. Domingo à noite, gente! Culto de adoração a Deus, o culto da família. Estaremos ali com todas as famílias da igreja, exaltando a Deus, recebendo gente nova da igreja, novos convertidos, gente se uniu conosco. E a festa vai ser grande, gente.
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0: O programa está acabando. Vou orar por você, Senhor Jesus. Guarda as famílias que estão conectadas conosco e que os que não estão também. De todas as denominações, meu Pai, todas as igrejas, o seu povo. Guarda, meu Deus. Proteja, Senhor, cada família. Guarda em suas mãos poderosas. É a minha oração. Os que estão enfermos sejam curados agora em nome de Jesus. É a minha oração. Um abraço, gente. Até amanhã. Amanhã é sexta, né? 11 da manhã estaremos aqui com o programa Cristo para as Ações. Pastor Joel da dupla Joel Israel.

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Glória! A paz do Senhor, meu povo! A paz do Senhor, meu irmão! A paz do Senhor, minha irmã! É, esse é o programa Voz das Assembleias de Deus, apresentado pelo DMA de TV, Departamento de Missões em Telêmaco Borba. Eu sou seu irmão em Cristo, pastor missionário Reginaldo Cristóvão, que tenho o imenso prazer de estar com você até às 14 horas, levando o melhor do louvor, levando o melhor da informação a respeito do Reino de Deus em Telêmaco Borba. A nossa igreja central, Assembleia de Deus, está localizada na Avenida Paraná, número 73, em frente à Praça da Bíblia. Pastor presidente, pastor Paulo Kenfer, pastor vice-presidente, pastor Gustavo Kenfer, co-pastor da nossa igreja central, pastor Luiz Carlos Sobrinho. Eu quero mandar o meu abraço para o pessoal ali do financeiro na igreja central, né? Nossos irmãos estão lá trabalhando também ali na recepção. Pastor Márcio Marcos Machado, aquele abraço, meu amigo. Também o meu abraço vai para o pastor Valdinei, pastor Valdivino, que estão aí em algum ponto da cidade trabalhando. Deus abençoe também nossos amados distritais, nossos pastores distritais em Telêmaco Borba. O meu abraço vai para todos vocês, tá bom? Aqueles que eu lembrar aqui, vou citando o nome. Pastor Carlos Costa, quinta-feira passada estivemos ali na Vila Esperança, pregando a palavra de Deus, orando pelo povo. Muito obrigado, pastor Carlos, pela oportunidade. Deus abençoe, irmã Marisa. Deus abençoe também, meu amigo, pastor Márcio Mainardes, ali na congregação da Jardim Alegre. Também o meu abraço vai para pastor Davi de Souza, ali na congregação do Área 7. Também o meu abraço vai para o pastor Ronaldo Correia, ali na grande e linda congregação ali. Meus irmãos, ali no Área 3, também Jardim Progresso, pastor Ronaldo é setorial ali. Também o meu abraço vai para o Marcos Reis, também. Neste próximo dia 10, agora de setembro, vou estar aí com vocês, aí na congregação do Jardim Progresso, pastoreada pelo meu amigo Marcos Reis. Vamos estar aí levando uma palavra de Deus para este povo lindo e abençoado aí na congregação do Jardim Progresso. Meu abraço vai para o Cláudio Viana. Deus abençoe, irmão Jefferson também, irmão Jefinho Bonin, a irmã Cláudia Viana. Deus abençoe vocês, nós amamos vocês, tá bom? Glória a Deus, louvado seja o nome do Senhor. Meu abraço também vai para pastor Márcio Marcos Machado, ali na linda e grandiosa congregação ali no bairro São João. Aquele abraço a todos vocês também. O meu abraço para o pastor Adonias, a irmã Lurdinha. Acabei de sair dali da oficina, né? Fui ver um problema no carro, era dois problemas, já foi solucionado. Glória a Deus, louvado seja o nome do Senhor, né? Deus dá livramento, né? Meu carro tava andando só com meio litro de óleo. Meu Deus do céu, é só o sangue do Cordeiro, né? Glória a Deus, missionário, missionário. Deus dá livramento, né? Glória a Deus, Deus dá livramento, Deus abençoe. Um abraço, Adonias, obrigado pelo carinho, né? A forma generosa que o senhor nos recebe aí na oficina, né? Sempre tem uma bolachinha, sempre tem um cafezinho. Ali tem Bíblia, tem lição da escola bíblica, tem livro. Aleluia, você fica bem à vontade.

0: Aleluia.
1: Glória a Deus, louvado seja o nome do Senhor. Também o meu abraço vai para pastor Gustavo Kenfer, pastorzão ali na nossa linda congregação, ali na Vila Esperança. Ô povo que tem esse, ali, ô meu Deus, ali na congregação do Jardim Bandeirante, pastor Gustavo Kenfer é pastor ali na Jardim Bandeirante. Deus abençoe o povo aí do Jardim Bandeirante. Também meu abraço vai para o povão aí na Vila Rural, Brilho do Sol. Mande áudio para nós.
0: Mande áudio.
1: Eita, glória. Maravilha. Também o meu abraço vai, né, para o pastor, pastor Gilberto Nascimento, aí na linda congregação aí, no bairro Macopa. Deus abençoe, pastor Gilberto, irmã Sandra. Também o meu abraço vai, pastor Irã, ali no São Jorge, aí no Seu Jorge, né? Congregação do São Jorge aí. Um abraço para todos os irmãos aí do São Jorge. Deus abençoe, um abraço do missionário Reginaldo para todos vocês. Também o meu abraço vai para o pastor Lauri, ali na base missionária. Um abraço para todos os membros, obreiros, juventude aí da base missionária. Eu tô com saudade de vocês, hein? Vocês são bênção de Deus na nossa vida. Um abraço para o povão aí do bairro São Luís, minha terrinha. Onde eu cresci, aonde, né, o Senhor me levantou aí no bairro São Luís, povo lindo e abençoado aí no São Luís. Também o meu abraço vai para o pastor Valdivino Paz Pereira, pastorzão aí na congregação no Santa Rita. Um abraço do missionário Reginaldo ao povo aí do Santa Rita. Vocês estão ligadinho no programa? Manda mensagem aqui para a rádio, registrando a tua audiência aí, tá bom? Meu abraço também vai para o pastor Oséias Medeiro aí na grande congregação, aí na Sem Casa. Deus abençoe sua vida. Também o meu abraço vai para o pastor Edenilson Cabral, ali na linda e abençoada congregação, ali no São Roque. Um abraço também para o evangelista Elias Rocha. Eita, glória! Maravilha, vocês são bênção de Deus nas nossas vidas.
2: Maravilha, oh, é o que glória. Jesus faz, né?
1: Também. O meu abraço vai para o pastor Daniel Sobrinho, aí na linda e abençoada congregação aí no São Francisco. Aquele abraço. Também lembrando aqui do povão abençoado, povo alegre, né, aí no Rio Alegre, povo abençoado. Um abraço, pastor Valdinei. Deus abençoe sua vida, pastor Valdinei. Um abraço para todo o povão aí do Rio Alegre. Ei, manda áudio aqui pra rádio, hein? Quero ouvir.
0: A
1: participação de todos. Eu quero ver a participação de todos esses distritos aí que eu tô citando o nome. Tá bom? Eu quero ouvir a participação de vocês aqui no nosso programa. Eita, glória! Louvado seja o nome do Senhor Jesus Cristo. Também o meu abraço vai para o pastor Edivaldo Pereira, ali no Lajeado Bonito, cantora Márcia. Um abraço a vocês, pastores abençoados. Deus abençoe também o nosso povo ali no Sapé, congregação do Sapé, ao qual estamos trabalhando a obra todo vapor ali. Glória a Deus, tá ficando tudo lindo, tudo maravilhoso.
2: Chique
1: para a
2: no
1: glória
2: último.
1: Do nosso Deus. O nosso Deus, ele merece o melhor, né? E graças a Deus, o Senhor nos deu um refeitório ali. E agora estamos fazendo a churrasqueira, estamos fazendo contrapiso, melhorando ali a fachada da igreja, pintando a frente, as laterais, os muros, piso, tudo isso para a glória do nosso Deus, né? Deus nos deu ali os irmãos, pedreiros profissionais. Um abraço, irmão Daia, da Irbiscaia, que está ali, nosso mestre de obra ali, na congregação do Sapé. Tá ali o irmão Ismael de Campos, o Lucas Gabriel, meu filho.

0: trabalhando enquanto eu estou aqui na rádio, né? É, fazendo o programa.
1: Maravilha, é o que Jesus faz,
0: abençoando, né? Telêmaco Borba e toda a região. Um abraço ao povão de Telêmaco Borba e toda a região. Amém. Glória a Deus. Eu quero ler um texto bíblico da palavra de Deus para nós meditarmos um pouco na palavra. Aí vamos passando os avisos, vamos orar pelo povo. Ei, você que precisa das nossas orações, fica ligado, hein? O anjo vai passar aí, Deus vai passar aí, Jesus vai passar aí na tua casa agora e vai abençoar você, vai trazer saúde, vai trazer prosperidade, vai trazer a paz que você precisa. É, eu quero ler aqui com vocês Marcos capítulo 16, versículo de número 14, diz assim: finalmente apareceu aos 11, estando eles assentados à mesa, lançou-lhe em rosto a sua incredulidade e dureza de coração, por não haverem crido no que o tinham visto já ressuscitado, e disse-lhe: ide por todo o mundo, pregai o evangelho a toda criatura. Quem crer e for batizado será salvo, mas quem não crer será condenado. Estes sinais seguirão aos que crerem. Em meu nome expulsarão os demônios, falarão novas línguas, pegarão nas serpentes, e se beberem alguma coisa mortífera, não lhe farás dano algum. E imporão as mãos sobre os enfermos e os curarão. Glória a Deus. Estas são uma das últimas palavras de nosso Senhor e Salvador Jesus Cristo, antes de subir assuntos para os céus, antes de retornar para o céu, a sua morada oficial, ele traz estas palavras. Ele aparece aos 11, quando eles estavam assentados à mesa, e Jesus lança-lhe em rosto a incredulidade deles. É quando Jesus resolve chamar a nossa atenção, quando ele resolve nos exortar, ele não mede as palavras. Aleluia! Mas a Bíblia diz que o Pai, ele corrige todos quanto ele ama. E se ele está nos corrigindo, é porque ele tem uma obra na nossa vida. Ô glória! Jesus, ele lança em rosto a incredulidade e dureza de coração, por não haverem crido no que o tinham visto já ressuscitado. A notícia era esta: as mulheres foram no túmulo para lá levar especiarias, perfume, e quando eles chegam no túmulo, a pedra estava removida. O anjo assentado sobre a pedra e disse: por que procura o que vive entre os mortos? Ele ressuscitou. E agora a notícia se espalha: Jesus Cristo ressuscitou. Mas a Bíblia diz que muitos ficaram indiferentes com esta notícia. Muitos duvidaram. Muitos endureceram o coração. E agora Jesus aparece aos 12, aos 11, e ele chama a atenção deles. E agora, diante de uma palavra de conscientização sobre a missão que eles teriam agora pela frente, quando Jesus diz: ide por todo o mundo,

e pregai o evangelho. Ide por todo o mundo, pregai o evangelho a toda criatura. Jesus está dizendo, agora vocês vão pregar. Agora vocês vão anunciar. Evangelho quer dizer boas novas de salvação. Vocês vão levar as boas novas a toda criatura. Vocês vão pregar. Sem discriminação. Sem distinção de raça, cor, situação financeira. Vocês vão pregar. E aqueles que receberem a palavra, aqueles que ouvirem a palavra, tomarem uma decisão nas suas vidas, aqueles que crer e for batizado, será salvo. Você já creu na palavra? Você já ouviu o evangelho? Você já creu no evangelho? Você já fez uma confissão pública? Eu aceito a Jesus como meu Senhor e Salvador. Você já batizou? Você já pediu o seu batismo? Você já cumpriu com a ordenança da palavra? Ah, pastor, eu estou esperando um pouco. Não espere. Tome essa decisão o quanto antes da sua vida. Aleluia! Porque quem crer e for batizado, será salvo. Mas quem não crer, será condenado. O verso 17 diz assim: estes sinais seguirão aos que crerem. Você crê? Então os sinais seguirão aos que crer. Jesus disse: em meu nome expulsarão os demônios. Jesus, ele tem nos dado poder. Jesus, ele tem nos dado autoridade. E os sinais seguirão aos que crerem. Eu creio que Jesus, ele pode tocar na sua vida com poder. Jesus, ele pode operar o milagre que você precisa. Ele disse que os sinais seguirão aos que crerem. Em meu nome expulsarão os demônios, falarão novas línguas, poder, autoridade. Aleluia. Versículo 18, pegarão nas serpentes. Você já se deparou com perigos? Você já viu livramento a olho natural? Quantos livramentos Jesus tem te dado? Livramento que os teus olhos viram. E outros livramentos que o Senhor nem permitiu os teus olhos visualizarem. Mas, todavia, Ele estava te guardando. Ele estava te livrando. Aleluia! Esta tarde é tarde de livramento para a tua vida. É tarde de livramento para a tua família. Oh, glória! Essa tarde é tarde de livramentos. Pegarão nas serpentes. Eu me lembro de um casal de irmãos muito simples na roça, indo para a igreja com a lanterninha. E uma irmãzinha falou para o velhinho dela: eu pisei no negócio aqui, acho que foi um esterco de vaca. É, passei, pisei macio aqui. Quando ele bateu a lanterna, era uma cascavel que estava enrolada ali. Mas aquela mulher pisou sobre ela e passou, e a cobra

não picou a sua perna. Estavam indo para a igreja adorar ao Senhor, e no caminho o Senhor estava dando livramentos. Pegarão nas serpentes e se beberem alguma coisa mortífera, não lhe farás dano algum. Essa é a parte que eu mais gosto. E porão as mãos sobre os enfermos e os curarão. Aleluia! Quantos enfermos eu tenho visto Jesus curar. Quantos enfermos eu já vi o Senhor libertar. Eu me lembro que num trabalho que eu fui pregar, o Espírito Santo falou: você vai fazer duas orações. Você vai orar por cura divina e você vai orar por batismo no Espírito Santo. E eu me senti tão pequeno diante daquela responsabilidade que o Senhor confiou nas minhas mãos. Mas eu não temi, eu fiz o que o Senhor falou. E no momento da oração eu dizia: você que está enfermo, o Senhor mandou eu orar por enfermos. E se você crê que Jesus pode te libertar, venha para frente. Eu me lembro que foi muita gente para frente. Mas o que me chamou a atenção foi quando uma mulher foi arrebatada na frente do altar. Ela foi arrebatada na frente do altar. O seu corpo foi descendo ao chão devagar. E ela ficou ali por alguns minutos no chão. E vinha algo até o pescoço dela, estufava o pescoço dela e voltava. Vinha algo até o pescoço, estufava o pescoço dela e voltava. O Espírito Santo falou: coloque a mão na cabeça dela e diga na autoridade do nome de Jesus: para fora, mal! E eu me lembro que eu disse essas palavras: para fora, tudo que... para fora, seja expelido agora, todo tumor, para fora. Eu me lembro que aquela mulher começou a vomitar tumores, bolas de sangue. E aquela manhã foi uma manhã tremenda. E a segunda oração que Jesus falou para mim fazer era sobre batismo no Espírito Santo. E chamei aqueles que não eram batizados no Espírito Santo ainda para receber a oração. Eu disse: Jesus mandou fazer essa oração. E quando eu comecei a orar, o fogo desceu sobre aquele lugar. Vidas começaram a falar em outras línguas. Começaram a falar variedades de línguas e o Senhor Jesus também batizou. Então Jesus, ele ainda cura e ele ainda batiza no Espírito Santo. Por quê? Porque os sinais seguirão aos que crerem. E imporão as mãos sobre os enfermos e os curarão. Eu me lembro uma vez, fui orar por uma senhora ali na beira do rio Tibagi, ali no Santa Rita, indo para Santa Rita. Aquela mulher estava doente, ela estava acamada, e o meu cunhado falou: você pode ir lá orar pela minha tia? Eu disse: posso. Peguei meu vidro de azeite e fomos lá orar. Chegamos lá, aquela mulher estava num sofá deitada, fragilizada pela doença, não se alimentava mais. Quando eu chego lá com meu cunhado para orar, a filha veio com uma lista de remédio, medicamentos caríssimos. E aquela mulher, aquela jovem falou: nós não podemos comprar, porque são caros os remédios. Eu disse: podemos orar? Ela disse: pode. Eu abri a Bíblia lá em Salmos, aonde diz: muitas são as aflições do justo, mas o Senhor os livra de todas. E quando eu comecei a orar,

Quando eu comecei a orar, o Senhor me tomou em línguas estranhas. O Senhor me tomou em mistério. E eu não conseguia falar uma palavra no meu idioma. E quando eu consegui falar no meu idioma, na minha própria língua, eu disse: você está curada. E o Espírito Santo tomou aquela mulher que estava acamada. E ela começou a falar línguas estranhas. Ela começou a falar línguas estranhas. E ela sentou-se no sofá. E aquela tarde foi uma tarde extraordinária de milagres. E eu fui para casa feliz e abençoado pelo Senhor, alegre. E eu me lembro que eu estava indo para a igreja outro dia, na mesma semana, o Senhor falou: você quer ver milagre? Você quer ver um milagre? E eu disse: eu quero. O Senhor falou: então vá por essa rua. E quando eu passo por frente da casa daquela senhora, ela estava varrendo o terreiro na frente da casa. E eu saudei: a paz do Senhor, irmã, tudo bem? Ela disse: agora eu estou bem. Aleluia. Porque Jesus havia restaurado a sua saúde. Aleluia. E este Jesus ao qual eu estou falando, ele pode curar você nesta tarde. Ele pode operar um milagre na tua vida nesta tarde. Ele pode curar você, ele pode libertar você, ele pode transformar você, ele pode mudar a tua história, ele pode mudar a tua vida. Aleluia! Oh, glória! Você está próximo do rádio? Eu vou orar agora. Você está próximo do teu rádio? Nós vamos orar agora. Podemos orar? Eu creio que Jesus vai te alcançar aí aonde você está. Talvez esteja trabalhando, ouvindo rádio. Talvez você esteja numa cama. Talvez você esteja ouvindo pelo celular no hospital. Talvez você esteja ouvindo o rádio numa cadeia pública. Talvez você esteja ouvindo o rádio transportando a madeira. Meu amigo caminhoneiro, Jesus tem um milagre para a tua vida. Aleluia! Eu quero orar com você nessa tarde. Amado Deus, maravilhoso e eterno Pai, Senhor Deus, é no nome de Jesus, o teu Filho amado, que nós estamos, Senhor Deus, mais uma vez na tua presença. Senhor, aqui falamos em poucos minutos, em poucas palavras, nós falamos do teu amor e da tua grandeza. E eu não sei de onde este meu amado ouvinte está ouvindo esta programação, eu não sei, Senhor. Ah, meu Pai, a que ponto da cidade esta pessoa está me ouvindo? Talvez na cidade, no campo, na roça, no sítio, na fazenda, ou talvez viajando, ou talvez acamado, Senhor, no leito de hospital. Estende as tuas mãos agora, Senhor Jesus, e toca neste doente. Toca, Senhor Jesus, agora, como o Senhor tocou na sogra de Pedro e o curou. Como o Senhor tocou naquele esquife e disse: moço, levanta. Como o Senhor disse àquele homem à beira do tanque de Betesda: queres ficar são? Aleluia! E o Senhor tocou na vida daquele homem, o curando, o libertando. Ah, Senhor, o Senhor tocou na vida de Bartimeu, o cego, e o curou a sua cegueira. O Senhor curou aqueles 10 leprosos, só um voltou para agradecer.

curou aquele cego de nascença. O Senhor, aleluia, também pode operar um milagre na área financeira. Olha para este homem, olha para esta mulher que está desesperada. Já mandou currículo em tantas empresas e até agora ninguém chamou ainda. Senhor, faz esta empresa ligar para este homem, para esta mulher, para uma entrevista de trabalho e que ele seja empregado, que ela seja contratada. Em nome de Jesus Cristo, Senhor, todo impedimento, todas as cadeias, caiam por terra agora. Em o nome de Jesus Cristo, toda obra maligna, maquiavélica das trevas, nós repreendemos agora, no poder e na autoridade do nome de Jesus. E eu digo a este enfermo, a esta enferma agora, seja curada. Seja libertada, seja tocada pelo poder do Espírito Santo de Deus nesta hora. Pai, renova as forças do teu povo, renova a fé deste homem, renova a fé desta mulher, Senhor. Derrama do teu Espírito agora sobre todos que me ouvem através desse rádio. Sejam batizados no Espírito Santo, sejam renovados, sejam visitados pela tua glória. Assim nós oramos e agradecemos no nome santo e poderoso de Jesus. Receba a tua bênção, o teu milagre, em nome de Jesus.

0: oferecer.
1: Ô, glória! Maravilha! Deus é bom, Deus é maravilhoso. Eita, glória! Olha a irmã Sandra, LS Modas, a irmã Sandra, ela diz, amém, orei junto, Deus é maravilhoso, eu tomei posse da vitória, é assim mesmo, irmã Sandra, tome posse da tua vitória, prepare o teu hino, prepare o cântico da vitória, prepare o teu culto de ações de graça, porque o Senhor está bradando na tua causa. Aleluia! Vamos ouvir os áudios. Aí voltamos com todos vocês.
2: No Senhor, a gente gira na área 2. O preço para minha mãe de hoje e para todos os unidos. E você vem no rádio. Que Deus abençoe. A paz do Senhor. Amém.
3: Paz do Senhor, pastor, tudo bem? Essa Paulinha aqui do São Félix. Queria mandar um abração lá pro meu pai, o São César, pra minha mãe Dineia, pra minha avó Maria Laíra, pro meu avô Ismael lá do São Francisco. Também, pastor, se tiver como, você coloca um hino, me batiza com fogo, fazendo favor. Um beijo aí pra vocês da rádio. Tchau, tchau.
1: Amém. Vamos colocar um hino pra você, tá bom, filha? Deus te abençoe. Obrigado pela tua participação. Vamos lá.
4: A paz do Senhor, irmão. Estou ouvindo o programa aqui do irmão e quero oferecer o programa para todos os ouvintes, para todos os aniversariantes de hoje, para você aí da rádio também, que Deus continue abençoando vocês e uma ótima tarde. Estou aqui, ouvindo aqui, almoçando e ouvindo o programa de vocês. Tá bom, irmão? Deus abençoe.
1: Amém.
4: Sou membro aqui da Socomi.
1: Eita, glória! Um abraço a todos os irmãos aí da Socomi.
5: Pastor, da parte do Senhor, tudo bem com o irmão? Pastor, tô deitado aqui no meu sofá, sentindo bastante dor na minha perna. Se o irmão puder orar por mim, eu agradeço, em nome de Jesus. Deus abençoe, pastor.
6: A paz do Senhor, pastor Reginaldo, tudo bem com você? Estamos aqui na escuta, Gisele aqui do bairro Santa Rita. Que palavra maravilhosa, enviada dos céus para as nossas vidas. Que Deus continue te usando e abençoando grandemente sua vida, pastor. E aproveitando a oportunidade, quero deixar um aviso neste final de semana, 28, 29 e 30. Estaremos numa grande festividade do grupo Shekinah, grupo dos jovens, aqui do bairro Santa Rita. Passando para convidar todos que sentirem de juntamente conosco estar aqui louvando, adorando, exaltando ao único que é merecedor de toda honra, toda glória. Que Deus tenha uma palavra para cada um nesses dias. Vai ser bênção, em nome de Jesus.
1: Amém. Obrigado, Deus, irmã Gisele, pela tua participação.
7: Senhor, irmão, que a Rosana da Sé vive um louvor só mais um pouquinho.
1: Eita, glória! Tá aí, meus irmãos, o nosso povo participando, né? Ouvindo o programa e participando. Olha aqui, glória a Deus, temos aqui a participação da irmã Lucinéia. Ela diz aqui, a Lucinéia da Igreja Monte Sinai, do pastor Elianai Josi, estou na escuta. Que palavra maravilhosa, falou muito comigo, Deus abençoe. Deus te abençoe, irmã Lucinéia, um forte abraço ao nosso povão aí no Monte Sinai. Um abraço, pastor Elianai, irmã Josi, vocês são bênção de Deus. Também o Elias Pimentel, né, lá na Rua dos Guararapes, ele diz a paz do Senhor, estamos ouvindo Elias e esposa Isaíra, aquele abraço Elias, irmã Isaíra, Deus abençoe vocês, olha só, aqui a Jussara também está participando, ela diz a paz do Senhor, pastor Reginaldo, peço oração para cura, estaremos orando por você, tá bom? Olha o Idu aqui, ó, ele diz... É, o Edu, ele diz: a paz do Senhor, missionário, uma saudação para o pastor Márcio Machado. Tem como o irmão transmitir esse convite para o congresso da equipe Lírio, Lírio na igreja do bairro São João? Deus abençoe. Aqui é o irmão Eduílis, estamos na escuta. Deus abençoe, irmão Eduílis. Olha só, meus irmãos, é dia 29 e 30 de agosto, congresso do Lírio dos Vales, preletor pastor Ismael, início às 19 horas, participação equipe Heróis da Fé e também círculo de oração louvor ao rei. É, olha o tema é forte, hein? Romano 10, 14, como então invocarão aquele em quem não creram? E como crerão naquele de quem não ouviram? E como ouvirão se não houver quem pregue? Romanos 10, 14, né? Na Assembleia de Deus, no São João, rua Itanhaém, número 29, bairro São João, pastor local.

0: Pastor Márcio Machado, tenho um imenso prazer de estar convidando a todos vocês, tá bom? É, você que pode, vamos estar lá, tá bom? Olha o Iranei, meu amigo, Iranei, a paz, meu amigo, irmão Reginaldo, estou sendo abençoado através da programação, irmão. Iranei de Jesus por aqui, oi, Iranei, um abraço, meu amigo. Deus te abençoe. Tá bom? Olha o Danilo Borges, rapaz, grande pregador da palavra. Ele diz a paz do Senhor, meu irmão, se arrumando para ir trabalhar e ligado na programação. Deus em Cristo vos abençoe. Danilo Borges aqui. Deus abençoe, irmão Danilo. Deus te abençoe poderosamente. Olha só, lá de Brusque, Santa Catarina, Sidney de Barros, ele diz a paz do Senhor Jesus. Estamos ligados aqui em Brusque, Santa Catarina, e Deus seja louvado. Deus abençoe, irmão Sidney Barros. Olha o irmão apareceu por aqui. Ele diz a paz do Senhor, pastor Reginaldo e ouvintes desse abençoado programa. Estamos aqui na escuta e eu não mando áudio, mando escrevido. Um abraço, Deus abençoe grandemente. Peço oração para o meu sobrinho, Fábio Augusto, que sofreu um acidente de moto. E para mim, que dia 1/9 vou passar por cirurgia do olho. Deus abençoe sua vida, irmão. Hermano, vamos estar orando sim pelo seu sobrinho também. Obrigado pela tua participação aqui no programa. Olha quem apareceu aqui, pastor Fernando, né? A paz e graça, meu amigo, pastor Reginaldo, estamos na escuta. Ô, pastor Fernando, aquele abraço. Deus te abençoe de uma forma gloriosa e também especial. Obrigado pela sua participação. Temos um áudio aqui da irmã Mirta Bueno.
1: Paz do Senhor, pastor Reginaldo, que é a irmã Mirta do Socomi. Gostaria de pedir oração para minha filha, que é acamada. Ela já está passando para 3 anos. Orei junto com o irmão. E tenho certeza que Deus está ouvindo a oração de todos que estão orando pela minha filha que está na cama, Silmara. Ela chama-se Silmara Aparecida da Silva. Ela está acamada, mas ela sempre está glorificando a Deus, né? Mesmo na cama, na situação que ela está, ela não esquece de glorificar a Deus. Para ela é amém, é glória a Deus, é aleluia. Para mim também, né, irmão? Gostaria de oferecer o programa para toda a Igreja Central, né? Assembleia de Deus Central, Socomi, todas as igrejas que estiverem ouvindo, que Deus continue nos abençoando, continue abençoando o irmão, agraciando o irmão na palavra, que tem agraciado, né? Que Deus é bom demais, né? Graças a Deus. Amém.
0: Amém. Obrigado, irmã Mirta. Irmã Mirta, ela manda um abraço para o povão aí da Socomi, congregação do Socomi, pastor Luciano Betim. Aquele abraço, irmã Elisane, e os meninos. Deus abençoe esta família de pastores que estão pastoreando ali no Socomi. A irmã Mirta também manda um abraço para todos os nossos irmãos ali da Central. Meus irmãos, esse é o programa, é apresentado pelo DMA de TV. Um abraço ao evangelista Leandro Camargo também. É, Deus abençoe de uma forma gloriosa e especial, né? Nosso diretor de missão é evangelista Leandro Camargo. Deus abençoe sua vida de uma forma gloriosa e também especial. Também mando um abraço para o evangelista, nosso amigo, o Teté, né? Eita glória, que carinhosamente todo mundo conhece como Teté. Deus abençoe sua vida, meu querido. Aquele abraço. Tá bom? Deus abençoe nossos pastores. Irmãos, todo primeiro domingo do mês acontece em todas as congregações do campo em Telêmaco Borba, culto do departamento de missão, DMA de TB, né? E toda a oferta recolhida, né, no dia desse culto, vai para o caixa de missão em Telêmaco Borba. Departamento de Missão DMA de TB, temos missionário em outros países também pregando o evangelho, missionário, temos 2 missionários na Venezuela, temos em Cuba, também temos em Moçambique, também temos missionário aqui em Telêmaco Borba, pastor Lauri na base missionária, temos também pastor

0: Reginaldo, esse que vos fala. É, tô na missão também, atendendo duas congregações e mais uma extensão. É, a 21 quilômetros da nossa congregação no Sapé, ali no Quinhão 5 também, atendendo famílias ali, fazendo a obra, o missionário. Ele visita, missionário, evangeliza e missionário, prega a palavra todo dia. Missionário também trabalha na construção civil, né, nas reformas, melhorias na igreja. Então nós estamos envolvidos na obra de Deus, pregando a palavra de Deus, atendendo Sapé e também Palmital, atendendo agenda no campo. Então o missionário trabalha, irmão, trabalha bastante. E estamos aqui no programa, né, abençoando o Telêmaco Borba também. É, esse programa que é um veículo que me leva longe, até outras cidades. Nós estamos chegando através do programa. Oh, glória! Olha aqui a irmã Vanderlei, ela diz a paz do Senhor, peço oração para mim e minha família. Obrigado, Vanderlei. Maria Ortigueira, Paraná, Brasil, Vanderleia. Maria, Deus abençoe, irmã Vanderleia. Obrigado pela sua participação, né? Glória a Deus. Nesse domingo agora que passou, nós tivemos ali na Duas Pontes, pregando a palavra de Deus, falando do amor de Cristo, ali na Cruzada Evangelística, ali nas Duas Pontes, Campo do Imbaú. Deus abençoe nossos irmãos que sempre têm nos convidado. Também quinta-feira passada tivemos lá na Água Branca ministrando a palavra de Deus. Também temos culto ali na congregação no Sapé na quarta. Temos também culto no sábado, também no domingo. No Palmital nós temos culto na sexta, quarta-feira, oração à noite. Também sexta-feira, culto à tarde com as irmãs do Círculo de Oração. Sábado e também domingo temos culto nessas duas congregações, né? E dentro do nosso possível nós estamos atendendo as congregações, fazendo a obra de Deus. E confesso para vocês que ainda é pouco, eu quero fazer mais, eu quero fazer muito mais para o nosso Deus, né? Porque ele merece, né? Toda honra e toda glória. Atendemos duas congregações, né? Reformamos ali a congregação ali no Palmital, fizemos ali uma melhoria e também agora estamos fazendo uma melhoria ali no Sapé e também, né, atendendo agenda no campo, pregando a palavra em todos os dias, quase, e Deus tem nos dado graça, Deus tem nos sustentado.
1: Maravilha é o que Jesus faz, né?
0: Ele faz maravilha, ele faz coisas grandes. E nesse próximo mês de setembro, né, temos uma agenda ali na congregação do Jardim Progresso, né, no dia 10. E também no dia 11 de setembro vamos estar pregando lá na Cruzada Evangelística, na Ventania. Um abraço a todos, nosso povo ali da Ventania. Um abraço, pastor Oswaldo Ferreira, irmã Roseli, aí em Ventania, pastor Eliezer também, ali no Barro Preto, sua esposa. Deus abençoe o ministério de vocês aí, Ventania e Barro Preto. Deus abençoe todos os nossos amados irmãos. Então, meus irmãos, todo primeiro domingo de cada mês acontece em todas as congregações. Algumas congregações acontecem no segundo domingo, né? Mas é raro. Todas as congregações estão alinhadas, né, com a sede, né, fazendo todo o primeiro domingo do mês o culto de missão, né, nas suas congregações. Os monitores estão aí nas congregações, né, levantando recursos para abençoarmos os missionários que estão no campo. Deus abençoe, meus irmãos, vocês que têm ofertado na obra missionária, vocês que têm dizimado na obra de Deus, vocês que têm contribuído nas campanhas. Que Deus abençoe vocês, que Deus recompense vocês, Deus abençoe a todos meus amigos, né, que têm nos ajudado, todos nossos amigos, que de quando em quando, né, tem nos ajudado, né? Empresários da nossa cidade que ama a obra de Deus, tá bom? Deus abençoe, minha gratidão a todos vocês, tá bom, meus irmãos? Em nome de Jesus Cristo, tá bom? Faça a missão, né? Faça a missão orando, faça a missão contribuindo e faça a missão também indo, né? Missão se faz com, com as mãos dos que contribuem, né? Com o joelho dos que oram e com os pés daqueles que vão, né? Fazer a obra missionária. Louvado seja o nome do Senhor Jesus Cristo. Eu amo, manhã missionária, eu amo, né? Trabalho de conscientização missionária, porque foi num trabalho desse que o Senhor me alcançou, que o Senhor me levantou. Eu me lembro que eu sempre tive esse desejo pela missão, esse sentimento por missão, né? Mas eu tinha muito medo de me dispor, né? E eu tinha medo de perecer, passar necessidade. E já sofria demais da conta, né? Já sofria bastante e eu tinha medo de sair e sofrer, né? Mas Deus, quando Ele chama, Ele cuida, né? Ele cuida. Nosso Deus, Ele chama, Ele capacita e Ele cuida. Eu me lembro que no Amanhã Missionária, o pregador falava: traga a tua oferta para a obra missionária. Eu queria ter uma oferta para dar, mas não tinha. O pregador falava: traga a tua gravata, traga a tua oferta missionária. E eu não podia contribuir, eu queria contribuir, mas não podia, né? E quantos que têm condições de contribuir, não contribui com a missão? Misericórdia! Você quer ver o céu abrir sobre a tua vida? Você quer ser abençoado? Você quer ser abençoado? Eu poderia trazer aqui no programa testemunho de pessoas que investem em missão e são abençoados por Deus. Pessoas na nossa cidade que têm abençoado a obra missionária e Deus tem honrado, né? Então você precisa ser um patrocinador da obra missionária, né? Chega lá no, na tua igreja, na tua congregação, pede um envelope ou pegue a chave Pix do departamento e esteja fazendo a tua oferta especial, né? Mensal para a obra missionária e Deus, Ele vai te surpreender. Eu me lembro que aquele pregador falava: traga a tua oferta. Eu não tinha oferta. Aí teve um momento que ele falou: já que você não tem nada para dar, dá você mesmo para Deus. Se entregue para Deus, que Deus vai te levantar e você vai ser um missionário. Eu pensei: se eu falar, se eu descer ali, eu vou ter que ir mesmo para a missão. Mas eu fiquei ali meio com medo, meio ali. Porque quando nós assumimos um compromisso, meus irmãos, diante de Deus, nós temos que honrar a obra, nós temos que cumprir com aquilo que nós prometemos para o Senhor. E eu fiquei ali no altar me segurando. O meu filho tinha 2 anos de idade, ele desceu do colo da mãe, desceu do braço da mãe dele e foi correndo para frente do altar. E o Espírito Santo falou: isso não te comove? Aí veio a esposa também para frente do altar, e eu também desci para frente do altar, e ali nós recebemos oração, e o tempo foi passando, mas Deus não esqueceu da promessa que Ele fez. Deus cumpriu na íntegra a promessa que Ele fez na nossa vida. Ele disse: eu vou calçar, eu vou vestir, eu vou te sustentar, e Deus tem feito isso na nossa vida. Ele tem nos calçado. Eu nunca entrei numa loja para comprar uma camisa. Eu nunca entrei numa loja para comprar um calçado. Eu nunca entrei numa loja para comprar um terno. Deus, Ele tem cumprido a sua promessa na nossa vida. Desde alimentos, Deus tem bradado na nossa vida. Deus tem nos abençoado. Luta vem, desafio vem. Mas nós cremos num Deus que não deixa nós perecer. Ele tem cuidado de nós nos mínimos detalhes. Aleluia. Louvado seja o nome do Senhor. Deus te abençoe, meu querido. Deus te abençoe, minha querida. Tá bom? Os horários estão correndo. Já está chegando a hora de nós ir embora. Mas a minha gratidão a todos vocês. Deus abençoe vocês em nome de Jesus. Senhor Deus,

nome de Jesus, eu abençoo todos os nossos ouvintes que estiveram conosco até este momento, Senhor. Que a Tua poderosa mão esteja estendida, curando, libertando, salvando e operando o Teu milagre em nome de Jesus. Meus queridos, eu vou, mas eu volto, se o Senhor disser que sim, na próxima quinta-feira com todos vocês. Orem por nós e nós estaremos orando por todos vocês. Um abraço, a paz do Senhor.

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2: 12:35.

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1: Duas e cinquenta e um.

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ouvintes, estamos aqui mais uma vez na Hora do Café. Silvio, missionária Cleonice, o Senhor está conosco. Eu creio que quando nós chegamos o Senhor já estava aqui. E mais uma tarde. A palavra do Senhor, como hoje a gente fala sobre cura, é a tarde da bênção, é a tarde da vitória, é a tarde de libertação. Marcos 5:35. Jesus apazigua a tempestade. E naquele dia, sendo já tarde, disse-lhe: passamos para outra margem. E eles, deixando a multidão, levaram consigo assim como estava no barco. E havia também com ele outro barquinho. E levantou-se uma grande temporal de vento. Subia as ondas por cima do barco, e de maneira que já se enchia de água. Ele estava no popa dormindo sobre uma almofada. Despertaram dizendo-lhe: mestre, não importa que pereçamos? E ele, despertando, repreendeu o vento e disse ao mar: cala-te, aquieta. E o vento se aquietou e houve grande bonança. E disse-lhe: por que sois tão tímidos? Ainda não tens fé? E sentiram um grande temor, diziam uns aos outros: mas quem é este que até o vento e o mar lhe obedece? Pai, nessa tarde, Senhor, aqui nós nos encontramos. Neste momento, Senhor, com grande alegria no coração, com paz na alma, nós entramos, Pai, em mais uma tarde na hora.

Senhora, nós clamamos, Pai, por pessoas que não conhecemos. Não sabemos nem onde mora, Senhor. Não sabemos o endereço. Mas o Senhor sabe e conhece. E como o Senhor sabe e conhece, Pai, eu quero, Senhor, estar pedindo para que o Senhor entre, Pai, nessa casa, que eles abram a porta do lar, a porta do coração, e que o Senhor entre, Pai, e faz um grande milagre, que gere um grande testemunho. Paizinho, eu também preciso de um milagre. E eu sei, Pai, em quem eu tenho crido. Eu sei, Senhor, a quem eu confio, Pai. E nós entendemos o propósito, Senhor, todos os dias em nossa vida. Mas o milagre maior, Senhor, é de eu levantar pela manhã, se colocar diante de Ti, Pai, e dizer, Senhor, obrigado, porque eu estou de pé. E por eu ter uma oportunidade, Senhor, tão única na minha vida, de chegar aqui, Senhor, e se assentar neste lugar, e falar da Tua palavra e orar com os queridos ouvintes. Eu também oro, Pai, por crianças, por adolescentes, pelas escolas, pelos professores. Ah, Senhor, para que o Senhor venha colocando anjos na porta das escolas, cuidando dos pequenininhos. Para que o Senhor venha, Pai, tocando os adolescentes, nos jovens. Para que o Senhor venha abençoando a vida dos professores. Também eu oro, Pai, pelos nossos comerciantes. Eu oro, Senhor, pela equipe médica. Eu oro, Senhor, pelos hospitais, pelo UPA, pedindo para que o Senhor entre nos centros cirúrgicos. Para que o Senhor entre, Pai, aonde nós não podemos entrar dentro de um UTI. Nesse exato momento, aonde tem pessoas ali, Senhor, que talvez o médico está dando o último dia de vida. Talvez o outro lado tem pessoas ali, os familiares chorando. Talvez, Senhor, em uma portaria de um hospital, Senhor, tem família ali se derramando em lágrimas. Ê, Deus. Mas nós acreditamos no milagre que o Senhor entra, Senhor, neste lugar e o Senhor faz milagre acontecer. Nós pedimos para que, se for da Tua vontade, Senhor, o Senhor manda, Senhor, essa pessoa de volta para casa, para ter testemunho, para ser contado nos altares e até mesmo por onde passa. Eu também oro, Senhor, pelos nossos pastores, pelas nossas igrejas. O Senhor sabe, Pai, o quanto os pastores precisam, Senhor, das nossas orações. Eu clamo pela vida das intercessoras, pelos grupos de intercessões. Eu oro, Senhor, por essas mulheres que o Senhor tem levantado, que elas estão, Senhor, com uma bandeira na mão, Senhor. Elas estão em campo de batalha, Senhor. Elas estão guerreando de todo lado, mas elas estão em posição de servas. Eu também oro, Senhor, por este pai de família, que as portas do trabalho estão fechadas. E, Senhor, talvez não tenha o pão na mesa. Talvez, Senhor, esse casal está olhando para uma grande dificuldade. Talvez esse casal estão ali olhando pelos filhos e chorando junto. Mas eu sei que o Senhor é um Deus de provisão. Eu te peço nesta tarde que o Senhor entrar no UPA, Deus, aonde ali, Senhor, há muitas pessoas deitadas em um leito, sentados naquelas poltronas, para fora daquele lugar. Ah, Senhor, tenha misericórdia, Deus, hospital regional, Senhor. As enfermeiras aonde ali estão, Senhor, correndo para cima e para baixo, porque elas querem acudir às vidas que ali chegam, Senhor. Só elas sabem quando chega a noite a canseira, só elas sabem a luta também, Senhor, espiritual que elas enfrentam. Vai repreendendo o espírito de morte. Eu oro, Senhor, pelas ruas da nossa cidade, aonde tantos acidentes estão acontecendo, meu Deus. Ah, Jesus, coloca teus anjos com proteção, meu Pai. Eu também oro, Pai, nesse exato momento, Senhor, para aqueles que estão saindo de viagem, estão na estrada. Eu oro pelos nossos caminhoneiros que estão em uma estrada, Senhor, só o Senhor cuidar deles, porque tantos riscos, Pai, eles correm, Senhor, e eles deixam família dentro da casa e saem para o trabalho. Eu também oro, Senhor, pelas autoridades da nossa cidade. Abençoa, Deus. Nos guarde e nos proteja. E que nesta tarde seja uma tarde de cura, de libertação.
toda a enfermidade bata em retirada.

nome do Senhor Jesus. Toda a enfermidade venha cair por terra em nome de Jesus. Opera milagre, Deus, porque o Senhor é médico dos médicos por excelência. É minha oração em nome de Jesus. Amém.

0: Amém. Glória a Deus. Eu creio que vai acontecer milagre. Vai acontecer milagre na tua casa. Marli, boa tarde. Queria pedir oração para a filha dela também. Ela está pedindo oração para a filha dela, que está com muita dor de cabeça. Já tomou remédio e não passou. Eu creio que o Senhor vai tocar na cabeça da tua filha e essa dor vai embora em nome de Jesus. Pode contar com nossas orações. Coloca uma água aí, Marli. Usa a tua fé nesse exato momento. Eu creio. Silvio, com você.
1: A paz do Senhor Jesus, missionária Cleonice, a paz do Senhor Jesus, amados ouvintes desta programação da Hora do Café. Que maravilha, né? Estamos aí para mais uma tarde de bênção, de vitória aí na Hora do Café. 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

0: 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E vamos à missionária Cleonice. A senhora pode dar a continuidade em nome do Senhor Jesus.
1: Amém.
0: Deus abençoe.
1: Amém. Obrigada. Deus abençoe. Eu creio no teu milagre, minha querida irmã Marli. Há um tempo, muitas vezes, na nossa vida que nós passamos por essas angústias, aflições, mas também quando o Senhor estende a mão, nós cremos na cura e na grande vitória dEle. Então, acredita e creia, minha querida. Deus está no controle de tudo. Amém? Tem algum áudio aí? Tem mais mensagem? Não chegou? Oh, meus queridos. Sidney Barros, Pai do Senhor, meu querido, Deus abençoe você, sempre, e todas as programações ele está compartilhando, né, Silvio? Que o Senhor Jesus abençoe você grandemente. Cadê as intercessoras, nossas queridas pastoras, nossos líderes, estejam à vontade para mandar mensagem para a missionária Cleonice, Érica, Elaine, manda uma mensaginha para cá. Cadê a irmã Érica, pastora Isabel, pastora Joana, irmã Silma, irmã Dilma, cadê vocês, mulheres? Mande mensagem para cá. E também já fiquei na intercessão, porque eu creio assim que Deus tem grandes coisas sobre nós. Então nós entendemos o propósito dele. E também já quero falar, a irmã Rosana já mandou um recadinho aqui para mim também. No sábado, a cantora Débora vai estar pregando na Brasil para Cristo, no Jardim Bandeirantes, o culto do amigo. Então, você que talvez não tem culto aí na tua igreja, você talvez até não vá em igreja nenhuma, chega até ali no Jardim Bandeirantes com a pastora Rosana, pastor Jarez, eles estão fazendo esse convite. Amanhã ela vai mandar melhor para mim a programação de final de semana e eu creio que estaremos falando aqui. Cadê a pastora Joana? Cadê a irmã Vilma? A irmã Vilma está lá na cama, mas ela pode mandar mensaginha para nós. Cadê minhas irmãs? Também eu quero estar falando sobre as nossas consagrações. Todo mês nós temos consagrações em cada igreja, um grupo de intercessão. E nós começamos um pouquinho atrasado, mas já estamos fazendo a obra. E já estamos também reunindo as mulheres. E eu creio assim que o Senhor ele tem trabalhado de uma maneira tremenda. E o Senhor já falou que estava levantando muitas mulheres para a obra. E eu creio que o sinal que Deus deu, os meses que nós ficamos parados um pouco, foi para o Senhor mostrar para nós que quando nós voltasse a fazer, Ele ia trazer novidades. Então, eu creio que até mês de novembro, nós estamos com esse trabalho de intercessão e vai ter grandes novidades. Eu creio em nome de Jesus. Qualquer hora eu vou convidar a minha líder para estar aqui comigo também. A irmã Dilma apareceu, Pai do Senhor, minha amada, está ouvindo a programação, glória a Deus, e minha irmã é uma intercessora também, uma mulher de oração, Glória a Deus pela tua vida. Um abraço, missionária Cleonice. Também, Nicolas.

0: Cauã, toda a minha família, meu esposo, estão ali ouvindo. Amém?
1: Bom, José Carlos também está mandando aqui, olá. Paz do Senhor, missionário, estamos na escuta. Irmão Elias Pimentel também.
0: Amém, irmão Elias aqui, Pimentel.
1: A paz do Senhor, estamos ouvindo Elias e esposa Isaíra na estrada dos Guararapes, na Marinha. Temos aqui já um áudio também, irmã.
0: Amém.
2: A paz do Senhor Jesus, irmã Clarice, que é irmã Vilma Simão. Eu estou escutando o programa, já escutei faz... Estou desde as 2 horas ligadinha no rádio, escutando... Deus abençoe, irmã Clarice.
0: Amém, minha linda. Amém. Que benção, viu? Como nós temos que acordar. Amém. Eu sei que você é uma intercessora e você está aí mesmo na tua cama, deitadinha. Mas você está ouvindo. Também temos a irmã Vilma, também ali da Socomi, que ela é da minha igreja. E ela disse para mim que ela é uma ouvinte. Irmã Vilma, um abraço, minha querida. Que Deus te abençoe.
1: Irmã Márcia Maciel também. A paz do Senhor, irmã Cleonice, estou na escuta. Maria Maciel.
0: Ah, irmã Maria Maciel. Dê um abraço, minha amada. Que Deus te abençoe. E você também. Cadê a irmã Silma? A irmã Silma, cadê você? Tem mais, Silvio? Tem mais aí mensagem? Então, nós estamos aguardando a mensagem de vocês. Vamos aí, mulheres. Também eu quero mandar para um abraço bem grande para as irmãs ali da Café com Testemunho. A Cátia Andréia, amanhã ela vai estar aqui com a gente. E ela tem um testemunho muito forte, essa mulher.
3: Aquele abraço.
0: Então, um abraço para todas as mulheres. Miriam Cortes, que o Senhor te abençoe muito. E as irmãs Assembleia. Irmãs, todos vocês. Se eu for falar nome, eu vou me perder. Mas eu quero mandar um abraço bem grande para todas vocês, minhas queridas irmãs, Assembleia de Deus, Brasil para Cristo, qualquer seja a tua igreja, os irmãos, o povo católico também, como a gente tem pessoas que nos ouve, e um grande abraço para vocês também, que o Senhor Jesus venha abençoando e o Senhor venha derramando chuva de bênção sobre a vida de vocês, os nossos irmãos católicos, e também para meus vizinhos. Se perguntar para mim, Silvio, se eu sei o nome das minhas vizinhas, eu não sei. Mas a Márcia, e tem umas vizinhas minhas ali. Emily, um abraço, Emily. Que Deus continue te abençoando o teu salão aí. Que Deus continue te abençoando a tua vida, o teu trabalho. Eu não sei, Silvio, de todos, mas eu conheço todos. Então, maravilha. Isso que importa, né? E às vezes quando fala assim, me diz, ah, sou tua vizinha, eu fico feliz de alguém mandar uma mensaginha que é minha vizinha. Então, que você se sinta abraçada pela missionária. Vocês sabem que a missionária tem uma vida bem corrida, mas também eu tenho uma vida com propósito com Deus, sempre orando. Orando, orando, orando, com os pedidos de orações, e a gente estendendo a mão para os necessitados, para aqueles que precisam. E essa semana eu falava muito com Deus, no meu particular, falando com o Senhor, e a gente vê o propósito que Deus tem na vida da gente. Nas horas que você derrama lágrima, nas horas que você diz, Senhor, o que está acontecendo, aí o Senhor é aquele que envia os anjos dele. Terça-feira, Silvia, eu amanheci bem preocupada, né? Tive ao médico para minha saúde, mas dizendo, Senhor, a minha vida está nas tuas mãos. Mas a gente, quando a gente vai no médico, a gente se preocupa com o médico fala, né? E o médico passou para mim que eu estava com, que eu estou com pedra na vesícula. Foi o que deu. E lógico que nós somos ser humano, né? A gente já dá uma... E na mesma hora nós damos uma fé e falamos, Senhor, se o Senhor permite passar pelo médico, amém. Se o Senhor vai curar, amém. E vamos depositar nossa confiança no Senhor. E acho que era umas 8h30, 9h, o Senhor envia um anjo sobre a nossa casa, orar comigo e com meu esposo. Ali, a gente entendeu o propósito do Senhor, né? Ele foi fazer missão, ele foi nos abençoar pro meu trabalho, né? O que eu faço de missões, mas o Senhor levou ele lá porque o Senhor sabia que nós precisávamos daquela oração. E ali, quando o servo dele entrou, o pastor entrou, o pastor orou, o pastor ali lançou a palavra sobre nós de oração, para mim com meu esposo, eu comecei a entender o plano de Deus, o projeto de Deus, o cuidado de Deus. Não se preocupe, eu estou no controle, eu estou no comando de tudo, eu sou o teu Deus, eu nunca te desamparei. E quantas vezes nós ouvimos essa palavra? Eu estou com você, eu sou o teu Deus, eu nunca te deixei. Quantas vezes eu já ouvi em meio aos ventos que o barco balançava para lá e para cá, Deus dizendo, eu estou com você. Eu nunca te desamparei. Então, quando nós olhamos, ouvirmos a voz de Deus, ouvirmos o que o Senhor tem para nós, muitas vezes o Senhor leva nós para o vale para Ele tratar de nós. Muitas vezes o Senhor leva nós para o vale, não é para a morte. O Senhor, Ele permite muitas vezes que a enfermidade chegue sobre nós para nós sermos curados e contar testemunho. E nessa tarde, eu sei que tem testemunho para ser contado. Eu sei que tem mãe que está chorando pelo teu filho. Eu sei que tem mãe que está olhando para o seu problema e dizendo é maior do que tudo. E eu solto uma palavra dirigida pelo Senhor, uma palavra profética. O maior é o nosso Deus. O maior é aquele que faz. Ele é aquele que toca na mão do médico para fazer o que é para ser feito. Ele é aquele que cuida de nós minuto por minuto. E a gente tem de colocar nossa fé em ação. E quando nós dizemos assim, Senhor, quando nós levantamos um clamor, igual a missionária Iracema, eu gosto muito de conversar com ela, é uma mulher de Deus, e ela sempre tem uma palavra assim positiva, ela tem uma palavra assim que levanta a gente. E então, às vezes, alguém olha assim, parece que não passa um prego, estão no trabalho, e parece eles não têm problema, a gente tem sim. Só que além de tudo, nós temos um Deus. E eu falava para o Senhor no particular, falava, Senhor, eu deixo, Pai, muitas coisas de lado para estar na Tua presença, na Tua casa. Eu deixo Deus muitas vezes se preocupar comigo para se preocupar com o meu irmão. Muitas vezes. Então eu creio que agora é a hora do Senhor cuidar. E eu quero dizer para você nessa tarde, não tem coisa melhor do que o cuidado de Deus sobre nós. Também eu quero mandar um abraço para a irmã Márcia em Tibagi. Sabia, Silvia, que lá em Tibagi tem bastante gente que ouve nós? Tem bastante irmão que ouve nós.
1: Tem bastante ouvintes lá que eles sempre estão ligados na nova mensagem, na hora do café aí.
0: Estão ligados, E sempre, Silvia, eu sou chamada para ministrar lá em Tibagi. Sempre eu vou para lá, sabe? Então, eu já falei, já contei meu testemunho, que foi uma terra ali em Tibagi, que eu passei por muitas provas quando eu tive a perda da minha filha. Mas quando eu recebi um chamado para mim estar pregando aquelas igrejas, Silvia, eu nunca disse não. E eu falei, Senhor, eu já derramei muitas lágrimas aqui nessa terra. Eu já chorei muito. Mas a Tua palavra, Senhor, eu vou ministrar. Eu vou. Então, quando nós olhamos, Silvia, nós entendemos o que Deus tem para a gente. E aonde o Senhor quer nos levar, às vezes o Senhor leva nós em terra onde tem lágrima nossa, né? Tem muita lágrima, tem muito choro. Então, quando eu chego ali em Tibagi, Silvio, quando eu entro ali em Tibagi, eu entro com o meu coração aberto para aquelas pessoas que me recebem com muito amor. Esse dia eu estive pregando lá na igreja, Só o Senhor é Deus. E também eu estive pregando na igrejinha, começando lá, Deus é Amor. Não lembro o nome da pastora agora, da irmã, mas eu tive... Acho que é. Eu estive ministrando lá. E conheci aquele povo, conheci gente ali, e eu saí dali muito feliz com o Senhor, sabe? Então eu falo assim que, às vezes a gente quer soltar, Silvio, enrolar nossa rede e guardar ela embaixo do sofá, embaixo da cama. Ah, Senhor, já lutei tanto e nada eu consegui. Mas o Senhor não dá ordem para nós fazer isso. O Senhor dá ordem para nós lançar ela novamente. Porque aí que vem o milagre. O Senhor dá ordem para nós se levantar e dizer, talvez a noite foi de dor, talvez a noite foi de choro, talvez a noite você viu o teu filho, a tua filha passando por enfermidade, talvez a noite você passou em claro porque a dificuldade bateu na tua porta. Aí o Senhor dizia, foi uma noite, mas ao amanhecer, eu mudo a história, eu mudo o quadro. O amanhecer, eu mudo tudo isso. Esse cenário da noite não vai continuar durante o dia. E sempre a gente tem que olhar para isso. O que o Senhor tem feito? O que é o projeto que Deus tem colocado para nós? Aonde o Senhor quer nos levar? O que o Senhor quer entregar na nossa mão? Será que nós enxugamos as lágrimas, olhamos para o escuro muitas vezes e vemos o Senhor brilhando, chegando com uma luz e dizendo, viu, o escuridão não vai ficar para você, mas a luz, o brilho do Espírito Santo, sim. E se nós somos mulheres, se você é homem de Deus, servo de Deus, jovem que prega palavras do Senhor, criança que louva, quantas crianças nós vemos louvando, fazendo coreografia, já pregando. E isso é uma coisa muito linda. Então, mãe, se o teu filho tem esse dom, cuide do dom do teu filho. O Senhor me levou ao meu coração agora. Se o teu filho tem, se o teu filho diz, mãe, eu quero ir na igreja hoje porque eu tenho tal coisa. Viu, talvez se você não vai, mas pegue teu filho e leve. Porque lá tem pastor, tem pastora, tem mulheres para cuidar do teu filho. Deixa ele fazer o que Deus tem na vida dele. Porque às vezes, através de uma criança, a família inteira é liberta. A família inteira é liberta, é salva, as correntes de Satanás é arrebentado e vocês são livres através de uma criança. Silvio, tem mais mensagens?
1: Temos mais mensagens aqui. A nossa irmã Lucinéia. Sempre estou na escuta, sempre aqui, Lucinéia, da Igreja do Monte Sinai. Peço oração para todos que precisam. Ela está pedindo oração, então, para todos que estão precisando. Nossa irmã Rosana Pinheiro, a paz, amém. Missionária Clonice.
0: Amém, minha amiga.
1: Peço oração por mim, Márcia Bueno da Silva, que está com muita dor na face. Rosana Pinheiro, tá? Está pedindo oração aqui em favor da Márcia Bueno, né? Aham. Vamos ver mais aqui. O nosso irmão Adão Batista.
0: Irmão
1: a
0: Adão
1: paz
0: Batista.
1: Do Senhor, estamos ouvindo aqui em reserva, Adão.
0: Amém, de reserva.
1: Peço
0: amém.
1: Oração, eu fiz uma cirurgia grande e fiquei traumatizado com difícil para dormir. Então, ele está dizendo que está aí com dificuldade para dormir.
0: Judiação,
1: né?
0: Mas o Senhor vai te curar.
1: Sim, Deus vai dar vitória. Nossa irmã Sueli Fátima, ela manda aqui, a paz do Senhor, missionário, estou na escuta. Meu sobrinho, que vai fazer uma cirurgia no olho amanhã, no Pequeno Príncipe. O nome dele é Pietro. Olha aí, para pedir na oração, né?
0: Pietro.
1: Também a nossa irmã Marta, a paz do Senhor Jesus Cristo, sou Marta. A irmã Marta é de Tibagi, ela é minha cunhada, né?
0: Uhum.
1: Esse é a irmã da minha esposa. Ela está dizendo aqui, ó, de Tibagi, estou ouvindo a programação. Deus está falando comigo. Olha aí que maravilha.
0: Amém,
1: tá vendo?
0: Glória a Deus.
1: Como Deus é tremendo, né, missionária? Deus é maravilhoso, é, né? E nós temos aqui também. Deixa eu ver se eu tenho mais um áudio aqui da irmã que já mandou aqui. Vamos ouvir aqui o áudio.
2: Espere teu filho, né? Oi,
3: irmã Granice. Ela pediu oração para. Com a jovem, que ela já fazia quarta cirurgia hoje no estômago. Ela, o nome dela é Ana Carolina. A mãe dela mora em Curitiba e ela, a filha dela mora aqui. E ela tem já tirando a quarta cirurgia, uma atrás da outra.
0: Meu Deus.
3: Mas eu creio que o nosso Deus está com ela lá no hospital.
0: Eu também creio.
3: Ela está lá no hospital regional. Eu creio em nome de Jesus.
0: Em nome de Jesus, minha irmã. Eu também creio.
2: Amém. Amém,
1: amiga. E assim também, os ouvintes, né, que estão mandando mensagem pedindo oração, eu vou estar enviando, né, no celular da missionária Cleonice ali. Daqui um pouquinho vou pegar as mensagens, os nomes, e vou estar enviando para ela continuar orando em favor das pessoas.
0: E colocando
1: pessoas,
0: no caderno.
1: Né? Isso, exatamente.
0: Pro caderno. Sabe aonde que estão nós ouvindo também? Acabou de chegar uma mensagem aqui. do Projeto Puma.
1: Olha que maravilha.
0: Olha, nós temos o vídeo lá. E também o Lucas Mateus, estão nós ouvindo. Ah, Lucas Mateus é meu neto?
1: Olha aí, que benção.
0: É o meu neto, tá lá trabalhando também, estamos ouvindo, ele mandou uma mensaginha aqui no Projeto Puma. Glória a Deus, um abraço, a avó te ama. E agora...

eu vou deixar uma palavra antes de estar orando, pedindo para Deus a cura, porque a missionária não faz nada, não. Quem faz é o Senhor Jesus. A gente apresenta os pedidos ao Senhor, a gente dobra o joelho, clama, chora na presença dele, pedindo a cura, mas é o Senhor quem te cura. E talvez se você está aí preocupado, se você está aí sem chão, eu quero pedir para você que você vai tomando posse da cura. Você mesmo determine a cura sobre você, mulher. Você tem autoridade nas tuas mãos de você determinar e você saber que o Senhor vai entrar lá no hospital. Aleluia! E vai levar cura não só para uma pessoa, mas para todos aqueles que estão ali precisando. No hospital regional, né, Silvia, que ela falou? Que o Senhor venha visitando o hospital regional. E essa cirurgia, meu Deus, quanta cirurgia! Mas que o Senhor, ele venha fazer a cirurgia com as próprias mãos dele, em nome de Jesus. Então, Marcos 5, 21, mas eu vou para o capítulo 25. Diz assim: e uma certa mulher que havia há 12 anos que tinha um fluxo de sangue, que havia padecido por muito tempo, muitos médicos, despendendo tudo o que ela tinha e nada aproveitando. Isso ia cada vez a pior. Ouvindo falar de Jesus, veio por detrás, entre a multidão, e tocou nas suas vestes. Oh, glória a Deus! Ouvindo falar, então nessa tarde você está ouvindo falar que Jesus é o dono da cura. Porque dizia: se tão somente tocar as suas vestes, sararei. Aquela mulher usando a fé, olha que coisa linda. Ela disse: se tão somente eu tocar as tuas vestes, eu sararei. Eu quero falar nessa tarde sobre o toque de Jesus. Porque essa mulher, a palavra diz que há 12 anos ela vinha sofrendo. Ela vinha padecendo. Ela já tinha gastado tudo o que ela tinha. E nada resolveu. Mas ela ouviu falar. É o que está acontecendo hoje. Você está ouvindo. Ela ouviu falar de Jesus. Então, com toda a fraqueza dela, com toda aquela luta que ela estava passando, enfrentando, que ela não poderia sair de casa, mas ela deu um jeitinho. Aleluia! Eu quero falar sobre esse jeitinho que ela deu. Tinha alguém para impedir ela? Tinha. Tinha. Como nos dias de hoje, muitas pessoas querem impedir o que Deus tem para nós. Mas ela, ouvindo falar de Jesus, ela pensa: eu vou até ele. E se tão somente eu tocar, eu vou ser sarada. Tão somente. Então nós vemos que a palavra diz que ela chegou por detrás de Jesus. E ele faz uma pergunta: quem me tocou? Como assim, mestre? Quem me tocou? Olha a multidão que te acerca. Olha quanta gente. E Jesus diz: mas alguém me tocou diferente, porque de mim saiu virtude. Aleluia.
Alguém me tocou diferente. Eu começo a imaginar e ser diferente. Quantas vezes nós temos chegado diante do Senhor diferente? Porque quando tudo está bem, é fácil. Nós chegar. Agora, quando as coisas não vão bem, nós chegamos diferente diante do Senhor. Nós chegamos e dizemos, Senhor, eu me lanço. Quantas vezes eu chego no altar da minha igreja e eu me lanço no altar e digo, Senhor, eu vou falar. Eu sei que o Senhor conhece, mas o Senhor quer ouvir nós falar. Então eu vou contar para o Senhor aonde está a dor, aonde está a preocupação, e o Senhor vai me curar. Quantas vezes... E essa mulher, ela chega e ela toca na orla de Jesus. E ele sentiu que dele saiu virtude. Aleluias. Eu não sei, querido ouvinte, quanto tempo faz que você não participa de uma igreja. Que você abandonou tudo. Por causa dos problemas, das dificuldades. Eu não sei quanto tempo faz que você está dizendo, Senhor, eu preciso do teu toque, eu preciso das tuas mãos. Mas você está estacionado, parado, e Deus está dizendo, faça um esforço e venha até mim. Ô, missionária, faz um esforço. Porque enquanto tem o dinheiro, está pagando, mas chega uma hora que acaba o dinheiro. Chega uma hora que o recurso acaba. E aí você começa a olhar para o lado do milagre, que é Jesus. E aí você começa a olhar e dizer, Senhor, quanto Deus, eu estava indo no banco, tirando tudo que eu tinha, eu estava pagando. Só que agora acabou. Então agora eu preciso correr atrás do Senhor. Eu preciso saber aonde o Senhor está. E quando nós falamos saber aonde o Senhor está, nós entendemos que o Senhor está na nossa casa, está do nosso lado, está no meio da multidão. O Senhor está onde nós chamamos Ele para estar conosco, porque nós precisamos convidar Ele para entrar na nossa casa, para sentar conosco na nossa mesa. Nós precisamos convidar para Ele entrar. E quando nós convidamos... Eu gosto muito dessa frase, Senhor, não vá embora, fique e permaneça. Porque se o Senhor for embora, começa os problemas tudo de novo. Então, Jesus, eu não quero o Senhor como uma visita. Eu quero que o Senhor permaneça. Eu quero que o Senhor venha morar. Assim é o nosso coração. Assim é a nossa vida de crente que nós vivemos hoje. Eu não quero ser crente só no sábado e no domingo, não. Eu não quero estar na igreja, só sábado e domingo. É bom, missionário, é maravilhoso, sinal de adoração. Eu quero estar sempre na igreja. Com dor, com dinheiro, sem dinheiro, faltando algo ou tendo até demais, não importa. O que importa é que eu quero estar na presença. Aleluias! E essa mulher, ela chega até Jesus. Uma fraqueza. Eu quero falar hoje da fraqueza espiritual. Eu quero falar hoje da fraqueza espiritual que nós estamos vivendo. Nós entramos em fraqueza espiritual, que a fraqueza espiritual não deixa nem nós ir para a igreja. Nós ficamos dentro da nossa casa, tá bem? Eu já orei uma vez por dia, tá bom. E não é assim. Dentro da nossa casa, nosso altar de adoração, nosso altar de oração. Dentro da nossa casa, é onde nós estamos ali. Eu falo que a minha cozinha, eu sinto a presença do Senhor dentro da minha cozinha. Eu sinto a glória de Deus dentro da minha cozinha. Eu estou ali fazendo minhas coisas. Eu estou ali lutando porque eu sou bem agitada. Eu levanto agitada com minhas coisas. E eu estou ali e a presença do Senhor está ali. Às vezes eu largo de tudo, eu desligo o fogão, eu vou lá dentro... Eu fecho janela, eu fecho porta, eu vou orar, eu vou mandar mensagem para o grupo da intercessão. O Senhor me libera palavras. A presença de Deus dentro da nossa casa é muito real. Quando nós convidamos Ele para morar com nós.
não para vir um pouquinho embora. Agora, essa mulher, ela já não tinha mais recurso. Ela chegou diante do Senhor, sem recurso nenhum. Mas tinha uma coisa, ela tinha fé. Ela tinha confiança. Ela tinha certeza que naquela tarde, o milagre dela, que nem hoje, eu quero dizer para você que nessa tarde o teu milagre entra na tua casa. Que na tarde que a missionária está falando sobre milagre, entrará na tua casa e mudará a história. Essa enfermidade, talvez está aí, o teu laudo médico. Não tem mais jeito. Ei, eu prego um Deus que Ele é dono do prato e do ouro. Eu prego em um Deus que Ele move o céu por nós. Eu falo de um Deus que eu não sei aonde que o Senhor vai preparar algo que para nós é impossível, mas para o Senhor não é. Aleluias. E aquela mulher, ela chega e ela toca na orla de Jesus, usando a fé dela. Eu quero dizer para você, essa tarde, se lance diante do Senhor, diga: Senhor, eu quero que o Senhor venha tocar em mim e venha curar. Curar ferida, alma amargurada, decepção, vida que parece que não tem mais jeito para você, mas para o Senhor tem jeito. Talvez está dizendo: tudo que eu tinha eu já gastei. Eu estou vivendo agora em momentos financeiramente que já zerou tudo. O nosso Deus é um Deus de provisão na tua vida. Eu não tenho as condições de pagar um médico mais. Ei, o médico dos médicos que nós estamos falando nessa tarde. Ele pode permitir que você vá para o médico. Ele pode permitir até que você tenha que passar por uma cirurgia. Mas é Ele quem vai fazer. É Ele quem libera tudo para nossas vidas. E nessa tarde eu quero falar para você dessa mulher fraca, cansada. Alguém vai impedir ela de chegar até Jesus. Aí ela chega e toca por trás, na orla de Jesus. Porque não tinha como ela se aproximar. Eu quero dizer, nessa tarde, talvez se diz: não tem como eu me aproximar de Deus mais. Eu errei, eu pequei, eu estou sendo condenada. Não tem mais jeito, missionário. Tem sim, tem sim. Para o olho, para aquelas pessoas, para o olhar daquelas pessoas, aquela mulher já estava condenada à morte, mas para o Senhor não. Ei, mulher, a tua fé te salvou. Vai em paz. Vai em paz. Essa palavra que o Senhor brada no meu coração nessa tarde, sobre a paz. Deite e durma em paz. O amanhã pertence a mim. Quantas vezes nós deitamos dizendo: Senhor, e o amanhã pertence ao Senhor, meu querido ouvinte. Aleluia. Ouvindo falar de Jesus, veio por detrás, entre a multidão, e ela tocou nas vestes de Jesus. Olha que coisa linda. Porque dizia: tão somente eu tocar, eu serei sarada. Eu quero encerrar essa palavra dizendo para você nessa tarde: eu não sei atrás do que você tem corrido. Eu não sei aonde você tem ido. Talvez você afastou Jesus de você para ir para outros lados. Talvez você pode dizer para mim: missionária, eu pregava, eu cantava, eu dirigia culto, eu fazia isso, eu fazia aquilo, mas eu tomei outra decisão. Respeita a tua decisão. Nós temos que respeitar. Mas eu só tenho uma coisa para dizer: não existe outro além do Senhor Jesus. A cura está na mão dEle. Eu creio que nesta tarde,
Se nós fôssemos falar para alguém, manda testemunho para ser contado. Teria muitos testemunhos de pessoas que foram curadas, de pessoas...

0: vi esses dias uma irmã contando que levou o esposo ali para fazer uma cirurgia em Campo Largo, e ela ficou ali na preparação, eles na preparação da cirurgia. E quando ele foi para a sala, o médico olhou e disse: não tem nada, não precisa cortar ele. Ele fez outro ultrassom e não deu nada. E ela fechou as malas dela e disse: vamos embora. E ele olhou para ela e disse: eu quero um lugar para me agradecer ao Senhor antes eu sair daqui. E ele foi para o lugar de oração que tem ali, agradecer ao Senhor. Depois de 3 dias dentro daquele hospital, quando chegou na hora da cirurgia, o médico olhou e disse: vamos fazer outra ultrassom para nós ver. Já foi dirigido pelo Espírito Santo, porque você já estava com todos os papéis, ela já tinha assinado tudo. Como que o médico toma a decisão na última hora de fazer o ultrassom de novo? E ela contava em uma pregação que quando o médico faz a ultrassom, ele diz: não vamos abrir porque não tem nada. Eu quero dizer para você nessa tarde: põe a tua fé em ação, porque vai chegar o momento de você dizer: Senhor, a cura chegou, o milagre chegou. E Deus vai dizer: eu sou o dono do milagre. Eu sou quem gera o milagre. E prepara o teu culto de adoração e gratidão ao Senhor. Silvio, tem mais mensagem?
1: O nosso irmão Paulo César também, né, ele mandou aqui, ele diz assim: ó, estou ouvindo o programa, peço oração por mim e para minha família.
0: Amém, vamos estar orando sim, meu querido, em nome de Jesus. Também tem uma irmã Maria aqui que está mandando mensagem para mim, que ela está ouvindo, ela está chorando, porque só Deus sabe o que ela precisa. A irmã Rosa, irmã, um abraço, minha querida, saudade de você, quanto tempo. Pode mandar no meu celular também, não tem problema. Ela está pedindo desculpa dela mandar no meu celular, não tem problema. E que o Senhor Jesus venha entrar aí, irmã, naquele lugar que só você sabe. Nesse portão que só você chora toda semana fazendo visita. Mas você confiando que não vai demorar nada para você pegar na mão da tua grande vitória, do teu grande milagre, e sair andando pela cidade, eu creio. Amém? Eu vou estar orando agora. Um momento de fé, um momento de clamor. Eu vou estar orando, pedindo para que o Senhor coloque as mãos dele poderosas sobre você. Eu não te conheço, mas o Senhor te conhece. Ele sabe tudo. Senhor nosso Deus, maravilhoso Pai, desta tarde, Senhor, eu já falei da tua palavra. Eu já falei que o Senhor é médico dos médicos. Mas nós pedimos para que o Senhor venha tocar em nós e curar, Senhor, aonde tem enfermidade assolando. Eu quero pedir, Senhor, que o Senhor vá, Senhor, no hospital regional, meu Pai. O Senhor entre, Pai, quarto por quarto. E o Senhor leva a cura naquele lugar. O Senhor venha sendo médico. O Senhor venha fazer a cirurgia, Senhor, que é preciso fazer. E quando o Senhor faz, é uma vez só. Pai, venha repreendendo, Senhor, a dor de cabeça. Venha repreendendo, Senhor, a dor no corpo, Pai. Venha repreendendo, Senhor, a falta de ar que a irmã Maria está sentindo por nervosismo. Venha repreendendo, Senhor, toda a fúria do adversário. Vem quebrando, Senhor, todas as cadeias, arrebentando, abrindo, Senhor, aleluia, os cadeados, soltando as algemas, Pai. O inimigo, Senhor, ele algema, ele prende para segurar para dentro dos portões, dentro da casa, para não ter liberdade, Pai, de sair. Mas nós oramos, Pai, dizemos: Senhor, liberta. Liberta, Deus. Traz liberdade, Senhor. Essa pessoa que está

nesse leito esperando por um resultado médico. Essa pessoa, Senhor, que está dizendo: tudo que eu tinha eu já gastei, não tenho mais nada. É hora do Senhor chegar e fazer o grande milagre acontecer. Ah, Pai, enquanto tinha recurso, confiou, Pai, no médico da terra. Não sou contra. Mas enquanto tinha recurso, foi para o médico da terra e esqueceu do Senhor. Mas agora chegou a hora de olhar para o alto e clamar pelo teu socorro. E o Senhor é um socorro bem presente sobre nossas vidas. Eu oro pelos lares, pelos filhos, Senhor. Eu oro pelos idosos, pelos asilos, Senhor. Ah, meu Pai, quantas pessoas dentro de um asilo, Senhor, que eles querem um abraço. Quantas, Deus, eles estão ali luz. E eles começam a lembrar da vida passada deles e que hoje eles estão lá. Que eles poderiam estar, Senhor, do lado do filho, o filho, Senhor, abraçando, cuidando, mas não, levou para um asilo. Ah, Senhor amado, Espírito Santo, vai e abraça, Senhor, esses idosos, Pai. Leva a cura lá dentro do asilo, Senhor. Abraça, Pai, aquelas mulheres, Pai, cuidador. Abraça, Senhor, que estão ali, Senhor, cuidando com amor. Elas também têm problemas, Pai. Elas também têm família, elas também têm dificuldade, mas elas estão ali, Pai, zelando. E que o Senhor levante muitas pessoas, Pai, para ajudar a cuidar mesmo. Eu também oro, Pai, pela minha vida, pelo meu lar, pela minha família. Eu também oro, Pai, pelos comerciantes. Eu também oro, Pai, dos de longe, de perto. Por aqueles, Pai, que estão olhando pelas casas destruídas. Estão, Senhor, chorando porque veio uma chuva, um vento muito forte, Senhor, e destruiu tudo. Mas o Senhor é aquele que pode levantar tudo de novo. Ah, Senhor, eu também oro, Pai, pelas famílias enlutadas, Senhor. Tenha misericórdia dessa família que chora, Senhor, no deserto. Enxuga as lágrimas, Pai, e traga a resposta de oração. Nesta tarde, Senhor, eu te agradeço, meu Deus, por essa oportunidade tão rica que o Senhor me deu de eu estar aqui, porque é rica para mim, Deus. Eu estou aqui em um propósito, Senhor. Eu estou aqui porque o Senhor me trouxe em um propósito que tá, às vezes nem eu não estou entendendo o propósito. Mas o Senhor me trouxe aqui, ó Deus, eu não sei quanto tempo, mas enquanto eu estou aqui, eu estou falando que o Senhor cura, liberta e salva. E que o Senhor venha trazer cura. Aleluia, alabasturianda lamas. E alabasturiai de calamas. Amado Espírito Santo, nós sentimos a tua presença, a tua graça neste lugar. Não é um lugar qualquer, é um lugar especial que o Senhor me trouxe. E eu sei que eu estou falando com muitas pessoas de longe e de perto, através, Pai, da tua palavra. É gratidão a ti, ó Deus. Que Deus abençoe cada uma. E eu já me despeço em nome de Jesus.

0: É, que maravilha, né? Vocês puderam aí acompanhar tanto a palavra como também receber a oração aí. E a missionária está, eu já enviei aqui os pedidos de orações, nossa irmã missionária Cleonice, ela vai estar, ela vai continuar, né, missionária, apresentando a, continuar apresentando a vida de cada um dos irmãos aí, né? Que bênção de Deus. Que maravilha, né? Então vamos falar mais um pouquinho, né? 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E é isso aí, meus amados irmãos. Nós também vamos estar nos despedindo aqui, né?
1: Amém, amém. Me despeço. Amanhã nós estamos aqui de volta em nome de Jesus, né? Amanhã nós temos visitante aqui com a gente. Eu, Calisa, vamos ter visitante. E vocês fiquem aí na escuta. Um abraço para todos.
0: Olha, que Deus abençoe, meus amados irmãos. Então, até amanhã, a hora do café, em nome do Senhor Jesus. Mas continua ligadinho aí, porque vem louvores aí nesta tarde, nesta noite. Deus tem muita bênção ainda para a sua vida, para o seu lar. Fica ligadinho na nova mensagem, em nome do Senhor Jesus. Deus abençoe. Fiquem todos aí na paz do nosso Senhor Jesus.

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1: Quatro e onze.

nada, mas eu sei que o Senhor é poderoso para trazer de volta. Se você crê que o Deus da restituição está aqui nesse lugar, querido, oh, clame a Ele, meu amado.

não sei quantos aqui precisam, querido, mas eu creio que o Deus da restituição está nesse lugar. Quantos creem que o Deus da restituição está aqui, querido? Se você crê, levante as suas mãos para

0: muito maior daquilo que se perdeu, querido. Será num nível muito maior do que se perdeu. Será pelo menos 7 vezes mais. Virá de restituição.
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2: 4h22.

de Deus. Aleluia. Oh, eu sinto a tua presença aqui, Senhor. Aleluia. Aleluia.

0: meia-noite, Paulo e Silas oravam e cantavam. Diga assim: oravam e cantavam. E de repente veio um terremoto tão grande que foram soltas as prisões de todos. Diga assim: todos. Vira pro teu irmão e diga assim: é todas as prisões, é todas as cadeias. Eu quero nesta noite profetizar na sua vida todas as portas abertas. Levante essa mão comigo. A porta do impossível, a porta do milagre, a porta da cura, a porta da salvação. Que haja salvação na tua casa nesta noite. Ah, levante um clamor comigo nesse momento. Oh, Senhor, todas as portas
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2: 4h52.

Essa canção linda aqui eu quero fazer uma homenagem. Quero oferecer ela pra minha mãe que tá aqui assistindo essa gravação. É, meu amigo. Simbora.

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2: 6 horas.

0: Agora presta atenção aqui em mim, por favor.
1: Os inimigos da igreja vão ficar aqui. Eu vou

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0: A Índia é atualmente o décimo principal destino das exportações brasileiras, enquanto o Brasil é o 26º maior fornecedor do mercado indiano. No ano passado, as exportações brasileiras para a Índia somaram quase 7 bilhões de dólares. O petróleo bruto aparece como o principal produto vendido pelo Brasil ao país asiático. Reportagem Gabriela Noronha.
1: Estudantes universitários, fiquem de olho na data.
2: Termina segunda-feira o prazo para renegociar dívidas do FIES, o Fundo de Financiamento Estudantil.
1: Podem participar aqueles que firmaram contrato até 2017.
3: Estudantes com dívidas nos contratos do FIES, o Fundo de Financiamento Estudantil, tem até segunda-feira, 31 de agosto, para pedir a renegociação. A iniciativa oferece condições especiais para renegociar contratos firmados até 2017 e que já estavam na fase de pagamento em maio deste ano. Podem participar estudantes em dia ou com parcelas em atraso, inclusive aqueles com restrição no nome. Após a formalização da renegociação e o pagamento da parcela de entrada, ocorre a retirada do nome do estudante e dos fiadores desses cadastros, quando aplicável. Os descontos e as opções de parcelamento mudam conforme a situação de cada dívida e o perfil do estudante. A renegociação pelo Desenrola FIES deve ser realizada junto ao Banco do Brasil ou a Caixa Econômica Federal. A solicitação pode ser feita pelos canais digitais das instituições financeiras ou presencialmente nas agências. Mais informações estão disponíveis no site do Ministério da Educação, em gov.br/mec. Thaisa Vitória para a Voz do Brasil.
2: A partir de setembro, o fenômeno do El Niño deve atingir

0: As mais graves entre os meses de setembro e novembro. No norte e nordeste, a previsão é de seca. Em reunião com jornalistas, a ministra do Meio Ambiente e Mudança do Clima em exercício, Ana Flávia Franco, disse que a preocupação é com os incêndios, principalmente na região amazônica.
1: Identificamos vários focos de queimadas, especialmente na região norte, e deve se intensificar entre os meses de setembro e novembro. É uma região extremamente vulnerável e é uma região que significa para o equilíbrio climático do planeta. E, nesse sentido, merece ter uma atenção bastante especial.
0: Entre as medidas previstas diante dos possíveis impactos do El Niño e das mudanças climáticas estão ações relacionadas à segurança hídrica, ao abastecimento de energia elétrica e à prevenção de desastres em áreas urbanas. A ministra da Casa Civil, Miriam Belchior, destacou a importância da atuação integrada entre os entes federativos.
2: Não conseguimos sozinhos de Brasília resolver todas as questões e identificar todos os problemas. Por isso, é importante que os municípios desenvolvam planos de contingência, mapeamento das áreas de risco, também para a gente poder emitir os alertas e mobilizar as equipes locais de defesa civil. Em relação aos recursos hídricos, a priorização de quais são os usos essenciais se tiver a escassez.
0: Também são previstas medidas de monitoramento relacionadas ao abastecimento de combustíveis e alimentos, a atuação da Força Nacional do SUS e a criação de salas de situação para o acompanhamento de temas como incêndios, saúde, estiagem e energia. Reportagem Márcia Fernandes.
3: E a população pode ajudar a prevenir incêndios em áreas urbanas e remotas.
4: Vamos saber na reportagem quais cuidados devem ser tomados para evitar que o fogo se alastre nessa época.
5: Escassez de chuva, vegetação seca e temperaturas altas. A combinação ideal para o surgimento de incêndios. Tanto nas cidades quanto no campo, o período exige cautela da população. Entre as recomendações do Corpo de Bombeiros está não atear fogo em terrenos como forma de limpeza do ambiente. Não colocar fogo em restos de poda, entulho ou lixo, não jogar restos de cigarro acesos nas vias públicas e não soltar fogos de artifício ou fazer fogueiras próximo a locais com vegetação seca. O capitão Jean Charles, porta-voz da Operação Verde Vivo, do Corpo de Bombeiros do Distrito Federal, destaca que a prevenção é a melhor forma de evitar grandes incêndios.
6: Na prevenção, a gente inclui a vigilância. Se houver alguém cometendo um incêndio, iniciando um incêndio, ou com suspeita que a pessoa possa fazer a denúncia. Use os canais da cidade, segurança de cada cidade, os números de telefone da polícia, corpo de bombeiros, e faça a denúncia. Porque se cada um fizer a sua parte prevenindo e denunciando aqueles que tiverem com comportamento errado nesse sentido, todos vamos ganhar.
5: Com a possibilidade de intensificação do El Niño nos próximos meses, os cuidados devem ser reforçados. A perspectiva é de aumento do risco de incêndios florestais, especialmente na Amazônia, no Cerrado e na Caatinga. Nas áreas rurais, o uso do fogo para manejo do solo deve ter autorização dos órgãos ambientais do município ou do estado. Também é possível fazer a queima prescrita em ambientes naturais para evitar a propagação de incêndios florestais. Esse tipo de queima também só pode ser feita com orientação e autorização dos órgãos ambientais. Ao primeiro sinal de incêndio, a recomendação é ligar para o Corpo de Bombeiros no 193. Reportagem Luana Karen.
3: O trabalho de restauração do Cerrado, desenvolvido pela iniciativa Araticum, ganhou reconhecimento internacional.
4: O projeto foi escolhido pela Organização das Nações Unidas como uma das iniciativas de referência de restauração mundial.
7: A Araticum foi criada em 2020 para promover a restauração do Cerrado, o segundo bioma do Brasil que abrange mais de 2 milhões de quilômetros quadrados do território nacional e já perdeu mais de 50% de sua vegetação nativa. A iniciativa reúne diferentes setores e busca integrar a ciência aos conhecimentos de povos indígenas, comunidades tradicionais locais e agricultores familiares para ações relacionadas à conservação da água, do clima e da sociobiodiversidade. Daniel Vieira, pesquisador da Embrapa Recursos Genéticos, fala sobre o trabalho que é desenvolvido.
8: Conservar

0: O cerrado de pé, passando por recuperar o cerrado da melhor maneira possível, tentar trazer o cerrado de volta, passa por uma agricultura sustentável dentro das áreas de agricultura e pastagem no cerrado, de conservação do solo.
1: O reconhecimento da iniciativa Araticum Restauração do Cerrado Brasileiro como uma das iniciativas de referência da restauração mundial pela Organização das Nações Unidas aconteceu nesta quarta-feira, durante a 17ª sessão da Conferência das Partes da Convenção das Nações Unidas de Combate à Desertificação, na Mongólia. Para a Embrapa Recursos Genéticos e Biotecnologia, responsável pela rede, o reconhecimento internacional demonstra que a ciência brasileira está alinhada aos compromissos nacionais e os esforços coletivos de restauração para produzir soluções voltadas ao enfrentamento da crise climática e da perda de sociobiodiversidade. Reportagem Luciana Colares de Holanda.
2: Estão abertas até o dia 10 de setembro as inscrições para a terceira edição do Prêmio Mulheres e Ciência.
3: A iniciativa dá visibilidade às contribuições de pesquisadoras brasileiras para o desenvolvimento científico e tecnológico do país.
2: Acompanhe na reportagem de Graziele Bezerra.
4: A engenheira agrônoma Mariângela Hungria começou a se interessar por ciência ainda na infância, incentivada pela avó, que transformava as brincadeiras de criança em experiências.
5: Ela lia comigo, ela fazia experiências no fundo do quintal, ela viu que eu tinha esse interesse. Decidi aquele dia que ia ser uma microbiologista.
4: Hoje, ela atua como pesquisadora na Embrapa Soja e se tornou uma das referências mundiais em biotecnologia do solo. Mariângela foi uma das vencedoras na primeira edição do Prêmio Mulheres e Ciência, promovido pelo Conselho Nacional de Desenvolvimento Científico e Tecnológico, CNPq. O trabalho mostrava o uso de biológicos na agricultura, como bactérias e fungos benéficos, em substituição aos fertilizantes químicos.
5: E eu realmente passei toda a minha vida tentando provar e desenvolver pesquisas para fazer os biológicos viáveis para uma agricultura altamente produtiva, mais sustentável. No Brasil, a gente quer ser cientista é muito difícil, sabe? O que a gente tem que vencer as barreiras para fazer ciência é muito difícil.
4: O Prêmio Mulheres e Ciência valoriza a produção científica, acadêmicos e científicos mais inclusivos. A diretora de Cooperação Institucional Internacional e Inovação do CNPq, Dalila Andrade Oliveira, explica as quatro categorias de premiação.
6: Incentivo hoje são as jovens estudantes de ensino médio, que a gente já tem de começar a despertar quando ainda nem fizeram opção pela carreira acadêmica. Na categoria estímulo, são pesquisadoras que já estão inseridas no campo científico e que a gente espera que o prêmio dê a elas maior visibilidade. E a terceira faixa individual é a faixa da trajetória. O que esse prêmio faz é reconhecer essa trajetória. E aí a quarta faixa premia as universidades que adotam políticas de valorização da equidade de gênero.
4: As inscrições do prêmio estão abertas até 10 de setembro em gov.br/CNPq. Reportagem Graziele Bezerra.
3: E vamos continuar falando de oportunidades na área de pesquisa e ciência.
2: Estão abertas as inscrições para dois editais que financiam pesquisas aplicadas ao setor produtivo, entre elas a área de inteligência artificial.
3: O primeiro edital oferece bolsas para graduandos em parceria com a iniciativa privada, instituições de governo e entidades do terceiro setor.
2: Já o segundo é o programa Recursos Humanos em Áreas Estratégicas, Pesquisador na Empresa.
7: O primeiro edital do CNPq, em parceria com a CAPES, faz parte do programa de mestrado e doutorado para Inovação 2026. A iniciativa oferece bolsas para graduandos. O objetivo é estimular a realização de pesquisas de mestrado e doutorado em universidades brasileiras, em parceria com a iniciativa privada, instituições de governo e entidades do terceiro setor. A diretora de Cooperação Institucional Internacional e Inovação do CNPq, Dalila Andrade Oliveira, falou sobre

0: programa.
1: O objetivo mesmo dessa chamada é desenvolver inovação lá na ponta. Então, o que a gente quer, na realidade, é colada numa agenda de inovação com o país, que tem muito a ver com o que a gente está buscando aí em termos de elevar a capacidade inovadora do país.
0: Já o segundo edital é para o programa Recursos Humanos em Áreas Estratégicas, pesquisador na empresa. Este ano será direcionado especialmente para a área de inteligência artificial. É o que explica a diretora de Cooperação Institucional Internacional e Inovação do CNPq, Dalila Andrade Oliveira.
1: São 50 milhões de reais para financiar pesquisas em inteligência artificial em empresas inovadoras, startups.
0: Márcia Mortari é professora e pesquisadora da Universidade de Brasília, a UNB, e já participou do programa de recursos humanos.
2: Eu acho que isso que é a grande vantagem, né? Você fixar pessoas altamente qualificadas para estar trabalhando na empresa.
0: Os interessados em participar do programa Recursos Humanos em Áreas Estratégicas Pesquisador na Empresa têm até o dia 9 de outubro para enviar a proposta para o CNPq. Já o prazo para o envio das propostas do programa de mestrado e doutorado para inovação é 11 de dezembro. O endereço é gov.br/CNPq. Reportagem Alisson Machado.
3: E hoje tem estreia aqui na Voz do Brasil com o quadro Ciência na Prática.
4: Toda semana vamos mostrar como a ciência impacta diretamente a vida da população num bate-papo direto e descomplicado.
3: Hoje vamos falar de algo que parece coisa de filme. A pele da tilápia sendo usada no tratamento de ferimentos e queimaduras.
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6: Pesquisa 100% brasileira está inovando o campo da tecnologia médica para o tratamento de feridas e queimaduras graves.
7: Eu sou Edmar Maciel Lima Júnior, médico, cirurgião plástico, coordenador geral da pesquisa da pele e da tilápia na Universidade Federal de Ceará. O grupo da gente viu que até hoje no Brasil não havia nenhuma pele animal registrada na Anvisa, que a tilápia é o peixe mais consumido no Brasil e o segundo maior do mundo. Além de ser um animal de água doce, tem menos risco de transmissão de doença, e a pele é um produto de descarte da piscicultura que contamina o meio ambiente. E aí, quando iniciamos os estudos, detectou-se que a pele da tilápia tem uma proteína importantíssima na cicatrização, e esse foi o start para todo o início e desenvolvimento da pesquisa.
6: O que antes era descartado no manejo de peixes, hoje virou um recurso inovador para cuidados médicos que tem despertado interesse até de instituições internacionais.
7: São 406 pesquisadores, 23 coordenadores de área. Hoje nós temos 48 artigos publicados no Brasil e fora. Ganhamos 27 prêmios em primeiro lugar e temos instituições, tanto no Ceará como no Brasil e no mundo, haja visto como temos o Butantan, a Fiocruz, a própria NASA já fez parceria de pesquisa com a gente.
6: Acompanhe a pesquisa na página da Universidade Federal do Ceará. E esse foi o Ciência na Prática, com produção de Warby Calil e edição de Edinaldo Júnior. E nosso encontro com o Saber Científico volta na próxima semana. Até lá.
4: Você sabe o que são bioinsumos? São produtos de origem biológica que podem ser usados na agricultura para ajudar no controle de pragas, na nutrição das plantas e na melhoria do solo.
3: E para incentivar esse tipo de prática na agricultura familiar, o Banco Nacional de Desenvolvimento Econômico e Social vai apoiar a produção mais sustentável.
4: Interessados podem se inscrever até 31 de agosto.
8: Por meio de uma chamada de projetos, o BNDES, Banco Nacional de Desenvolvimento Econômico e Social, vai disponibilizar 40 milhões de reais para apoiar a produção de bioinsumos por cooperativas e associações de agricultores familiares. Os recursos poderão ser destinados à implantação ou estruturação de unidades de produção industriais ou semi-industriais de bioinsumos para uso próprio, utilizando processos de biotecnologia. O objetivo da iniciativa é estimular a produção de insumos de origem biológica para uso próprio pela agricultura familiar na produção de alimentos saudáveis. Como explica a gerente do Departamento de Inclusão Produtiva e Educação do BNDES, Raquel Zanon.
9: Os bioinsumos, eles podem ser, por exemplo, micro-organismos, predadores naturais de pragas e de extratos vegetais que contribuem para o crescimento e para a saúde dos sistemas agrícolas. O seu uso está associado a práticas agrícolas mais sustentáveis e à segurança alimentar.
8: Mais informações sobre a chamada de projetos estão disponíveis no site bnds.gov.br/bioinsumos. Reportagem André de Barros Lima.
3: Profissionais da segurança pública poderão participar em setembro do Dia C da Capacitação de Gênero.
4: A formação vai abordar temas como atendimento humanizado, sem revitimização, medidas protetivas de urgência e avaliação de risco em casos de mulheres vítimas de violência.
3: O curso será realizado no dia 2 de setembro de forma presencial nas 27 capitais do país.
4: A Coordenadora-Geral de Garantia de Direitos e Acesso à Justiça do Ministério das Mulheres, Ana Maria Martins, detalha a capacitação.
10: Essa formação foi pensada para todos os profissionais da segurança pública, corpo de bombeiros, policiais civis, militares, as perícias. E a ideia é que a gente consiga incorporar justamente a perspectiva de gênero, a sensibilização desses profissionais da segurança pública no atendimento às mulheres em situação de violência.
3: As inscrições encerram no dia 28 de agosto e podem ser feitas pelos sites gov.br/mj ou então gov.br/mulheres.
4: Empresas e representantes do setor de inovação podem participar da escuta de mercado sobre o projeto Nuvem Brasileira.
3: A audiência pública virtual ocorre no dia 3 de setembro, às 10 horas da manhã.
4: O projeto prevê uma solução nacional para armazenamento e processamento seguro de dados da administração pública, com infraestrutura e gestão brasileira.
3: As contribuições do setor podem ajudar a definir alternativas técnicas e contratuais para a implantação da Nuvem Brasileira.
4: Para participar e para obter mais informações, acesse abdi.com.br/nuvem brasileira.
3: E essas foram as notícias do governo federal.
4: Uma realização da Secretaria de Comunicação Social da Presidência da República.
3: Fique agora com as notícias do Poder Judiciário e do Congresso Nacional. Boa noite.
4: Boa noite para você e até amanhã.
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13: Jornada do CNJ destaca a prevenção após 20 anos da Lei Maria da Penha.
14: TSE e Google fecham parceria para ampliar proteção contra uso indevido de IA nas eleições.
15: Para o STJ, concordância expressa de proprietária autoriza a cobrança de taxas por condomínio irregular.
16: Boa noite, eu sou o Arthur Filho.
17: E eu sou Walter Lima.
16: Supremo Tribunal Federal retoma julgamento de ação sobre o acesso de autoridades a registros de conexão de usuários da internet.
17: O caso trata de regras de acesso a dados de IP de usuários. O endereço de IP é um número que identifica a conexão usada por um dispositivo para acessar a internet.
14: Jornada do CNJ destaca a prevenção após 20 anos da Lei Maria da Penha.
17: O evento é promovido desde a vigência da Lei Pablo Lemos.
18: O Fórum Nacional de Enfrentamento à Violência contra a Mulher foi aberto hoje em Campo Grande, Mato Grosso do Sul. Um dos pontos discutidos é saber qual é a razão da violência contra a mulher. Ao fim da jornada de 2 dias, o Conselho Nacional de Justiça vai fazer um documento estratégico com propostas concretas para o aprimoramento da política judiciária nacional de enfrentamento à violência contra as mulheres.
14: A Associação de Moradores em Parcelamentos Irregulares pode cobrar taxas condominiais quando proprietários concordarem expressamente por escrito com a obrigação.
17: Essa conclusão é do Superior Tribunal de Justiça, o STJ. Fátima Uchoa.
19: Um condomínio constituído em parcelamento irregular no Distrito Federal ajuizou ação de cobrança contra uma condômina para receber o pagamento de cotas referentes a cerca de 5 anos. Ao reformar a sentença, o Tribunal de Justiça do DF entendeu que a cobrança era válida diante da assinatura da proprietária do imóvel concordando com as taxas, e a terceira turma do STJ manteve o entendimento.

0: avaliando que o consentimento voluntário torna legítima a exigência das contribuições e afasta a aplicação de precedentes do Supremo Tribunal Federal e do próprio STJ, os quais proíbem a cobrança de taxas de pessoas que não aderiram à associação. O relator foi o ministro Vilas Boas Cueva.
1: O Emprega Lab foi instalado em Mato Grosso do Sul nesta quinta-feira.
2: A iniciativa é um dos pilares da pena justa e emprega do Conselho Nacional de Justiça. Rossini Gomes.
3: O Mato Grosso do Sul se tornou o 10º estado brasileiro a instalar o Emprega Lab. O lançamento foi no Tribunal Regional do Trabalho da 24ª Região, em Campo Grande. O objetivo é capacitar profissionalmente pessoas que estão passando por privação de liberdade ou que deixaram o sistema prisional. O evento contou com autoridades e uma exposição de artesanato produzido por custodiados. Até o fim de setembro, a expectativa é lançar o Emprega Lab no Acre, no Espírito Santo, no Paraná e em Rondônia.
1: TSE e Google fecham parceria para ampliar proteção contra uso indevido de IA nas eleições.
2: Nesta quarta-feira, em Brasília, foi lançada uma campanha para incentivar candidatas e candidatos das eleições gerais de 2026 a utilizarem a ferramenta de detecção por semelhanças. Guilherme Firmino tem mais informações.
4: Desenvolvida pelo YouTube, a tecnologia é capaz de identificar conteúdos gerados por inteligência artificial que reproduzem imagens de uma pessoa. A ferramenta permitirá que os próprios candidatos acompanhem a utilização de sua imagem no ambiente digital, podendo identificar, analisar e, se houver uso indevido de imagem, solicitar a remoção do conteúdo. O presidente do TSE destacou que a parceria representa um esforço conjunto para preservar direitos fundamentais no ambiente digital e fortalecer a confiança no processo eleitoral.
1: Justiça condena o estado do Maranhão a recuperar casarão histórico no centro da capital, em São Luís.
2: Decisão atende a pedidos do Ministério Público Federal. Sabrine Menezes.
5: Com a decisão, o estado do Maranhão tem até 3 meses para apresentar ao IPHAN e executar um projeto de obras emergenciais para eliminar os riscos estruturais e conter a deterioração da fachada e da cobertura do casarão, localizado na Rua Portugal. Já o projeto de recuperação integral deve ser executado em até 6 meses. Além disso, o Estado deve manter a vigilância patrimonial contínua do imóvel para evitar invasões, ocupações irregulares e novos danos. Em caso de descumprimento das obrigações, a multa é de R$ 1.000 por dia.
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1: A você, uma boa noite.
2: E até amanhã.
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1: Eu sou Paula Groba.
2: E eu sou Humberto Pinheiro.
1: E estes são os destaques de hoje do Jornal do Senado, que começa agora.
2: O Congresso antecipa a comissão mista para analisar fim da chamada taxa das blusinhas.
1: Fies pode ter desconto maior para médicos que trabalham em áreas sem atendimento.
2: Pesquisa data Senado. Brasileiras sofrem violência, mas não se reconhecem como vítimas.
1: Boa noite.
2: Boa noite.
1: Para atrair médicos para regiões onde faltam profissionais, um projeto em análise no Senado propõe aumentar o desconto na dívida do Fies a quem trabalhar nessas áreas.
2: A ideia é transformar o abatimento da dívida em um incentivo para levar mais médicos aos locais onde a população mais precisa de atendimento pelo SUS. Quem traz os detalhes é a repórter Patrícia Oliveira.
3: Mais de 60% dos médicos do país estão concentrados em 48 municípios e em capitais com mais de 500 mil habitantes, deixando outras áreas, especialmente na região norte, com escassez de profissionais. Um projeto do senador Dr. Irã, do Progressistas de Roraima, propõe que médicos formados com financiamento do Fies descontem até metade do valor da parcela mensal da dívida quando trabalharem na rede pública em áreas com falta e dificuldade de reposição ou retenção desses profissionais, consideradas prioritárias pelo Ministério da Saúde. Hoje, o Fies já permite abatimento da dívida para médicos que atuam por pelo menos um ano em equipes de saúde da família e em outros grupos específicos que atendem essas regiões. O

0: projeto amplia o benefício para todos os médicos, inclusive especialistas, que trabalharem nos serviços públicos dessas localidades. Para o senador, a proposta, que está pronta para votação na Comissão de Assuntos Sociais, pode reduzir a dívida dos profissionais e levar médicos para onde eles são mais necessários.
1: Damos um alívio grande ao jovem médico que muitas vezes sai da faculdade com uma dívida enorme e, ao mesmo tempo, levamos mais profissionais às estruturas hospitalares, às UBSs, enfim, a todas as estruturas de atendimento do nosso gigante SUS, reforçando o acesso às pessoas que mais precisam nos rincões desse país.
0: Se for aprovado na Comissão de Assuntos Sociais, o projeto ainda será analisado pela Comissão de Assuntos Econômicos.
2: E a Comissão de Direitos Humanos vai criar um grupo de trabalho sobre a suspensão pela Anvisa de um remédio para a distrofia de Duchenne.
3: Essa distrofia muscular é uma doença genética rara e progressiva que causa perda de força dos músculos. A reportagem é de Márcio Maturana.
4: A Comissão de Direitos Humanos fez uma audiência pública com especialistas e famílias de pacientes para debater a situação regulatória do medicamento. Débora Racelli, mãe do paciente Raul, de 6 anos, disse que o Elevides é a esperança das famílias.
5: Aproximadamente no Brasil, temos 15 meninos medicados, como já foi falado. 1.200 meninos no mundo receberam o tratamento através de estudos e via comercial. Eles estão bem, eles estão crescendo, eles estão vivendo, eles estão indo para a escola, eles estão indo brincar. Pode não ter os melhores ganhos no gráfico, mas a doença parou, a doença estabilizou, a doença está dando respiro para que eles sejam crianças.
4: O diretor da Anvisa, Daniel Pereira, explicou que a decisão da agência não é definitiva.
6: Não há decisão imutável por parte da agência. As decisões da agência, elas são feitas conforme os dados que a gente tem no momento, conforme os dados que a gente recebe, conforme os dados que a gente consegue, né, avaliar.
4: O medicamento é aplicado em dose única e os pacientes são acompanhados com relatórios periódicos. O laudo definitivo sobre a eficácia do remédio deve ser concluído em 2031. A senadora Damares Alves, do Republicanos do Distrito Federal, que é presidente da Comissão de Direitos Humanos e coordenou o debate, anunciou que vai criar um grupo de trabalho para buscar uma solução no caso do medicamento Elevides.
2: A comissão mista que analisa a medida provisória que zera o imposto de importação sobre compras de até 50 dólares em plataformas virtuais se reúne amanhã para eleger o presidente. Conhecida como taxa das blusinhas, a MP também autoriza o ministro da Fazenda a alterar as alíquotas do imposto de importação sobre remessas postais internacionais. Para compras de até 50 dólares, a alíquota poderá ser reduzida a zero. Já para remessas de até 3 mil dólares, poderá chegar a 30%.
3: O deputado Reginaldo Lopes, do PT de Minas Gerais, foi indicado pelo presidente da Câmara, Hugo Mota, para presidir a comissão. A indicação do relator caberá ao Senado. O parlamentar defendeu a aprovação rápida da MP, que perde a validade no dia 8 de setembro.
7: Nós vamos debater e fazer um grande diálogo com todos os setores econômicos da indústria brasileira, com os parlamentares, senadores, e vamos sim defender a aprovação imediata deste direito do povo brasileiro de poder ter isenção nas suas compras internacionais até 50 dólares.
2: A violência contra a mulher ainda é uma realidade no Brasil e muitas brasileiras não reconhecem como violência situações de agressão que vivenciam no dia a dia.
3: Os dados estaduais da mais recente pesquisa nacional do Data Senado revelam diferenças na percepção da violência de gênero entre os estados e mostram como essa falta de reconhecimento pode dificultar a denúncia e a busca por ajuda. A reportagem é de Raíssa Abreu.
8: A distância entre a violência vivida e a declarada é uma das principais conclusões da pesquisa. Em Alagoas, 36% das mulheres relataram situações de violência sem identificá-las como violência doméstica ou familiar. No Paraná e em São Paulo, esse índice foi de 25%. O presidente do Senado, Davi Alcolumbre, disse em nota que divulgar dados por estado ajuda a entender o problema em profundidade e aumenta a chance de combatê-lo. O coordenador do Data Senado, José Henrique Varanda, disse que o objetivo não é criar um ranking entre os estados.
9: O detalhamento estadual é muito mais importante não para criar um ranking, mas para identificar as necessidades de cada localidade. A gente olha para esses números, a gente vê que ainda estamos assim, muito aquém da realidade.
8: A

0: 11ª edição da Pesquisa Nacional de Violência contra a Mulher ouviu 21.641 mulheres nos 27 estados e no Distrito Federal. A pesquisa é uma parceria do Data Senado com o Observatório da Mulher contra a Violência.
1: Eleições 2026.
2: O programa Seu Voto Importa, da Justiça Eleitoral, vai oferecer transporte a eleitores com mobilidade reduzida.
3: A solicitação deve ser feita até 14 de setembro, 20 dias antes da data da eleição. Repórter Pedro Pincer.
4: Eleitoras e eleitores que necessitarem de apoio para se deslocarem até seus locais de votação nas eleições de 2026, contarão com um serviço de transporte individual gratuito. O programa Seu Voto Importa, do Tribunal Superior Eleitoral, busca reduzir as barreiras físicas ao exercício do voto e promover a inclusão de grupos historicamente vulnerabilizados. E foi inspirado em experiências desenvolvidas por tribunais regionais como o de Pernambuco. Assessor de planejamento do órgão, Acácio Leite, explicou como o Seu Voto Importa funciona na prática.
5: Então nós transportamos eleitores com deficiência visual, deficiência auditiva, paralisia cerebral, síndrome de Down, autismo, deficiência física, todos os tipos de deficiência nós atendemos. No dia das eleições, vai buscar esse eleitor em casa, leva ele para votar até o local de votação e traz ele de volta até a casa dele com toda a segurança e com um apoio técnico bem interessante.
4: A solicitação pode ser apresentada pelo próprio eleitor ou, quando necessário, por seus representantes legais ou de apoio. O pedido pode ser feito presencialmente, diretamente no cartório eleitoral da zona correspondente ou por canais remotos e eletrônicos até 14 de setembro.
2: E amanhã, sexta-feira, começa o horário eleitoral gratuito das eleições 2026. As emissoras de rádio e TV devem destinar tempo para que os candidatos e candidatas divulguem as propostas de campanha para os cargos de presidente da República, deputado federal, governador, senador e deputado estadual ou distrital, no caso do Distrito Federal.
3: A propaganda eleitoral gratuita será veiculada de segunda a sábado com 50 minutos diários em rede, divididos dois blocos de 25 minutos no rádio e na TV. Além disso, 70 minutos serão destinados a inserções de 30 e 60 segundos distribuídas ao longo do dia. O horário eleitoral deve ocorrer até o dia 1º de outubro, 3 dias antes da realização do primeiro turno. Com edição de Paula Groba e trabalhos técnicos de Eliseu Caires, o Jornal do Senado fica por aqui. Acompanhe agora as notícias da Câmara dos Deputados. Boa noite.
2: Boa noite e até amanhã.
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6: Presidentes estabelecem prioridades para votações do esforço concentrado.
7: Deputados obrigam notificação de distúrbio vocal relacionado ao trabalho.
6: Avança a proposta que permite a instalação de faróis auxiliares em caminhões.
7: Boa noite. Uma comissão da Câmara aprovou a instalação de faróis auxiliares em caminhões. A repórter Maria Neves explica por que a medida foi considerada necessária.
8: A Comissão de Viação e Transportes da Câmara dos Deputados aprovou o projeto do deputado Rodrigo Dazaeli, do PL do Mato Grosso, que permite a instalação de faróis auxiliares em caminhões que circulam em áreas privadas. Pelo texto, veículos de transporte de carga utilizados em atividades agropecuárias, florestais, industriais e logísticas, poderão ter luzes adicionais, desde que elas possam ser desligadas manualmente para circular em vias públicas. Na opinião do relator, deputado Zé Trovão, do PL de Santa Catarina, a mudança evita que os motoristas sejam punidos simplesmente por terem o equipamento no caminhão. Ele também defende que a iluminação adicional vai tornar a direção de caminhões mais segura.
9: Nós temos hoje muitos veículos que transitam em propriedades rurais, em áreas que são 500, 600, até 1000 quilômetros ou mais, em estradas precárias, estradas de chão. E essas estradas, elas não têm iluminação de nenhum tipo. Às vezes o cara está transitando, quando ele vê, ele está em cima de um animal, de um boi, de um cavalo ou de um animal silvestre e acaba acontecendo um acidente. Se ele tem as lâmpadas auxiliares, ele consegue ter um foco maior, mais longe desses animais, dessas estradas.
8: Pelo texto aprovado, o condutor que trafegar por via pública com iluminação auxiliar ligada incorrerá

0: A infração grave a ser punida com multa e retenção do veículo para regularização. Uma pesquisa realizada pela Fundação Instituto de Pesquisas Econômicas e a Secretaria Nacional de Trânsito apontou que caminhões e ônibus respondem por aproximadamente 4% dos veículos em circulação no país. Isso corresponde a cerca de 4.900.000 veículos. A proposta que permite a instalação de faróis auxiliares em caminhões ainda será analisada pela Comissão de Constituição e Justiça. Da Rádio Câmara de Brasília, Maria Neves.
1: Transportes. Júlio Arco Verde, do PP do Piauí, apoia a proposta que muda as regras de cobrança do IPVA. O texto estabelece a alíquota máxima de 1% sobre o valor venal dos veículos e determina que os estados possam conceder descontos para modelos menos poluentes.
2: A proposta considera exclusivamente o peso de fábrica do veículo, em vez do valor de mercado, para o cálculo do IPVA. Júlio Arco Verde acredita que a medida torna a cobrança do imposto mais justa e alinhada a modelos adotados em outros países.
1: Consumidor. Embalagens de produtos industrializados não poderão exibir fotos de componentes que não fazem parte da receita. É o que determina o projeto de Félix Mendonça Júnior, do PDT da Bahia, segundo o qual as ilustrações orientam mais a decisão de compra do que a leitura da lista de ingredientes.
2: Além disso, o projeto de Félix Mendonça Júnior prevê que a Anvisa estabeleça o teor mínimo de ingredientes, como chocolates, frutas e queijos, para destaque nas embalagens, seguindo padrões internacionais de composição e denominação de alimentos.
1: Direitos humanos. Gervásio Maia, do PCdoB da Paraíba, defende a aprovação de projeto que obriga academias a trazer informações e instruções em braille nos equipamentos. Relator da matéria na Comissão de Constituição e Justiça da Câmara, o deputado afirma que o objetivo é ampliar a autonomia das pessoas com deficiência visual.
2: Gervásio Maia argumenta que a adaptação promove a inclusão desse público nas atividades físicas, contribuindo também para a redução do risco de acidentes durante a prática dos exercícios.
1: A alteração no Estatuto do Índio vai garantir a disponibilidade de intérpretes de línguas de povos originários em atendimentos públicos a indígenas. A relatora da matéria na Comissão da Amazônia, deputada Dilvanda Faro, do PT do Pará, pede urgência na aprovação do texto.
2: Dilvanda Faro explica que a medida amplia o acesso a direitos e a serviços essenciais, priorizando a contratação de intérpretes das próprias comunidades para facilitar a comunicação e evitar a criação de cargos permanentes.
1: Justiça. Devedores de pensão alimentícia podem ser proibidos de entrar em estádios de futebol e outros eventos esportivos. A restrição está prevista em um projeto apresentado por Rodrigo Gambale, do Podemos de São Paulo.
2: A proposta exige que os organizadores dos eventos barrem os inadimplentes na entrada, inclusive por biometria. Rodrigo Gambale acredita que a medida protege crianças e adolescentes e dá mais agilidade à cobrança das pensões.
1: Segurança Pública. Alexandre Leite, do União de São Paulo, propõe aumentar a pena para quem fizer falsa acusação de violência doméstica e familiar. O deputado explica que a ideia é alterar o Código Penal para endurecer a punição do crime de denunciação caluniosa.
2: O texto também prevê que a concessão de medida protetiva com base em denúncia falsa passe a configurar o crime de denunciação caluniosa. Alexandre Leite afirma que a medida busca preservar a credibilidade do sistema de proteção às vítimas e punir quem agir de má fé.
1: Desenvolvimento Regional. projeto de Domingos Neto, do PSD do Ceará, busca ampliar a utilização do reuso de água e da dessalinização em regiões afetadas pela seca. O deputado também inclui no texto incentivos de financiamento para projetos que adotarem essas tecnologias.
2: Domingos Neto explica que a iniciativa facilita o acesso a financiamentos para projetos que promovam fontes complementares de abastecimento de água. Ele acrescenta que a medida prioriza

0: a eficiência do uso da água, além de preservar os mananciais.
1: Trabalho.
2: Os deputados aprovaram um projeto que obriga a notificação do distúrbio vocal relacionado ao trabalho como doença funcional. A repórter Paula Bittar tem os detalhes.
3: A Comissão de Constituição e Justiça da Câmara aprovou o projeto que determina a notificação compulsória do distúrbio vocal relacionado ao trabalho como doença funcional. O objetivo é aperfeiçoar as políticas públicas e proteger a saúde vocal de profissionais que utilizam a voz como instrumento de trabalho, em especial professores e teleoperadores. O autor do projeto, o deputado Rogério Correia, do PT de Minas Gerais, ressaltou que o distúrbio é uma doença que está extremamente associada ao trabalho.
4: Ela vai influenciar na vida das pessoas e precisa de ter o tratamento relacionado ao trabalho, por isso uma doença do trabalho. Assim colocado, leva os professores a ter uma proteção pela profissão que ele exerce.
3: O projeto considera distúrbios vocais relacionados ao trabalho quaisquer formas de desvios vocais relacionados à atividade profissional que diminuam, comprometam ou impeçam a atuação ou a comunicação do trabalhador. A proposta que determina a notificação compulsória do distúrbio vocal relacionado ao trabalho como doença funcional já pode seguir ao Senado. Da Rádio Câmara de Brasília, Paula Bittar.
0: Ayrton Faleiro, do PT da Bahia, comemora a aprovação na Câmara do fim da escala 6x1. Na avaliação do deputado, a medida amplia direitos e melhora a qualidade de vida da classe trabalhadora.
2: O parlamentar também afirma que a mudança representa um ganho para a economia e destaca a participação de trabalhadores, dos parlamentares e do governo federal na aprovação da proposta. Para Ayrton Faleiro, a medida garante mais dignidade aos trabalhadores brasileiros.
5: A aprovação do fim da escala 6x1, estabelecendo 2 dias de descanso para a classe trabalhadora, para cuidar da família, para cuidar da saúde, para cuidar do esporte, para cuidar da sua religiosidade, é um ganho fundamental para a nossa economia. Quem está de parabéns mesmo são os trabalhadores e trabalhadoras do Brasil, que agora vão ter uma condição mais digna para, além do trabalho, uma vida melhor.
1: Saúde.
0: É de Josenildo, do PDT do Amapá, projeto que proíbe a prescrição e o uso de implantes hormonais para fins estéticos ou melhoria do desempenho físico. O projeto prevê que esses produtos somente sejam indicados para diagnóstico compatível e respaldo científico.
2: Josenildo propõe que farmácias e estabelecimentos registrem o profissional responsável, o paciente, a composição e o lote de cada implante. O congressista explica que o registro de cada implante permite identificar prescrições que usam diagnósticos médicos como justificativa para fins estéticos.
1: Previdência.
0: Eduardo da Fonte, do PP de Pernambuco, apresentou o projeto que determina o pagamento provisório do benefício de prestação continuada quando o INSS não analisar o pedido em até 45 dias. Ele explica que a implantação deverá ser feita em até 5 dias úteis após o fim do prazo.
2: Eduardo da Fonte esclarece que o pagamento temporário não substitui a análise definitiva do INSS. Ele acrescenta que, se o pedido for negado, o benefício será interrompido depois de assegurado o direito de defesa, sem devolução automática dos valores recebidos de boa-fé.
1: Cultura.
0: Projeto de Adriano do Baldi, do PP de Goiás, inclui o Dia Nacional do Povo Cigano, celebrado em 24 de maio, no calendário oficial de eventos nacionais. Ele explica que a medida visa incentivar a realização de campanhas educativas e de combate a estereótipos.
2: Embora 24 de maio já marque o Dia Nacional do Cigano, Adriano do Baldi diz que o reconhecimento oficial da data vai dar mais visibilidade a esta comunidade histórica e vai fortalecer o acesso a direitos básicos como documentação, saúde, educação e moradia.
0: Pastor Diniz, do União de Roraima, é favorável à renovação da permissão para que a Rondovisão Rondônia Rádio e Televisão continue operando uma emissora de rádio FM em Ji-Paraná por mais 10 anos.
2: O relator da proposta na Comissão de Comunicação afirma que a documentação apresentada pela empresa

0: atende às exigências legais e às normas do colegiado. Por isso, o pastor Diniz defende a homologação do ato do Poder Executivo pelo Congresso Nacional.
1: Educação.
2: Projeto de Davi Vitória do PP do Espírito Santo prevê descontos a participantes do FIES com pagamentos em dia ou em atraso de até 90 dias. Ele argumenta que a proposta permite que o beneficiário quite a dívida à vista sem pagar juros e multas, com desconto de até metade do valor financiado.
0: Davi Vitória também propõe parcelamento em até 150 meses com eliminação de juros e multas, além de desconto de até 30% sobre a dívida principal. O deputado disse que as renegociações devem alcançar os bons pagadores, desde que não provoquem perda de receita para o fundo estudantil.
1: Votação.
2: Em reunião com o presidente da República, os presidentes da Câmara, Hugo Mota, e do Senado, Davi Alcolumbre, definiram os projetos que terão prioridade na semana de esforço concentrado do Congresso. O repórter José Carlos Oliveira tem os detalhes.
3: Os presidentes da Câmara dos Deputados, Hugo Mota, e do Senado, Davi Alcolumbre, se reuniram com o presidente Lula no Palácio Alvorada e definiram 5 propostas com prioridade de votação entre 1º e 4 de setembro, último esforço concentrado do Congresso antes da eleição de outubro. 4 propostas já foram aprovadas pelos deputados e estão em análise no Senado. O fim da escala 6x1 de trabalho semanal, a chamada PEC da Segurança Pública, a Política Nacional de Minerais Críticos e Estratégicos e os incentivos fiscais para a instalação de data centers no Brasil, batizados de Redata. O presidente da Câmara, Hugo Mota, elogiou a possibilidade de avanços legislativos por meio de diálogo e cooperação institucional.
4: Mais feliz ainda de ver essas matérias que passaram na Câmara, como a PEC da Segurança, a PEC do fim da escala 6x1, o projeto dos minerais críticos, que é um projeto estratégico para o país, de soberania nacional, e também o Redata, que além do ponto de vista dos investimentos que o Brasil irá receber, nós teremos condição também de armazenar os dados da população brasileira aqui em nosso país, não mais dependendo de outros países.
3: O 5º item da pauta prioritária é a medida provisória que zera temporariamente a chamada taxa das blusinhas, ou seja, a cobrança do imposto de importação federal de 20% sobre remessas postais internacionais de até 50 dólares. Hugo Mota lembrou que a medida provisória perde a validade em setembro, com riscos de prejuízos para milhões de brasileiros que compram pela internet. Mota indicou o deputado Reginaldo Lopes, do PT de Minas Gerais, para presidir a comissão mista sobre o tema. Os deputados aprovaram a PEC da Segurança em março. O texto garante mais recursos para o setor, inclusive por meio da destinação de dinheiro arrecadado com as BETs para o Fundo Nacional de Segurança Pública e o Fundo Penitenciário Nacional. O fim da escala 6x1 foi aprovado pela Câmara em maio. O projeto prevê jornada de 40 horas semanais em 5 dias, com 2 de descanso e sem redução de salário. Também em maio, os deputados aprovaram a Política Nacional de Minerais Críticos, com incentivos governamentais à exploração de minerais considerados fundamentais na produção de tecnologias, como smartphones, carros elétricos e sistemas militares. O projeto de lei do Redata, regime especial de tributação para serviços de data center, foi aprovado pela Câmara em fevereiro. Da Rádio Câmara de Brasília, José Carlos Oliveira.
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1: Economia.
0: Doutor Luiz Ovando, do PP de Mato Grosso do Sul, defende a proposta de emenda à Constituição que amplia a imunidade tributária para igrejas e entidades filantrópicas. O texto já foi aprovado na Câmara e seguiu para análise dos senadores.
2: O deputado afirma que a medida fortalece o trabalho social desenvolvido por igrejas e organizações beneficentes, ampliando recursos destinados ao atendimento da população. Doutor Luiz Ovando acrescenta que a proposta prevê mecanismos de devolução tributária para evitar cobranças consideradas excessivas.
6: Quando você compra uma lâmpada, compra alguma coisa em supermercado, então isso tudo é tributado. Então, se já está tributado e o cidadão...

0: Cidadão, membro da igreja, já paga imposto de renda. Se ele tiver uma empresa, ele também recolhe esse valor. Nós estamos aqui, através dessa PEC, defendendo o fato de que as instituições e também as filantrópicas que prestam serviço à comunidade sejam isentadas, sejam imunizadas, vamos dizer assim, desse recolhimento. E se acontecer, isso seja devolvido através de um cashback.
1: Zé Neto, do PT da Bahia, apresentou o projeto que cria o programa Fazer o Bem para a Melhor Idade, que permite a empresas abater do imposto de renda valores destinados a idosos que vivem em asilos ou casas de repouso.
2: E o que é que nós queremos? Que nesse projeto a gente vai atender os idosos com rendimentos mensais inferiores ao limite da isenção de imposto de renda que estejam nos abrigos de idosos e casas de idosos. Que a tendência é que isso cresça muito. Quem dá assistência a esses idosos? Como vão ser assistidos? Cada dia você tem menos pessoas na família e você vai ter muito mais pessoas que não vão ter esse atendimento, e isso é uma forma de dar uma atenção e uma assistência junto com a ordem governamental, com o Estado, município, Estado, União, para que a gente possa diminuir essas dificuldades que são vividas pelos idosos no Brasil.
1: Zé Neto explica que, pelo texto, cada empresa poderá apoiar até 3 idosos com abatimento limitado a 5% do imposto devido por ano. Para ter direito ao incentivo, a pessoa jurídica deverá obter o certificado amigo do idoso após a habilitação junto à Receita Federal. Bandeira de Melo, do PV do Rio de Janeiro, é um dos autores da proposta de emenda à Constituição que busca preservar incentivos estaduais e municipais a projetos culturais e esportivos após a reforma tributária. O texto permite que empresas continuem apoiando iniciativas desses setores com abatimento de parte do imposto devido. Bandeira de Melo alerta que a substituição do ICMS e do ISS pelo novo imposto sobre consumo pode abrir brecha para a extinção de mecanismos usados hoje no financiamento da cultura e do esporte. O objetivo da proposta é criar regras nacionais uniformes sobre o tema. Termina agora o jornal Câmara dos Deputados, produzido pela Rádio Câmara, com trabalhos técnicos de Wellington Teles e apresentação de Luciana Vieira e Val Monteiro. Boa noite. A Voz do Brasil volta amanhã. Uma boa noite para você.
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Abra sua Bíblia comigo. João, capítulo de número 21. Vamos ler a partir do versículo de número 22. João, capítulo de número 21, versículo de número 22. E disse-lhe Jesus: se eu quero que ele fique até que eu venha, que te importa a ti? Segue-me tu. E divulgou-se, pois, entre os irmãos este dito, que aquele discípulo não havia de morrer. Jesus, porém, não lhe disse que não morreria. Mas, se eu quero que ele fique até que eu venha,

0: que te importa a ti? E este é o discípulo que testifica destas coisas e as escreveu. E sabemos que o seu testemunho é verdadeiro. Amém, igreja?
1: Amém.
0: Livro do Apocalipse, capítulo 1, versículo de número 10. E eu fui arrebatado em espírito no dia do Senhor,

E no meio dos sete castiçais, um semelhante ao filho do homem, vestido até os pés de um vestido comprido e cingido pelo peito com um cinto de ouro. A sua cabeça e cabelos eram brancos como a lã branca, como a neve, e os seus olhos como chama de fogo, e os seus pés semelhantes ao latão reluzente, como se tivesse sido refinado numa fornalha, e a sua voz como a voz de muitas águas. E ele tinha na sua destra sete estrelas, e da sua boca saiu uma espada aguda de dois fios, e o seu rosto era como o sol quando resplandece na sua força. Capítulo 5 do Apocalipse. Um passeio pela Bíblia hoje. E vi na destra do que estava sentado sobre o trono um livro, escrito por dentro e por fora, selado com sete selos. E vi um anjo forte bradando com grande voz: quem é digno de abrir o livro e desatar os seus selos? E ninguém no céu, nem na terra, nem debaixo da terra, podia abrir o livro, nem olhar para ele. E eu chorava muito, porque ninguém fora achado digno de abrir o livro, nem de o ler, nem de olhar para ele. E ele me disse, ou melhor, e disse-me um dos anciãos: não chores, eis aqui o leão da tribo de Judá, a raiz de Davi, que venceu para abrir o livro e desatar os seus sete selos. Feche a Bíblia, coloque no banco, pegue na mão da pessoa mais perfumada do seu lado. Eu tentei bonito, não deu certo. Perfumado deve ter alguém, isso. Aperte a mão da criatura com carinho até ela falar aleluia. Pentecostal que não faz barulho, está com defeito de fabricação, não é? Vamos orar mais uma vez? Senhor, nós te exaltamos, nós te glorificamos. E nós entendemos, ó Pai, que dentro de alguns minutos, e mais uma vez, esta linda igreja ficará pequena para o tamanho da glória que o Senhor vai mandar do alto dos céus. Os que vieram tristes começarão a saltar de alegria. Os que vieram se arrastando não voltam para casa se arrastando. Hoje voltarão voando nas asas de um novo tempo. E antes que eu comece a revelar os seus segredos, cerque esta igreja com a sua glória. E num raio de 5 quilômetros, onde houver um demônio alojado, eu dou a esses demônios segundos para sumirem daqui. Porque se não sumirem, serão queimados pelo poder da sua glória, que aqui será derramada. Rasgue os céus sobre nós esta manhã. Manda anjos de fogo descerem aqui. Que estes anjos desçam, trazendo brasas de fogo nas mãos, comecem a esparramar estas brasas entre nós, e onde houver um crente cheio do Espírito Santo, pega ele nesta manhã, Senhor, e mostra o caminho da verdadeira e poderosa adoração. Fala conosco, fica conosco, é o que eu te peço agora e sempre, e toda a igreja diz, os que podem tomem seu assento aplaudindo a Jesus, porque ele é bom, porque ele é maravilhoso. E a sonoplastia, eu só vou pedir misericórdia. Me dê um pouquinho de agudo aqui, por favor. Minha voz não é bonita igual a do pastor Erasmo, né? E nem afinada igual a dos cantores que estão aqui. Então, se eu não tiver auxílio de voz, eu não consigo produzir. Não mudou nada. Isso, agora chegou. Vai ganhar um beijo, viu? Ele faz isso porque toda vez que eu venho, eu falo que vou dar um beijo. E o pior é que no fim do culto, ele cobra o beijo, né? E pelo sorriso ele está carente, né? Todo mundo dando um abraço e um beijo nele depois. Estou muito feliz de ver um grande amigo aqui, o Armando. O Armando veio lá da Geórgia para estar conosco aqui nessa manhã. Fica de pé, Armando. Posso apresentar ele, pastor Erasmo? Deus te abençoe, viu? Ele é um grande homem, né? Em todos os sentidos, né? Inclusive de tamanho. Pastor André, Deus abençoe. Queridos, eu li aqui 3 textos nessa manhã que vão se encontrar na medida que eu estiver pregando, contando a história. Os 3 textos vão se encontrar porque todos eles falam da mesma pessoa. O protagonista da história é um dos apóstolos de Jesus Cristo. Seu nome? João. Qual o nome dele? João. Pergunta ao seu irmão, conhece João? Qual deles? Digo isso porque eu me lembro que quando era jovenzinho ainda...

no início da minha caminhada, eu acabei um dia arrastando João Batista para a ilha de Patmos. Eu não sabia que tinha dois João na Bíblia. Para mim, o João era o João, e não era, o João era outro João. Olha que confusão. Nós temos na Bíblia o João profeta, que é a voz do que clama no deserto, que termina os seus dias com a sua cabeça arrancada, colocada em uma bandeja de prata. E nós temos o João evangelista, o João filho de Zebedeu, filho do trovão, o irmão de Tiago, um amigo muito querido de Jesus Cristo. E é ele quem vai aqui hoje ser o protagonista das histórias que eu vou contar. O primeiro texto que eu li está distante do último texto que eu li por 60 anos. Não é escrita, porque a escrita foi mais ou menos concluída no mesmo tempo, porque João só vai aprender a ler e escrever com 90 anos de idade. Mas as histórias estão separadas por 60 anos. Imagine você que lá em João capítulo 21, ele tinha só 30 anos de idade. E aqui em Apocalipse, no capítulo 5, ele tem 90 anos de idade. É uma caminhada ao lado do Senhor. 60 anos adorando ao eterno Deus. 60 anos de vida íntegra, de vida pura, de santidade, de comunhão. 60 anos dando os frutos e deixando para nós um legado extremamente importante. Legado é muito melhor do que herança. Você sabe disso, né? Alguns deixam herança, outros deixam legado. Herança é o que você deixa para as pessoas. Legado é o que você deixa nas pessoas. Você imprime nelas aquilo que foi parte da sua história. Esse João aqui no capítulo 21, ele está em uma reunião. Eu disse em uma o quê? Reunião. No capítulo 21 do Evangelho, Jesus está ressuscitado. Jesus saiu da tumba. Já havia aparecido a cerca de 500 testemunhas por um período de 40 dias. E nesse período de 40 dias, ao aparecer essas testemunhas, ele marcou duas grandes reuniões. A primeira está sendo realizada aqui no capítulo 21, vai se estender para o capítulo 22. A segunda reunião, vamos atravessar o capítulo 22 e chegar em Atos dos Apóstolos, capítulo 1, que é sequencial. Então, duas reuniões o Senhor marcou. Ele não apareceu a 500 testemunhas apenas para dizer, estou aqui, tudo bom para vocês, não. Ele apareceu, testificou da sua ressurreição e marcou com eles um encontro final. E foram dois encontros, um para os seus apóstolos e outro para todos aqueles que eram seus discípulos e amigos no seu tempo. Amém até aqui? Amém. No capítulo 21, Jesus está então com os seus discípulos, que nós chamamos de apóstolos. Eram 12, agora só tem 11, porque um havia se suicidado, Iscariotes. E Jesus conversando com esses 11, dando a eles os seus últimos ditames, mostrando para eles qual era o caminho que eles deveriam seguir dali em diante. No meio da conversa, um dos discípulos resolve interromper Jesus e fazer uma pergunta. E cá para nós, uma pergunta meio estranha. Porque geralmente, quem está diante do Salvador, num momento como aquele, se tivesse uma oportunidade para perguntar, perguntaria sobre si mesmo. Imagine você estando aqui, Jesus dizendo, pergunta o que você quiser, porque eu estou indo embora. Você perguntaria algo sobre si. Mas o discípulo que se levanta é aquele, né, que mais fala na Bíblia Sagrada, é Pedro. Pedro é o que mais erra, é o que mais tenta acertar. Pedro é aquele que troca os pés pelas mãos sempre. E ele vai perguntar para Jesus, eu imagino ele com a mão levantada, igual as crianças fizeram aqui. E Jesus sendo obrigado a falar, diz, pois não, o que você quer, Pedro? E Pedro diz assim, tem uma pergunta, pergunte, Pedro. E ao invés de Pedro perguntar sobre ele, Pedro aponta o dedo para um outro discípulo e diz assim, e desse aqui, o que vai ser? Olha que encherido, né? Desde aquela época já tinha gente que se preocupava mais com a vida dos outros do que com a sua mesma, né? Em vez de Pedro perguntar sobre ele, Pedro perguntou, e desse discípulo aqui, o que será? Jesus não gostou muito da pergunta, porque a resposta dele foi incisiva demais. Jesus disse assim a Pedro, que importa a ti que ele viva até que me veja voltar, até que eu venha. Na tradução da Septuaginta, que é uma das traduções mais antigas, diz assim, que importa a ti que ele viva até que me veja voltar no meu reino e na minha glória. Jesus dá esta palavra, e isso deve ter desconcertado todos ali.
Tanto que o próprio escritor do texto vai dizer assim: e comentou-se entre todos da reunião que aquele discípulo não morreria. E aí o próprio escritor, que é o discípulo, diz assim: mas não foi isso que o Criador disse? Não foi isso que Jesus disse? Jesus disse: que importa que ele viva até que me veja voltar. E aí o discípulo termina dizendo: e quem escreve essas coisas testificou todas elas. Ou seja, João está falando de si mesmo. Porque havia entre aqueles discípulos um que era diferente. Havia um entre eles que conquistou um espaço especial no coração de Jesus. E esse discípulo recebeu uma nomenclatura. A Bíblia diz que ele é o discípulo a quem Jesus... não ouvi? Ama ou amava. Porque quem está contando em terceira pessoa. Aquele era o discípulo a quem Jesus amava. A pergunta que fica é: quer dizer então que Jesus não amava os outros? Porque ele está dizendo: esse é o discípulo que Jesus amava. Se Jesus amava esse, e os outros? Ele não amava? Amava. É que a tradução do texto, ela foi forçada. Não deveria estar escrito aqui o discípulo que Jesus amava, mas o discípulo com quem Jesus tinha intimidade. A palavra amava aqui, ela aponta para intimidade. Jesus amava a todos, mas de todos os que amava, havia um com quem ele se afeiçoava mais. E a esse, a quem Jesus mais se afeiçoava, foi dado um presente. Não sem antes despertar ao redor de todos os outros uma pontinha de ciúmes. Porque Pedro pergunta, porque é ciumento. Pedro está falando: e desse aqui, o que vai ser? Ou seja, o senhor preparou algo mais especial para ele do que para mim, do que para os outros? E Jesus disse: sim, o que importa a você? Porque ele é diferente. Ele foi onde ninguém foi. E quem vai onde ninguém vai, vê o que ninguém vê. E recebe o que ninguém recebe. Eu vi aqui o hino que o Roberto cantou, faz em mim algo novo. E eu me lembrei de uma frase de Albert Einstein, que disse assim: é louco aquele que fazendo a mesma coisa todos os dias, espera um resultado diferente. Albert Einstein está dizendo: se você quer algo diferente, faça algo diferente. Porque você faz a mesma coisa todos os dias, não se move, não se faz, espera que as coisas caiam do céu, não vai acontecer. É como o culto. Como é que o culto melhora? Quando tomamos uma atitude. Principalmente aqueles que vieram do Brasil, de igreja muito barulhenta, quando chegam aqui e dizem: nossa, aqui é uma friagem, o povo é tudo quieto demais, não tem fogo. Não é que não tem fogo, é que você não faz nada. Porque se você acender a sua chama aí, a chama ela incendeia. Basta um querer, basta um reagir, basta um animar. O que não pode haver é você simplesmente esperar acontecer algo novo fazendo coisas antigas. Então esse discípulo chamado João conseguiu tocar Jesus de uma maneira diferente. E aí eu apelo para a Bíblia, pastor Erasmo. A Bíblia diz que Deus não faz acepção de pessoas. Sim ou não? Se ele não faz acepção de pessoas, por que Jesus o fez? Se Deus não faz acepção, por que sobre João Jesus fez? Segregou ele, separou ele. E aí vamos entender. Deus não faz acepção para salvar. Para salvar, ele salva todos. O grande, o pequeno, o gordo, o magro, o feio, o bonito, o branco, o asiático, o negro. Porque a salvação é para todos. Deus amou o mundo, não foi um grupo. Então a salvação é para todos. Deus não faz acepção para salvar. Porque a salvação é a única coisa que vem de graça do céu. De graça para nós, porque custou um preço mais alto do que ouro e prata. Que foi o sangue de Jesus. Então a salvação é gratuita. No reino, anote, a única coisa de graça que você vai receber é a salvação. O que passar da salvação custa um preço. E custa um preço caríssimo. A unção custa um preço. A intimidade custa um preço. Os dons custam um preço. Glória custa um preço. Então nós temos que ter a disponibilidade de pagar o preço por isso. Deus não faz acepção para salvar, mas para usar, para destacar, para erguer, para levantar e enviar alguém. Aí não é de qualquer jeito. Imagina, nós estamos todos no mesmo culto, sim ou não? Sim. Ouvimos os mesmos louvores, sim ou não? Sim. Estamos ouvindo a mesma pregação, sim ou não? Sim.
Por que uns dão glória a Deus e outros ficam dormindo? Se a palavra é a mesma, por que que um salta e o outro fica quieto? Ah, pastor, é temperamento. Não, não é temperamento, é sensibilidade. E a questão da sensibilidade, ela tem que ser atinada. Você tem que ativar ela dentro de você. E como é que eu ativo, Senhor? Você tem que meditar. Não basta trazer o corpo pesado, se jogar aí nessa cadeira, cruzar os braços, botar essa desgraça desse chiclete na boca e ficar olhando o pregador como se ele fosse o gênio da lâmpada. Isso não acontece nada. É preciso entrar aqui dentro e se postar em atitude de adorar. Eu disse isso em janeiro, quando vim entrar na igreja, qualquer um entra. Quero ver entrar no culto. Eita, não entendeu, vou falar de novo. Entrar na igreja, qualquer um entra. Até cachorro entra. Fizeram até uma piadinha no Brasil. Por que que o cachorro entrou na igreja? Porque a porta estava aberta. Então entrar na igreja não é mérito para ninguém. Eu digo isso porque aqui não tem, porque aqui é todo mundo santo. Mas lá onde eu pastoreio, tem uns crentes quando termina o culto diz: o senhor está muito bravo, o senhor tem que dar graças a Deus que eu pelo menos vim aqui, a sua igreja está cheia, olha dos outros. Eu falo: não, senhor, eu não quero quantidade, eu quero qualidade. Não basta entrar aqui dentro um amontoado de pessoas que não sabem o que estão fazendo, nem o que vieram fazer. Aqui não é como o seu trabalho, que você vai picar cartão para mostrar a cara para as pessoas. Não, aqui é um lugar de você se encher da graça. E para se encher, você tem que desejar, tem que pedir, tem que se entregar. Ah, meu Deus. Olha aí, Jesus tinha 12. Os 12 eram importantes, sim ou não? Eles são chamados de apóstolos, sim ou não? E a nossa fé é uma fé apostólica, ou não? Eles são importantes para a igreja? O apóstolo Paulo, escrevendo a carta aos Gálatas, disse: esses são os pilares da igreja, os pilares da fé cristã. Então devemos respeito aos apóstolos, sim ou não? Agora, se são tão importantes, eu vou pedir para você fazer um exercício agora. Traga com os seus lábios para mim o nome dos 12 de cor agora. Vai lá, e eu vou lendo aqui os lábios. Isaías não, não, não, não. Malaquias também não, não. Eu fiz isso de propósito. Olha como a mente da gente trava. Se eu conseguir aqui uns 2 ou 3 capazes de contar de cor, 4 é muito. E é natural isso. Vocês são tão importantes. Por que que a gente não lembra? A gente lembra o nome do Monte Horebe. A gente lembra lá na Bíblia de coisas que, do Velho Testamento, que quando alguém fala, ativa a sua memória na hora. E por que que nós não conseguimos lembrar do nome dos 12? Pergunte para mim, por que não, pastor? Só lembramos aquilo que nos toca. Só lembramos aquilo que faz diferença. Só lembramos aquilo que nos chama a atenção. E embora a vida dos 12 seja extremamente importante, linda e maravilhosa, tem 9 deles que raramente nos toca. Mas tem um trio, que eu chamo de trio parada dura, que toda vez que alguém lembra de um, é automático, você tem que falar o nome dos outros 2. Qual é o nome deles? Olha aí, por que desses você lembra? Pergunte para o seu irmão, por que você lembra deles? Pergunte para mim, por que eu lembro, pastor? Porque são os 3 que mais fizeram coisa errada. São os 3 que mais Jesus puxou a orelha deles. É sério. E é por isso que a gente se lembra deles. A gente não lembra dos outros 9, porque eles eram muito perfeitinhos. E perfeito já nasceu pronto. Agora, esses 3 estavam em construção. E como estavam em construção, Jesus tinha que toda hora puxar a orelha deles. Olha, Pedro anda em cima das águas e afunda. E todo mundo, até hoje, fala: homem de pouca fé. Quantos pregadores já vi espancar Pedro? Você pulou nas águas, então dá um jeito de andar, não afunde. Aí eu fico imaginando, se Pedro, que andou, era um homem de pouca fé, e quem ficou lá no barco? Quanta fé tinha eles? A gente olha de Pedro a Pedro arrancando a orelha do soldado, escondeu uma espada 3 anos debaixo da roupa dele. Ninguém sabia que aquela espada estava ali. Ele dizia que confiava em Deus na oração, mas quando precisou, sacou a espada. E alguém vai dizer: não, pastor, ele tomou a espada do soldado, você está maluco? Quem toma a espada de um soldado pretoriano ou de um soldado da guarda do sacerdote? Ninguém. Então, Pedro é esse discípulo. Pedro é aquele que só faz coisa errada. Eu me lembro que no seminário, olha, eu estava começando a aprender a Bíblia, o povo já falava de Pedro. Um dia levantou o Abraão, que era o menino que estudava com a gente, ele falou: professor, eu descobri qual foi o motivo que Pedro negou Jesus 3 vezes naquela noite.
E o professor falou: Abraão, sério? Sério. Qual foi o motivo? Ele falou: eu li aqui, Jesus curou a sogra dele.

Aí Pedro ficou com raiva. E ele esperou a hora certa para dar o bote. Olha que conversa fiada. Desde criança eu aprendia sobre Pedro. Pedro é esse discípulo jocoso. É o discípulo que quando Jesus vai lavar os pés dele, ele esconde os pés. O momento mais sagrado da Bíblia, imagina Deus encarnado, ajoelhar na presença de uma criatura suja, vai tocar a parte mais suja desse ser humano, não há nada mais humilde do que isso, ele vai tocar o pé do Pedro e Pedro esconde os pés. Jesus, para, o que você está fazendo? Meu pé o senhor não toca não. E Jesus disse, se eu não lavar os seus pés, você não tem parte comigo. E Pedro diz, então, desculpa, ele estica os pés. Quando Jesus vai lavar os pés, Pedro estica os braços. O que você quer, Pedro? Já que é para lavar, não lava só os pés. Lava os pés, os braços. Me lava por inteiro. Porque não é só os meus pés que são sujos. É por isso que nós lembramos de Pedro. E Tiago e João é aquela dupla dinâmica, né? Tem duas histórias com eles na Bíblia que não é fácil. Os dois saíram para evangelizar e voltaram. Enquanto os outros davam testemunho, nós oramos e o diabo saiu, nós oramos e o Senhor curou. Jesus perguntou, e vocês dois? Deu certo não. Por quê? Nós chegamos lá, o povo mandou nós embora. A gente pode fazer um pedido para o Senhor? Pode. É muito simples. O Senhor deixa a gente orar para cair fogo e destruir aquela cidade inteira? Trate bem o evangelista. Ouviram? Quando chegar um evangelista na igreja, compra o material dele, dê uma oferta para ele, chame ele para levar num restaurante, trate bem, porque quando ele não é tratado bem, ele sai, Senhor, queima aquele lugar, destrói, faz igual Sodoma e Gomorra. Tá escrito. Jesus olhou para eles e falou, vocês estão doidos? Mas Jesus gostou da atitude deles. Agora essa outra história é mais engraçada ainda. Jesus foi para uma casa, fizeram um banquete, colocaram ele na cabeceira da mesa, colocaram tudo que havia do bom e do melhor. A dona da casa, quando viu que Jesus se empolgou com a comida, chegou no ouvido dele e disse, posso fazer um pedido ao senhor? Sim. Quando o senhor entrar no seu reino, o senhor pode colocar um filho meu à sua esquerda e o outro à sua direita? Era mãe de Tiago e de João. Foram os meninos que fizeram isso com ela. Mãe, serve Jesus e faz um pedido, vamos corromper ele. A gente ganha ele pelo estômago. A senhora vai dar comida, a senhora faz esse pedido. Jesus olhou para ela e disse assim, olha, o pedido é interessante, mas à esquerda só fica os bodes. E à direita as ovelhas. Então um dos seus filhos vai ter que ser bode, é melhor deixar os dois no lugar deles. Mas Jesus gostou disso. O atrevimento deles. Pedro, Tiago e João tinham uma característica que os outros não tinham. Pergunte qual? Só falam se todo mundo perguntar. Eles eram atrevidos. Deus ama gente atrevida. Porque todo atrevido é doido. Todo atrevido é maluco, faltam uns parafusos na cabeça dele. Todo doido vê o que ninguém vê. Todo doido ouve o que ninguém ouve. E todo doido sente o que ninguém sente. Por isso que na vida, só quem é doido se dá bem. Os tímidos quase não conseguem caminhar. Os fleumáticos não conseguem caminhar. Mas se você pegar uma pessoa expansiva, colérico, ainda mais se for colérico sanguíneo, sai da frente, ele te atropela. Porque ele tem gana nos olhos. Deus ama quem tem gana nos olhos. Deus ama quem tem atitude. Deus tem dificuldade em lidar com pessoas tímidas, com pessoas fleumáticas. Deus tem dificuldade em lidar com pessoas covardes. Porque o covarde, ele é capaz de amarrar a mão de Deus, porque ele não acredita em si mesmo. Mas quando Deus encontra alguém que acredita em si mesmo, ele pega na mão da criatura e salta muralhas com eles. Deus tem dificuldade em lidar com o covarde, com o fraco não. Deus ajuda o fraco, mas não consegue ajudar o covarde. Deus não procura em você força, ele procura em você atitude. Se você acha que eu estou falando demais, chegando no céu, pergunte para Davi se ele tinha força para encarar Golias. E ele vai dizer, não tinha força, mas tinha vontade. Pegue essa chave para você. Vire ela na sua mente. Deus ama quem tem vontade. Pode ver que a primeira coisa que acontece com uma pessoa em depressão profunda é perder as vontades. O diabo destrói a mente da pessoa e ela perde a vontade de caminhar, de tomar banho, de se vestir. O diabo mata o ser humano quando ele perde os sonhos, quando ele perde o foco. Então não perca o foco,
Não perca os sonhos, afinal de contas, você já viajou milhares de quilômetros para entrar numa terra diferente. E você entrou na terra. E não importa se entrou pela fechadura ou pela porta, se entrou pela frente, pelo trás. Não importa se quem te trouxe foi o Espírito Santo, se foi um coiote. Não interessa. O que interessa é que você entrou aqui. Agora que entrou aqui, não fique nesse lugar de cabeça baixa. E por favor, não chegue diante do seu patrão ou das pessoas desse lugar com essa cara que você está me encarando aqui. Essa cara feia, parecendo que foi batizado num pote de vinagre. Pessoas que têm atitude não têm esse tipo de cara. Ele tem um olhar profundo, ele tem um semblante de paz. Por quê? Porque a boca fala daquilo que o coração está cheio, e quando você fala, o seu rosto se aformoseia. Alguém acredita nessas loucuras aqui? Então vamos movimentar esse lugar. Levanta a mão direita para o céu comigo. Chacoalhe a mão. Coloque no ombro de quem está do seu lado. Agarre a criatura para mim, por favor. Ó, tem gente que nem para me obedecer presta. Ô, raça. Agarrou a criatura. Chacoalhe ela até ela ficar irritada. Não, acorda essa pessoa. Chacoalhe ela. Diga, Deus te trouxe aqui. Para isso. Sacode, sacode com vontade. Diga, para isso. Deus te trouxe aqui para te dar um sacode nessa manhã, para sacudir os seus sonhos, para sacudir a sua família, para sacudir o seu trabalho, o seu business. Deus quer sacudir você. Aleluia! Jesus tinha 12, Erasmo, e dos 12 ele tinha 3. E esses 3 se tornaram tão amigos dele, que somente esses 3 puderam estar ao lado de Jesus em algumas situações. Alguém lembra de um velório de uma criança que estava dentro do quarto morta? E quando Jesus chegou na casa dela, entrou no quarto. Quando viu a criança morta, até o Salvador tremeu. Ele saiu do quarto e chamou o pai e a mãe, porque pai e mãe acreditam em qualquer coisa, principalmente quando o filho está morto. E eu sei disso por experiência própria. Quando eu enterrei o meu filho, se alguém chegasse e falasse para mim, faz isso porque ele vai ressuscitar, eu faria. Então pai e mãe entraram no quarto porque estavam prontos. Aí Jesus olhou para a galera dele, os 12. Ele falou, não pode entrar todo mundo aqui, porque eu conheço eles. Todos são especiais, mas nem todos estão preparados para vir aqui. Aí Jesus chamou só 3. Qual o nome deles? E lá entra o trio parada dura com Jesus dentro do quarto. Está Jesus, os 3, o pai e a mãe chorando, acreditando. Jesus com esses 3 ao redor da cama e a criança está morta. Queridos, uma coisa é você ir no enterro de um adulto, de um velho. Outra coisa é você ir no enterro de uma criança. É anormal, é fora da normalidade. Choca, choca que dá dúvidas. A gente começa a questionar a vida. Jesus olhou para aquela criança e o corpo humano dele tremeu. Ele precisava de pessoas que estavam ali no mesmo nível de fé para acreditar que o sobrenatural poderia acontecer de fato. A morte estava dentro daquele quarto, Erasmo. Tanto que esta ressurreição, Jesus não vai fazer de maneira simples. É diferente das outras ressurreições da Bíblia. Jesus vai usar 2 palavras em aramaico. Ele vai gritar, não com a menina, mas com a morte. Ele vai dizer, Talita kumi. E tem gente que até hoje acha que Jesus está chamando a menina pelo nome. Talita. E o nome dela não era Talita. Jesus não está falando Talita kumi. Ele está dizendo, eu passei a madrugada orando, coberto com o talit, que é aquele pano que o judeu coloca na cabeça para orar, que tem 613 cordinhas aqui embaixo. Somente um rabino, quando vai orar com muita intensidade, usa isso. E para não cair no erro que a própria Bíblia condena, de não ficar com repetições vãs diante do Senhor em oração, ele catava em cada uma das cordinhas, recitando uma das leis estabelecidas no livro de Levítico, 613 eram elas. Para fazer essa oração, levava-se horas e horas da madrugada. Então Jesus havia passado uma madrugada intensa em oração, e agora ele está diante da morte, que levou uma criança, e aquilo amedrontou. Por isso ele só colocou pessoas do seu mesmo nível ali dentro. E ele gritou com a morte, não estou sozinho. Tenho pessoas de fé, tenho o pai e a mãe que estão concordando. E eu orei a madrugada inteira coberta com talit. Eu invoquei as leis. Então menina, eu te digo, senta. E a menina sentou. E ela teve fome. Para oportunidades como essa, Jesus não poderia levar os outros. Somente esses 3, porque eles eram malucos.
Jesus está caminhando pela terra um certo dia. Ele para numa epifania, ele

ouve vozes. E ele para e diz assim aos seus discípulos: vocês vão ficar aqui e eu vou subir aquele monte ali, o monte Tabor, o monte da transfiguração. E só pode subir comigo os doidos. Pedro, Tiago e João, vamos embora. Os outros não puderam ir. Chegando lá, o céu se misturou com a terra. O corpo de Jesus se transfigurou. Moisés e Elias desceram. Conversaram com eles. Pedro gritou quando terminou a reunião: bom é estarmos aqui. Vamos fazer uma tenda para ti, uma para Moisés e para Elias e outra para nós. Não vamos mais sair daqui. Por que Jesus não levou os outros para lá? Porque eles não estavam preparados para ver aquilo. Agora, o texto mais belo sobre esse momento de comunhão, de amizade, é no dia em que Jesus foi traído. Jesus está no monte orando, das oliveiras. A Bíblia diz que a alma dele estava agoniada. Por um momento ele levanta e chama os três amigos. Qual o nome dos amigos? E olha o que ele diz para eles: para os outros eu não posso falar, mas para vocês eu posso. A minha alma está angustiada até a morte. Eu fico imaginando o que os três pensaram. Imagina você ver o seu super-homem e ele acabou de encontrar uma kryptonita. Está vendo que o seu super-homem, que transfigura, que traz uma criança da morte para a vida, que quebra a lei da gravidade andando em cima das águas, que multiplica pães e peixes, falar para você que ele está com medo de morrer. E detalhe, ele não conta para todo mundo. Só amigos entendem. Sabe o que eu descubro? Que dos 12 que eram especiais... E por que eram especiais? Porque Jesus teve milhares de discípulos. Num dia sozinho, tinha na frente dele, na sua escola, 5.000 homens, fora mulheres e crianças. Ele era um rabino, professor. Discípulo significa aluno. Então, num dia, ele ensinou a milhares. Mas agora, ele segregou desses milhares somente 12. Esses 12 passaram no teste, se tornaram seus fiéis escudeiros. Então, eram especiais. Todos eles eram especiais, sim ou não? Só que dos 12 ele tinha 3. Porque esses 3 saíram da especialidade e se tornaram amigos. Mas dos 3, teve um que quis ir mais longe. O seu nome? João. E João se tornou íntimo. E como foi que ele se tornou íntimo? Só tem um texto na Bíblia, esse texto é até perigoso, porque a Bíblia diz que João reclinava a cabeça onde? No peito de Jesus. Por que é perigoso? Reclinar a cabeça no ombro, dá certo, você está do lado da pessoa, encosta. Como é que alguém coloca a cabeça no peito de alguém? João quebrou leis. E uma das leis, uma das mais severas leis para os judeus, era que homem não tocava em homem. A punição era a base de pedradas. A pessoa morria. Era assassinada. Esse João vai e cria um nível de intimidade com Jesus tão grande que ele coloca a cabeça no peito do Salvador. Quando alguém coloca a cabeça no peito de alguém, só tem duas coisas para fazer: ou você empurra, ou você abraça, porque não dá para ficar com a mão assim para baixo. A pessoa está aqui. Então, Jesus não empurrou, Jesus abraçou. Jesus percebeu que João queria algo que os outros, se queriam, não tinham coragem de falar. João foi onde ninguém foi. E por isso se tornou o discípulo a quem Jesus tinha intimidade. O discípulo a quem Jesus amava. O que o senhor quer dizer com isso, pastor? Eu estou pregando só para especiais nesta manhã. A notícia saiu, isso aqui podia estar lotado de gente, mas só vieram os especiais. Aqui na Flórida parece que somente aqui perto da região de Orlando para cá são 300 mil brasileiros. Mas Jesus só tem esses especiais aqui. Todos os que estão aqui são especiais. Pode ficar feliz, se a trombeta tocar agora, você vai. Se não for, dá um grito que eu te dou a minha carteirinha para você ir no meu lugar. Porque você acordou de manhã para vir me ouvir, isso é sinal que você é especial. Se você é especial, é porque Deus viu alguma coisa em você que ninguém viu ainda. Só que a proposta desta manhã é que você pode ir além da especialidade. Você pode se tornar amigo. Ou você pode se tornar íntimo do Criador.
Pastor, mas existe isso mesmo? Existe. Quer ver? Vou provar agora. Quase todo crente que eu conheço aqui nesse país tem uma mãe de oração. Ou um pai de oração. Um oráculo. Um profeta. Ele vem na igreja, canta com a gente, mas quando o negócio aperta, pega o telefone. Mamaria! Geralmente é do coque. Geralmente só tem dois dentes na boca. É o zagueiro e o atacante. Geralmente é gente que sobe um monte, desce um monte. Alguém aqui tem alguém de oração? Tem aí no seu telefone o número? Pois bem, por que você liga para aquela criatura quando você está no vale? Você não é filho do mesmo pai que ela? Você não lê a mesma Bíblia que ela? Não canta os mesmos hinos? Não crê no mesmo Cristo? Não vai para o mesmo céu? Não é filho? Você é filho igualzinho? Mas por que você liga para ela? Ou para ele? Porque nós sabemos que existem pessoas que parece que têm um caminho mais curto para o coração de Deus. É, parece que a gente tem o WhatsApp, essas pessoas parecem ter um contato imediato. A gente até liga no telefone de Deus, mas a senhora que está fora de área, não atende, cai na caixa postal. Essas pessoas ligam e Deus responde na hora. O que elas têm? Intimidade. Como é que se conquista intimidade? Tem que caminhar junto. Tem que ter tempo de mesa junto. Tem que se revelar, se abrir. Tem que amar e desejar. A caminhada com Deus é a mesma desde a Bíblia Sagrada, desde os primórdios. Tem um homem que andou tanto com Deus que Deus o tomou para si. Enoque. Esse é o caminho de quem caminha com Deus. Quanto mais perto de Deus você ficar, mais parecido com Ele você vai ficar. E o contrário também é verdadeiro. Quanto mais perto dos homens você ficar, mais parecido com os homens você vai ficar. A escolha e a decisão é nossa. Eu conheço brasileiros que estão aqui há 500 anos e não falam inglês ainda. Por quê? Optaram em ficar perto dos brasileiros. Você fica perto de alguém, você fica parecido com ele. Vai só falar português. Mas se a pessoa se dedicar e ficar mais perto de americanos, é automático, vai ficar parecido com americanos. Vai começar a pegar a cultura deles, está entendendo? É isso que Deus quer de você nessa noite, ou nesta manhã. Ele quer saber até onde você quer ir com Ele. Já deixo explicado, aqui você já está salvo, está tranquilo. Pode voltar para sua casa, para o seu business, vir aqui de domingo, traz a sua oferta, seu dízimo, cantar. Amém, você vai para o céu. A pergunta é, você está satisfeito com isso? Principalmente quem é curioso, né? Quem lê livros, quem lê a Bíblia, quem ouve pregações, fala assim, como é que tem alguém usado daquele jeito? Como é que tem alguém que cura? Como é que tem alguém que canta e o céu desce? Olha como é interessante, nós estamos na igreja, vemos pessoas sempre cantar. Tem pessoas que cantam, várias pessoas cantam a mesma música, só que um canta e a gente fica assim, uau, que voz, que técnica, que afinação. Aí vem outro e canta a mesma música. Não tem técnica, não tem afinação. Mas a gente pula. Arrepia o corpo. A gente chora, a gente sente. A gente fala, como pode? É a mesma música. E aí tem gente que diz assim, não, o que faz a pessoa pular é o ritmo do forró que o Erasmo cantava. Agora ele tá worship agora. Mas quando ele era do manto, do divisa, né? Aí alguém fala assim, não, o fogo cai porque é sanfona, é pandeiro, é forró. Não tem nada a ver com o estilo. Tem a ver com o vaso. Não é o estilo da música que faz a pessoa ir ao céu, voltar, gritar ou pular. É quem está interpretando. Porque o adorador tem intimidade com o Criador. Consegue entender isso? Deus quer que você tenha um nível de intimidade maior com Ele aqui nesta manhã. E isso é sim possível. Amém. Que importa que Ele viva? Até que me veja voltar. Quando Jesus disse isso, Jesus liberou sobre João uma palavra que eu chamo de promessa. Chamo do quê? E quem foi que fez a promessa? Pedro? Tiago? Filipe? Bartolomeu? André? Não? Arcanjo Miguel? Gabriel? Querubins? Serafins? Não também? Quem foi que fez? O Criador. Ele não volta atrás do que fala. Ele não é homem para mentir. Não é filho do homem para se arrepender das coisas que ele fala. Então quando Jesus olhou para João e disse, que importa que ele viva? A
palavra do

Senhor se tornou um manto que cobriu João e transformou João em um ser imortalizado. Aleluia. Enquanto aqui vivesse, a morte não tinha poder sobre ele. Depois que Jesus disse: que importa que ele viva para me ver voltar, Jesus blindou João. Veio sobre ele uma unção tão poderosa que a morte não conseguia arranhar o corpo dele. Num tempo em que a própria palavra diz que o viver do homem era 70, 80 anos, e o que passar disso, enfado e cansaço, João vai viver 90 anos. Um homem que vive 90 anos, naquela época, era o homem mais infeliz do mundo. Pergunte por quê. A expectativa de vida era curta. As pessoas morriam cedo. Não havia medicina como temos hoje. As pessoas morriam com 30, 40, 50 anos. Maria, desposada por José, quando ela tinha 13 anos de idade. Uma mulher com 25 anos de idade era avó. As pessoas tinham a vida curta. Numa época em que as pessoas tinham que assistir, porque é o ciclo da vida. Você vê os seus amigos indo embora, seus parentes, você vai embora também. Mas tem que ter alguém para cuidar de você. Não sobrou ninguém para cuidar de João. Nem pai, nem mãe, nem irmãos, nem tios, nem primos, nem amigos. Todos da época dele morreram, todos. Ele era um ser isolado do mundo. E não é que ele não queria morrer. Ele não podia. Porque havia uma promessa sobre ele. Meu corpo arrepiou agora. Aleluia. Havia uma promessa sobre ele. E quem fez a promessa não foi homens. Foi o Salvador. Essa é a segunda chave dessa manhã. Eu estou pregando para homens e mulheres especiais que podem ser amigos íntimos. E também para homens e mulheres que têm uma promessa. Uma promessa violenta. Uma promessa gigante. E quem tem uma promessa de Deus nesse nível não pode ficar triste. Não pode desanimar. Você está proibido de entrar em depressão profunda. Porque você está marcado. Aquele que fez a promessa vai cumprir ela mais cedo ou mais tarde. Tudo vai depender de você. Vai depender da sua atitude. Vai depender da forma como que você olha o seu futuro. Se você crê ou não crê. Porque a promessa, ela precisa inspirar a sua fé. E o que é a fé? É você ver aquilo que não existe como se já existisse. Como assim, pastor? É você olhar para o seu pé, que você não tem um sapato bonito, e falar: eu vou estar usando o Louis Vuitton daqui a pouco, já vejo o Louis Vuitton no meu pé. Isso é a fé, você enxergar. Por quê? Porque é uma promessa sobre a sua vida. Quem tem promessa de Deus sobre a sua vida está imortalizado até a promessa se cumprir. Anote! Se você tem uma promessa de Deus sobre a sua vida, não tem Covid, não tem câncer, não tem AIDS, não tem acidente, não tem imigração, não tem dor que possa arrancar você da normalidade, fazer você se suicidar, nada. A morte está proibida de tocar você, porque Deus não é homem para mentir. E aí Jesus, no Novo Testamento, ele endureceu a lei, né? Ele gritou assim: sobre o que eu falo, anote aí, passa o céu, passa a terra, mas o que eu falei não passa jamais. Será que você sente ele aqui para agradecer? É uma promessa de Deus sobre a sua vida e ela vai acontecer. Pastor, se vai acontecer, por que não aconteceu ainda? Porque toda promessa passa pelo teste do tempo. E toda promessa depende da perspectiva da visão divina e não da sua. Porque vem o profeta e fala: vou te levantar, vou te usar. A gente sonha com uma planície. A gente sonha aqui do lado algodões, doce, tudo colorido, né? A gente pulando, flutuando e chegando lá na faixa de chegada com anjos para tocar a trombeta. Quando Deus faz uma promessa, a gente acredita mesmo que vai chegar, mas a gente sonha num nível de paz. E não há paz quando Deus faz promessa. Porque Deus não faz promessa para covarde. Ele faz promessa para guerreiros. E guerreiro é forjado para batalha. O caminho que Deus falou da promessa pode até estar tranquilo. Aí vai Deus e cava um buraco. Aí a terra que ele tira e fez o buraco aqui, ele faz uma montanha ali na frente. Aí ele faz você ir para cima e para baixo como em uma gangorra. Aí ele começa a usar todo mundo que está ao seu lado para te atormentar.
para te aporrinhar, para arrancar de você a sua fé. E é nessa hora que você tem que mostrar se você acredita ou se você não acredita. Porque aquele que acredita, ele dá um jeito e vai chegar lá. Posso te dar um conselho? Não deixe ninguém se meter entre você e a promessa que Deus te fez. Não deixe palavras negativas, não deixe circunstâncias. Por que não, pastor? Porque quando Deus te prometeu, ele sabia tudo que você ia passar, ou não? Sabia ou não? Então ele sabia que você ia cair, você ia tombar, ia perder o casamento, ia perder tudo. E mesmo assim ele fez a promessa. Se ele fez a promessa é porque ele sabia que mesmo passando por tudo isso, você ia alcançar ela lá na frente. Mas você para ouvir os outros, não, você não vai mais, acabou tudo uma vírgula. Acaba o que o homem dá, o que Deus dá não acaba. Toda promessa que vem da horizontal se perde na horizontal, porque o homem fala em pé e não sustenta sentado. Mas quando a promessa vem da vertical, repito, passa o céu, passa a terra, mas as promessas não passam jamais. Pastor, me fale mais sobre essa blindagem. Fala. A unção, pastor Erasmo, ela blinda o que tem a promessa contra a morte, mas não blinda da angústia, não blinda da dor, não blinda do medo. Ananias, Misael e Azarias, Sadraque, Mesaque e Abednego estão indo para frente da fornalha. Vocês acham mesmo que eles tinham aquela coragem vital de se jogar no fogo e morrer queimado? Vocês não acham que quando estava chegando perto daquela fornalha, não veio medo sobre eles, dizendo assim, ainda dá tempo, se gritar, o rei tira você da fornalha. Você acha que eles não esperavam um anjo catar eles pela mão e levar eles para o céu na hora? Deus não os livrou da angústia. Deus não os livrou da dor. Porque a dor e a angústia são processos que Deus usa em uma grande faculdade chamada vida. A vida é uma aventura. Viver é uma eterna agonia. Repito, depois que Adão pecou lá no jardim, viver se tornou um fardo. Não é fácil viver. Somente pessoas corajosas vivem. O restante sobrevive. E os demais saltam da vida para a morte com as suas próprias mãos. Não aguentam suportar o peso da existência. Então viver não é fácil, mas é possível. Sozinho não dá. Com Jesus já é difícil. Imagina sem Ele. Sem Ele é impossível. Então há uma promessa de Deus sobre a sua vida. Se apegue a ela. Crave as suas unhas nas suas promessas. Tire as unhas das costas do irmão que te carrega. Que não sei se aqui tem, na minha igreja, o que tem de gente que parece um parasita. A pessoa não anda, ela tem que andar em cima dos outros. A gente tem que arrastar, tem que ligar para ir para a igreja, tem que buscar, tem que... Nada para a pessoa estar bem. São parasitas. Porque elas escoram no lugar errado. Não se escorem em homens, porque se o homem cair, vai você junto. Se escore nas promessas. Como é que você acha que eu cheguei até aqui? Eu tive uma oportunidade que vocês não tiveram. Eu nasci no meio do mato. Aqui, só, o povo aqui só fala, how are you? Né, Erasmo? Eu vim lá da Vila Tatu. E lá na Vila Tatu, eu ia numa igrejinha pequena. E na igrejinha pequena, eu me aproximei de gente mais crente do que eu. Esse é o segredo. E me aproximei de gente mais velha do que eu. Eu, adolescente, 14, 15 anos, não saía do culto do círculo de oração. Alguém lembra do círculo de oração aqui? Eu ia, tava lá em todo o culto. Um dia eu tô num culto, tá a irmã Geni pregando. A irmã Geni usava um óculos fundo de garrafa, assim, né? Ela tava pregando, ela parou assim, minhas irmãs, eu tô vendo um negócio estranho. Ela tirava o óculos, limpava, botava. Eu falei, eu vou ter que falar. Aquele menino ali, todo mundo olhou para trás e eu olhei também, mas não tinha mais ninguém para trás, era só eu. Por que que eu tô vendo esse menino embrulhado na bandeira do Brasil? A bandeira virou uma roupa ao redor dele. Aí ela deu um grito. Ah, a bandeira está levantando ele. E ela, ah, agora está aparecendo um monte de bandeira na frente se curvando. Por que eu estou vendo isso? Caiu uma glória. Olha só, eu era cortador de cana de açúcar. Quem ia entender essas coisas? Saímos contando, cidade pequena. Eu virei motivo de chacota na igreja. Os meninos falam, e aí, super-homem, vai voar com a bandeira?
todo mundo ria. Também era tudo gente pobre, tudo gente simples, não tinha visão de futuro. Mas eu me agarrei a essa promessa. Eu enfiei minhas unhas naquela bandeira e disse: se Deus falou, vai acontecer. E olha, nesses últimos 3 anos, só ao lado do presidente em viagens internacionais, diplomáticas, eu fui em 14 países. Jantei ao lado dos homens mais poderosos do mundo. E eu falei: meu Deus, o que eu estou fazendo aqui? Estava orando num quarto no Cazaquistão, falando: Senhor, como é que eu vim parar no Cazaquistão? E eu orando, e o Senhor disse assim: lembra da irmã Geni? Eu me emociono, porque naquela época parecia loucura, mas Deus vê o que nós não vemos. Eu estou sentindo Deus nessa palavra. Pega ela, se revista desse manto. Ele vai te fortalecer aqui nessa terra. Não olhe as circunstâncias, não olhe para a esquerda, não olhe para a direita, não olhe para o momento, olhe para frente. Se o Senhor falou que vai plantar asas em você, Ele vai plantar asas em você. Se Ele disse que vai, Ele vai fazer. Porque Ele não mente. Ele não mente. Promessas feitas por Deus não se dissolvem. Me converti. Perdoa o horário, pastor. Estou sentindo Jesus aqui. Vou falar. Quando eu me converti, eu orei pedindo a Deus uma família. Porque eu me converti com 13 anos. A gente morava em 12 pessoas dentro de 2 cômodos. E eu não tinha pai. No meu registro, o nome do pai é um tracinho. Um dia eu fui abrir uma conta no banco, infeliz do homem do banco, debochou de mim. Falou: qual é o nome do seu pai? Eu disse: Tracinho. Ele falou: é Tracinho do quê? Ele achou que o nome do meu pai era Tracinho mesmo. Ele perguntou qual era o sobrenome dele, vontade de torcer o pescoço dele. Eu disse: não, eu não tenho pai. Filho de mãe solteira. Hoje é normal, gravidez independente, hoje é cult. 50 anos atrás, vergonha. Então eu sei o que é vir lá de baixo. E meu sonho sempre foi querer ter um pai presente. Então quando eu me converti, eu orei: Senhor, eu li, crê no Senhor Jesus, será salvo tu e tua casa. Eu falei: eu quero meu pai, quero ver todo mundo da minha casa salvo. Orei, recebi a promessa num culto: vou salvar a sua família. E o tempo passou, me tornei pregador, preguei em quase 100 países do mundo. Só no Brasil, 4 mil municípios me ouviram pregar pessoalmente. E tem fitas minhas gravadas no YouTube, mensagens. Se você digitar, você vai ver eu começar a mensagem assim: irmãos, eu estou aqui, mas eu peço oração, porque enquanto eu prego aqui, a minha mãe está no forró. Quantas vezes eu vim aqui e falei: irmãos, ore pela minha mãe, para Jesus salvar ela. Minha mãe ia para as quebradas, e eu pregando, filho único. Ganhei milhares de pessoas ao redor do mundo, e a minha família não era crente. E não tem 2 anos que eu batizei a minha mãe. Mole. E eu nem sabia, eu tava viajando. Cheguei um dia de viagem, a pastora que cuida da nossa igreja falou: pastor, preciso dar uma notícia pro senhor. Eu falei: qual? Temos uma candidata ao batismo. Eu falei: quem é? Lúcia Maria Feliciano. O senhor conhece? Que a minha mãe? É, sim, é sua mãe. Mas o que deu na minha mãe? Eu falei: nós estamos indo evangelizar ela, fazendo culto dentro de casa. Ela entregou a vida para Jesus, pegou as imagens, escondeu, queimou. Agora é só Jesus. E eu batizei a minha mãe. Crê no Senhor Jesus, será salvo tu e tua casa. Recebi uma ligação no meio do caminho desses anos todos. A ligação era que eu devia ir no hospital. Cheguei no hospital, entrei no quarto e estava o meu pai. Sou José Antônio Novo, meu pai biológico. Um português, os olhos azuis. Eu já tinha visto ele outras vezes, ele era um homem forte, risonho, ímpio, que só Deus na causa. Não aceitava falar de nada de Cristo. Aí eu chego no hospital, tá ele, meio vivo, meio morto, com a barriga aberta, câncer no estômago, morrendo. Mandou me chamar, eu disse: pois não, o senhor mandou me chamar. Eu preciso que você cuide da sua mãe, porque eu não dou conta mais de pagar o aluguel dela, eu não tenho mais condições de ajudar, porque eu estou impossibilitado e nem sei quanto tempo de vida eu tenho. Mas foi papo reto, duro. E eu falei para ele: sim, senhor, pode ficar tranquilo, a minha mãe tem filho, eu cuido dela.
Mais alguma coisa? Ele disse, não, é só. Falei, boa